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1: Maravilha! De volta aqui juntinho com você. Ei, aqui tá frio, ó. Quero mandar um alusão todo especial lá pro irmão Edmilson e pra irmã Lourdes. É lá no setor de chacras, na região norte da capital. Sempre ligado, sintonizado. É, eles ganharam o prêmio aqui, ó. O último sorteio que teve aí, eles ganharam prêmios. Deus abençoe grandemente a vida de vocês. Forte abraço. Minha amiga cooperadora Célia. Rapaz, amanhã eu vou te dar um abraço, viu? Porque hoje eu vi ela lá, né, no Val. E saí às pressas, né? Porque o pessoal trabalha e a gente sai correndo pra ir fazer café pra marido, pra ajeitar as coisas pra marido trabalhar. E aí não dá tempo nem falar com o pessoal. Mas amanhã eu vou dar um abraço na minha amiga cooperadora Célia. Boa noite. Eu tô aqui ligadinha na programação. Um beijo no seu coração, minha amada. Abraço aí pro irmão Antônio, pro Ricardo. Que Deus abençoe grandemente a vida de vocês. Muito obrigada pelo carinho. Essa mulher aqui faz um pastelzinho. Não, vocês não precisam comer não, viu? Porque senão não vai ficar pra mim. Só eu que vou lá. Ei, irmã Célia, tem caldo de cana já? Se tiver caldo de cana lá, ó. Caldinho de cana, pastelzinho. E o café? Não, gente, é fora de série. Um beijo, minha amiga. Deus abençoe sua vida. Muito obrigada por esse carinho, por essa amizade, por essa intercessão. Muito, muito, muito, muitíssimo mesmo. Obrigada. Só Jesus para te recompensar. Abraço aí lá pra De Sonho Meu, né? Lá pro São Francisco, pro Setor Aconchego. Todo esse pessoal aí que estão ligados, sintonizados, quietinho, quietinho, caladinho, não fala nada, mas estão lá ligados, né? Deus abençoe. Quem mais chegou por aqui? Olha aí, rapaz. Clécio Custer chegou por aqui. Boa noite, rapaz. Paz do Senhor, meu irmão. Deus abençoe. Com certeza, já já, pastor José Augusto também estará chegando por aqui. É, aliás, sinalizando, né? Porque na Rádio Paz ele já tá ligado o dia inteiro, à noite ele fica lá ligado, trabalhando e dando carona pra gente aí, evangelizando os passageiros através do seu carro de aplicativo. Deus abençoe pastor José Henrique, irmã Ana, toda a sua família. Muito obrigado pela companhia sempre. Nós vamos para um breve intervalo, já já voltamos. E aí você já sabe, né? São 9h45.
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0: 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Muito boa noite. Fui!
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1: Boa noite, a paz do Senhor a todos os queridos irmãos ouvintes desse programa. São exatamente 10 horas e 25 minutos.
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1: A paz do Senhor a todos os queridos irmãos. Estamos aqui na companhia do nosso amado irmão Vinícius, que está à frente desse programa. Nós trazemos hoje um assunto relevante, de suma importância, sobre a doutrina da redenção, o plano da redenção, que nos trouxe a nossa filiação em Cristo. A palavra do Senhor diz em Romanos capítulo 8, versículo 15, que diz: porque não recebeste o espírito de escravidão para outra vez estardes com temor, mas recebeste o espírito de adoção de filhos, pelo qual clamamos Abba, Pai. Outro texto importante que traz essa expressão é Gálatas capítulo 4 e versículo 6. E porque vocês são filhos de Deus, enviou o espírito de seu filho ao nosso coração, e esse espírito clama Abba, Pai. Essa, somos filhos de Deus. Agora somos filhos de Deus. A nossa filiação em Cristo, somos herdeiros de Deus e co-herdeiros com Cristo. A Bíblia diz que nós somos filhos por adoção. A Bíblia diz que, e relata a natureza, a característica dos filhos de Deus. Deus tem filho por criação, que são os anjos, os querubins, os serafins. Deus tem filhos por formação, que foi a criação do homem, de Adão, de sua esposa Eva. E Deus tem filhos por geração. O próprio Filho de Deus foi gerado pelo Espírito Santo. E Deus tem filhos por eleição, que foi o nosso patriarca Abraão, nosso pai na fé. E Deus tem filhos por adoção, que somos nós, filhos de Deus. Ele nos tirou da posição, da condição de criatura. E quando aceitamos pela fé, Ele nos colocou na posição de filhos de Deus. Agora somos filhos de Deus. Ainda não foi manifestado o que havemos de ser, mas muito em breve se manifestará. E a Bíblia diz que nós seremos semelhantes a Ele, e assim como Ele é, o veremos.
2: Meus irmãos, nós estamos falando acerca de uma temática extraordinária, falando acerca da pessoa maravilhosa do Senhor Jesus e da sua obra redentora prestada na cruz do Calvário para remissão dos nossos pecados. Quero, nesse momento, glorificar a Deus pela vida do meu amigo, pastor Marcos, homem de Deus que sempre se dispõe a compartilhar do que sabe acerca da verdade das Escrituras, e isso tem sido edificante. Eu tenho certeza que sua vida tem sido fortalecida, sua fé tem sido robustecida pelo que tem sido transmitido através da vida do pastor Marcos. Glória a Deus pela vida dele, glória a Deus pela vida de toda a nossa liderança, pastora Marildo Martins, nosso presidente, pastor André Martins, nosso presidente executivo, louvar a Deus também pela vida do meu amigo, pastor Bruno, que juntamente com o pastor Marcos e comigo, congrega ali na DRC 12, igreja cujo pastor é o pastor Diego, pastor Diogo Vieira, que pacientemente nos discipula e nós somos muito alegres por isso. Meus irmãos, acerca do processo de salvação, da obra redentora do Senhor Jesus, nós temos que nos recordar que essa obra substitutiva é o ápice da revelação do plano de salvação. Um plano iniciado desde o Antigo Testamento que culmina no Calvário. O Senhor, no texto áureo da Bíblia Sagrada, em João 3:16, de forma muito explícita, elenca o fato de que o que foi feito para a remissão dos pecados da humanidade foi feito motivado por amor, porque Deus amou o mundo de tal maneira que deu seu Filho unigênito para que todo aquele que nele crê não pereça, mas tenha a vida eterna. Meus irmãos, nós temos a oferta por parte de Deus e cada um de nós temos a responsabilidade de respondermos ao chamado de Deus para a salvação. Alguns têm respondido de forma afirmativa, por meio de arrependimento e fé. Outros têm resistido ao chamado de Deus. Nós temos na soteriologia, que é o ramo da teologia sistemática que estuda a doutrina da salvação, o estudo da linha arminiana, que é a linha que nós seguimos, o elemento da graça preveniente, que aponta o fato de que o Espírito Santo opera, mesmo na vida daquele que ainda não se encontrou com o Senhor Jesus, ainda não depositou a sua fé para a salvação, convencendo o homem do pecado, da justiça, do juízo, fazendo com que o homem seja capacitado a responder ao chamado divino para a salvação. Apesar da graça preveniente, sem a qual ninguém poderia chegar-se a Deus, tendo-se como o primeiro ato para o processo de salvação, então o start, o primeiro passo, ele parte de Deus e não do homem, no que diz respeito ao processo salvífico. Porém, existe uma responsabilidade humana. O Senhor convence, orienta, direciona, aponta, ensina, mas cabe ao homem aceitar, cabe ao homem crer, de forma que é possível resistir ao Espírito Santo. Então, essa graça maravilhosa não é irresistível. É uma graça que pode ser resistida. E nós temos que ter cuidado com isso. Você que nos ouve, você é amado, você é querido. O Senhor Jesus morreu na cruz do Calvário para sua salvação, para a remissão dos seus pecados. Te ama de forma extraordinária. Ninguém te ama como o Senhor. Ele é aquele que se interessa em ver você próspero espiritualmente, vitorioso, alegre. Entregue a sua vida ao Senhor Jesus. Os sonhos dele são maiores do que os seus. Os projetos dele são melhores do que os seus. A vontade dele é boa, agradável e perfeita. Diante do chamado do Senhor para a salvação, responda de forma afirmativa. Deposite a sua fé no Senhor Jesus Cristo. Agora, 1 meu amigo pastor Bruno estará falando acerca do processo redentivo. Tenha toda a liberdade, pastor Bruno, para falar acerca da cruz, acerca do Calvário, acerca da pessoa do Senhor Jesus Cristo, da sua obra, que é um tema que o senhor gosta demais, né? O senhor é apaixonado. Fica à vontade, meu amigo.
3: É um tema que eu confesso que me deixa um pouco balançado, sabe? Eu amo falar sobre a cruz, amo falar sobre Cristo, amo falar sobre esse sacrifício, né, a qual Cristo fez por nós, por isso estamos aqui, né? Se Cristo ele não tivesse morrido na cruz, hoje nós não estaríamos aqui. E eu quero enfatizar um texto que se encontra no livro de Hebreus, né, capítulo 9, o versículo do 11 até o 12, que diz assim: quando Cristo veio como sumo sacerdote dos benefícios agora presente, ele adentrou o maior e mais perfeito tabernáculo, não feito pelo homem, e isto é, não pertence a esta criação, não por meio de sangue, de bodes, novilhos, mas pelo seu próprio sangue, ele entrou no lugar santíssimo de uma vez por toda e obteve a eterna redenção, né? Através do sangue de Cristo, né? Por ele ter morrido na cruz, nós conseguimos obter uma eterna redenção, né? Né, meu pastor Marcos? O sacrifício de Cristo na cruz, ele revela, né, o amor de Cristo por nós, né? Ele vai nos revelar um amor de Cristo por nós, porque sempre quando eu converso com alguém, quando está distante de Cristo, e eu falo um pouquinho acerca do sacrifício de Cristo na cruz, eu sempre costumo fazer uma simples pergunta, né? Será que eu ou você conseguiria ter suportado o que Cristo suportou, né? Nós devemos fazer essa pergunta: será que eu conseguiria suportar? E aí, eu estava conversando com o pastor Vinícius, né, que eu li um livro, né, que fala sobre acerca da crucificação de Cristo. E ele vai destacar algo interessante sobre a crucificação de Cristo e sobre os açoites que Cristo levou. Ele vai dizer algo interessante que eu confesso aos irmãos e aos meus pastores que estão aqui comigo, que quando eu li esse livro eu chorei, né, porque a gente vê o tamanho do amor de Cristo por tudo que ele suportou para que eu e você hoje estivéssemos aqui. Então, a sua vida ela não é em vão, né? A morte de Cristo ela não foi em vão, mas ela foi um alto preço para que eu e você estivéssemos aqui, né? E porque ainda tem esperança para você, para mim, através da morte de Cristo na cruz. E o escritor deste livro ele vai destacar algo interessante acerca dos açoites que Cristo levou, das chicotadas. Ele vai dizer que as primeiras chicotadas, pastor Marcos, ele vai dizer que as primeiras chicotadas que Cristo levou, elas formaram bolha de sangue. Então imagine só, você leva uma chicotada e seu corpo está cheio de bolha de sangue. E aí, a dor insuportável que Cristo suportou. E a Bíblia vai dizer que a todo momento ele ficou em silêncio. Ele ficou em silêncio. E o silêncio de Cristo, a gente vê o amor dele por nós. A gente vê esse amor dele por nós, né? Através do silêncio de Cristo, a gente consegue enxergar o tão grande amor de Cristo por nós, né? Então vai dizer que quando eles voltavam novamente a chicotear Jesus, essas bolhas de sangue que estavam em Cristo, ela estoura. Eu sempre costumo imaginar, né? E a pensar também, toda vez que acontece isso comigo, né, devido ao meu trabalho, às vezes acaba acontecendo, eu me queima e só fica aquelas bolhas de queimadura. E quando estoura, a menina é uma dor insuportável. Os olhos chegam, enchem até de lágrimas. Então eu paro para observar e começo a imaginar. Digo, meu Deus, como que o Senhor me ama? Porque o Senhor suportou tudo isso em silêncio. O Senhor aguentou tudo isso em silêncio. E nós podemos ver o amor de Cristo tão maravilhoso, né? Através da nossa redenção, a qual Ele fez, que Ele, meio a tudo isso, sendo sacrificado, morrendo pelos nossos pecados, o ladrão da cruz vai reconhecer que Cristo não havia pecado nenhum. Ele mesmo assim, ele vai olhar para o ladrão e dizer: ainda hoje estarás comigo no paraíso. Então, em meio a toda a situação que ele passou, ele não deixou de demonstrar amor. Ele não deixou de demonstrar compaixão. Então, que possamos se espelhar nisso que Cristo fez. Que em meio a qualquer situação, nós não vemos deixar de demonstrar compaixão. Nós devemos sempre mostrar compaixão. Cristo estava lá, ferido, angustiado. Tem uma coisa que eu faço muito em toda a Santa Ceia. Quando nós partimos para um momento de ceiar, isso eu tenho comigo, aprendi isso com um pastor meu, e isso eu nunca esqueci. E toda vez que eu vou dobrar o meu joelho para ceiar, ele sempre mandava a gente imaginar Cristo na cruz do Calvário, sofrendo, né? Então, toda vez que eu vou ceiar, eu imagino esse momento. Eu me coloco, eu me transporto, né? E meu corpo está lá, mas a minha mente, ela vai para o Calvário. E eu fico imaginando quanto Cristo suportou, né? E quando ele falou, né? Está consumado. O véu do templo se rasgou. E eu quero dizer para você. Alguém pagou um alto preço por você. Alguém pagou um alto preço por mim, por você, meu pastor. Né, meus pastores. Alguém pagou um alto preço. E esse preço não foi o que a carta de Hebreus está dizendo, né? Não foi por sangue de bode, não foi por ovelha, mas foi pelo próprio sangue de Cristo. É um alto preço. Um alto preço. E a gente tá, meu pastor Marco, eu tava conversando com o pastor Vinícius, já para encerrar e passar para vocês, que eu quero ouvir vocês também falando. Nós estávamos no sábado, né, pastor Vinícius, a gente conversando e a gente falando, né, acerca de algumas passagens bíblicas que vai já relatar a crucificação de Cristo, já vai relatar a redenção de Cristo para nossas vidas, né? Eu citei ali Êxodo, né, quando eles mandam pichar as portas, né, com sangue. E eles vão dizer que tem que ser um ovelho sem mancha, sem mácula, tem que ser um ovelho novo, limpo. E nós podemos imaginar, Cristo era novo, limpo, sem mancha, né? E Deus, ele vai abandonar Jesus Cristo na cruz por conta dos meus pecados e dos seus pecados. Então, guarde isso no seu coração. Eu sempre costumo dizer isso. Quando os momentos difíceis vier, quando a vontade de parar vier, dobre o seu joelho e lembre da cruz. Lembre o tão precioso é o sacrifício de Cristo na cruz. Aí você se pergunta, será que realmente vale a pena eu desistir? Amém?
4: Deus seja louvado. O senhor citou Hebreus, pastor Bruno, e eu me recordo que Hebreus aponta o fato de que nós não temos um sumo sacerdote que não se compadeça de nós, justamente porque, conforme nós mencionamos em algumas conexões de líderes atrás, o Senhor Jesus, além de 100% divino, era também 100% humano, uma pessoa, duas naturezas. Nós citamos o fato de que isso é fundamental para a obra salvífica, 100% humano, representando plenamente a humanidade, 100% divino, dignificando o sacrifício, de forma que esse sacrifício tivesse peso suficiente para saciar, para satisfazer a justiça perfeita, absoluta e santa de Deus. E como 100% humano, o Senhor conhece cada uma das nossas dores e das nossas dificuldades. Muitos são os textos bíblicos que demonstram o Senhor Jesus cansado no barco, descansando. Textos bíblicos em que Jesus está com fome, em que ele tem sede. Textos em que Jesus chora. De fato, o Senhor Jesus é um sumo sacerdote que conhece, pode se compadecer das nossas dificuldades. Interessante mencionar ainda que é um sumo sacerdote perfeito, diferentemente dos sacerdotes do Antigo Testamento, que primeiro sacrificavam para remissão dos próprios pecados e posteriormente para remissão dos pecados do povo. O Senhor Jesus Cristo perfeito, tentado em tudo, mas sem pecado. O sacrifício do Antigo Testamento era temporário e limitado, mas o sacrifício perfeito de Cristo é plenamente suficiente. Nós vamos agora para um breve intervalo e daqui a pouquinho, cerca de 2 minutinhos, nós retornamos. Deus abençoe e até agorinha, permaneça por aí.
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1: Meus irmãos, glória a Deus, retornamos agora após esse breve intervalo e continuaremos falando acerca do amor de Deus. Pastor Marcos, gostaria que o senhor discorresse um pouquinho acerca da graça.
2: Esse é um pilar da reforma protestante, né? Somente pela fé, somente pela graça, somente a palavra de Deus e somente a Ele a glória, né? Então, somente pela graça, somos salvos pela graça, por meio da fé, diz a palavra de Deus em Efésios, capítulo 2, versículo 9. Somos salvos pela graça, por meio da fé. Isto não vem de vós, é dom de Deus, e não vem das obras, para que ninguém se glorie. Então, a salvação é pela graça de Deus. A graça é o favor imerecido, o amor imerecido de Deus, concedido ao homem perdido, ao homem pecador. Deus lhe estendeu a sua graça, a sua bondade, a sua misericórdia, o seu amor, o amor imerecido. O apóstolo Paulo diz que ele morreu por nós, sendo nós ainda pecadores. Ele derramou o seu amor pelo Espírito Santo que nos foi dado. Sendo nós ainda pecadores, ele nos amou. E Paulo questiona assim, dizendo que pelo justo alguém ouse morrer, né? Mas ele morreu pelos injustos, pelos pecadores.
3: Mas não merecíamos, né?
2: Por aqueles que eram pessoas não gratas, né? Mas justamente ele morreu pelos perdidos, pelos pecadores. É uma graça oferecida ao ser humano. E a gente ouve muitas palavras na Bíblia que às vezes soam assim, de um modo às vezes diferente no ouvido das pessoas. A gente vai, quando fala do plano da redenção, a gente ouve a palavra graça, justificação, né? O termo justificar, justificação, é declarar alguém que é culpado inocente, declarar justo. Então Deus tira o homem que crê nele, que aceita pela fé, que decide por ele pela fé, de uma condição de criatura. As pessoas não gostam quando nós nos relacionamos, nos direcionamos aos seres humanos como criaturas, como criação de Deus. Mas essa é a condição do homem sem Deus. É criatura de Deus. Mas quando a pessoa aceita Jesus Cristo pela fé, essa graça que foi concedida, essa obra salvífica, a obra de salvação, então automaticamente ele sai dessa condição de criatura e ele recebe, colocado numa posição, muda de lugar, uma posição de justificado. Né? Declarado justo, inocente. A justiça de Cristo é imputada na conta dele, é debitada na conta dele.
1: A Deus.
2: Justiça de Cristo.
3: Nós somos justificados.
2: Justificados pela fé, temos paz com Deus, pelo sangue de Cristo, né? E ele nos purifica de todo pecado. Aí a Bíblia diz lá em 1 João: filhinhos, se alguém pecar, nós temos um advogado junto ao Pai, Jesus Cristo, o justo. O justo. Ele é a propiciação pelos nossos pecados. Então a gente vai ouvir essa palavra justificação, justificado. Alguém que foi declarado justificado diante de Deus, através da justiça de Cristo. A gente vai ouvir a palavra redenção, né? O Redentor. Lá na história de Ruth, fala que
3: ele é o nosso remidor, né?
2: Boaz é o nosso parente remidor, né? É um tipo de Cristo. Boaz, que era bisavô de Davi, aí vem Obed, né? pai de Jessé, e Jessé, pai de Davi, e Davi, que descende o Cristo, o nosso Salvador. Então, lá em Rute, ele é o nosso parente remidor. No Antigo Testamento se falava muito sobre a lei do Levirato, né? É, quando um pai de família falecia e ele não tinha irmãos e nem... Então, para deixar descendente, sim, o parente mais próximo era o remidor. E isso que aconteceu com Rute, né? Boaz, parente rico, forte. Foi o remidor, né?
3: Que interessante, né?
2: Pagou o resgate da redenção.
3: Opa, opa, chamar. Que interessante.
2: Deu
3: que...
2: descendência, e Ruth é um ancestral de Cristo.
3: Opa, chamar. Que interessante, que não era nem pra... Primeiro não era nem Boaz, né? Tinha um antes dele, né? Só que Boaz vai até ele e pergunta: olha, tu vai redimir a Ruth? Ele: não, vou não. Pode ficar, pode ficar à vontade, né? Porque já estava nos planos, no projeto de Cristo, né? E isso é interessante que o senhor falou. Que até no livro de Ruth, através de Boaz, vai nos levar a Cristo.
1: Glória a Deus. Interessante ainda mencionar o processo de filiação, né? Filho unigênito de Deus, o Senhor Jesus Cristo, e nele nós somos aceitos na família de Deus como filhos adotivos em Cristo Jesus. Então, isso já revela de forma ainda mais profunda a intensidade do amor de Deus, a sua intenção de nos ter perto como família. Realmente muito profundo, né? Paulo, ciente do fato de que em Roma, quando da adoção de uma criança, aquela criança passava a ter direitos, uma posição... ele usa essa mesma linha de pensamento para falar acerca da filiação, né? A adoção como filhos. Então, é realmente muito profundo. Deus resgata o pecador. Acontece o processo de regeneração. Nova criatura, um novo nascimento. E a partir de então, filho. Meu Deus do céu. Herdeiro de Deus e co-herdeiro com Cristo. Olha a posição extraordinária em que um pecador arrependido, alcançado pela graça de Deus, depositando a sua fé para a salvação em Jesus, é posto. É extraordinário.
2: Agora somos filhos de Deus. E há de se manifestar o que havemos de ser ainda. Ainda não é manifesto.
3: João 15, se não me falha a memória, vai dizer que ele não vos chama mais de servo, mas de chama de filhos, para que vocês vão e dê fruto, e os vossos frutos permaneçam. Então ele nos chamou de filho para que a gente venha dar fruto.
2: Somos filhos por adoção, né? Recebemos o Espírito de adoção, filhos por adoção, pelo qual clamamos Abba Pai.
1: Abba Pai, Paizinho. E o Espírito Santo testifica no nosso espírito que somos filhos de Deus. Aleluia. Louvado seja o nome do Senhor.
3: Um grande privilégio que nós temos de poder ser filhos de Deus.
1: Glória a Deus.
3: Um grande privilégio.
1: Que grande amor nos amou o Senhor, que nos deu o direito de sermos chamados filhos de Deus, né? Glória a Deus por isso. Meus irmãos, se a gente fosse continuar falando aqui, eu tenho certeza que o pastor Bruno tem mais pelo menos 4 horas de assunto aqui.
3: Tem que fazer uma vigília, né, pastor Marcos?
1: Mas o nosso tempo já está esgotando, né? Nós temos aproximadamente 3 minutos. Eu quero ouvir a oração hoje, pastor. Oração de fogo ali, viu, pastor? Eu acredito que é pelo menos uns 4 cegos voltar a enxergar aqui pela rádio ouvindo, né? Um pessoal aí ressuscitar.
3: De vocês.
1: Deus é fiel. Antes, porém, eu quero aqui mandar um forte abraço para minha mãe, Raquel, que sempre está nos ouvindo.
3: Glória a Deus,
1: um cheiro para minha esposa, Eline. E reforçar aqui aquele forte abraço que a gente manda também para o nosso pastor, pastor Diogo Vieira, homem de Deus. E também rememorar o fato de que somos gratos a Deus por toda a nossa liderança, pastor Marildo, pastor André. Deus abençoe poderosamente. Pastor Marcos, fique à vontade, se o senhor quiser mandar um abraço, e posteriormente o irmão Bruno vai mandar o seu abraço também, vai fazer uma oração pela vida de todos os ouvintes.
2: Glória a Deus. Também quero agradecer aqui a todos os ouvintes desse programa, a minha esposa também aí, que sempre ela ouve o programa, a minha sogra, a minha filha. Que Deus abençoe a todos, a todas as famílias que servem a Deus neste ministério, em outras igrejas, que o Senhor possa abençoar grandemente.
3: Amém, glória a Deus, aleluia. Também gostaria de agradecer, né, a minha esposa, né, que nos acompanha também. Também gostaria de agradecer, né, ao pastor Vinícius, ao pastor Marcos, que me dá a honra, né, de poder aprender aqui com eles. Agradecer ao nosso pastor, o pastor Diogo, né, porque se não fosse a bondade de Deus e segundamente ele, nós não estaríamos aqui, né. Agradecer toda a nossa liderança, pastor Amarildo, pastor André. Que Deus continue vos abençoando cada dia mais, né? E agradecer todos os ouvintes que estão nos ouvindo. Amém? Agora vamos orar, agradecer a Deus, né, por cada um de vocês, e que a bondade de Deus, a eterna redenção de Deus, possa sempre estar conectada em nossos corações. Amém? Senhor meu Deus e eterno Pai, te damos graças e louvores por tudo. Obrigado, Jesus, pela tua bondade, pela tua misericórdia, pela tua graça. Pai, agora neste momento, quero te pedir uma bênção especial para aqueles a qual que estão nos ouvindo, Jesus, a qual tiraram um tempinho, Jesus, para poder aprender da tua palavra. Ó Deus, para aprender que nós fomos justificados. Ó Deus, para aprender sobre o teu sacrifício na cruz, um algo tão importante, Senhor, a qual nos deu o privilégio de nós podermos te adorar, a poder a qualquer momento nós podemos sentir a tua presença, Senhor. A qual em outro tempo, ó Deus, ele só era permitido sentir a tua presença só quando eu entrava lá no Santo dos Santos, Senhor. Mas o seu sacrifício na cruz nos dá esse privilégio de aonde nós estivemos sentir a tua graça, sentir a tua bondade. Ó Deus, derrama da tua graça, da tua bondade e da tua misericórdia sobre as nossas vidas, e que possamos sempre lembrar do teu sacrifício na cruz. Ó Deus, sempre lembrar o sacrifício a qual o Senhor fez, o Senhor derramou o seu sangue por nós, e nós devemos ser sempre grato a ti por isso, Senhor. Obrigado, Jesus, por ter morrido na cruz, pelos meus pecados, pelos nossos pecados, Senhor. Ó Deus, obrigado por tudo, Senhor. Assim eu te peço e te bendito, Senhor, e te agradeço por tudo. Amém.

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0: Queridos irmãos e amigos, nós estamos falando a respeito das duas árvores. No programa anterior, nós falamos a respeito que as árvores, elas são conhecidas de duas formas. Ela é conhecida primeiro pelo fruto que ela produz e também é conhecida pela doutrina que sustenta. E nós vamos falar a esse respeito agora. O texto que nós estamos tomando por base é o capítulo 7 de São Mateus, dos versículos 15 até o 23. Diz assim a palavra de Deus: "Acautelai-vos, porém, dos falsos profetas, que vêm até vós vestidos como ovelhas, mas interiormente são lobos devoradores. Por seus frutos os conhecereis. Porventura colhem-se uva dos espinheiros ou figo dos abrolhos? Assim toda árvore boa produz bons frutos, e toda árvore má produz frutos maus. Não pode árvore boa dar maus frutos, nem árvore má dar frutos bons. Toda árvore que não dá bom fruto, corta-se e lança-se no fogo. Portanto, pelos seus frutos os conhecereis. Nem todo o que me diz Senhor, Senhor, entrará no reino dos céus, mas aquele que faz a vontade de meu Pai que está nos céus. Muitos me dirão naquele dia: Senhor, Senhor, não profetizamos nós em teu nome? E em teu nome não expulsamos demônios? Em teu nome não fizemos muitas maravilhas? E então lhes direi abertamente: nunca vos conheci, apartai-vos de mim, vós que praticais a iniquidade." Queridos irmãos, nós vamos falar esta tarde a respeito de conhecer a árvore pela doutrina que ela sustenta. No programa anterior foi pelo fruto, agora vamos falar pela doutrina que esta árvore sustenta. Que esta árvore, ela é um pouco diferente. Ela não é apenas um membro da igreja. Neste caso aqui, ela já pode ser até o pastor da igreja, o dirigente da congregação. Hoje, pela nossa lei civil, é muito fácil. Qualquer pessoa hoje pode perfeitamente constituir para ele uma igreja e fazer daquela pequena igreja um grande negócio, conforme o SEBRAE ensina todos os domingos: pequenas empresas, grandes negócios. Porém, muitas pessoas hoje, que eles fazem diferente: pequenas igrejas com grandes negócios, não precisam de dar conta da sua administração, não tem corpo administrativo, não tem diretoria, é um pastor absoluto, resolve tudo sozinho. Enfim, ele constituiu para ele uma igreja aonde ele é o Senhor no céu e na terra. Aqui começa as coisas tomando um vulto muito próximo daquilo que o Senhor Jesus aqui está ensinando para nós. Ele começa dizendo: acautelai-vos, porém, dos falsos profetas, que vêm até vós vestido como ovelhas, mas interiormente são lobo devoradores. Qual é a diferença do pastor e do lobo? O pastor cuida do bem da ovelha. O lobo, ele não cuida do bem da ovelha, ele quer a ovelha para si. É essa a diferença. Porém, a Bíblia, ela nos orienta a respeito desse assunto, e por várias e várias vezes o Senhor Jesus mostra a sua igreja para cautelar dessas pessoas. No capítulo 24, versículo 11 de São Mateus, o próprio Senhor Jesus, já no último sermão que ele pregou, lá no sermão do Monte das Oliveiras, ele mostra aqui que surgirão muitos falsos profetas e enganarão a muitos. Ele chegou ao ponto de dizer assim, que eles fariam até mesmo descer fogo do céu e enganariam tentariam enganar até mesmo os escolhidos. Preste atenção aqui, é uma coisa muito profunda, é muito sério o que o Senhor Jesus quis falar para nós a esse respeito. Porém, no capítulo 7, versículo 15, aqui que nós estamos lendo, diz: acautelai-vos dos falsos profetas. É bom eu e você atentarmos sempre dos dois lados, tanto do lado da doutrina que ele sustenta, quanto do fruto que ele produz. Agora, neste caso aqui, nós vamos observar uma situação bem diferente. Qual é a doutrina que você está produzindo? Qual é o ensinamento que você está passando? Ou qual é o ensinamento que algumas pessoas que se auto-intitulam pastores, chamados por Deus, vocacionados por Deus, eles estão passando a você? Qual é a doutrina? Qual é o conhecimento que ele tem para passar a você? A Bíblia, ela começa a mostrar para nós alguns detalhes. Como é que eu vou saber se a doutrina daquela pessoa que está no púlpito da igreja, se ela é falsa ou se é verdadeira? Ninguém tem estrela na testa. Como é que você sabe que eu estou falando a verdadeira palavra de Deus a você? Como é que você tem a consciência de que eu estou falando a verdade ou não? A Bíblia, ela tem uma receita, ela tem um jeito de você saber se eu estou falando a verdade ou não. A Bíblia está aqui à minha frente. Tudo que eu falar a você, eu aconselho você a pegar a sua Bíblia na sua casa e conferir tudo aquilo que eu estou falando com você. A Bíblia diz que os crentes de Bereia, eles eram muito prudentes, porque tudo que Paulo pregava lá em Atenas e outros lugares, eles pegavam a sua Bíblia, pegavam os pergaminhos, iria conferir se realmente era o que Paulo pregava. Agora, como é que você sabe se é falso ou verdadeiro o profeta, se você não conhece a palavra de Deus? Como é que você sabe se essa palavra provém de Deus, se você não conhece a palavra? A Bíblia diz aqui que Deus ficou muito chateado, mas muito chateado com Israel, em uma situação que o próprio Deus chegou ao ponto, daqui no capítulo 1 de Isaías, versículo 3, diz assim: o boi conhece o seu possuidor, o jumento conhece a manjedoura do seu dono, mas Israel não me conhece. Israel não tem conhecimento de mim, o meu povo não me conhece, o meu povo não me entende. Você já imaginou o próprio Isaías dizendo isso? Que Deus estava reclamando, dizendo que o boi conhece o seu possuidor, o seu dono, o jumento conhece a manjedoura do seu dono, mas você não conhece a Deus, não conhece a sua palavra, não conhece a carta escrita que foi mandada para você. O profeta diz assim: conheçamos e prossigamos em conhecer o Senhor. O Senhor Jesus, uma vez, chateado, muito chateado, ele fala aqui no capítulo 5, verso 39 de São João, ele diz assim: examinai as escrituras. Ele diz aqui: examinai as escrituras, porque vós cuidais ter nelas a vida eterna, e que são elas que de mim testificam. Como é que você vai conhecer um falso profeta? Pela sua doutrina, pelo que ele está lhe ensinando. Agora, você é um papagaio? que abre o seu bico e só fica quer, abre na boca recebendo tudo que lhe é colocado à boca? Ou você está buscando o entendimento da palavra de Deus? Você quer saber quem são verdadeiramente os falsos profetas? Você precisa atentar para a palavra. Jesus foi claro: acautelai-vos, porém, dos falsos profetas, que vêm a vós trazendo a palavra, ensinando a palavra a você, mas interiormente são lobos devoradores. Isto é um lado que eu gostaria muito de deixar bem claro com você. A sua responsabilidade não é apenas no último dia você vai poder culpar aquela pessoa que lhe ensinou errado e que você praticou as coisas erradas, porque Deus deixou a Bíblia para você. Deus deixou a Bíblia para você aprender, para você ler, para você estudar, para você meditar, para você orar e buscar a revelação de Deus do que aqui está escrito. Não adianta você pensar, se acontecer qualquer coisa, você vai poder colocar a culpa naquele falso mestre, naquele falso profeta, nesses ira e Cristo que tem por aí. Não adianta você querer colocar a culpa apenas nele. Você sim tem também a sua culpa, porque você não está tendo tempo para buscar o entendimento de Deus da sua palavra. Examinai as escrituras, porque vós cuidais ter nela a vida eterna, e que são elas que de mim testificam. Ou seja, o falso profeta pode falar, ele pode dizer, espumar o canto da boca, dizer o que ele quiser, mas se não tiver aqui dentro da palavra, cai fora, cai fora. Se não, um abismo chama outro abismo, e quando um cego guia outro cego, diz a palavra, ambos cairão no buraco, na cova. Eu quero dizer para você, acautelai-vos disso. Agora, para você se acautelar, você precisa conhecer, ler a Bíblia, buscar o entendimento de Deus, porque a Bíblia, ela, além de mostrar esse lado, ela agora passa a mostrar para nós uma outra situação que eu quero falar com você. Muitas pessoas hoje, eles não são falsos profetas apenas quando eles estão na direção de um povo, na direção de uma igreja, constituída juridicamente ou não. Às vezes não existe nenhuma constituição jurídica dentro do Código Civil brasileiro, mas ele aluga quatro paredes, escreve ali o nome qualquer que lhe venha à mente e diz: aqui é uma igreja, e começa ali falando palavras boas para produzir um som muito bom no seu ouvido, palavra boa para ti enaltecer, para te bajular, e aí você acha que aquela igreja é maravilhosa, porque ela fala apenas o que você gostaria de ouvir. Só que Jesus já falava isso através de Paulo. Ele disse: nos últimos dias virão tempos trabalhosos, homens amantes de si mesmo, avarentos, profanos, irreconciliáveis, sem afeto natural, sem amor para com os bons, irreconciliáveis, infiéis nos tratos. E ele acrescenta mais, ele diz: essas pessoas vão ficar roendo como gangrena, eles vão produzir um comichão no ouvido das pessoas, e as pessoas amontoarão para si mestres segundo as suas próprias conveniências. Ou seja, as pessoas hoje estão buscando um pastor para falar para eles aquilo que eles gostariam de ouvir. Eles estão assalariando um falso profeta para ficar de dia e de noite anunciando para eles aquilo que eles gostariam de ouvir. Eles não estão preocupados a maneira que eles estão subindo. A Bíblia disse que Jesus foi levado a um monte muito alto, ao pináculo do templo, foi levado pelo diabo lá para ser tentado. Há muitas pessoas que não estão preocupados com a forma de subir. Ele quer mesmo é subir. Ele não está interessado se a forma que ele conseguiu adquirir as coisas foi através de trapaças, maus negócios, foi através de algumas questões ilícitas. Ele não está preocupado. Mas o que eu quero dizer para você aqui, que estas pessoas, mais cedo ou mais tarde, serão julgados. Cada um deles serão julgados, tanto os que estão ouvindo, quanto também aqueles que estão ensinando. Lá na frente, no versículo 21, diz assim, do capítulo 7 que nós estamos estudando: nem todo que me diz Senhor, Senhor, entrará no reino dos céus, mas aquele que faz a vontade de meu Pai que está nos céus. 22, muitos me dirão naquele dia: Senhor, Senhor, não profetizamos nós em teu nome? E em teu nome não expulsamos demônios? E em teu nome não fizemos muitas maravilhas? Eu lhes direi abertamente: nunca vos conheci. Apartai-vos de mim, vós que praticais a iniquidade. Vou voltar, vou lhe explicar isto aqui. Eu disse que esta árvore que sustenta uma falsa doutrina, tanto pode ser a pessoa que está à frente, o dirigente da igreja, o dirigente da palavra, o dirigente da congregação, o dirigente do povo, como também o povo. Como também o povo. Ele poderá perfeitamente estar enquadrado aqui, e Jesus conclui a sua palavra dizendo isso: muitos me dirão naquele dia. Quando Jesus disse muitos, é porque são muitos. Aí você diz agora para mim: então como é que eu sei que esta pessoa é falsa ou verdadeira? Porque os mesmos sinais que os verdadeiros fazem, os falsos também fazem. Está escrito aqui. Eu quero dizer para você que é fácil. A Bíblia diz que pelo fruto se conhece a árvore. Ora, é muito simples você saber disto aqui. As pessoas, eles podem estar até fazendo o que está escrito aqui. Chegar para Jesus e vai dizer para ele: olha, não profetizamos nós em teu nome? Quantas pessoas hoje, meus queridos irmãos, meus queridos amigos, estão profetizando aí, do arco da velha. É um dito popular, do arco da velha, de todos os cantos, por todos os lados, por todos os poros. Eu quero dizer para você, se esta profecia que esse rapaz está profetizando, ela é de Deus, ela tem fundamento na palavra, ele está profetizando e dizendo que Jesus está voltando? Ora, isso não precisa profetizar. A Bíblia já diz, ela já mostrou que tem sinais aí. Ora, profetizar, só bênção, só bênção. Ora, Deus quer as bênçãos para nós. Meu irmão, procure amadurecer. Procure pagar o preço. Para de ficar procurando esses profetas que não tem nada de Deus para você, eles têm apenas profetada. Eles só têm coisas da sua própria mente. Mas como você foi procurá-lo, para você não voltar desapontado, sem nenhuma palavra, ele inventa uma coisa qualquer para falar com você. A Bíblia diz que o profeta tem que profetizar na igreja. Se você pegar a Bíblia, por isso que eu chamo você para atentar para a Bíblia. A Bíblia diz assim: e a uns pôs Deus na igreja, em primeiro lugar profeta, apóstolo. Eu quero dizer para você que a Bíblia diz que essas pessoas têm que profetizar na igreja. Sabe por quê? Porque a profecia, segundo a Bíblia, ela tem que ser provada, analisada por todas aquelas pessoas que estão ali. Por que que as pessoas não gostam de profetizar na igreja? Porque a profecia tem que ser pesada. Saber se aquela profecia está dentro da palavra de Deus ou não. E alguém que está ali na igreja, que tenha conhecimento da palavra de Gênesis a Apocalipse, ele vai pesar essa palavra. É por isso que as pessoas não gostam de profetizar na igreja. Ele profetiza lá na casa dele, ele profetiza lá no monte, ele profetiza de casa em casa, ele sai rodando aí para enganar os incautos. Eu aconselho você, meu irmão, a sair fora disso, porque eles vão amanhã, mais cedo ou mais tarde, dizer: Senhor, não profetizamos no teu nome? E Jesus vai lhes dizer abertamente: nunca vos conheci. E se essa pessoa é você? Eu quero chamar você para vir para a palavra, para vir para a igreja, para se enquadrar dentro da vontade de Deus, para que você não possa ouvir do Senhor Jesus mais cedo ou mais tarde: nunca vos conheci. Mas tem outra classe aqui que diz assim: e em teu nome não expulsamos demônios? E agora, como é que eu vou saber se essa pessoa está expulsando o demônio, se ele é falso profeta ou é um profeta verdadeiro? Jesus está dizendo para nos acautelarmos dele, desde que expulsa demônio, que profetiza e que expulsa demônio. Eu quero dizer para você, meu irmão, é um ledo engano as pessoas pensar que é a pessoa que expulsa o demônio. Não sou eu que expulso, não sou eu. A Bíblia diz que em meu nome expulsarão os demônios. Quando a pessoa, independente da vida particular que ele tem, mas ele usa o nome do Senhor Jesus para expulsar o demônio, sabe o que vai acontecer? O demônio vai sair. Porque Deus tem responsabilidade com o nome do Senhor Jesus. Jesus tem responsabilidade com seu nome. Aí você agora está estarrecido. Ah, mas então se eu usar o nome de Jesus, pode usar. Você pode usar o nome de Jesus e pode expulsar demônio, sim. Você pode usar o nome de Jesus e fazer conforme diz o texto aqui, fazer até maravilha. Está escrito isso aqui, e no entanto não ser salvo. Não, no entanto, você está produzindo fruto mau na sua vida. Eu quero ser claro com você, meu irmão. Pelo fruto se conhece a árvore. Quantas pessoas hoje estão expulsando um demônio? Estão orando pelos enfermos. Os enfermos estão sendo curados. As pessoas estão indo, se encontrando com Jesus, mesmo através de uma pessoa errada. Ora, pelo fruto se conhece a árvore. Qual é a doutrina que esta pessoa está ensinando? Qual é a palavra que ele está ensinando? Ele tem Bíblia para entregar a sua mensagem ao povo? Ou ele está falando apenas daquilo que está no seu coração? A Bíblia diz que a minha boca fala do que o meu coração está cheio. Eu só falo o que tem aqui dentro. Qual é a mensagem que você tem ouvido? Só dinheiro? Só prosperidade? Só riqueza aqui nesta terra? Só fazenda? Só terra? Só isto? A Bíblia diz que do Senhor é a terra, a sua plenitude, o mundo e aqueles que nele habitam. E às vezes as pessoas estão pensando que a terra é deles. Ela passa de mão em mão, vai passando de mão em mão, de mão em mão, mas ela é do Senhor. Nós não temos nada aqui, somos apenas administradores. O que Deus tem te dado, dado a você, para que você tem usado isto? Para o bem? Para a obra? Você está investindo lá no novo mundo? Você está investindo lá no local onde você vai passar a eternidade? Ou você não está investindo nessas coisas? Eu quero dizer claramente para você, muitos me dirão naquele dia: Senhor, não profetizamos no teu nome? Senhor, no teu nome não expulsamos demônios? Senhor, no teu nome não fizemos muitas maravilhas? Você sabe o que é maravilhas aqui? Dom de operar maravilha. Você sabe o que é operar maravilha? Não é orar para a dor de cabeça sarar. Não é orar para uma gripe ir embora. Não é orar para uma coisa simples acontecer. Maravilha aqui, sabe o que é? É ressuscitar mortos, é limpar leprosos, é canceroso ser curado, é aquela pessoa que o médico já mandou morrer em casa. Isso é operar maravilha. Essas pessoas estão operando maravilha no nome do Senhor. Aqui é bem claro: no teu, e em teu nome não fizemos muita maravilha. Olha, eles estão usando o nome de Jesus, e Jesus está fazendo, por causa da bondade de Deus, por causa da misericórdia de Deus, por causa do nome do Senhor Jesus, ele está atendendo essas pessoas. Mas na frente, naquele dia, no dia que eu e você tivemos de comparecer sozinho diante do seu tribunal, ele vai julgar as nossas ações, uma por uma, as ações e as intenções também do que nós fizemos. Eu aconselho você a conhecer a palavra de Deus. Uma vez, os filhos de um sumo sacerdote chamado Seva, capítulo 19 de Atos dos Apóstolos, eles foram expulsar um demônio, e a Bíblia diz que eles chegaram para os demônios e disseram assim: eu esconjuro-vos em nome de Jesus Cristo, a quem Paulo prega. Os demônios disseram: olha, eu sei muito bem quem é Paulo, eu conheço muito bem esse Jesus aí, mas vocês quem são? Mas vocês quem são? Eu quero dizer para você, meu querido irmão, meu querido amigo, que você precisa conhecer a palavra de Deus. É a única maneira para você não ser levado por um falso profeta, porque é tudo igual, é tudo muito parecido. Conta-se uma história de que a rainha de Sabá chegou para Salomão um dia para visitá-lo, e a rainha de Sabá levou duas flores para Salomão, flores muito bonitas, e a rainha de Sabá colocou ali as duas flores iguais, completamente iguais, não apenas semelhantes, mas iguais, à frente de Salomão, e falou: Salomão, eu queria que você realmente, se você é sábio, você precisa me dizer qual dessas duas flores aqui é falsa e qual é a verdadeira. E Salomão olhou, não tinha diferença nenhuma. Ele ficou olhando, e quando ele estava olhando, analisando aquelas flores ali, entrou uma abelha ali naquela sala onde eles estavam. E a abelha saiu andando, passeando, andando sobre as duas flores, e de repente aquela abelha se colocou sobre uma flor. E Salomão disse: é sobre esta aqui é a flor verdadeira. E a rainha de Sabá: por que você disse que é ela? Ela disse: porque a abelha, ela não vai de coisas artificiais, ela se pousa em coisas naturais. Da mesma forma, eu quero dizer a você, meu querido irmão, só pelo Espírito Santo pousando na sua vida é que você é capaz de saber qual é o falso e qual é o verdadeiro. Busque a Deus, busque orientação na sua palavra, busque orientação do Espírito Santo para conhecer a palavra de Deus. A partir do momento que você conhecer a palavra de Deus, você não vai ser mais um crente levado em toda roda de doutrina, mas você vai saber perfeitamente em quem você tem crido. Que Deus nos abençoe e que Deus nos guarde. Vamos orar. Pai, em nome do Senhor Jesus, eu quero te agradecer, meu Deus, por esse momento que nós estamos passando aqui estudando a tua palavra. Meu Deus, o falso e o verdadeiro estão muito próximo. Às vezes nós não temos tempo, Senhor, de analisar e avaliar e saber qual que é o verdadeiro e qual é o falso. Mas, Senhor, através do teu Espírito Santo, eu quero te pedir, nos ilumine, nos mostre, para que nós não possamos ser enganados. Eu quero te pedir que o Senhor nos guarde, em o nome do Senhor Jesus. Amém. Que Deus nos abençoe, que Deus nos guarde, que Deus nos dê muita vitória. Que Deus nos abençoe e até amanhã, se Deus quiser.
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1: Hoje é 15 de setembro. O título do Presente Diário é Dor de Cabeça. A leitura bíblica fica em 2 Reis, no capítulo 22, do versículo 1 até o versículo 20. Versículo-chave, 2 Reis, capítulo 22, versículo 17. Porque me abandonaram e queimaram incenso a outros deuses, provocando a minha ira por meio de todos os ídolos que as mãos deles têm feito, a chama da minha ira arderá contra este lugar e não será apagada. A dor de cabeça é bastante incômoda. No caso da enxaqueca, então, pode comprometer até mesmo as tarefas mais simples do dia a dia. Quando ela aparece, recorremos a algum medicamento, mas, como já me explicou um médico, isso trata apenas o sintoma e não a causa. Para curar de verdade, é necessário identificar o que está por trás da dor, pois pode ter inúmeras causas. Por isso, se você costuma ter dor de cabeça, sempre é bom buscar ajuda médica para descobrir a verdadeira origem dela. No texto da leitura bíblica, vemos que o livro da lei de Deus foi achado no templo durante algumas obras. Provavelmente, um pergaminho contendo o Pentateuco, os 5 primeiros livros da Bíblia. Agora, cientes de seu conteúdo, o rei Josias, o sumo sacerdote e outras autoridades viram que a ira de Deus cairia sobre eles. O motivo? Eles o haviam abandonado e começaram a prestar culto a outros deuses. Qual a solução? Arrepender-se, humilhar-se perante o Senhor e obedecer a palavra dele. Foi isso que salvou e livrou Josias do castigo. Espiritualmente, fazemos algo parecido. Tentamos lidar com o pecado, combatendo comportamentos errados. Isso é bom, mas não é o suficiente. É preciso tratar a causa e, muitas vezes, as transgressões nascem da falta de relacionamento.

0: relacionamento com o pai. Negligenciamos a leitura bíblica, deixamos de orar e, como consequência, nossa relação com o Altíssimo vai enfraquecendo. Combata o pecado, sim, mas trate também sua raiz, a distância do Criador. Restaure seu vínculo com Ele, leia a palavra, ore com sinceridade e tema ao Senhor. Acima de tudo, reconheça que é somente por meio de Jesus Cristo, nosso Salvador, que podemos ser libertos do poder do pecado e reconciliados com Deus. Somente uma relação profunda com Deus pode nos afastar do erro e nos conduzir a uma vida que realmente o agrada. 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

0: Mar da Música, Eixla, cantando Eu Me Arrependo. Meia-noite 23, no horário de Brasília, bom dia. Vamos juntos? Vamos agora com momentos de oração com mulheres de esperança.
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2: Deus de toda paz, intercedemos neste momento pela população que vive na região de Mardin, na Turquia. Tu conheces o medo e a insegurança que cercam inúmeras famílias por causa das constantes tensões regionais. Por isso, oramos para que derrame a tua graça sobre cada lar, acalme os corações aflitos e conceda proteção a crianças, jovens, adultos e idosos. Restaure ainda os relacionamentos enfraquecidos pelo temor e renove a esperança daqueles que se sentem desanimados diante de tantos acontecimentos. Que a tua presença seja um abrigo seguro, garanta continuamente a paz em todas as circunstâncias. Que a tua graça sustente o povo turco e faça florescer novos dias, cheios de segurança, reconciliação e esperança. Oramos em nome de Jesus. Eu, Héctor Nóbrega, sou grato por este momento de oração com você.
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0: Anderson Freire cantando Acalmo Meu Coração. Daqui a pouco tem mais aqui no Amigo na Madrugada.
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0: voltamos aqui com um amigo na madrugada na sua RTM Brasil nesta terça-feira. Bom dia pra você. Como é bom saber que a RTM tá chegando aí na sua casa, no seu trabalho. Vamos junto. Fique à vontade para mandar a sua mensagem. Eu tô aqui esperando. O nosso WhatsApp, o DDD é o 11, o telefone é o 974-181-456. Muito bem, o Lauro Feitosa já aproveitou para mandar mensagem pra gente, hein? Chegou de mansinho, devagarinho, tá conosco? Sim! Ô moço, seja bem-vindo! Uma excelente terça-feira! Ô Lauro, sabe quem mandou mensagem pra gente também, rapaz? O Sebastião Vitor, de Lavras, Minas!
1: Bom dia, meu irmão Claudio Rock!
0: Ô moço!
1: Deus abençoe!
0: Amém!
1: A nossa terça-feira!
0: Isso!
1: Todos os ouvintes aí da RTM, amém?
0: Amém?
1: Tamo junto.
0: Isso.
1: Essa madrugada aqui. Deus abençoe a cada um aí, tá bom?
0: Amém.
1: Toda a sua família, toda a família de cada ouvinte aí que tá ouvindo.
0: Amém.
1: A RTM.
0: Boa.
1: Deus abençoe a cada um, tá bom?
0: Bom.
1: Tamo ouvindo aqui a palavra, louvor. Sebastião Vitor, de Lavras.
0: Ô moço, deixa eu só te falar uma coisa, tá sumido, hein? Tá sumido, seja bem-vindo. A excelente madrugada do Sebastião, que nesta terça-feira trabalha e acompanha a gente. Deus abençoe o seu turno. A gente aproveita para fazer a companhia para você também. Robson Botem Twitch tá marcando presença aqui, viu? Tá conosco, nos acompanha pela FM Esperança. Mandou um abração para ele, pro Izinho. Um abração nos dois, sejam bem-vindos. O Robson e o Izinho, os dois, que neste momento estão fazendo parte dos vitaminados. Sejam bem-vindos, uma excelente madrugada. Olha, quem aproveitou também para participar diretamente de... vamos dar uma olhada aqui. Alinquer, no Pará, o Inisson. Cláudio Ronk, paz do Senhor. Paz. Vê aí se o cantor Nani Azevedo vai cantar um louvor. Por aqui, Inisson Magalhães, ligado no Amigo na Madrugada, hoje aqui no interior de Alinquer, na chácara de meu pai, Raimundo Marreco. Olha, possivelmente Enison está na rede, na lógico, tá na chácara do pai. Não! Tá na rede!

0: carne espreguiçada. Toma um café. Ouve, gente.
1: Vai reclamar do quê, né? Não, não, não, não. É bom até se a gente falar um pouco mais baixo, né? Melhor, viu? Não, vai já tá incomodado se já falando muito alto. Ah, tá maravilha lá. O Nani vai cantar, viu? O Enison vai soltar a voz daqui a pouquinho. Aí ele vai cantar aqui o Adorador por Excelência. Quando você tá aí, pra lá, pra cá, canta com a gente também, moço. Bom dia. Excelente madrugada de terça. E vamos juntos, moço. Muito bem, mandar um abraço aqui pra doutora Fabiana, tá? Doutora Fabiana e seu esposo Manuel, ouvindo a gente diretamente do Rio Grande do Sul. Quanto Alenquer, é o Emerson de Alenquer do Pará. Agora sim. Quanto o Emerson está lá na rede fazendo uns quase 35 graus em Alenquer, doutora Fabiana e senhor Manuel estão no Rio Grande do Sul, mais precisamente Santa Maria, né? Empacotadinhos, esfregando a mãozinha assim, ó. Por que, Cláudio Ronco? Porque neste momento 8 graus no Rio Grande do Sul. Ô Enison, 8 graus, meu amigo. Doutora Fabiana e seu esposo Manuel, enquanto você está aí no bem bom de um cafezinho na rede, na chácara de papai, pra lá e pra cá. Doutora Fabiana e Manuel estão lá. Você vê, né, meu amigo? Brasil é grande demais, né? Ô, casal, não desanima não, viu? Não pode desanimar, não, de jeito nenhum. Inclusive, o Nani Azevedo vai cantar daqui a pouquinho. A gente conta com a cantoria dos dois, viu? Contamos com a cantoria dos dois, hein? Excelente terça-feira, vamos juntos. Quem mais tá conosco? Deixa eu ver aqui.
2: Essa tristeza, companheiro.
1: Quem participou através do nosso WhatsApp? Adailson mandou áudio, cadê?
3: Bom dia, meu irmão Cláudio.
1: Bom dia.
3: Na paz do Senhor Jesus. Adailson Lopes aqui.
1: Olha ele aí.
3: Na sintonia. Boa. Até as 3 da manhã.
1: Legal.
3: Tá bom. Bota aí Silvan Santos aí pra nós.
1: Silvan Santos.
3: Hoje eu descobri.
1: O quê? O que você descobriu?
3: Boa noite, um forte abraço.
1: Bom dia.
3: São Luís Maranhão.
1: Boa.
3: Aqui na. Nos corre aqui. Um abraço aí.
1: Vamos juntos. O Adailson, primeiro, rapaz, a gente vai com o Nani Azevedo. Ele falou que vai soltar a voz aqui. Aí primeiro a gente segue com o nosso queridíssimo Nani Azevedo. E depois tem o Silvan Santos. Combinadíssimo? Quem Quem mais tá conosco? Deixa eu ver aqui, Albanita. Albanita mandou mensagem, paz do senhor Claudinho. Eu, Albanita, estou aqui na audiência do programa Um Amigo na Madrugada. Um cheiro para as minhas lindas irmãs Aurileide e Ângela. Tô ouvindo pela Nordeste Evangélica, Claudinho. Um abraço, hein? Ô moça, bom dia! Um abraço. Sabe quem tá com a gente também, Albanita? Ligado diretamente de Ilhéus, na Bahia. Igor de Santana. Deus abençoe essa rádio, amém, moço, seja bem-vindo. Uma excelente madrugada, vamos juntos, vamos. Pra sentir boa madrugada, meu querido irmão Cláudio Ron, que estamos, ó, curtindo as lindas músicas. Poderia tocar aí Cristo Venceu com IP Alfa. Ah, Deus abençoe muito sua vida, pastor Ednilson, diretamente de Sengés, Paraná. Tamo junto, você é especial, vocês são bênção de Deus, ô moço. Seja bem-vindo, hein? Aguenta aí que daqui a pouquinho a gente toca. Antes vai ter o Nani Azevedo. É, ele tá chegando aqui, ó, de mansinho, devagar. O João Maria, diretamente da França, hein? Mandou recado pra gente, quero ouvir o recadinho dele.
4: Bom dia, bom dia. Outro close, nossa amiga na madrugada, aleluia.
1: Clio de
4: Roque. Estou convosco todos os dias.
1: Aí, ó.
4: Até a consumação dos
1: séculos. Amém.
4: Amados,
1: diga.
4: É todos os dias.
1: São
4: nos dias bons, nos dias maus. Mas eis que estou convosco todos os dias.
1: É isso.
4: Aleluia, louvado seja Deus.
1: Amém.
4: Todos os dias ele está conosco.
1: Isso.
4: E a palavra do Senhor diz que fiel é aquele que prometeu.
1: Oh, amém.
4: Ele exaltou a sua palavra acima do seu próprio nome.
1: Isso.
4: Salmos 138, versículo 2. Deus tem compromisso com a sua palavra. Bom dia a todos da RTM.
1: Boa.
4: E vamos continuar ouvindo este programa abençoado, maravilhoso.
1: Opa.
4: Cheio da graça, da unção e da maior. Do maior dom que eu acredito que um crente pode ter, a alegria do Espírito Santo.
1: Isso,
4: louvado
1: amém.
4: Seja Deus. Deus te abençoe, meu irmão Cláudio Roque.
1: Amém.
4: Sua equipe e toda a família RTM.
1: Boa.
4: Seja coberta pelo poder do sangue do Cordeiro, em nome de Jesus.
1: Amém.
4: Aleluia! Amém.
1: Boa, moço! Faltou mandar um abraço de urso em francês. Então vou aproveitar. Ah, eu vou. Angelendur. É você que está nos ouvindo, a gente manda abraço aqui em francês. Abraço de urso, né? Abraço de urso em francês também, viu? Angelendur. Lógico. Oportunidade, chega, coloca a bola na marca do pênalti, o juiz apita, a gente vai que vamos. Seja sempre bem-vindo, hein, João Maria, bom demais receber seu recadinho, moço. Legal. Ah, deixa eu ver quem também mandou mensagem aqui. Cláudio Ronque, sou eu. A paz do Senhor, ofereço o hino do roteiro para o meu esposo Márcio Brito. Aqui é Josi Brito, diretamente de São Luís, Maranhão. Casal nos acompanhando nesta madrugada de terça-feira. A próxima, ô Josi, é o Nani Azevedo. Grande abraço para o Márcio, um grande abraço para Josi. Sejam sempre bem-vindos nas madrugadas da RTM. Olha, o Francisco nos acompanha em Pomuceno, hein? Diretamente de Minas Gerais. Chegou de mansinho, devagarinho, moço. Conhece o Nani Azevedo? Você canta a música com a gente, vai tocar aqui o Adorador por excelência. Inclusive, missionária Dorothy. Missionária. Bom dia, moça. Vem pra cá, vem pra cá. É, o Nani vai cantar aqui, moça. Vai cantar. Isso. E, não, já fica nessa cadeira aqui, ó. Nessa outra aqui, ó. Isso. Essa aqui. Isso. Aí depois a gente canta, depois do Nani a gente canta também. Eu gosto dessa, ó, o violão bonito, hein? Violão corda de aço. Acho que ele não tá tocando com palheta, não tô ouvindo tec, tec, tec, tec, na palheta. Não, acho que é na mão mesmo, na unha.
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1: Isso é bom, hein, missionário?

0: Missiona. Quase eu cantei a música junto contigo aqui inteirinha, hein? Ah, faltou um cadinho a ser missionário. É você que está nos acompanhando, quase você ouviu um trio aqui. O Nani, Cláudio Ronk e Missionária Dorte. Vai, missionário, fala a verdade, vai. Tava cantando direito.
1: Dourado por excelência.
0: Não, a senhora é afinada, a senhora é afinada. Qualquer hora o povo ouve uma música inteirinha. Vou tocar um hino bonito aqui, eu vou pegar o violão lá. E não, a gente faz aquela, o hino com três, com no máximo quatro notas, né? É, começa com um sol maior. E pode ser? Então tá bom. Missionária Dorothy, a sua vez agora. É, vamos aproveitar o que o nosso ouvinte acabou de cantar. Está lá com o ouvido atento ao seu recado hoje, missionária. Depois a gente volta porque tem mais música.
2: Olá, aqui é a Dorothy. Quero falar com você hoje a respeito de um capítulo no livro O Alimento para a Fé. O Alimento para a Fé é um livro que meu marido Richard escreveu. Ele está disponível para você. Basta escrever para a rádio enquanto durarem os estoques. A sessão nesse livro se chama Uma Consciência Limpa. Como fica a sua consciência quando você está quieta, quando você está completamente sozinha? Algumas coisas a incomodam. Se queremos renovar a comunhão com Deus, depois de pecar, é necessário que nossa consciência culpada e cheia de pecado seja purificada. Para nos livrarmos deste fardo de culpa quando nos sentimos totalmente contaminadas, devemos, com nosso coração contaminado, nos voltar para o Senhor e confessar nossos pecados diante de Deus. Precisamos dizer ao Senhor o que está se passando por dentro. Bem, não que ele não saiba o que está acontecendo. Ele está bem ciente de tudo. É o seu espírito que está nos falando essas coisas. Mas veja, o pecado quebra a comunhão. Você já disse algo bem desagradável para alguém? Na próxima vez que se encontrar com essa pessoa, você tentará conversar, mas algo estará entre vocês. Até que você trate disso, essa coisinha passará de um pontinho para uma grande montanha. O apóstolo João escreveu em 1 João 1:9: se confessarmos os nossos pecados, ele é fiel e justo para nos perdoar os pecados e também nos purificar de toda injustiça. Quando eu fico consciente de minha falha e pecado, eu tento chamá-lo especificamente pelo nome diante de Deus. Acredito que, se compreendermos que o pecado quebra a comunhão com Deus e quebra a comunhão com as pessoas à nossa volta, perceberemos que é pelo sangue precioso do Senhor Jesus que somos purificadas. O Senhor nos capacita a restauração junto a Ele. Você não pode simplesmente acumular todos esses pecados em sua mente, todos esses problemas e pensar: é isso aí, Deus, acabou o dia, quero adormecer, estou cansada. Sabe, Senhor, eu fiz algumas coisas erradas, lamento por essas coisas, me purifica. Não. Você sabe que essas coisas acontecem uma por uma e por isso temos de tratá-las de acordo. Você pode ter um problema de que alguém pecou contra você e você também não sabe muito bem como lidar com isso. E isso, claro, aborrece você. Há algo ali em que é uma terrível pedra de tropeço. No seu coração você precisa dizer ao Senhor que você perdoa essa pessoa. O perdão é uma operação de mão dupla. Pode ser que você não tenha feito nada errado, mas alguém fez algo errado com você. É absolutamente essencial que você diga: Senhor, eu perdoo essa pessoa. Quando você perdoa alguém, isso sai da sua vida e o amor do Senhor pode fluir através do seu coração. Lemos muito no Antigo Testamento sobre o rei Davi. O rei Davi, no Salmo 51:1, buscou ao Senhor. Ele, na verdade, havia cometido alguns crimes muito hediondos. Eram pecados grandes e terríveis. Podemos colocar esses pecados no topo da lista e afirmar que, de forma alguma, ele poderia ser purificado de todos eles e se acertado com Deus. Mas o versículo diz que era por causa das tuas grandes misericórdias que Deus iria perdoá-lo. Sabe, nós lemos sobre as grandes misericórdias do Senhor. Talvez você esteja encarcerada numa prisão enquanto ouve isso. Você está muito bem ciente dos crimes hediondos que cometeu e deseja receber Jesus. Você deseja andar com sua vida purificada e sua consciência limpa. Você está disposta a corrigir as coisas, mas o que você faz com essa coisa enorme que está em seu coração e na sua mente? Lembre-se, você está lidando com Deus, que tem a bondade e a disposição de perdoá-la na multidão de seus pecados pelas suas grandes misericórdias. Como isso é possível? Quando Jesus Cristo morreu sobre a cruz, ele pagou o preço por cada uma daquelas coisas que agora estão atacando a sua consciência. Ele sabia de cada uma delas porque ele é Deus. Ele sabia delas antes mesmo que tivessem acontecido, porque ele, sendo Deus, sabia de tudo sobre a sua vida, até mesmo antes da fundação do mundo. Então buscar a Deus e dizer: o Senhor pagou aquele preço. O Senhor poderia, por suas grandes misericórdias, olhar para mim e me perdoar? Eu perdoo aquelas pessoas que fizeram aquelas coisas contra mim, para que minha consciência fique clara e limpa diante do Senhor. Eu quero que isso aconteça em minha vida para a sua glória, que eu possa conhecer a confissão e, ao mesmo tempo, uma nova plenitude e uma consciência pura diante do Senhor. No nome de Jesus, amém.

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0: bem, voltamos aqui com um amigo na madrugada. Bom dia pra você, vamos juntos. Legal demais saber que a RTM tá chegando aí na sua casa, no seu trabalho. Espero que você esteja gostando da programação. Queremos deixar um pouquinho da palavra de Deus guardado aí no seu coração. E a gente aproveita das oportunidades com música, com estudo bíblico. Ficamos contentes de saber que você nos acompanha nesta madrugada de terça-feira pelo rádio, pelo computador, pelo celular, enfim, vem conosco também para fazer parte da família RT. Aproveitar para mandar um abração aqui pro Laesley. O Laesley nos acompanha em Hidrolândia, no Ceará. Mandou um aqui, um boa madrugada, Cláudio Ronk, como sempre, ó, ouvindo um amigo na madrugada, amo a Rádio Transmundial. Moço! Vamos juntos. É, um aproveita para fazer companhia pro outro, sim. Sabe quem também aproveitou para mandar mensagem pra gente, rapaz? O Luiz Carlos. Mandou mensagem, graça e paz. Mandou o texto de Efésios, capítulo 2, ao versículo 8 e 9. Porque pela graça sois salvos por meio da fé. Isso não vem de vós, é dom de Deus. Não vem de obras para que ninguém se glorie. Boa madrugada na presença de Deus. Grande abraço. Seja bem-vindo. Uma excelente terça-feira. Bom dia, paz do Senhor. Henrique Cruz. Ouvindo diretamente do Butantã, aqui em São Paulo. Oi, Henrique. Seja bem-vindo, hein, moço? Tá bom demais receber seu recadinho. Vamos juntos. Daqui a pouco tem mais músicas pra gente cantar aqui, viu, moço? Aguenta aí. Lembrando que o nosso WhatsApp, o DDD é o 11. O telefone é o 974-181-456. 974-181-456. Você vem conosco, participa, deixa sua mensagem e faz parte também da família RT. Aproveitar também para mandar um abração aqui. O Hétero está conosco. O Hétero não estava aqui. O Hétero não deveria estar dormindo uma hora dessa. Tá mandando coisa de giló aqui. Eu não te falar. É, pra você que não sabe, o Hétero trabalha com a gente aqui, mas olha, pra você que nos acompanha, sabe aquele colega de trabalho que é difícil? É, por que que é difícil? É porque de vez em quando ele vem com chocolate aqui, uns quadrados de chocolate, 90% cacau, 87% cacau, é horrível, péssimo. Se tem alguém que trabalha e faz isso contigo, te oferece ainda, fala, bom, experimenta. Você na educação, você experimenta, mas não faça isso não, viu? Seja um pouquinho mal educado. Ah, de vez em quando a gente tem que ser meio mal educado, viu? Ah, pra quem oferece chocolate acima de 42%, não. Cai fora, viu? Cai fora que o sistema é bruto. E agora ficou mandando coisa de giló. Para com isso, rapaz. Não, vamos partir pra outro. Manda a foto aqui de uma panacota. Ou vamos com um tradicionalíssimo, o chama piada, o famosíssimo pavê. Pode ser? Pode. Vai vir a piadinha? Vai, mas é melhor. Melhor. Para com isso. Isso desanima a alma, ficar vendo esse... Deixa eu tirar dessa foto aqui. Deixa eu tirar dessa foto, é melhor, viu? Peraí. Pronto. Eu, hein? Essa turma tem cada um. Diretamente de Goiânia, Goiás, o Saulo Batista chegou, Bom dia, vamos juntos? Vamos. Sabe quem também tá conosco, Saulo? Mandou um recado aqui, o Francisco. Francisco nos acompanha, Felipe Camarão, no Rio Grande do Norte. Mandou aquele bom dia, paz do Senhor, paz, que Deus abençoe vocês sempre. Feliz terça-feira. Francisco, quando alguém te manda foto de Giló, a felicidade, meu amigo, ela dá uma escapada, assim. Você tem que se esticar todinho, mano, vem cá, felicidade. É, tem que dar uma esticada pra buscar ela novamente. É, tem pessoas que querem tirar nossa felicidade, meu amigo. É, às vezes é difícil, viu? Mas a gente não pode desanimar, de jeito nenhum. Não, não, não. Muito bem, estamos devendo música, né? Mas daqui a pouco tem. Porque agora você que nos acompanha pelo rádio, pelo computador, pelo celular, vai ficar com o pastor Itamir Neves, com André Castilho e Renatinha Burjato, com Entendendo a Bíblia, que você acompanha agora. Entendendo a Bíblia. As respostas para as suas perguntas a respeito da palavra de Deus.
1: Olá, seja muito bem-vindo e bem-vinda ao Entendendo a Bíblia, o programa que é feito para você e com você, que nos ajuda a produzir o conteúdo a partir da sua pergunta. Eu sou Renata Burjato e ao meu lado,
2: André Castilho. É uma alegria poder conversar com você e junto com você entender a Bíblia também com ele.
3: Itamir Neves, nós queremos entender a Bíblia a partir da sua pergunta. Vamos procurar responder a partir da palavra de Deus.
1: Vamos para uma pergunta que não tem o nome e a região, mas talvez represente a dúvida de muitos. A pessoa quer saber: eu posso ouvir louvores de pessoas que se desviaram e não estão mais no caminho do Senhor?
2: Tem duas perguntas aqui, né? Primeiro, o que é louvores? Porque assim, uma pessoa que se desviou não louva mais. Mas eu sei do que ela tá falando de músicas, né?
3: Exatamente.
2: Então eu posso ouvir músicas de pessoas que se desviaram e não estão mais no caminho do Senhor. Essa distinção é importante. Desculpa, professor Tamir, eu sei que eu comecei falando aqui.
3: Percebi.
2: Eu peço perdão. Mas acho que é importante essa distinção.
3: Não, tranquilo, vai firme.
2: Porque louvor a Deus, a nossa vida deve ser em louvor ao Senhor, as nossas obras devem ser em louvor ao Senhor, e a gente pode louvar com manifestações artísticas que envolvem o teatro, que envolvem a música, que envolvem artes plásticas, que envolvem a dança, que envolvem as diversas expressões humanas que louvam ao Senhor. Então, a música é uma dessas expressões, e a gente não pode confundir para não sacralizar determinada manifestação artística ou de expressão.
3: Uhum.
2: Então, a expressão que é feita para Deus, ela é um louvor a Deus. Isso é importante. Então, músicas, posso ouvir músicas em louvor a Deus, mas que foram compostas ou interpretadas por pessoas que se desviaram do caminho do Senhor?
3: A minha resposta é sim. Porque se você vai ouvir uma canção, por exemplo, então pensando em músicas, né, esse louvor a Deus que o André está falando, se você vai ouvir uma canção, se vai ouvir um hino, um hineto, é? Lembra dessa palavra aí?
2: Palavra.
3: Antigamente era corinho, né? Não quer que é isso. Se você for ouvir isso daí e você está louvando a Deus, com certeza não é errado, não. Você está louvando a Deus. É uma pena que a gente possa

0: muito legais, André, que mostram o quê? Que é possível sim você louvar. Se você fizer tudo para a glória de Deus, beleza, tranquilamente. Vê aí.
1: Assim façam suas refeições com prazer, sem se preocupar. Façam assim, acima de tudo, não para agradar as pessoas, mas a Deus, comendo para a glória de Deus acima de tudo. Façam tudo desse modo, de todo o coração e com liberdade, para a glória de Deus. Ao mesmo tempo, não se esqueçam de agir com misericórdia. Evitem pisar no calo dos que não têm liberdade como vocês.
0: Exatamente. Então, essa questão da liberdade é muito bonito. Quando Paulo fala para nós lá em Gálatas, né, que nós fomos libertos para a liberdade, então, graças a Deus, nós cristãos, em Cristo, conheceremos a verdade, conhecemos a verdade, e a verdade está em nós, e a verdade nos liberta. Muito bem. Quando nós nós fazemos aquela transfusão do antigo, foi para trás, agora tudo é novo, temos então uma nova vida, e essa vida para o louvor de Deus. E aí, como o André falou, não é só música, não. Várias outras artes, né, que podem louvar a Deus com certeza. Lá no céu, por exemplo, fico pensando, não tem anjo só sentadinho direitinho cantando o hino do cantor cristão, da harpa cristã. Tem gente cantando inetes para lá e para cá, voando para lá e para cá. Então, com certeza, o que é importante é fazer tudo para a glória de Deus.
2: Eu quero colocar um tempero aqui.
0: Tá bom, vai lá.
2: Vamos lá. Renata, abra no Salmo 72. Por quê? Professor Tamir, vamos falar sobre o personagem Salomão?
0: Opa!
2: Rei Salomão, como ele começou?
0: Ele começou humilde, pedindo a Deus sabedoria, e não pediu riqueza.
2: Isso.
0: Ele tinha um pai que era um homem de Deus, e procurou seguir o caminho do pai, né? O Davi, mas graças a Deus ele foi andando bem até um certo ponto. Quando ele começou a querer ampliar o reino de Israel, aí ele deu uns passos um pouco diferentes. E aí, então, vamos ler o Salmo 72?
2: Eu queria chegar, Renata, que passos foram diferentes?
0: Então,
2: e como a Bíblia diz que Salomão terminou a vida?
0: Então, os passos diferentes foi o seguinte: ele quis ampliar o reino de Israel, e realmente ampliou, fazendo o quê? Casando com mulheres estranhas, mulheres que não eram israelitas, mulheres que adoravam outros deuses. Portanto, ele permitiu que, entre aspas, né, o mundo, que os gentios, que as nações idólatras viessem para dentro de Israel. E com isso, realmente, a coisa ficou ruim. E diante disso, o final da vida dele não foi tão legal
1: bom
0: assim.
1: Como começa.
2: E aí, a Bíblia mostra se Salomão teve algum tipo de redenção, assim, clara e diretamente?
0: Olha, eu acho que sim. Eu acho que um dia a gente vai encontrar ele lá no céu.
2: Beleza. Ok. Mas assim, tem alguma parte da Bíblia que mostra que ele teve, que ele se arrependeu no final?
0: Eu acho que Eclesiastes nos mostra isso. Ele está falando lá no finalzinho do capítulo 12, 13 ali, 12. Ele está falando aqui, ó, tudo é vaidade. Tudo é vaidade. E aí ele pede para os jovens se converterem, não se esqueça que um dia nós vamos prestar contas diante do Senhor. Impressionante, né?
2: Não, é impressionante. E a gente tem uma coisa muito triste, 1 Reis 11, de 4 a 5, que vai dizer o seguinte, né? À medida que Salomão foi envelhecendo, suas mulheres o induziram a voltar-se para outros deuses.
0: Então.
2: E o seu coração já não era totalmente dedicado ao Senhor, o seu Deus, como for o coração de seu pai Davi. Ele seguiu Astarote, a deusa dos Sidônios, e Moloque, o repugnante deus dos Amonitas. Dessa forma, Salomão fez o que o Senhor reprova, não seguiu completamente o Senhor como seu pai Davi.
0: Exatamente.
2: Então, é assim, é triste demais. Salmo 72, Renata.
1: Quer que eu leia na sua versão?
2: Eu quero, mas assim, desde o comecinho. Tá. Lá em cima a gente tem um título, e esse título aparece na Bíblia Hebraica.
0: Exatamente.
1: Reveste da tua justiça,
2: beleza,
1: ó rei, ó Deus, e da tua retidão, o filho do rei, para que ele julgue com retidão e com justiça os teus.

0: Os que sofrem opressão, que os montes tragam prosperidade, o povo e as colinas o fruto da justiça. Defenda ele os oprimidos no meio do povo e liberte os filhos dos pobres. Esmague ele o opressor, que ele perdure como o sal e como a lua por todas as gerações.
1: Beleza, só que você vai ler o título.
0: Ah, tá. De Salomão. Salmo 72.
1: De Salomão. De Salomão.
2: Isso.
1: Então, tá, assim, o que que eu tô querendo dizer com isso?
2: Abrindo o jogo, né?
1: Ah, a gente tem na Bíblia um salmo que é atribuído a uma pessoa que
2: se desviou. Sim.
1: Então, assim, veja, eu não estou justificando quem se desviou. Ok, a gente entende que Salomão deve ter tido algum tipo de arrependimento e talvez Eclesiastes mostre isso, né?
2: Isso.
1: Mas não é porque uma pessoa lá na frente se desviou que aquilo que ela escreveu,
2: exatamente,
1: aquilo que ela compôs, aquilo que ela produziu, não estava de acordo, não pode revelar algo de Deus.
0: Sim.
1: Eu vou dizer ainda mais, existem pessoas que não seguem ao Senhor, que não confessam o Senhor e que escrevem coisas que podem de alguma maneira revelar o Senhor. E você tem exemplos desses na Bíblia. Então, quando a gente abre, por exemplo, em Atos 17,
2: isso.
1: E o apóstolo Paulo vai fazer algumas citações lá em Atos 17,
2: né?
1: Então, essas citações são assim impressionantes. Lê aí o... É que não vai... Você não vai poder ler tudo, Renato. Você vai ter que ler exatamente o versículo que eu vou falar pra você. Qualquer coisa você lê na nova versão internacional aí. E que Paulo, em Atenas, ele vai dizer o seguinte: o Deus que fez o mundo e tudo que nele há, o Senhor dos céus e da terra, não habita em santuários feitos por mãos humanas. Ele não é servido, tal Deus de um só, ele fez todos os povos. E aí ele vai dizer: Deus fez isso para que os homens o buscassem e talvez, tateando, pudesse encontrá-lo. Pois, lê o versículo 28, exatamente o 28.
0: Sim, em vez de ficar tateando na escuridão, pudessem de fato encontrá-lo. Ele não brinca de esconde-esconde conosco, ele não está num lugar remoto, está bem próximo, vivemos e movemos nele, não podemos escapar dele.
1: Isso, é porque aqui o apóstolo Paulo vai dizer: pois nele vivemos, nos movemos e existimos, como disseram alguns dos poetas de vocês, também somos descendência dele. Esses poetas estavam falando a respeito da sua realidade politeísta grega. E eles estavam falando a respeito da divindade deles.
0: Sim.
1: Mas o apóstolo Paulo vira e fala: olha, na verdade, ele está falando do Deus verdadeiro, só
2: exatamente,
1: que nem ele sabe que ele está fazendo
2: exatamente
1: isso. Então, o apóstolo Paulo, ele mostra que havia revelação, mas essa revelação era incompleta. E essa revelação não significa salvação automática para quem foi usado para fazer essa revelação. Até Saul profetizou.
2: Sim.
1: Então não é porque uma pessoa que se desviou que isso invalida a produção que ela fez, e não é porque ela se desviou que nós devemos achar que de alguma maneira ela seguiu o caminho verdadeiro. Não, ela, ou que ela deixou de, que assim, contaminou aquilo que ela fez antes. Se aquela produção foi feita antes dela ter se desviado, aquela produção pode abençoar nossa vida. Certo, professor Itamir?
2: Eu concordo com isso, e voltando àquele texto que você mencionou, 17 de Salmo 28, porque dele também somos geração. Quem está falando isso não é Paulo, né? Não é nenhum cristão. Ele está falando isso de um poeta que não era cristão. E aí, muito interessante que Paulo continua falando, versículo 29, sendo, pois, geração de Deus, não devemos pensar que a divindade é semelhante a ouro, prata ou pedra preciosa, etc, etc. Quer dizer, então, mesmo sendo pessoas, no caso daquele tempo, né, chamado de gentios, mesmo sendo pessoas que não eram cristãs, eles estão falando uma verdade. Nós somos geração de Deus, e essa é a verdade. Então, com certeza, nós podemos louvar a Deus, sim, embora com muita tristeza no coração, porque alguém se desviou dos caminhos do Senhor. É uma pena. Mas orando para ele, que Deus então retorne, traga ele, né? O Espírito Santo convença novamente ele para ter uma nova vida com Deus.
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0: Aí pra você, Silvan Santos, cantando Nazareno. Antes o Entendendo a Bíblia, tem um intervalo chegando. Daqui a pouco, o Correndo para Vencer pra você.
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0: E voltamos aqui com um amigo na madrugada na sua RTM Brasil. Bom dia para você que sintoniza a gente pela primeira vez, você que já faz um bocado de tempo que vem conosco nas madrugadas da RTM. Fique à vontade para conhecer um pouco mais da nossa história lá no nosso site rtmbrasil.org.br. rtmbrasil.org.br. 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Pastor Paulo Biasi, inclusive, o pastor Paulo Biasi vai apresentar o Correndo para Vencer, né? Lá no nosso site, por exemplo, você pode ouvir novamente o Correndo para Vencer. Ó, que legal. É. Se você ouvir só um trechinho, por exemplo, o começo do programa, você fala, ai, Cláudio Ronco, com uma dor na cabeça. Eu vou ouvir depois, então você pode entrar no nosso site, rtmbrasil.org.br, e ouvir novamente o programa de hoje. Ó, que legal. Bom, não é? Tá aí a possibilidade dos programas que você acompanha aqui, um amigo na madrugada, ouvir novamente no nosso site. Não é bom? Então vamos lá, vamos com o pastor Paulo Biasi, trazendo Correndo para Vencer. Deixa eu só mandar um abraço aqui. Ceiça, daqui a pouquinho a gente coloca o seu recadinho, hein? Mas tocamos aqui o Silvan Santos, a pedido de Adailson e a esposa de Adailson, a Ceiça, que chegou mandando um recadinho. Daqui a pouco a gente coloca o áudio dela. E também um abraço aqui para Alice e Maria Moraes. Sim, mãe e filha, que as duas já fazem parte da família RTM. E chegaram aqui, ó, de mansinho, devagarinho, nesta madrugada, diretamente do Rio Grande do Norte. Sejam bem-vindas. Vamos com Correndo para Vencer?
1: Corramos com perseverança a corrida marcada para nós, com os olhos fixos em Jesus, o líder e aperfeiçoador de nossa fé. Jacó teve um sonho em que os anjos subiam e desciam em uma escadaria que subia da terra até o céu. Nesse programa, veremos o significado dessa escadaria e como Deus usou esta imagem para fechar a lacuna entre o nosso mundo visível e o seu mundo invisível. Voltamos com mais em instantes. Produzido pela Igreja Mude em Chicago, você ouve Correndo para Vencer, com o Dr. Erwin Lutzer e sua clareza no ensino bíblico que nos ajuda a cruzar a linha de chegada. Hoje o pastor Paulo Biasi continua uma série sobre o mundo invisível, em que as batalhas são perdidas ou vencidas. Encontre o capítulo 28 de Gênesis para continuarmos na nossa reflexão sobre Jacó naquela ocasião em que Deus lhe falou por meio de um sonho.
2: No seu sonho, Jacó viu uma escada que chegava no céu. Primeiro vemos que, obviamente, era uma escadaria muito longa. Ela também devia ser bem larga, porque os anjos estavam subindo e descendo ao mesmo tempo nela. Ela conectava o mundo invisível com o mundo visível. Os anjos subiam e desciam por ela, e no alto dela estava o Senhor. Não sabemos exatamente de que forma Deus se manifestou ali, mas Jacó sabia que o Senhor estava no alto da escadaria. Agora, Jacó não tinha como imaginar isso, mas essa escada representa Jesus Cristo. Em João capítulo 1, tem uma história muito interessante sobre o momento em que Jesus foi apresentado a Natanael. Veja o que o texto diz nos versículos 47 a 49 de João capítulo 1. Ao ver Natanael se aproximando, disse Jesus: aí está um verdadeiro israelita em quem não há falsidade. Percebendo que Jesus sabia o que ele estava pensando, Natanael perguntou: de onde me conheces? Jesus respondeu: eu o vi quando você ainda estava debaixo da figueira antes de Filipe o chamar. E então Natanael declara: mestre, tu és o filho de Deus, tu és o rei de Israel. Aliás, você percebe o que isso significa? Enquanto você está debaixo da figueira, enquanto está longe, no meio de alguma rodovia, enquanto está no metrô, enquanto está na escola ou em casa, Deus está vendo você. E isso vai ficar ainda mais claro. Natanael declarou: Mestre, tu és o filho de Deus, tu és o rei de Israel. Jesus disse: Você crê porque eu disse que o vi debaixo da figueira? Você verá coisas maiores do que essa. E então acrescentou: Digo a verdade. Veja bem o que Jesus disse agora. Vocês verão o céu aberto e os anjos de Deus subindo e descendo sobre o Filho do Homem. Era exatamente sobre isso que Natanael estava pensando debaixo daquela árvore. A primeira coisa que devemos reparar neste sonho sobre a escadaria é que foi Deus quem iniciou esta comunicação. A escadaria descia do céu para a terra. Já quero deixar bem claro que não existe como nós construirmos uma escadaria que saia da terra para alcançar o céu. Já tentaram fazer isso uma vez na história da humanidade. Se você olhar nos capítulos 10 e 11 do livro de Gênesis, você verá que alguns homens se reuniram na cidade de Babel e disseram: Vamos fazer uma escada, vamos construir uma torre que alcança o céu. Mas isso não funcionou. E é por isso que a Bíblia mostra que é Deus quem toma essa iniciativa. É Deus que nos fornece esse acesso representado pela escadaria. Jesus disse: Ninguém jamais subiu ao céu, exceto aquele que de lá desceu, o Filho do Homem. Jesus é a escadaria. E por razões que não podemos detalhar por causa do nosso tempo desta mensagem, ele é a única ligação entre a terra e o céu. Então, nesse sonho dele, Jacó estava vendo que o céu estava aberto para ele e o mundo invisível passou a ser visível. Mas acontece outra coisa nesta passagem que talvez nos conduza à essência daquilo que temos para dizer nesta mensagem. Já aprendemos sobre o fato de que Deus é fiel mesmo em meio às decepções e dos pecados da humanidade. Deus continua fiel às suas promessas. Aprendemos que o céu está acessível a nós se estivermos dispostos a vir a Deus por meio dessa conexão entre o céu e a terra, que é Jesus Cristo. Mas, por meio disso, também aprendemos uma coisa sobre a presença de Deus. Jacó acorda do seu sonho e diz no versículo 16 do capítulo 28 de Gênesis: Certamente o Senhor está neste lugar e eu não havia percebido. Imagine só, é esse o estado da igreja nos dias de hoje. Deus está aqui. Deus é onisciente e Deus é onipresente. Isso significa que ele está de fato em todas as partes. Ele está ali no condomínio onde você mora. Ele está em todas as partes. Você pode viajar até o canto mais distante deste planeta, o lugar mais remoto, e ainda assim você o encontrará cheio da presença de Deus. Por um lado, isso pode ser aterrorizador. É uma coisa quando uma criança desobedece aos seus pais, mas se ela desobedecer debaixo dos olhos deles, isso realmente revela a dureza do seu coração. Eu e você precisamos pensar e nos lembrar de que todas as vezes que entristecemos o Espírito Santo, nós pecamos na presença de Deus. E a Bíblia diz que nada em toda a criação está escondido de Deus. Tudo está descoberto e exposto diante de seus olhos e é a ele que prestamos contas. Não temos como escapar do fato de que Deus está em todas as partes. E hoje você precisa saber que você não tem como esconder dele aí onde você se encontra. Você não tem como se esconder dele em qualquer cidade do mundo, mesmo nas regiões mais remotas. Aonde for, Deus estará ali. Nos versículos 7 a 12 do Salmo 139, o salmista está contemplando o fato de que Deus está em todas as partes. E ele diz: é impossível escapar do teu espírito, não há como fugir da tua presença. Se subo aos céus, lá estás. Se desço ao mundo dos mortos, lá estás também. Se eu tomar as asas do amanhecer, se habitar do outro lado do oceano, mesmo ali tua mão me guiará e tua força me sustentará. Eu poderia pedir à escuridão que me escondesse e à luz ao meu redor que se tornasse noite, mas nem mesmo na escuridão posso me esconder de ti. Para ti, a noite é tão clara como o dia, escuridão e luz são a mesma coisa. Imagine só, os ladrões praticam seus roubos na escuridão da noite. Eles não querem ser vistos, mas Deus diz: para mim, as trevas são como luz. Não existe como escapar de Deus. O Senhor está no seu universo, mas milhões e milhões de pessoas não sabem que ele está aqui. Um escritor definiu assim: não permita que as suas paixões enfraquecidas ousem consentir ao pecado, porque Deus está presente. Então, nunca se esqueça de que quando você está assistindo um programa na televisão ou um vídeo da internet, Deus está ali do seu lado. Ele enxerga tudo o que você está fazendo e não tem como você se esconder. Então, você deve realmente temer quando está fora da vontade dele. Você sabe que a Bíblia diz que um dia os maus irão dizer: não tem problema nenhum, como é que Deus vai ficar sabendo? Mas Deus responderá: eu sempre enxerguei tudo o que você fez e eu tenho todas as provas contra você. Você quer ver todas elas? E é claro que aí responderemos: não, não, eu acredito no que o Senhor está dizendo. Então Deus está em todas as partes. Por outro lado, existe um aspecto positivo. Você já foi vítima de uma injustiça? Você já passou por uma provação? Você já foi profundamente ferido por alguém? Você não se alegra por saber que Deus também está sabendo disso? Todos precisamos nos encorajar pelo fato de que, em meio às falsas acusações e às más compreensões do que fazemos, Deus está presente. Podemos confiar na onisciência de Deus, na onipotência de Deus e na sua onipresença. Deus está aí. E sim, mesmo quando eu andar pelo escuro vale da morte, não terei medo, pois tu estás ao meu lado. Você não se alegra por saber que Deus estará até no vale da sombra da morte? Você não se alegra por poder confiar nisso? Então esta é a onipresença de Deus. Mas tem uma outra coisa nesta passagem, que é a presença manifesta de Deus, o encontro com Deus que transforma tudo. Observe o que Jacó disse: certamente o Senhor está neste lugar e eu não sabia. Então Jacó acordou e exclamou: certamente o Senhor está neste lugar e eu não sabia. Ele ficou com medo e disse: que lugar tremendo! Esta é a casa de Deus, a porta dos céus. Logo que amanheceu, Jacó colocou a pedra que tinha usado como travesseiro em pé como uma coluna, depois derramou óleo sobre ela e chamou aquele lugar de Betel. Ele disse: se Deus me trouxer de volta a este lugar, eu o agradecerei e sempre me lembrarei deste lugar onde encontrei Deus. O que estava acontecendo nessa parte do texto? Ele tomou uma pedra comum. Não havia nada especial nessa pedra. Ele derramou óleo por cima dela para ungi-la e disse: eu quero me lembrar deste lugar. Eu quero considerar esse lugar santo. Esse lugar, para mim, é um lugar sagrado. É claro que aquela pedra não era especial. Ela poderia ser qualquer outra pedra. Mas porque ele considerou aquele pedaço de chão especial? É porque foi ali que Jacó encontrou Deus. Ele encontrou a presença manifesta de Deus. Deus está em todas as partes. E como as escrituras afirmam tão claramente, ele está no oceano, ele está no céu e ele está com você e comigo. Mas existem vezes em que Deus manifesta a sua presença, assim como vimos agora na vida de Jacó. E é claro que esta foi uma experiência transformadora, porque Jacó pôde reconhecer que ali mesmo, no meio daquele deserto, naquele lugar tão improvável, onde ele nem imaginava que Deus estaria, Deus se manifestou. Foi ali que o encontro aconteceu e Deus veio até ele. Meu amigo, Deus pode se manifestar a você ainda hoje. Se você vier a ele através de Jesus Cristo, nosso Senhor, você descobrirá que existe uma conexão com ele. Porque realmente é verdade que Jesus Cristo é a escadaria que nos conduz o caminho todo daqui da terra até o céu.
1: Você ouviu o pastor Paulo Biasi trazer mais de Encontrar Deus no Deserto, a segunda de 8 mensagens sobre o mundo invisível. Em nossa próxima oportunidade, como eu e você podemos experimentar a presença de Deus no nosso mundo visível de forma semelhante à que Jacó experimentou. Sou Héctor Nóbrega e Correndo para Vencer é um ministério da Igreja Moldi em Chicago.

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Tá então correndo para vencer com o pastor Paulo Biasi. Vamos com o melhor da música daqui a pouco. Você tem o pastor Janos com mensagem para o

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1: Para dizer a verdade, o cuidado verdadeiro exige sacrifício. Eu vivo na cidade de Mogi das Cruzes. E quem anda pelas calçadas do nosso centro percebe a nossa mistura étnica. Vemos idosos da etnia japonesa caminhando com aquele jeito próprio. O marido vai alguns passos à frente. A esposa vem logo atrás. Para quem olha sem entender, parece separação. Na verdade, é proteção antiga. O homem vai na frente, abrindo espaço e protegendo de perigos. Hoje os casais jovens andam de mãos dadas, mas quando as calçadas apertam, alguém precisa ir à frente. Quando a cultura muda, a realidade do mesmo cuidado exige adaptação idêntica. O cuidado verdadeiro exige sacrifício. Essa dinâmica humana reflete uma lei espiritual profunda. A ordem divina não muda. Ordena que o marido ame sua esposa como Cristo amou a igreja quando deu a sua vida por ela. Ele foi na frente. Essa verdade mostra que zelar por quem amamos não é uma disputa de força intelectual. É uma missão de proteção mútua. O cuidado verdadeiro exige sacrifício. Pensando na sua própria casa, na sua rotina familiar, quando surgem os apertos da vida, você assume a responsabilidade de guardar quem caminha ao seu lado? Essa entrega vale para todos nós. Proteger exige deixar o egoísmo de lado, nas pequenas e grandes decisões diárias. Não podemos caminhar com indiferença diante de quem divide a jornada conosco. Viver esse amor exige um ajuste diário e sensível. O cuidado verdadeiro exige sacrifício. Lembre-se de olhar para o seu próprio coração agora. Como estão seus relacionamentos mais preciosos? Viver essa dedicação extrema de forma isolada cansa a alma. Por isso, faço um convite direto a você. Convido você a depositar a sua fé na pessoa de Cristo Jesus. Ele é aquele que vai na frente. Ele é o maior exemplo de entrega protetora. É por meio dele que recebemos a força necessária para viver em comunhão com Deus Pai e espelhar esse amor puro. Comece hoje mesmo a guiar os seus passos por esse caminho, porque o cuidado verdadeiro exige sacrifício.
2: 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Então acesse o site ruajanus.com.br. ruahjanus.com.br. Até já.
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voltamos aqui com um amigo na madrugada. Espero que você esteja gostando da programação. 2:06 no horário de Brasília. Uma excelente madrugada de terça-feira. Daqui a pouquinho tem um painel literário com JP Gouveia. Tem também o Através da Bíblia, logo mais às 2:30 da manhã. Aproveitar e vamos seguir com melhor da música. Aqui tem Eli Soares. 2:06 no horário de Brasília. Uma

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1: Sejam todos bem-vindos ao Painel Literário da Rádio Transmundial. E hoje eu recebo aqui mais uma vez Pastor André Castilho, seja bem-vindo.
2: Muito obrigado, João Paulo. Obrigado a você que está acompanhando o Painel Literário pela RTM Brasil, pelas emissoras afiliadas, pelas plataformas de podcast, por todos os lugares onde conseguimos alcançar.
1: Era um comunicador de rádio, né? Já só faltou falar como é que chama, as frequências, né? Muito bem. E aí a gente continua a nossa série sobre disciplinas espirituais. Hoje a gente vai falar sobre jejum. Isso. Jejum é quase uma dieta, né?
2: Não. João Paulo é maravilhoso. A gente vai falar sobre jejum, que é a lição 4 da revista Disciplinas Espirituais, publicada pela editora Kalel, e em parceria com a RTM Brasil, porque este é um conteúdo que nós temos e você pode procurar como Disciplinas Espirituais RTM nas plataformas de podcast e em plataformas de vídeo como o YouTube. E você vai encontrar lá. E este vídeo sobre jejum, a nossa responsabilidade é grande, João.
1: Quando você disse, respondeu não a minha pergunta, não tem nenhum tipo de referência, nem tá perto de dietas, não é? Jejuns

0: tem tantos ou tem várias ordenanças que se repetem, né? Vários mandamentos, né?
1: Então, mas ele também não nega, fala, não jejua.
0: Exatamente.
1: Ele mantém o processo e entende que é saudável e que é natural que se e faça tem, na nossa relação com
0: e
1: Deus.
0: E ainda tem uma outra coisa. Vários momentos importantes, tanto da igreja quanto da história do povo de Israel, tem o jejum envolvido.
1: Jesus, pô.
0: Jesus
1: antes da tentação, durante a tentação, Jesus quando ele tá indo já no Getsêmani e tudo isso, tal.
0: Quando vai ter o comissionamento de Paulo e Barnabé para a viagem missionária, o que que o pessoal da igreja de Antioquia, é Atos 11, né? Eu
1: sempre orar e jejuar.
0: Eles estavam orando e jejuando.
1: Uhum.
0: Enquanto oravam e jejuavam, uhum, o Espírito
1: isso aí
0: levantou Paulo e Barnabé. Então, assim, é muito
1: então interessante. Então, esse faz parte de um faz hábito parte. Espiritual.
0: É um hábito espiritual.
1: Mesmo que você não tenha nenhum texto que ligue diretamente no Novo Testamento, apontando para faça isso como uma ordenança, que a gente entende que as ordenanças elas estão ligadas a batismo e ceia, né?
0: Isso. Que são ordenanças, alguns irmãos vão entender que são sacramentos, a gente respeita as diferentes confissões, mas no caso do jejum, ele não está inserido nesse contexto. Ele é, a gente entende como uma prática saudável de espiritualidade. É claro que existe o jejum, que hoje é uma prática de saúde e que há profissionais que recomendam o jejum
1: como
0: jejum
1: abstinência de alimentação.
0: Exatamente.
1: Ou de alguma coisa que precisa.
0: Exatamente. Agora, quando você tem a fala sobre jejum, ela é muito mal compreendida.
1: Uhum.
0: Porque muitos entendem o jejum como uma espécie de barganha com Deus. É quase que uma relação sacrificial. E aí o que eu ia dizer, né, sobre a nossa responsabilidade de falar sobre o jejum, porque quem é o autor dessa lição e do vídeo é o Luiz Saião. Assim como a gente teve responsabilidade para falar sobre leitura bíblica, que era o Itamir Neves, né? Que são nossos professores, né? O Itamir,
1: nossos mestres.
0: O Saião. Então, quando ele falando sobre jejum e conhecendo o Saião, ele tem, quando nós falamos sobre jejum, quando ele fala sobre diversas práticas da espiritualidade, ele se preocupa muito em que a gente não tem uma religiosidade vazia, mas entenda o propósito e o princípio daquilo e faça as coisas de maneira correta.
1: Senão vai passar fome de bobeira, né?
0: Exatamente. Então é melhor não passar fome. Então é melhor se alimentar, inclusive é bom se alimentar com a frequência adequada e na quantidade adequada e também as coisas adequadas, né? As coisas certas para cada um. Mas o jejum, ele é uma prática espiritual que mostra como nós somos frágeis, como nós somos limitados, porque nós dependemos de algo tão básico que é a comida. Sem comer, nenhum ser humano sobrevive. Então isso mostra que nós não somos a rainha da cocada, seja ela preta ou branca. Nós não somos o rei de nada, nós não somos.
1: A gente não tem nem controle sobre isso.
0: Exato, né? A gente
1: sobre
0: não.
1: Sobre o nosso respirar, sobre o tempo de vida, não dá para acrescentar uma hora sequer.
0: E quando a gente fica com fome, o nosso estado físico e mental é completamente transformado.
1: Bagunça tudo.
0: E quando a gente faz jejum, a gente vê isso perfeitamente. Porque a gente começa a ter sensações que quando a gente está se alimentando adequadamente, a gente não tem. A gente começa a sentir falta de determinadas coisas que se alimentando...
1: Irritam, regularmente... Né? Tem gente que fica muito irritada, né?
0: Não, eu sou assim. Eu tomei uma decisão. A gente faz o Entendendo a Bíblia bem na hora do almoço, né? Que é um programa que dá rádio.
1: Pra ficar bem irritada.
0: A gente faz meio-dia. Eu preciso comer alguma coisa antes.
1: Porque então, senão
0: não, eu não faço programa direito e eu fico muito. E a minha tolerância a qualquer problema que possa acontecer, e acontece, fica muito mais baixa.
1: Nunca percebi.
0: Muito
1: bravo,
0: imagino que não. Então, a gente deve entender que o jejum, ele é muito mais assim, uma lição pra gente. Ele acaba servindo pra. Assim, é um cutucar assim, ó, viu? Você não é nada.
1: Mas assim como a gente falou sobre oração, no sentido de que é uma linha tênue para virar religiosidade, o jejum também corre o mesmo risco?
0: Eu diria que até maior, porque a Bíblia fala, né? Orai, orem sem cessar.

0: né? A Bíblia vai dizer muita coisa sobre a oração, mas Jesus também fala sobre jejum. E é muito legal que Jesus fala sobre jejum. Quando vocês jejuarem,
1: Ele destrói a hipocrisia, né?
0: não é para ninguém ficar sabendo.
1: Lava o rosto,
0: Não,
1: tá?
0: você tem que
1: Não
0: estar
1: fica demonstrando para os outros que
0: no
1: você tá fazendo.
0: melhor dia da sua vida, mais alegre, mais arrumado, tem que estar assim muito bem, porque se você fizer o jejum só para aparecer, tá tudo errado.
1: E jejum é abstinência total de alimentação ou eu posso dedicar alguma coisa que me custa?
0: Então,
1: Pode ser em horários determinados,
0: Então, vamos
1: tempos
0: lá.
1: determinados?
0: Como eu entendo que é a melhor prática do jejum? Aí e vai mais ou menos nessa direção também o
1: Eu
0: que o
1: pergunto
0: Daniel
1: isso
0: fala.
1: porque, por exemplo, um diabético não vai poder se abster completamente da coisa. Você entendeu? Alguém que tem pressão, né? Variação de pressão.
0: Então, isso é muito importante, porque você está falando de algo assim, porque a pessoa pega e fala, não, eu vou fazer o jejum pela fé. Aí um diabético, por exemplo, vai ter uma
1: Já
0: hipoglicemia
1: era.
0: e vai parar no hospital, um risco seríssimo de vida.
1: Por
0: É
1: isso.
0: melhor não fazer jejum. Vou me abster então, sei lá. Eu gosto muito de
1: Um diabético,
0: picanha.
1: ah, vai se abster de doce. Ah, malandro é o
0: Fácil,
1: gato.
0: né?
1: Malandro é o gato, já nasceu de bigode,
0: Tranquilo,
1: né?
0: tranquilo. Não, alguns falam assim, vou fazer jejum de televisão, né? Vou fazer jejum de. Hoje em dia, televisão, eu sou velho, né? Vou fazer jejum de redes sociais, fazer jejum de internet. Eu entendo assim, o jejum, é a abstinência de alimento. E aí,
1: Total.
0: total, eu entendo isso. Alguns vão dizer do jejum de Daniel. Aquilo não foi bem um jejum o que ele fez, né? O que ele fez foi uma. Ele se afastou dos alimentos.
1: Ah, foi um jejum.
0: Mas.
1: Que ele dedicou, foi a
0: Então, mas eu.
1: abstinência de alguma coisa que ele abdicou
0: É,
1: de
0: mas
1: alguma
0: não sei
1: coisa.
0: nem se tem a palavra jejum ali no
1: É,
0: texto, né?
1: não.
0: O que seria jejum? Quando a Bíblia fala que alguém estava em jejum, ele realmente estava sem comer nada, né?
1: Que é o
0: E
1: caso de
0: é o
1: Jesus
0: caso de
1: antes da
0: Jesus.
1: tentação.
0: E se eu não me engano, sem beber também. Mas aí, qual que é uma boa prática do jejum, na minha opinião? Você dedica um horário que você iria se alimentar, e aí naquele horário você faz um momento com Deus. Então você ora e lê a Bíblia, você dedica aquele tempo para Deus. Eu acho que isso
1: Mas
0: é uma
1: eu
0: boa prática
1: posso
0: do
1: comer
0: jejum.
1: depois.
0: Ah, não. Então, você provavelmente não vai ter tempo de comer depois. Esse é o ponto. Porque
1: Não,
0: você. Porque
1: se
0: o
1: eu tô em
0: seu.
1: casa sem fazer nada, eu
0: Não.
1: almoço 1 da tarde. Então eu dedico 1 da tarde para eu comer e como as duas.
0: Malandro ou gato, como
1: Pô,
0: você disse, né?
1: é isso que eu tô te falando. Tempo eu tenho. O que eu tô
0: Não.
1: dizendo é assim: aquela refeição, o que você tá me dizendo é que aquela refeição,
0: Isso.
1: ela já era. E
0: Isso.
1: naquele tempo da refeição, você vai
0: Isso.
1: dedicar oração,
0: Exatamente.
1: meditação e leitura bíblica.
0: Acabou aquele
1: Ao
0: tempo, você vai
1: relacionamento.
0: fazer outra coisa, você não vai
1: Beleza.
0: comer.
1: Você
0: Esse é o ponto.
1: dedicou o seu almoço, você
0: Isso.
1: vai do café da manhã pro
0: Vai pra
1: jantar.
0: jantar, pronto,
1: Tudo bem, entendi.
0: acabou. Alguns fazem de 24 horas. Tá bom, você quer fazer de 24 horas? Eu entendo que assim, todos os horários da sua refeição e durante, você tem que estar com
1: Antes da
0: pensamentos pro
1: meia-noite às
0: Senhor,
1: seis,
0: né?
1: né? É um bom horário pro jejum, né? Da meia-noite às seis.
0: Então, se, por exemplo, não janto, e aí eu fico em jejum, mas no jantar eu dediquei aquilo a Deus, eu conversei com Deus, e aí a partir daquilo
1: Então, o
0: eu
1: que
0: vejo
1: você
0: a
1: está me
0: minha
1: dizendo, eu concordo com
0: fragilidade.
1: você, é total. O que você realmente está dizendo é que você precisa substituir a sua rotina diária para uma relação com
0: É
1: Deus.
0: isso aí.
1: É isso que está fazendo.
0: É
1: Você está
0: isso
1: abrindo mão de uma rotina de
0: aí.
1: alimentação para
0: É
1: falar: nesse momento eu vou me
0: isso aí. É isso aí. Isso.
1: alimentar espiritualmente, vou
0: Isso.
1: caminhar com Deus, vou orar, vou
0: Isso.
1: jejuar, vou fazer isso. Se não mudar essa rotina, o jejum é inócuo.
0: Não existe jejum. Então, a gente. Eu respeito quem tem alguns pensamentos diferentes. Tem gente que faz, né, o jejum durante 40 dias, eu não tô comendo carne. Durante
1: Eu já
0: tanto
1: fiz 7 dias.
0: tempo. Então, eu
1: É power.
0: respeito isso. Eu respeito isso.
1: Os 3 primeiros dias são os piores. Acho
0: É
1: que os
0: mesmo?
1: dois, talvez. Porque você tem muita. Cara, você tem dor de cabeça, dor no
0: É, né?
1: corpo, você tem tudo. Porque ele tá desintoxicando, né? É um período de limpeza, né?
0: Jejum não é sacrifício. Jejum não é barganha. Jejum é, assim como a oração, é buscar a Deus. Jejum, então, eu não vou ter não sou porque eu jejuo, eu sou mais espiritual que outro, não. Jejum é buscar ao Senhor.
1: Muito bem. Jejuar e orar, duas disciplinas importantes para a gente caminhar aí. E muito obrigado, André Castilho, mais uma vez.
0: Imagina, eu que agradeço, João, e espero que esteja sendo bom para todos os nossos amigos.
1: Para mim já está sendo.
0: Que bom.
1: Muito obrigado. Deus abençoe a todos e até a semana que vem.
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Bom dia para você. Bom demais saber que você nos acompanha aí pelo rádio, pelo computador, vem conosco nesta madrugada. A gente quer aproveitar o tempo que temos para trazer sempre o melhor da música, trazer um estudo detalhado da palavra de Deus, como você vai acompanhar agora com o pastor e professor Itamir Neves. Ele vem com a gente e traz o Através da Bíblia que você acompanha aqui.

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1: Querido amigo, eu gostaria de refletir com você nesse programa sobre a nossa situação como cristãos em meio a uma sociedade pós-moderna, uma sociedade avançada em tecnologia, mas na sua grande maioria descrente. Cremos que a Bíblia é a palavra escrita de Deus. Essa afirmação é aceita por todos os que entendem e a recebem como revelação de Deus aos homens. Assim, esse é o nosso primeiro compromisso de fé. Digo isso porque nós cristãos devemos ter um outro compromisso que nos une também nessa jornada. Todos nós sabemos que, por termos Jesus Cristo como Salvador e Senhor de nossas vidas, temos um compromisso com o mundo. Somos testemunhas de Cristo, enviados ao mundo. Mas é interessante percebermos que, aparentemente, esses dois compromissos estão sempre em conflito. Parecem ser compromissos antagônicos. Se não, vejamos. Por ser uma coletânea de documentos que tem a ver com acontecimentos particulares e distantes, a Bíblia parece ter um toque do passado. Ela relata acontecimentos de uma outra época, de pessoas que tinham uma cultura diferente da nossa. O relato bíblico refere-se ao início da história humana. As narrativas são sobre acontecimentos na Palestina ocorridos há mais de 2000 anos. A Bíblia parece ser um livro muito antigo para nós. Nós que estamos agora no século 21, ela parece ser incompatível com a nossa cultura ocidental. Afinal, estamos vivendo em dias de ônibus espaciais, de estações intergalácticas, com naves espaciais que vão levar suprimentos para astronautas que ficam lá por muitos meses. Estamos vivendo em dia de microprocessadores. Os computadores estão chegando cada vez mais em muitas de nossas casas. Mas, além disso, temos os computadores que podemos transportar com facilidade, são os laptops e também os palm tops, computadores de bolsos. E o que dizer dos telefones celulares? A cada dia, a tecnologia acrescenta mais e mais programas, mais e mais produtos em pequenos aparelhos que a grande maioria das pessoas já tem. Então, diante desse avanço tecnológico, a Bíblia... Olha, parece que a Bíblia fica fora de moda, mas eu quero compartilhar alguma coisa bem pessoal com você. Como qualquer cristão, eu também me sinto muitas vezes envolvido numa grande tensão entre esses dois mundos, esses mundos distantes um do outro por mais de 2000 anos. Creio que outros cristãos também, como eu, ficam perplexos diante de tão grande diferença que pode ser constatada quando se compara esses dois mundos diferentes, o mundo bíblico e o nosso mundo. Você já parou para pensar no que estou falando? Pense um pouquinho sobre as escrituras. Podemos crer ser ela a palavra de Deus? Já pensou no seu valor para os dias de hoje, para os nossos irmãos, para os nossos companheiros contemporâneos? Você já pensou no valor da Bíblia para as suas preocupações diárias? Pense um pouco, reflita um pouquinho sobre isso. Muitos cristãos, quem sabe, talvez você agora que me escute, você esteja preocupado, acima de tudo, em ser completamente fiel à palavra de Deus, com a revelação de Deus. Mas muitos ignoram os desafios do mundo moderno, os desafios dos dias em que vivemos, e vivem no passado. Mas, por outro lado, encontramos cristãos que, preocupados e ansiosos com a necessidade de se mostrarem contextualizados, isso é, inseridos e por dentro das coisas do dia a dia, sim, muitos cristãos que desejam responder a questões atuais, as questões levantadas pela sociedade de hoje, têm a tendência, sabe do quê? De amenizar, de apresentar de forma light, de forma suave a palavra de Deus. Mas, ao fazerem isso, eles distorcem a palavra, tornando-se infiéis à Bíblia Sagrada. Pessoalmente, eu tenho tentado evitar ambas as armadilhas, Porque, na verdade, nós cristãos não podemos ser livres para nos submetermos nem à antiguidade, nem à modernidade. Ou, melhor dizendo ainda, à pós-modernidade. Ao invés disso, nós somos, sim, desafiados a buscar com toda a integridade possível e nos submetermos à revelação de ontem dentro da realidade de hoje. Deixe-me explicar claramente, preste atenção aqui, não é fácil combinar lealdade ao passado com a sensibilidade que o presente exige. E, na verdade, essa é a tensão, é esse esticar de um lado para o outro que é o nosso chamado, que é a nossa missão cristã. Você que está me ouvindo agora e eu, nós fomos chamados, nós fomos enviados para viver no mundo sob a autoridade da palavra de Deus. Foi Jesus quem disse essas palavras na sua oração intercessória. Eu lhes tenho dado a tua palavra e o mundo os odiou, porque eles não são do mundo. Pai, eu não peço que os tires do mundo, e sim que os guardes do mal. Assim como tu me enviaste ao mundo, também eu os enviei ao mundo. Santifica-os na verdade, a tua palavra é a verdade. Essas palavras de Jesus estão em João, capítulo 17, do versículo 14 até 18. Eu vou repetir convagar para que você possa anotar. João 17, 14 a 18. São palavras de Jesus quando ele orou em nosso favor, dizendo que nos tinha enviado ao mundo, mas que nós devíamos ser santificados pela sua palavra. Então, se você concorda comigo, esse é um grande desafio. Mas graças a Deus pela oração e pela companhia constante do Senhor Jesus. John Stott, famoso teólogo, escritor, que tem publicado e tem abençoado muitas vidas com seus livros, ele disse uma vez o seguinte, eu tive o privilégio de ouvi-lo pessoalmente, ele disse que o cristão é chamado para ser um pontífice. É isso mesmo que você ouviu. Eu e você, cristão, somos chamados para sermos pontífices. Agora eu vou explicar bem o que quer dizer essa palavra. Pontífice é uma palavra que vem lá do latim e o seu significado é muito claro. Pontífice é um construtor de pontes. É isso mesmo. Eu e você somos chamados, somos enviados ao mundo para construirmos pontes, isso é. Eu e você fomos chamados, nós fomos enviados ao mundo por Jesus Cristo para construirmos pontes. Veja só, nós temos uma tarefa de unir, de mostrar a relevância, o valor das palavras ditas no passado para o mundo de hoje, para a necessidade do mundo de hoje. Nós cristãos devemos construir pontes unindo o mundo bíblico ao mundo atual. Devemos mostrar a todos os que nos cercam que a palavra de Deus tem valor para suas necessidades e para os seus questionamentos atuais. Eu e você fomos chamados para irmos ao mundo, para sermos construtores de pontes, para sermos pontífices. Que privilégio, que honra, que oportunidade sem igual, que tarefa especial, que bênção podermos cumprir completando a missão que foi designada ao Senhor Jesus. Como João Batista fez, como o próprio Senhor Jesus fez, nós temos o privilégio de anunciar, de sinalizar, de demonstrar ao mundo a realidade de que o reino de Deus já está presente entre nós. Através das nossas palavras, através da nossa vida transformada, através do nosso testemunho, nós temos que mostrar ao mundo o reino de Deus. Mas ao mesmo tempo em que nos alegramos e nos orgulhamos por termos tal tarefa, temos que admitir que essa é uma grande responsabilidade. Temos que admitir que não temos capacitação para sermos pontífices. Temos que admitir que a responsabilidade de mostrarmos o valor da palavra de Deus para o mundo de hoje é grande demais. E em nós não há suficiência. Paulo coloca de modo claro essa nossa incapacidade. Eu espero que você se lembre das suas palavras, das palavras de Paulo, em 2 Coríntios, capítulo 2, do versículo 15 e 16, e também no capítulo 3, quando ele diz o seguinte: porque nós somos para com Deus o bom perfume de Cristo, tanto nos que são salvos como nos que se pedem. Para estes, cheiros de morte para a morte, para com aqueles, aroma de vida para a vida. Porém, quem é suficiente para essas coisas? Sim, querido amigo, em nós mesmos não há, nós não temos suficiência para desenvolvermos e cumprirmos essa tarefa tão definitiva para os homens. Mas é o próprio Paulo que diz no texto a seguir, no capítulo 3, o seguinte: não que por nós mesmos sejamos capazes de pensar coisa alguma, como se partisse de nós. Pelo contrário. Agora veja só, a nossa suficiência vem de Deus, o qual nos habilitou para sermos ministros de uma nova aliança. Sim, eu e você fazemos parte desse ministério. Essa é a maravilha do plano de Deus aos homens perdidos. E eu e você somos ministros, somos pontífices dessa nova aliança. Diante então dessa responsabilidade especial, nós devemos diligentemente nos esforçar para cumprir, para realizarmos essa missão. E para realizarmos essa missão, com certeza você sabe o que eu vou dizer: nós precisamos estudar a Bíblia. Estamos chegando no nosso programa, na parte bem central dele, e eu quero dizer mais uma vez como é importante estudarmos a Bíblia. Nenhuma tentativa de entendermos o cristianismo pode ser bem sucedida se deixarmos desapercebida ou negarmos a verdade de que Deus vivo, o nosso Deus, tomou a iniciativa de se revelar de modo salvífico à humanidade caída. Ou seja, não podemos prosperar na tarefa de sinalizarmos ao mundo o reino de Deus se não admitirmos como verdade que o Deus Criador dos céus e da terra, o Deus Criador do ser humano, se revelou a nós através da sua palavra, que é um testemunho e que precisa ser estudada, precisa ser entendida. Sim, querido amigo, temos que admitir, aceitarmos como verdade que a revelação de Deus nos foi dada pela maneira mais direta de comunicação que nos é conhecida, isto é, pela palavra ou por palavras que conclamam a todos nós a ouvirmos essas palavras transmitidas a homens fiéis e idôneos que escreveram, deixando-nos registrados os seus ensinamentos, as suas palavras, que na verdade foram os ensinamentos e as palavras do próprio Deus. Depois dessa etapa, então, ele nos falou por intermédio de Jesus, o Filho, isto é, através do Verbo ou da palavra encarnada. Nós lemos nos versículos iniciais do Evangelho de João o seguinte: a palavra, o Verbo, se transformou em carne, isso é, Jesus Cristo encarnou, e essa foi uma expressão da revelação de Deus. Em terceiro lugar, Deus também falou e fala através do seu Santo Espírito, que pessoalmente dá testemunho a cada um de nós e através das Escrituras também, tornando-as reais para o povo de Deus de hoje e para os homens nossos contemporâneos, para os nossos amigos, aqueles que convivem conosco no nosso dia a dia. O Espírito Santo tem um ministério muito interessante. Veja só, um profundo conhecedor e estudioso da palavra de Deus, chamado J.I. Packer, no seu livro A Dinâmica do Espírito Santo, ele diz o seguinte: que o Espírito Santo tem o ministério do holofote. É, o que você entendeu bem, ministério do holofote, isso é, ele chama a atenção do mundo para o Senhor Jesus. Ele tem o ministério de glorificar a Jesus. É esse o ministério do Espírito. Ele realiza esse chamar atenção, esse focalizar a pessoa do Senhor Jesus para todos nós, para o homem em todos os tempos. Essa é a relação trinitária do Pai, do Filho e do Espírito Santo, que falam mediante a Bíblia, mediante a palavra de Deus. Ela foi encarnada no passado, é contemporânea hoje e fundamental para as nossas vidas, quaisquer forem os nossos dias. É a fala de Deus que se torna necessária não é a nossa fala. Por quê? Porque devemos entender aquilo que ele tem falado, para depois podermos anunciar. Esse entendimento só pode vir através de um estudo aprofundado da palavra de Deus, das Sagradas Escrituras. Além disso, essa ênfase no estudo profundo da palavra de Deus é exclusividade do cristianismo. É claro que todas as religiões têm seus mestres oficialmente aceitos, sejam gurus hindus, sejam rabinos judaicos, sejam mulás muçulmanos. Entretanto, esses instrutores da religião e da ética, mesmo dotados de autoridade oficial e de carisma pessoal, eles são em essência expositores de uma tradição antiga. Mas somente os cristãos podem declarar-se arautos das boas novas da parte de Deus. E somente os cristãos podem pensar de si mesmo como embaixadores ou representantes do rei. Para que essa palavra seja transmitida e seja vivida em todo o seu potencial transformador, é necessário que a estudemos, que a entendamos e que a apliquemos corretamente. Permita-me considerar com você a nossa chamada para o estudo bíblico. Temos duas possibilidades: ou nos retiramos do mundo, da nossa época, para dentro da Bíblia, que podemos chamar de escapismo, ou nos retiramos da Bíblia para contextualização, ou para dentro do mundo atual, que podemos chamar de conformismo. Então, essa não é a solução para realizarmos a nossa missão. Na verdade, esse posicionamento radical, essa posição extremada, é fatal. Isso é inconcebível para nossa missão sinalizarmos o reino de Deus se não estivermos envolvidos com a palavra de Deus. Não existe a mínima dúvida que os melhores mestres em qualquer campo do conhecimento são os que permanecem na condição de estudantes a vida inteira. Isso é especialmente verdade em relação à Bíblia Sagrada. Temos ouvido a seguinte afirmação: ninguém poderá ser uma boa testemunha da palavra de Deus a não ser que seja, em primeiro lugar, um profundo estudioso dessa mesma palavra. Temos que admitir que existe uma alegria, um frescor, uma fonte de vitalidade quando nos esmeramos em cada estudo que nasce da pesquisa. Sem o estudo, no entanto, os nossos cinco sentidos foram prejudicados. Os olhos ficam embaçados, o hálito mofado, o tato fica rude, o olfato não percebe os aromas da vida que se originam da palavra e a audição fica perturbada, sem termos condições de ouvir mais, de ouvirmos atentamente a voz de Deus. Querido amigo, será que essa é uma responsabilidade somente dos mestres cristãos? Certamente não. Se todos nós, os cristãos, formos designados para testemunharmos, para proclamarmos a Jesus, então todos nós temos que nos comprometer com essa missão. Quanto mais alto for o nosso conceito da Bíblia, tanto mais cuidadoso deve ser o nosso estudo da palavra. Se aceitarmos que esse livro é a palavra de Deus, que não façamos mais interpretações e aplicações desnecessárias e desleixadas, com certeza estaremos seguindo o caminho correto. Precisamos criar estratégias e gastar tempo para penetrar no texto até que ele nos entregue os seus tesouros tão ricos e valiosos. Deixe-me compartilhar um texto bíblico com você. A história está registrada lá no livro de 1 Samuel. Quando Samuel foi chamado, em primeiro lugar, ele escutou a Deus. Em segundo lugar, Deus falou com ele. Em terceiro lugar, Samuel falou ao povo de Israel. Em quarto lugar, os israelitas ouviram Samuel, que lhes transmitiu a voz de Deus. O mesmo aconteceu com Ezequiel. Deus disse a ele: filho do homem, coma esse rolo. Depois vá falar à nação de Israel. Nesse texto é importante entendermos que a expressão "come esse rolo" é simbólica, mas com certeza a aplicação é que devemos dedicar tempo a comer, a mastigar, a digerir a palavra, e isso se dá através de um estudo profundo. Um estudo bíblico relevante, de valor para nós e para aqueles a quem teremos o privilégio de ministrar, deve caracterizar-se por ser abrangente. O estudante da Bíblia que quer perceber o seu valor para o homem de hoje, ao invés de estudá-la esporadicamente, sem qualquer critério de sequência, deverá estudá-la continuamente, sequencialmente. Esse estudo, então, deve abranger os mais diversos textos bíblicos, tanto do Antigo como do Novo Testamento. Como disse John Stott, o autor que nós já mencionamos algumas vezes, quando nós negligenciamos o estudo completo da Bíblia e nos concentramos nos textos mais agradáveis, estamos, na verdade, entregando o jogo ao diabo. Veja só. E ainda afirma o John Stott que toda heresia se deve a uma ênfase exagerada em alguma verdade particular, sem permitirmos que outras verdades a qualifiquem e a equilibrem. Portanto, o estudo que fazemos da palavra de Deus deve ser muito abrangente e deve ser feito periodicamente e sequencialmente. Para não incorrermos nesse risco, a introdução bíblica é a única maneira segura de começarmos a nossa caminhada através da Bíblia. Temos que estar abertos e desejosos de conhecer os mais diferentes textos da palavra de Deus. Temos que estar abertos para perceber-lhes os detalhes. Temos que estar abertos e diligentemente envolvidos de tirar novas lições. Nós precisamos, enfim, de estar dispostos a trabalhar com os mais diversos textos, com aqueles textos que aparentemente são bem difíceis. Não podemos ficar apenas naqueles textos mais agradáveis e mais fáceis, que falem melhor ao nosso coração. Somente quando nos debruçamos sobre a totalidade dos textos bíblicos é que nós vamos perceber quanta riqueza está oculta nessa santa e inspirada palavra. Meu amigo, eu quero concluir esse programa desejando a você que o Senhor te motive a estudar a palavra de Deus periodicamente. Convido a estar conosco no nosso próximo programa. Deus te abençoe.

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1: Hoje é dia 15 de setembro e o tema da nossa oração é muito bom. E Deus viu que tudo que havia feito e tudo havia ficado muito bom. Gênesis capítulo 1, versículo 31. O homem e a mulher foram criados à imagem de Deus. Ore pelo Mulheres de Esperança RTM, um ministério que tem o propósito de levar mulheres a Cristo, para que nele encontrem esperança e alcancem a plenitude, e equipá-las a levarem essa esperança a outras mulheres. Eu sou Luiz Felipe, é um prazer ter essa oração com você.
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1: Olá, ouvintes, aqui é o pastor Mário Zago da comunidade cristã de Jundiaí. Eu quero começar esse programa fazendo uma pergunta para você. Por acaso você já ouviu aquela expressão, você parece uma barata tonta? Ou então outra que às vezes ouvimos, estou só girando em círculos, parece que não encontro uma direção? Pois é, muitas vidas se encontram nessa situação. Tem um texto da palavra de Deus escrito pelo apóstolo Paulo, está lá em 1 Coríntios capítulo 9, verso de número

acabaram desanimando. E o apóstolo Paulo diz no verso de número 13: irmãos, quanto a mim, não julgo que o haja alcançado. Paulo está dizendo nada mais, nada menos, olha, o Senhor continua trabalhando na minha vida, o Senhor continua ainda me dando direção. Você jamais vai estar plenamente santificado, você está em processo de santificação. Precisamos tomar cuidado com o pecado, cuidado com as influências maléficas, mas enquanto estivermos aqui nessa terra, nós estamos num processo de santificação, e sem dúvida nenhuma, nesse processo, o Senhor quer nos direcionar cada dia mais em direção a Ele, cada dia mais para junto deles. Então, que você pense um pouco a respeito disso e chegue aí a alguma conclusão, se você tem reconhecido isso, que Deus ainda tem muito para fazer na sua vida. E mais, se Deus tem essa liberdade de trabalhar na sua vida, se Deus pode fazer de você mesmo como aquele barro moldável, se Ele pode fazer da sua vida a vontade dele, o querer dele, isso sem dúvida nenhuma vai trazer direção para os teus dias. Mais um conselho para nós: precisamos olhar para frente, prosseguir. Lá no verso de número 13, a segunda parte desse versículo, e o verso 14 também, Paulo diz assim: mas uma coisa faço, e é que, esquecendo-me das coisas que atrás ficam e avançando para as que estão adiante de mim, prossigo para o alvo, pelo prêmio da soberana vocação de Deus em Cristo Jesus. Você precisa parar de olhar para trás. Olhamos para trás quando pensamos no passado, quando vivemos baseado no passado. Ah, outrora era tão bom, ah, na outra oportunidade foi melhor, anos atrás a minha vida era melhor. Isso não funciona. Pare com isso, comece a olhar para Jesus, tenha direção na sua vida. Outros então começam a olhar para os lados, ou seja, olhar a vida dos outros. Isso é muito comum de nós, seres humanos. Não, porque o fulano está vivendo assim, não, porque o ciclano fez isso e deu certo, eu acho que eu posso fazer também. Errado, pare com isso. Esse texto nos chama a atenção para olharmos para frente, olharmos para Jesus. Quando olhamos para Jesus, nós olhamos para uma vida melhor. Eu não sei qual é o seu grau de intimidade com o Senhor, mas uma coisa eu sei, que quanto mais você olhar para Ele, quanto mais você buscar a semelhança do Senhor Jesus Cristo, mais vitória você vai ter, e o seu caminho, o caminho que Deus tem para a tua vida, vai ser caminho de bênção, caminho de vitória. Outro conselho: nós precisamos ouvir o que Deus nos diz. Verso de número 15, olha só o que ele diz: pelo que todos quantos já somos perfeitos, sintamos isto mesmo, e se sentis alguma coisa de outra maneira, também Deus vo-lo revelará. Talvez você esteja ouvindo aí várias pessoas, ou talvez você esteja ouvindo o seu eu. Aí é impossível ouvir a Deus. Nós precisamos escolher, você precisa escolher a quem você quer ouvir. Talvez você já tenha participado de alguma discussão onde várias pessoas querem falar ao mesmo tempo, e aí então é uma confusão, é uma briga, ninguém entende ninguém. Por quê? Porque todos estão falando ao mesmo momento e todos querem ouvir a todos no mesmo momento, não dá certo. Nós precisamos escolher ouvir a Deus. Conselhos são maravilhosos, sem dúvida você tem pessoas aí que te cercam e te dão conselhos, pai, mãe, pessoas mais experientes, os anciãos da igreja, algo maravilhoso, sem dúvida nenhuma, mas nada supera nós ouvirmos a Deus. Precisamos também decidir viver o presente. Diz aqui, verso de número 16: mas naquilo que já chegamos, andemos segundo a mesma regra, sintamos o mesmo. Hoje é o dia que o Senhor fez. Esse é o tempo de você construir o seu futuro. Aproveite essa oportunidade, comece a viver o presente. Deus não se agrada quando nós começamos a viver do passado, e também não se agrada quando começamos a viver apenas lá no futuro. Projetamos a nossa vida lá para frente, esquecemos do dia de hoje. Então, esse é o dia que o Senhor Deus fez. Esse é o dia para você tomar decisões. Esse é o dia para você se achegar ainda mais ao altar de Deus. Esse é o dia para você buscar ainda mais intimidade com o seu Deus. Precisamos também viver uma vida única e verdadeira. O verso 17 nos diz assim: sede também.

0: meus imitadores. Olha só o que Paulo estava dizendo: sede também meus imitadores, irmãos, e tende cuidado, segundo o exemplo que tendes em nós, pelos que assim andam. Não podemos crer de um jeito de viver, né, e vivermos de outro jeito. Você entende isso? Nós não podemos crer de um jeito e viver de outro jeito. O que você pensa durante a semana é o mesmo que você pensa quando está no culto. A forma que você age com a sua família é a mesma forma que você age quando está na igreja. A forma que você se relaciona com seus irmãos tem sido a mesma forma que você se relaciona com seus colegas de trabalho. Esse é o desejo do Senhor: uma vida única e verdadeira. Isso vai trazer direção, isso vai trazer propósito, isso vai fazer você acertar o alvo da sua vida. E precisamos também, sem dúvida nenhuma, demonstrar uma vida cheia de esperança. Chega de desânimo, chega de estar cabisbaixo, chega de ficar acomodado, chega de ficar aí temendo o futuro, chega de ficar pensando em coisas que já passaram, que já foram e não voltam mais. Verso 20 e 21 diz assim: mas a nossa cidade está nos céus, onde também esperamos o Salvador, o Senhor Jesus Cristo, que transformará o nosso corpo abatido para ser conforme o seu corpo glorioso, segundo o seu eficaz poder de sujeitar também a si todas as coisas. Você deseja viver no céu? Então você precisa mudar sua vida aqui. Esse é o momento. O mundo, os seus amigos, aqueles que não têm a mesma fé que você tem, aqueles que não servem o mesmo Deus que você serve, eles têm essa necessidade. E o Senhor nos colocou então como supridores, mas eles precisam ver em nós homens e mulheres de esperança, cristãos, servos de Deus, cheios de esperança, que os seus amigos possam olhar para você e ver em você um homem que tem esperança, esperança num futuro, que tem esperança nos dias que o Senhor tem preparado para você, e principalmente que tem esperança em morar no céu. Esse texto ele fala que o nosso corpo pode até ficar um corpo abatido, e é verdade. Lutas que passamos, por vezes precisamos rejeitar, por vezes precisamos dizer não ao pecado, isso nos abate, abate a nossa carne. Às vezes entramos em batalhas que trazem cansaço para a nossa vida, mas uma coisa é certa: temos um Deus que nos liberta, temos um Deus que supre, que nos abastece, e temos um Deus ainda que tem um lugar especial para nós morarmos. E é esse lugar que nós almejamos, esse é o nosso alvo, esse tem que ser o nosso foco. É para o céu que nós queremos ir, porque a Bíblia ensina que lá não vai ter luta, lá não vai ter dificuldade, lá não vai ter constrangimento, lá você vai ter tempo, nós teremos, aliás, tempo exclusivo ao Senhor Deus Todo-Poderoso, tempo de adoração, de glorificação a Ele. Então não podemos jamais perder essa direção, não podemos jamais perder esse foco. Talvez você já fez alguma viagem e acabou errando o caminho, e certamente isso custou tempo, você demorou mais para chegar naquele determinado lugar. E quando erramos o alvo, é basicamente é isso que acontece na nossa vida. Demoramos mais para alcançar aquilo que Deus tem para nós. Então que você pense um pouco a respeito disso, medite nessa palavra, e que depois você possa então buscar a Deus em oração e colocar mais uma vez a sua vida nas mãos do Deus Todo-Poderoso. Se você está longe de Deus, se você tem errado a direção, ou talvez você está aí rodando mesmo em círculo sem tomar uma decisão, tome nessa oportunidade. Decida entregar a sua vida ao Senhor e andar pela palavra dele, guiado por ele, que sem dúvida nenhuma existe uma direção e nós precisamos buscar. E Deus quer vidas transformadas. Então, acerte a direção da sua vida, faça a vontade de Deus. Fique com o Senhor, que Deus continue te abençoando, e até o próximo programa, no nome de Jesus.
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0: Eu sou o Cacá Rodrigues e no programa de hoje o pastor Kleber Lima traz um tema muito interessante. Acompanhe.
1: Corações reconciliados. Vejam, eu enviarei a vocês o profeta Elias antes do grande e temível dia do Senhor. Ele fará com que os corações dos pais se voltem para os seus filhos e os corações dos filhos para os seus pais. Do contrário, eu virei e castigarei a terra com maldição. Malaquias, capítulo 4, versos 5 e 6. Malaquias encerra sua profecia com uma promessa. Antes do dia do Senhor, Deus enviaria um mensageiro com uma missão que alcançaria não apenas a vida espiritual do povo, mas também seus relacionamentos. Ele fará com que os corações dos pais se voltem para os seus filhos e os corações dos filhos para os seus pais, é o que diz o texto bíblico. Séculos depois dessa profecia, relacionada ao ministério de João Batista, a gente vê esse relato lá em Lucas capítulo 1, versos 16 e 17, a mensagem do profeta chamaria o povo ao arrependimento e prepararia o caminho para a chegada do Messias. Séculos depois, essa profecia seria relacionada ao ministério de João Batista. O relato está lá em Lucas capítulo 1, versos 16 a 17. A mensagem de João chamaria o povo ao arrependimento e prepararia o caminho para a chegada do Messias. É significativo que um dos sinais dessa preparação fosse justamente a reconciliação dos corações dentro das famílias. Algumas verdades a esse respeito. Relacionamentos podem continuar próximos enquanto os corações estão distantes. Malaquias não fala simplesmente de pais e filhos voltarem a estar juntos, mas de seus corações se voltarem uns para os outros. É possível compartilhar a mesma casa, a mesma mesa e até a mesma fé, enquanto mágoas, ressentimentos e silêncios criam distância emocional. Por isso, observem não apenas se a família está reunida, mas se os corações continuam próximos. Conversem sobre aquilo que criou distância. Escutem uns aos outros e não permitam que mágoas antigas se transformem em muros permanentes. Uma família verdadeiramente unida precisa de mais do que proximidade, precisa de corações conectados. Segundo lugar, a reconciliação começa quando alguém decide voltar o coração em direção ao outro. A expressão utilizada por Malaquias é profundamente ativa. Fará com que os corações se voltem. Verso 6. Reconciliação pressupõe mudança de direção. Em vez de permanecer preso à mágoa, ao orgulho e ao afastamento, alguém precisa dar os primeiros passos em direção ao outro. Por isso, não esperem sempre que o outro tome a iniciativa. Quando houver distanciamento, estejam dispostos a procurar, conversar, pedir perdão e também perdoar. Nem sempre será possível resolver tudo imediatamente, mas alguém pode decidir começar. Muitos relacionamentos são restaurados quando um coração decide dar o primeiro passo. Em terceiro lugar, corações voltados para Deus também devem aprender a voltar-se uns para os outros. A missão anunciada por Malaquias prepararia o povo para a chegada do Senhor. João Batista chamaria pessoas ao arrependimento e nesse processo também faria voltar o coração dos pais aos seus filhos. A restauração da relação com Deus deveria produzir mudanças nos relacionamentos. Por isso, não separem espiritualidade de reconciliação. Orem juntos, mas também conversem. Busquem a Deus, mas também peçam perdão. Leiam a palavra, mas permitam que ela transforme a maneira como tratam uns aos outros. Quando Deus transforma o coração, essa transformação deve alcançar também nossos relacionamentos. Agora pense. As últimas palavras proferidas do Antigo Testamento nos lembram de que Deus deseja mais do que famílias simplesmente reunidas. Ele deseja corações reconciliados. Por isso, onde houver distância, mágoa ou silêncio, permitamos que Deus volte novamente nossos corações uns para os outros.
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4: É isso. Seja feliz e até o nosso próximo encontro.

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2: Olá, gente querida deste imenso mundo português de todo mundo. Vamos para o nosso Café com Deus? Sabe, dia desses pensava eu, lendo Gênesis 4:9. Caim acabara de matar Abel. Deus vem e pergunta: onde está Abel, teu irmão? Ao que Caim responde com uma das frases mais antigas e mais atuais da humanidade: acaso sou eu guardador do meu irmão?
3: Traduzindo para hoje,

0: Ai, meu pai eterno. Mas é isso. Caim inventou ali mesmo uma espécie de individualismo teológico. O meu pecado é problema meu. A vida do outro é problema dele e ninguém precisa se meter. Só que Deus não aceita essa resposta. E a Bíblia inteira vai na direção contrária. O evangelho começa reconhecendo que somos todos pecadores, incapazes de salvar a nós mesmos. A salvação é pela graça, mediante a fé em Cristo, mas essa mesma graça que nos reconcilia com Deus também muda a maneira como nos relacionamos com as pessoas. E o apóstolo João é direto: quem ama a Deus, ame também a seu irmão, lá em 1 João 4:21. Então, não existe biblicamente essa possibilidade de dizermos: amo a Deus, mas não quero saber do meu irmão.
1: Essa é uma modalidade interessante de fé. Aquela verticalmente espiritual e horizontalmente insuportável. Eita, crentaiada falsa!
0: Não posso discordar. E sim, podemos cantar maravilhosamente sobre o amor de Deus e 5 minutos depois tratarmos o próximo como se ele fosse um incômodo administrativo. Mas o evangelho não permite isso. E não apenas aos irmãos de sangue e os da mesma fé. Jesus resumiu a lei em 2 mandamentos: amar a Deus sobre todas as coisas e ao próximo como a nós mesmos. Observem que o segundo não é um acessório opcional para cristãos, especialmente sentimentais. É mandamento. E amar na Bíblia não significa simplesmente sentir simpatia. Amar é agir em favor do outro, é cuidar, é repartir, é socorrer, é perdoar, é defender quem está sendo injustiçado, é carregar o fardo de quem está fraco, é olhar para a necessidade do outro e não perguntar primeiro: o que eu ganho com isso? A pergunta de Caim: sou eu guardador do meu irmão? Recebe no evangelho uma resposta muito clara. Sim, não somos salvadores dos nossos irmãos, isso pertence exclusivamente a Deus, mas somos sim responsáveis pelo modo como tratamos aqueles que Deus pôs ao nosso redor.
1: Então, se não posso salvar o meu irmão, também não posso simplesmente atropelá-lo espiritualmente e dizer que cada um cuide da sua vida. Ora essa!
0: Exatamente. Daí Paulo dizer: levai as cargas uns dos outros e assim cumprireis a lei de Cristo, lá em Gálatas 6:2. Isso é responsabilidade social básica, não apenas da igreja, mas da raça humana, projeto de Deus. E para o cristão, é ainda mais do que responsabilidade, é fruto da graça recebida. Quem foi alcançado pela misericórdia de Deus, aprende a ser misericordioso. Quem recebeu graça, aprende a repartir graça. Quem foi amado por Cristo, aprende a amar. Por isso, talvez devêssemos tomar cuidado quando dizemos: isto não é problema meu. Às vezes, é exatamente aí que começa o problema. E talvez Deus esteja perguntando hoje: onde está o teu irmão? E talvez a resposta que ele espera não seja: sei lá, mas aqui está. E pela graça, Senhor, eu quero cuidar dele. Vamos falar com Deus. Pai amado, perdoa-nos pelas vezes em que respondemos como Caim. Livra-nos de uma fé egoísta que olha para o céu, mas ignora quem está ao nosso lado. Ensina-nos a amar como fomos amados por Cristo, a servir, repartir, perdoar e carregar as cargas dos nossos irmãos. Que a tua graça não seja apenas uma doutrina que professamos, mas uma realidade que transforma a maneira como tratamos as pessoas. Por Jesus pedimos-te. Amém.
2: Alô, amigo.
0: amigos queridos e companheiros deste café. Escrevam-nos e tragam as suas críticas e sugestões, como também repartam comigo e os que comigo produzem este programa, em que vos temos ajudado. Um abraço nosso, meu e da turma toda que vos serve, desde São Paulo, no Brasil, como em Lisboa, Portugal.
2: Se você gostou desse programa ou tem alguma dúvida, escreva para cafecomdeus@transmundial.org.br.
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2: Muito bom dia para você, uma excelente madrugada, madrugada de terça-feira, dia 15, hein? 15 de setembro de 2026. Eu sou Fábio Zamana, estamos juntos. Mais um dia, mais uma madrugada aqui em São Paulo, 14 graus e a chuva que parece que não vai passar nunca mais, viu? Ah, é tudo molhado por aqui, viu, gente? E por aí, tudo bem? Tudo tranquilo? Espero que sim, como é bom estarmos juntos mais uma madrugada, mais um dia por aqui, já agradecendo a sua audiência, a sua sintonia e você, e convidando, lógico, para que você participe, para que você interaja pelo nosso WhatsApp, que é o DDD 11 974 181 456, 11 974 181 456, pode mandar o seu recado. Ótima terça, quem já passou por aqui foi a Mônica Martins, direto de Aparecida de Goiânia. Ótimo dia para você, Mônica. Obrigado pela sintonia de sempre. Ótimo dia. E vamos agora com Hinos que Tocam.
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2: E a partir de agora você confere mais uma edição do Hinos que Tocam, com esse programa que encerra a série da coletânea Hinos Belos Hinos da RTM Brasil. A maioria dos hinos clássicos vieram da Europa e dos Estados Unidos, traduzidos e adaptados para o povo evangélico brasileiro. Porém, no decorrer do século XX, alguns grupos e músicos com o pessoal ligado à missão Vencedores por Cristo lutaram pelo uso de ritmos brasileiros nas igrejas. Houve resistência no início, mas atualmente já há um entendimento comum de que é necessário valorizar a cultura brasileira, já que não há maldade na cultura em si, especialmente em estilos musicais. Por isso, há hinos compostos em ritmos brasileiros e outros que foram adaptados para estilos musicais tradicionais do Brasil, como é o caso de Mais Perto Quero Estar, hino que destacamos no programa de hoje. Esse hino foi escrito em 1841 por Sarah Flower Adams. Estudando a Bíblia, ela ficou impressionada com a história de Gênesis 28, que nos conta a visão de Jacó teve da escada que subia para o céu. O hino, claro, ficou universalmente conhecido. Uma das histórias mais conhecidas sobre esse clássico envolve o terrível desastre com o Titanic, e que deu o tom a uma das cenas mais bonitas do filme de mesmo nome, lançado em 1997. Enquanto a embarcação afundava, um grupo de peregrinos crentes começou a cantar um hino, dando as mãos uns aos outros, acompanhados da orquestra do navio. Mais Perto Quero Estar também era o hino preferido da Rainha Vitória, do rei Eduardo VII da Inglaterra e de Theodore Roosevelt, presidente norte-americano. Vamos então ouvir o hino Mais Perto Quero Estar, interpretado por Wesley Marlene, do álbum Hinos Belos Hinos 2, em ritmo sertanejo.

E ouvimos Wesley Marlene, Mais Perto Quer Estar. E agora seguimos para a segunda parte do programa, na qual viremos músicas selecionadas para você. Vem chegando Afrânio, Ele é Santo.

0: E ouvimos Afrânio, Ele é Santo.
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0: E agora vem chegando André Vanadão, Chuvas de Bênçãos.

Vimos André Valadão cantando Chuvas de Bênçãos. Agora vem chegando aqui no nosso Hinos que Tocam mais uma canção para você. Débora Ferreira cantando Toda a Natureza.

0: E ouvimos Débora Oliveira cantando Toda a Natureza. E com essa canção chegamos ao fim a mais um programa Hinos que Tocam, um programa que teve a produção de Raquel Campelo, revisão Marcos Olivares, apresentação Fábio Zamana. Até o próximo Hinos que Tocam.
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0: bom dia para você. Agora 4:29, horário de Brasília. Excelente madrugada, excelente dia. E que bom saber que você está conosco também, fazendo parte da família RTM. Bom demais ter você por aqui. É, e eu quero já mandar um abraço, então, um bom dia especial para Miriam Castro. Miriam Castro, em Teresina, Piauí. Como é que você tá, minha amiga? Bom dia.
1: Bom dia, Fabinho Zamana. Eu quase não falo nas madrugadas, falo pouco, porém, estou há 8 dias com a minha mãe internada para tomar uma medicação que ela vem de uma infecção recorrente, infecção urinária. E ouvindo aqui hinos belozinhos, que eu amo, hinos que tocam ao nosso coração. Então, mais perto que ele está, é uma das músicas lindas que nós cantamos também na igreja, onde eu congrego, nossa comunidade de fé. E que história linda, né? Do mais perto que ele está. Quem não lembra do Titanic? Um abraço, meu querido, e ao mesmo tempo peço oração pela minha mãe para que ela fique bem. É aquela mãezinha centenária. Um abraço, Deus abençoe.
0: Um abraço, Miriam. Com certeza sua mãe vai ficar bem, viu, minha amiga? Obrigado por participar com a gente aqui nas madrugadas também. Que Deus fortaleça você aí para acompanhar a mamãe no hospital. E logo, logo, se Deus quiser, já estará em casa e tudo bem, tá bom, minha amiga? Um abraço. Realmente história linda, né? Mais perto que ela está. A gente, às vezes, ouve a música e não imagina que ela tem uma história tão bonita por trás, né? E a maioria das músicas, as mais lindas, são com as histórias mais tristes também ao fundo, né? E isso a gente aprende e a gente ouve no Hinos que Toca a cada dia. Graça Imperial de Natal, Rio Grande do Norte, bom dia.
2: A paz, Senhor, Pastor Fábio, tudo bem? Quero aqui agradecer a nosso Deus por tudo. E mando um abraço para todos que estão ouvindo a RTM. Um dia abençoado na vida de cada um dos ouvintes, nas nossas vidas. E para você, Pastor Fábio, um dia abençoado. Para o irmão e para sua família.
0: Obrigado, Graça. Para você também, para toda a família. Tamo juntos. Maria Mesquita, de Goiás, bom dia.
3: Eu sou o Pablo Zanon, estou aqui ligadinha. Quero desejar para você, para todos que estão ligadinhos, uma ótima terça-feira. Um abraço, fica com Deus.
0: Abraço de leão, Maria Mesquita. Obrigado pela companhia de sempre. Ótimo dia para você aí também. Edson Cardoso, madrugando hoje. Ê, meu amigo, um abraço para você. Chuvas de bênção que não param aqui em São Paulo, né? Abrir a torneira não fecha mais. Amadeu Belém do Pará, bom dia para você também, meu amigo. Obrigado pela companhia, obrigado pela participação. Felinto lá em Guamaré tá por aqui com a gente. José de Ribamar já tomando seu cafezinho, tem cuscuz, tem banana, tem laranja. Isso aí, meu amigo, bom dia, ótimo cafezinho para você. Giane Soriano de Teófilo Otoni já tá passando por aqui também. Como é que você tá, Giane? Hoje tudo certo aí com o aplicativo? Um abração para você. Ótimo dia. E seguimos agora com Música da Terra. Tá chegando Cláudio Ronchi e Zé Dequias.
4: Zé Dequias. Zé Dequias, acorda, rapaz.
5: Ora, acordar pra quê?
4: Ué, nós queremos ouvir música.
5: Então vamos, ué.
4: Zedequias, sabe de quem eu gosto também?
5: Ah, de quem, senhor?
4: Wesley Marley.
5: Ah, até eu que sou mais bobo gosto também. Vamos ouvir os dois? Pode ser, seu Brown?
4: Claro, meu amor por ti.
5: Que isso, seu Brown? Que conversa que é essa, senhor?
4: É o nome da música.
5: Ah, então tá bom.

0: Você ouviu Wellesley Marlene, meu amor por ti. Você é de Kids. Wellesley Marlene, foi o que eu falei, seu grau. Os Wellesley Marlene, meu amor por ti. O seu grau, é o casal missionar transmundial, não é verdade?
1: É verdade. Wellesley Marlene, meu amor por ti.
0: Que hoje eu tava desanimado, senhor, pra levantar aqui pra vir pro programa, seu Cláudio. E até pensei, uai, será que só sou eu que tô assim desse jeito? Moadinho, quietinho, tristinho? Então sabe o que eu fiz? Eu peguei a minha Bíblia, abri lá em Salmo e vi um retrato de mim ali, senhor. Foi lá no Salmo 42, tá dizendo que o salmista tá cheio de tristeza. O homem tá apazando uma tristeza só. É verdade. Ele se sentia distante de Deus. Tem saudade dos bons momentos passados. Procurava conversar com ele mesmo sobre a dor que tá sentindo. Olha que tristeza. É, meus irmãos. Desânimo é forte vontade de prosseguir. É um sentimento duro, viu? Duríssimo. É um sentimento de que no futuro tá tão distante e de que essa distância não tem nada dica de bom e de que não adianta fazer mais nada. Olha só que tristeza, mas tem uma coisa, deixa eu contar pra você, deixa eu contar sim. Esse sentimento é normal, viu? Isso é normal. Quem é que nunca ficou desanimado? Todo mundo passa por isso. Mas é nesse momento os mais apropriados para você pôr a casa em dia, as coisas em ordem. A nós é ter que reagir, sabe? Deixar o passado lá no passado. Bom momento para você examinar você mesmo agora. Vê se o senhor tá precisando ficar mais pertinho do senhor. Garanto que ele vai resolver, vai falar com você. E sabe uma coisa? Eu já tô até melhor, sim, glória a Deus.
2: E vamos continuar com nossa seleção de hoje, Zé de Kids.
0: Vamos, senhor. Lá na mata.
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0: Expresso Luz, lá na mata, aqui no Música da Terra. Você é bem-vindo no Música da Terra, inclusive, seu Grau. Pode mandar carta, pode? Pode, claro que pode. Pra mandar carta pro Música da Terra é simples demais, só. Anota lá. 18.113. É isso mesmo, seu Grau? É, tá certinho. CEP 046-26-970 São Paulo, capital. Caixa postal 18.113. CEP 046-26-970 São Paulo, capital. Meu grau, tá com problema comigo, senhor? Não, é que você falou os Wesley. Os Wesley e Marlene.
1: Não, velho, não é Wesley e Marlene.
0: Você que tá nos ouvindo, preste bastante atenção, abre seu ouvido que vai começar o boletim rural. Acompanhe as informações do campo, ó. Daqui a pouco nós voltamos, senhoras e senhores.
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3: 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Preços do feijão sobem com oferta ajustada do grão no mercado interno. Esta e outras notícias agora no Boletim Rural.
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3: A oferta ajustada de feijão está segurando os preços no mercado interno após o fim da terceira safra. No feijão carioca, produtores tentam recuperar as perdas dos últimos meses e a saca de qualidade superior no noroeste de Minas Gerais fechou em alta semanal de mais de 4%, cotada a R$ 308,35. Já o feijão preto segue valorizado no período de entressafra pela busca por grãos de qualidade, com a saca saindo a R$ 224,43 no sul do Paraná. Enquanto o plantio da nova temporada começa na região sul, o cenário é de compradores cautelosos e produtores controlando as vendas. A retenção de fêmeas para reprodução reduziu a oferta de gado e deve puxar os preços da carne para cima. A menor oferta interna, somada às exportações para os Estados Unidos e ao retorno das compras chinesas, já impulsiona os contratos futuros do boi gordo, com a arroba projetada em R$ 377 para outubro. Segundo analistas, o movimento de alta nos preços deve ser contínuo até 2027, mas limitado pelo poder de compra do consumidor. As importações brasileiras de adubos nitrogenados estão 20% menores em 2026 e atingiram o menor nível dos últimos 6 anos. Segundo a consultoria StoneX, compras de ureia, nitrato e sulfato de amônio seguem em ritmo lento, mesmo com a proximidade da safrinha de milho. Analistas apontam que os produtores estão cautelosos, esperando preços mais baixos com uma possível liberação das exportações da China. O risco, porém, é adiar demais as compras e ter que disputar cargas no mercado internacional com os Estados Unidos no fim do ano, sob o impacto do gás natural mais caro e da crise no Oriente Médio. Com fonte de Globo Rural, produção de Karina Joubert, coordenação de Marcelo Fávero, direção de André Castilho, com realização da sua RTM Brasil, na apresentação de Cláudio Ronchi, esta foi mais uma edição do seu Boletim Rural.
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5: Zé Dequias, vamos de música?
0: Claro! Joel e Jonas, Capa de Eliseu.

0: O Josué e o Jonas cantando Eliseu da capa aqui no Música da Terra, Zé Gráudio.
1: Ô Zé Dequias, cadê seu óculos, hein?
0: Mas por que isso?
1: Que você falou agora?
0: Eu, Josué e o Jonas.
1: Não, Zé Dequias, é Joel e Jonas, não tem nada de Josué e Jonas aí. É, e a capa de Eliseu, não é Eliseu da capa, não.
0: Claro, Zé Gráudio, mas eu me enrolei numa mente aqui no Música da Terra. É verdade. Joel e Jonas, capa de Eliseu, música bonita que se escuta aqui na Transmundial. Ah, sabe quem vem chegando agora, Zé Gráudio? O crente Miguel. Você sabe quem é um crente Miguel?
1: Eu acho que não.
0: E quem conta esse caldo pra nós, sabe quem é?
1: Quem?
0: Eliseu Gomes.

0: Você ouviu como Eliseu Gomes, o crente Miguel, aqui no Música da Terra. Ô Zedequias, essa seleção musical de hoje tá bonita. Por hoje é só, Zedequias.
1: Aí não tá bom. Logo, logo a gente volta e com muito mais música. Ei, peraí. Esta foi mais uma produção da Transmundial.

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1: Agora em Palmas são 5 horas em ponto, horário de Brasília.
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0: gente, bom dia pra você, meu povo. Estamos chegando, hein? Edgar Messias, sou eu, rapaz. Vamos que vamos para mais um dia. É, começando o seu primeiro programa ao vivo aqui na sua a Rádio Paz FM, a Rádio da Família, nesta manhã agradável. Manhã meia quente, né, gente? Sentindo calor por aí, não? Hã? Sim? É, rapaz, olha. Pois bem, pois bem, pois bem, dia 15, né? Dia 15 de setembro 2026. Vamos nós, Edgar Messias com você. Interação, bate-papo aqui no nosso WhatsApp 639-8420-6868. Meus amigos, minhas amigas que já marcam presença, já mandou seus recados ali, olha só, rapaz, que bacana, já vou mencionar o seu nomezinho daqui a pouco, já tem participação, tem alô daqui a pouco também, muita coisa boa, nós vamos discorrendo ao longo da nossa programação, o quadro Você Decide, sim, duas músicas para você escolher, mande a sua opinião e já se prepare aí para saber qual vai ser as de hoje, para você então interagir comigo aqui no 639-8420-6868. E aí, todo mundo firme aí, gente, de pé? Já tem café no jeito por aí, sim? Já tem,
1: aqui
0: não?
1: Tem coragem.
0: Bora, gente, com coragem, com vigor. E cará, mais um dia, terça-feira, hein? Vamos nós, chegamos na metade do mês de setembro. Simbora, vamos que vamos. 5:02, apoiando aqui a nossa programação, nós temos Ferfã, Instituto Icog e Biscoito Frito e Cia. E tem você também, junto com Edgar Messias, porque aqui é assim, né? Ô, meu amigo Tiago Ribeiro, começa o seu dia com seu amigo Edgar Messias e tem Biscoito e Cia pra você também. Pensando que... Legal, vamos nós, hein? Vamos, daqui a pouco o Thiago já mandou seu recadinho ali, com certeza ele mandou essa aí, né? Essa aí é nossa. Vamos patentear. Tô falando, ó, Biscoito Frito e Cia, aqui começa o seu dia na melhor sintonia com o Edgar Messias. Eu tô dizendo, é, ele tá inspirado por lá. Era 4:00 da manhã e o homem já tava mandando um recado aqui pra gente. Tá ligeiro. Tá ligeiro, Thiago Ribeiro. 5:03 agora, hein? Confira. 5:03, não perca o compromisso, gente. Não saia por aí atrasado. Não vale a pena andar atrasado. Então vamos despertando, vamos cuidando. Já deu muito certo. Essa terça-feira promete. Será um dia inesquecível, um dia maravilhoso de muitas conquistas, um dia de muitas realizações. Ah, e por falar um dia de muitas realizações, será que tem alguém aniversariando por aí hoje? Eu quero festejar, eu quero parabenizar os aniversariantes do dia, mas eu quero saber, eu quero mencionar o seu nomezinho. Por falar em nomezinho, você que participar a primeira vez, não esqueça de nos informar qual é o seu nome, tá bem? Isso, informa pra gente aqui, tudo isso no 639-8420-6868. Tem também momento da oração a partir das 6:00. Palavra de Deus e oração aqui na paz.
1: Glória!
0: Comigo mesmo!
1: Adeus.
0: Comigo mesmo, Edgar Messias e você, você e o Edgar, vai dando muito certo essa parceria. Rádio Paz FM, o Amanhecer com Cristo, que vai ao ar de segunda a sexta-feira, a partir das 5:00. Agora mesmo, começando. Vamos nós, vamos chamar as músicas, então, as canções de hoje.

Vamos pra segunda, vamos pra segunda. Já deu pra sentir a pressão na primeira. E essa segunda, meu Deus do céu, meu Deus.

0: segura, meu irmão, segura, segura que dá vontade de ouvir toda essa música aí. Tá demais essas duas hoje, hein? Meu Deus do céu, o que que é isso, hein, produção? Dinamite Barros dispensa comentário com a música Tipo de Crente. A segunda, os Levitas, Novo Convertido. Aí você vai escolher uma das duas. Mande aí a sua opinião. Combinado? Dada a largada, tamo junto, chega mais. 6398420-6868, vou repetindo pra você, até você memorizar. Memoriza aí o contato da rádio, pai, gente, e já mande a sua participação. Aí você vai interagir lá com o nosso sistema. Aí, o sistema aqui tá inteligente. Ele vai mandar pra você as opções, mandar alô, pedido de oração. Pode mandar, fica à vontade, 6398420-6868. Você que nos ouve no sítio, na chácara, nos PAs, nos assentamentos, você que nos ouve em Palmas, alô Palmas, todo mundo aí acordando, sim, que é isso, hein? Chega pra cá, meu povo, na capital mais jovem do Brasil, alô meu estadão do Tocantins, a você que nos ouve em todas as regiões, 89,9 ou 91,3, hein? Pra que lado você está? Tá me dando carona, meus amigos das BRs, meus amigos caminhoneiros, tá pra que lado aí, gente? Chega pra cá, dá um sinal comigo, a você, meus amigos taxistas, essa turma que são madrugadoras, são guerreiras, são valentes.
1: Aqui tem coragem.
0: Tem coragem também, meus amigos motoristas por aplicativo, alô você, meus amigos confeiteiros, padeiros, açougueiros, madrugadores, você nas recepções, a você, meus amigos do curral, alô meus amigos vaqueiros, quem mais, gente, é madrugador aí, me faça lembrar, quem mais é madrugador? Você, plantonista, pronto, você na segurança, bom dia pra você que está aí sintonizado, aqui no Amanhecer com Cristo, eu tenho boas modas de viola pra você, essa aqui é a primeira com Marcos, Paulo e Paulinho. Feito Água é o nome dessa canção. Confira.

sul do Brasil. Meus amigos gaúchos, tchê. É, o Parada Firme em Jesus. Cantou bonito aí pra gente. Agradecimento. E agora fica aí, Ravel. Pros meus amigos gaúchos.

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0: vamos que vamos, muita gente por aí desse jeito, assim, ó. Vamos resolver isso agora. Bora!
1: Manda água
0: nessa pessoa que tá roncando até horas dessas. Pelo amor de Deus, hein, produção? Pelo amor de Deus, ninguém merece um negócio desse, não. 5:20. São 5:20. 5:20, minha gente. Olha aí, hein? Aí depois sai esquecendo as coisas. Meu Deus, esquece o óculos. Tem gente que esquece até o óculos, viu?
2: O quê? Não acredito.
0: Pensa que tá com óculos no rosto. Aí, ai, meu Deus do céu. Aí já tem que voltar. Atrasa mais ainda. Vai dar mais trabalho. Então, ó. Pega a visão, né? Põe na mente. Coloca aí tudo no jeito. Facilita a sua vida, varoa. Quem mais atrasa na sua casa? É o varão ou é a varoa? Porque tem casa que é ele, né? E tem casa que é ela. Nem vou falar nada lá em casa quem é, viu? Nem vou falar. Deixa quieto. Vamos fazer o seguinte, vamos chamar o alô? Bora de alô, Edgar Messias. Vamos já, olha, liberar. Agora vamos adiantar aqui hoje, hein? A minha irmã Sara, bom dia, minha querida. Firmeza, animação total. Mandou aqui o seu recado, o seu bom dia, Edgar Messias. Ah, ela tá sugerindo com Raiz e Ravel. Acabamos de ouvir uma aí, né? Ah, Cowboy do Asfalto, pros caminhoneiros. Foi Raiz e Ravel que cantou, minha amiga. Não dá pra repetir, mas olha, obrigado pela participação, viu? Seja bem-vinda sempre aqui no Amanhecer com Cristo. A próxima canção vou mandar pra senhora. Pode ficar tranquila. E ela está mandando um alusão aí pro Edgar Messias. Muito obrigado pro Danilo, Natalino, ao irmão Odilson Batista, aos caminhoneiros do Brasil, a todos que estão ouvindo aqui a nossa programação. Ah, meu Deus, o que mais ela mandou? Se minha família está tudo bem, graças a Deus, minha irmã. Graças a Deus está bem. Hã? É, tá chegando mais um neto aí pro Edgar Messias. Olha que coisa boa. Coisa boa, minha Sara. É o segundo, ou a segunda, não sei ainda, né? Não sabemos. Maravilha, bom demais. Obrigado, irmã Sara, pelo carinho de sempre. Bem-vinda aqui no Amanhecer com Cristo e em todas as programações da Rádio Paz. O meu amigo Ney, ele nos ouve na grande Taquari. Alô, Taquari, gente amiga. Tem mais gente por aí, Ney? Sintonizado. E o Fernandinho, dona Joyce, tá um firme, tá, tem visto o Fernandinho por aí? Ah, ele tá mandando aqui o seu bom dia. Edgar, olha, um abraço a todos os ouvintes. Ele sugere uma com Elias Silva. Então tá, deixa com nós. Um abraço pra você, meu amigo Ney. O nosso padeirão aí é pão caseiro, né? Tá bonito lá o negócio, hein? Meu amigo Ibamã, obrigado, querido. Bom dia, Edgar Messias, paz do Senhor Jesus. Olha só, rapaz, o homem tá aí, gente no batente, na sintonia. Bora, meu irmão, partir pra cima. Um abraço pro senhor, pra dona Juvecina, a Asha, a Sofia, a todo mundo aí em Paraíso, né? Pessoal aí no Vila Regina, a todo mundo. Muito bem, toda a família, vai. Toda a família do meu amigo Ibamã, nossa irmã Juvecina. Deus abençoe. O meu amigo Amadeu Farias mandou pra gente um texto bíblico. Deixa eu dar uma olhadinha aqui, rapaz. Olha só. É Gênesis 5, verso 24. É. Enoque andou com Deus e já não foi encontrado, pois Deus o havia arrebatado. É, meu amigo Amadeu, forte. Glória. Esse texto. Adeus. E andou Enoque com Deus, ninguém mais ouviu, porque Deus para si o levou, hein? O meu amigo Tiago Ribeiro, é nóis, bom dia de Messias, manda um abraço aí, um bom dia para todos os ouvintes, aos clientes do Biscoito Frito e Cia. 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Valeu, Thiago. Um abraço pra você. O meu presbítero João Dias, também sintonizado na Paz FM. O meu abraço pro seu querido. E ele confirma que estará orando com a gente. Vamos orar junto. Obrigado, meu presbítero João Dias. Vou pausar aqui a irmã Leide Alves. Vamos orar, pastor. Vamos, irmã Leide. Mandando o seu bom dia. Sintonizado na Paz FM 89,9. Nos ouvindo pela internet. Obrigado, irmã Leide Alves. Daqui a pouco eu continuo com o meu amigo Valmir, a Graça Ramos, o Antônio Donizete, o meu irmão Manuel em Luzimangues, o Jamilson também chegou por aqui. Daqui a pouco eu vou abrir seus recados. Muita calma nessa hora, tá chegando mais canção. E essa aqui eu vou mandar pra minha irmã Sara, pro seu Natalino, pro meu amigo Danilo, pra todo mundo. Toda a turma ligada aqui, ó.
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0: É o Pierre e o Thierry. Tempo de infância, viu? Essa é boa demais. Eu já volto com mais alô.

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7: Estamos de volta com o programa.

0: bom, já tá bom também. Não dá pra tocar muito não, é só um pouquinho pra você comparar a primeira com a segunda, tá bom, amigo? Ei, amiga, como é que é isso, Edgar? São duas modas de viola que eu sempre apresento aqui. Eu busco lá algumas que faz dias que a gente não toca, algumas novas que chegam, essas aí já são conhecidas. Fazia dias que não era tocada aqui, eu apresento pra você duas pra gente brincar, pra gente interagir. Você que tá acordando agora, tá abrindo a boca aí, meu Deus do céu, o que que é isso?
1: Ai, coitado.
0: Ai, ai, ai. Bom, então, vamos lá. Eu já vou mandar mais alô pra você, mas antes eu quero mandar pra você um recado, falar dos nossos parceiros. 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Eu mando o que agora? Vamos de alô, bora de vamos mandar alô. São 5h38, daqui a pouco tem palavra de Deus, tem oração. Gente, quem vai orar comigo aí, meu povo? Dê um sinal comigo no 639-8420-6868. Vamos orar, pastor, vamos orar, amigo. Ei, amiga, tá na correria? Olha, se possível, mande um oi e mande o seu nomezinho junto, se for a primeira participação, hein? Pra eu saber quem é você. Ah, você que participa aqui a primeira vez, precisa se apresentar, hein? Telefones sem identificação, olha, por exemplo, telefone 5267, final 5267, é DDD62, quem é você? Apresentou lá, mandou o nomezinho, mande lá, e se não mandou, manda pra eu saber quem é você. É o irmão Reinaldo, é o Reinaldo. Ah, muito bem, daqui a pouco eu vou ler seu recado, tá bom, amigo? Mandou bem. Olha só, deixa eu ver quem mais tá aqui comigo, o Valmir. Falei igual aquele apresentador lá, o Valmir. Que é isso, meu Deus do céu? É que sai automático, tá, gente? Meu amigo Valmir Feitosa, a dona Deusuíte, ela está na Cantinho do Céu, em Ponte Alta. Ô, meu querido, bom dia pro senhor, seja bem-vindo aqui na Paz FM, a Rádio da Família, a toda a sua família. Um abraço aí o Ronei, viu? O Ronei que sempre participa aqui com a gente. A toda a sua família, meu irmão Valmir e a nossa irmã Deusuíte, região de Ponte Alta. Alô, minha amiga Grácia Ramos. A Grácia Ramos é aquela menina ligeira que sempre bate o ponto aqui no Amanhecer com Cristo. É assim, é. Ela disse que vai orar com a gente, hein, produção? Vai falar com Deus daqui a pouco. Vamos orar, Grácia Ramos. Ela é que outro dia veio aqui na Rádio Paz, pra quem não sabe, e trouxe um monte de maravilha, um monte de goloseima, umas coisas boas demais.
2: É bom demais, Júlio.
0: Hein, Grácia Ramos? A mulher veio pesada, uma sacola de todo tamanho, e ela trouxe um monte de coisa pra todos os comunicadores. O Antônio Donizete tá aqui com a gente também, marcando presença, e mandou pra gente meditar em 1 Pedro, capítulo 1, verso 24. Porque toda a carne é como a erva, e toda a glória do homem como a flor da erva. Secou-se a erva, caiu a sua flor. É desse jeito mesmo, meu amigo Antônio Donizete, é forte essa palavra.
2: Adeus.
0: Muito bem, meu irmão Manuel, chegou agora há pouco também aqui na Paz FM, mandando sua participação. Ele que está rogando as orações e pede um louvor bem animado, hein, produção? Bem animado. Ô, meu irmão Manuel, vamos orar sim, querido, pela sua vida, sua saúde. Daqui a pouquinho já está aqui na nossa lista de oração. Mais uma, o Jamilson Pires, mandou pra gente o seu recadinho, a nossa irmã Maria Fernandes, tá? Tá aí ligada na gente. Ele mandou dizendo que de oração em oração a gente vai vencendo. É fato, varão, é fato verdadeiro, é verdade mesmo. O João Batista tá em Divinópolis, e ele sugere uma canção bonita aqui, uma regravação lá, no estilo sertanejo, o Escudo, meu irmão João Batista. Forte abraço para esse guerreiro que tá sempre acompanhando aí a programação da Paz FM. Ah, muito bem, o Luiz Donizete. E aí, Luizão? Tranquilidade, irmão? Bom dia. Com Jesus, ele disse aqui. É nóis. Abraço. O Edson Martins nos acompanhando. E aí, Edson? Já tem café por aí, varão? Meu amigo Edson Martins, toda a sua família é na grande região aí, dois irmãos do Tocantins, é isso? A Deus abençoe, querido. Seja bem-vindo sempre aqui na Paz FM, a Rádio da Família. É meu amigo pastor Marcos Costa, está nos ouvindo também. O varão tá acelerando o constante, tá nos dando carona, tá nos levando para que lado aí, meu amigo pastor Marcos? Deus abençoe, varão. É, passando em Porto Nacional, indo em direção a Gurupi. Alô, Gurupi, receba aí o varão, hein? Receba aí o pastor Marcos Costa. Deus abençoe. Deus seja louvado, ele mandou aqui. Maravilha. Obrigado, pastor Marcos. O Senhor te guarde aí na sua viagem, tá bom, amigo? Vamos orar juntos daqui a pouco. Gente, eu preciso pausar aqui os alôs, mas o meu amigo Roberto Silva mandou pra gente aqui, olha, bom dia, estamos bem, eu vim pra programação especial, esse amanhecer com Cristo é mais que amanhecer, é um reviver com Cristo. Gostei, mano, eu gostei. Reviver com Cristo, maravilha, hein? Ele oferece a próxima canção para deixa eu ver aqui, Ivanilde e família em Aparecida do Rio Negro. Estamos na fazenda desde as 4 da manhã, na labuta, fazendo aquele café reforçado. É aquela farofa de ovo, meu amigo. Que coisa boa!
2: É bom demais, Júlio.
0: Farofa de ovo caipira, varão. Aí é só pros valentes.
1: Aqui tem coragem.
0: É só pros corajosos, Bruno. Os corajosos, hein, produção? Esse é dos meus. Gostei, meu amigo Roberto Silva. Forte abraço pro senhor e toda a família. Aí, na sintonia do Amanhecer com Cristo, com Edgar Messias, tá bom? O Jastão Pereira. E aí, Pereira? Tranquilo, varão. Bom dia. Bom dia, pastor Edgar, ótima terça-feira na paz do Senhor Jesus. Fiquei uns dias sem participar. É verdade, varão, eu percebi. Estava em viagem, não é isso? Ah, mas olha, ele está sugerindo aqui a canção Tijolinho, hein, produção? Aquela lá é top, hein? Bonita mesmo. Ah, deixa eu ver quem mais já está agradecendo. E vai, como é que é? Ah, tá. Quase que eu denuncio o seu voto aqui, amigo. Mandou um voto aqui nas músicas do quadro Você Decide. Será que vai ser essa aí? Daqui a pouco nós vamos descobrir, meu irmão Jastão Pereira. Eu vou pausar, agora eu pauso, tá bom, gente? Calma que eu já volto com mais alô, com mais participação. Agora tem música, produção. O Elias Silva vai cantar pro meu amigo Ney. Alô, Neizão. É o Neizão lá de Taguari, né? Santos, meu sonho não morreu.

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7: E é nós de volta aqui no Amanhecer com Cristo, 5h49.
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7: 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Aqui na sua Rádio Paz FM, gente, vamos nós, são 5h49, produção. É, já vai virar o ponteirinho, 5h50, e daqui a pouco tem palavra de Deus, tem oração chegando, e nós vamos orar juntos. 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Coisa linda, coisa boa. São 5h51. Eu vou chamar aqui uma canção bonita e já volto daqui a pouquinho trazendo o momento da palavra. Você que chegou por aí agora, olha, vou mencionar o seu nome no momento da oração, tá bom?

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6: À medida em que o ensino médico exige que mudanças climáticas entrem para os currículos, estudantes de medicina e professores criam fóruns de debate e ferramentas para compartilhar informações e disseminar a reforma curricular em faculdades de todo o mundo. O relatório de saúde planetária foi desenvolvido em 2019 por estudantes dos Estados Unidos. A ferramenta ajuda a criar métricas para avaliação do ensino, bem como facilitar as mudanças nos currículos. Outro projeto colaborativo é o Recursos Climáticos para a Educação em Saúde. Trata-se de um repositório de planos de aula e materiais sobre temas de meio ambiente e saúde, todos revisados por especialistas. Ele é público e gratuito.
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5: Agora em Palmas são 6:01.
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5: Muito bom dia para você, são 6:02 aqui na sua Rádio Paz FM, a Rádio da Família, seu amigo pastor Edgar Messias, e agora estamos no momento da palavra. Vamos meditar em um texto bíblico, a minha Bíblia está aberta, e eu quero convidar você para conferir comigo o texto que está em Êxodo, Êxodo capítulo 14. E em instante estaremos orando ao Senhor, vou mencionar o seu nome. Não vai dar para abrir aqui as mensagens, mas já sei. Ou seja, já entendo que todos que participam, né? Todos que aparecem aqui no nosso WhatsApp até o momento da palavra estão já comigo aqui para a oração. É muita correria, eu sei disso. Alguns talvez chegaram antes, não vão poder acompanhar, mas o seu nome já entra automaticamente aqui para a oração. Em Êxodo 14, verso 14, diz assim: o Senhor pelejará por vós e vos calareis. O Senhor pelejará por vós e vos calareis. Deus anuncia a ruína dos egípcios. Aqui nós temos aquela passagem bíblica em que o povo está diante do desafio do grande mar vermelho, e o exército de Faraó que vem chegando para matar, para destruir, para trazer ali aquele desconforto todo que você mais ou menos conhece. Pois bem, mas o Senhor, vendo a situação ali, né, desesperadora, o Senhor expressa dessa forma através de Moisés. Quando Deus diz o Senhor, Moisés fala, né, para o povo: olha, o Senhor pelejará por vós e vos calareis. É um texto, esse texto que foi mencionado por Moisés diante do grande mar vermelho, diante do grande desafio. E eu digo para você nesta manhã que há batalhas na vida que nós não vamos conseguir vencer sozinhos. Você que me ouve agora, pense o seguinte: você não precisa lutar sozinho, porque há situação que vai ser você mesmo, você tem que agir, tem que decidir. Mas há batalhas na vida que nós nunca conseguiremos vencer sozinho. Israel não tinha força para enfrentar aquele exército. Existem momentos em que precisamos reconhecer a nossa limitação, a nossa pequenez, a nossa condição, o nosso limite, e confiar no poder de Deus. Em uma outra situação, em outro momento, aqui nos faz entender que Deus, ele luta por aqueles que confiam nele. Quando o texto diz: olha, o Senhor vai pelejar por vós, o Senhor pelejará por vós, a vitória não dependeria da capacidade daquele povo, não dependeria da capacidade de Israel. A vitória muitas das vezes não depende da minha capacidade, da tua capacidade. É pelo Senhor. É Deus. É na intervenção divina. Deus, ele continua sendo aquele que entra em batalha, sabe? Quando nós colocamos a nossa confiança nele, quando nós colocamos dizendo: Senhor, se o Senhor não fizer, ninguém fará. Só o Senhor pode fazer um milagre, porque como tem um louvor, e eu concordo, só Deus pode fazer milagre mesmo. O silêncio, vocês fiquem quietos, vos calareis, não se desesperem. O silêncio também pode ser um ato de fé. Nem sempre nós precisamos entender tudo, não é? Ou ficar questionando o porquê, querendo saber por que isso, por que logo comigo. Não. Há momentos em que precisamos nos posicionarmos confiantemente, esperando em Deus. A atitude de maior confiança é, de fato e de verdade, esperar em Deus, em silêncio. O coração, lembra de Ana? Ana não verbalizava, mas ali em silêncio, Deus ouviu a oração daquela mulher. Porque Deus é Deus. Então você que me ouve agora, eu também concordo que tem momentos que nós nos desesperamos, tá? E reclamamos, porque a gente vai aguardando, vai sendo como que colocada a prova e chegamos ao que nós entendemos como nosso limite. Mas, como diz o apóstolo Paulo, Deus é aquele que nos conhece. Ele não nos provará além das nossas forças, além do que podemos suportar. Eu concluo esta palavra breve dizendo para você que o mar estava à frente, o inimigo estava atrás. Aqui em Êxodo 14, é isso que fica entendido. E quando parecia que não existia saída, essa é a hora que Deus age, gente. Porque Deus é especialista nisso. Por que que Deus é assim? Não cabe a mim e nem a você querer entender, questionar. Deus é Deus. Ele é assim e ponto final. Ele é Deus. Quando parece que não existe saída, isso não significa que Deus deixou de agir, tá? Ele pode estar preparando exatamente o caminho certo, onde os nossos olhos ainda não conseguem ver essa saída, essa solução, essa alternativa que você não consegue ver. Ei, Deus já está preparando. E quando você menos imaginar, você vai sair dessa e vai dizer: como? Milagre, né, gente? Milagre não é explicado. Não consegue, ninguém consegue explicar o agir de Deus. Você só glorifica, só testifica, vai testemunhar aquilo que Deus fez. Olha, irmãos, eu entendi assim, mas olha, foi algo muito profundo, é algo que não dá para descrever. É milagre. Deus abençoe. Pense nisso, receba essa palavra no nome de Jesus.
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5: Muito bem, vamos orar. Eu quero mencionar a todos os que eu, aqueles que eu já mencionei, os que eu não mencionei ainda, aqui a irmã Vanusa Jovem, a irmã missionária Mari Ruth, missionária Denise, a Maria, o irmão Adão Pereira Lima. Não vai dar para abrir aqui as suas mensagens, mas todos os seus pedidos de oração, pode crer, nós vamos orar agora. A irmã Elisete, em Brejinho de Nazaré, a irmã Maria de Nalva, que também sempre nos acompanha no momento da oração, a diaconisa Videlina também nos ouve, nos acompanha. Rose Silva está firme aí, né, Rose, na oração. Vamos orar. Evangelista Maestro Manassés está em viagem e vamos orar agora, viu, evangelista? A Lucilene Cristalândia, a Nivaldina Souza, o meu amigo Edson, a irmã Maria e todo mundo e toda a sua família. Olha, a irmã Sá, Sara também aqui, mais uma vez, a Leonete de Castro, vamos orar, a nossa irmã Edileuza, da 1304 Sul, os meninos da lanchonete Sabor Tocantins, também aqui sinalizando a sua participação. E você que não apareceu aqui o seu nome, mas está firme aí, vamos orar agora, vamos falar com Deus. Senhor, é no nome de Jesus que nós, nesta manhã, aqui estamos, agradecido a Ti por todos os benefícios, por mais um dia tão especial que o Senhor está nos dando. Ó Deus, nós Te louvamos, Senhor. Bendizemos o Teu nome pelo o sono, pelo descanso físico. Ó Deus, por esta noite que se foi e mais um dia que está chegando, Senhor. Obrigado por Tua bondade, pelo cuidado do Senhor, por todos os benefícios que nós temos desfrutado, Senhor. Meu Deus, embasado na Tua palavra, nós assim cremos que, ainda que pareça não ter saída, meu Deus, ainda que as pressões da vida, os obstáculos vêm como que querendo devorar, destruir-nos, e ainda que o grande desafio à nossa frente, e nós estamos como que encurralados, não sabendo o que fazer, Senhor, mas Tu sabes, Tu tem uma saída, Tu tem uma alternativa, Tu és o Deus que age em favor daqueles que em Ti confia, e agindo, Senhor, quem vai impedir o Teu agir, Senhor? Portanto, nós estamos crendo agora, eu creio juntamente com esses que oram comigo, que o Senhor há de agir nesta causa, o Senhor há de agir nesta situação, o Senhor há de fazer o milagre, meu Deus, e nos tirar desta situação, nos fazer romper esse desafio, e se o mar não se abrir, meu Deus, nós vamos passar por cima, mas o Senhor é poderoso, o Senhor já abriu uma vez, o Senhor tem os seus meios, as suas formas de agir. Senhor, eu estendo as minhas mãos sobre esses nomes que eu mencionei, também aqueles que não aparecem aqui, mas estão orando nesse momento. Senhor meu Deus, em nome de Jesus, eu estendo as minhas mãos sobre esses nomes, eu profetizo paz e prosperidade, eu profetizo portas abertas, eu profetizo cura para quem está enfermo, eu profetizo, Deus, uma resposta do Senhor para com esta vida, neste relacionamento, neste negócio, nesta empresa, neste comércio, neste emprego, Senhor, esta situação, meu Deus, este pai de família, esta dona de casa, eu os apresento agora, ó Deus, esta pessoa que está nas estradas, está em viagem, vem guardar o teu filho, a tua filha, meu Deus, leve em paz, traz em paz, em tudo cuida e abençoa, meu Deus, age em favor das nossas vidas, mais uma vez, assim como o Senhor agiu naqueles dias, naquela situação, na vida do povo de Israel, age também agora em nosso favor, para a glória do teu nome, em nome de Jesus.
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5: A hora em palmas são 6:13. Os Galileus, atendendo pedidos musicais, a música é Agindo Deus. Vamos receber essa canção bonita,
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5: E daqui a pouco nós vamos prosseguir com a música do quadro Você Decide.

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0: operadora de máquinas agrícolas. Bom dia, minha gente. Vamos lá saber quem está comigo aí. Vamos ver então, quero saber, olha, mande o seu nomezinho. Mande o seu nomezinho para eu saber quem é você. No 639-8420-6868. Edgar Messias, estamos na correria aqui, varão. Opa, é, posso imaginar, viu? É só acordar um pouquinho mais cedo, né? Acorda um pouquinho.
1: Ai, coitado.
0: É, né, dona Maria? Acorda um
1: pouquinho. O quê? Não acredito.
0: Um pouquinho mais cedo. 2 minutinhos que você acordar mais cedo, dá tempo de mandar mensagem aqui pro Edgar Messias, viu? Isso mesmo, isso mesmo. Dá tempo. Então participa aí. Diz quem é você. Bom dia, pastor Edgar. Aqui é o irmão Reinaldo, da Igreja Quadrangular de Anápolis. É, estive na Shalom. Ah, verdade, amigo. Tudo bem, Reinaldo? Sintonizado aqui.

aqui na Paz FM, batemos aquele papo lá na Shalom outro dia. Estou aqui trabalhando e sintonizado na programação. Se puder, toca aí um louvor do Daniel e Samuel. Ah, muito bem, rapaz. Oh, legal, deixa com nós. Vou programar aqui, Reinaldo. Bem-vindo aí, ó, produção. Mais um ouvinte. O Edgar Messias falou da Rádio Paz pro Homem. O homem já chegou. Seja bem-vindo aqui, tá bom, meu irmão? Bem-vindo aqui à nossa programação, Rádio Paz FM. É a rádio da família, varão. 89,9 Palmas e 91,3 Araguaína. A todo o estado do Tocantins na sintonia. Aqui no Amanhecer com Cristo, com Edgar Messias, produção. É, top demais, hein? Vamos mais, a Vanusa mandou pra gente aqui o seu bom dia na parte do Senhor Edgar, uma excelente terça-feira, muito bem, olha, as orações aqui pelo seu pai, né, toda a sua família, muito bem, e a gratidão a Deus também, ela tá sendo grata, é a nossa amiga Vanusa Jovem, que sempre participa, sempre ora aqui com a gente, toda a família Nogueira aí, minha irmã Vanusa. Deus abençoe a missionária Mari Ruth, que está aqui com a gente, passando também, pedindo as orações pela sua saúde e também pela sua família, né? A Natália, vamos continuar orando, tá, missionária? Deus abençoe, missionária Mari Ruth, missionária Denise Maria, rapaz. Olha, hoje tá cheio de missionárias aqui no Amanhecer com Cristo, ó. Que coisa boa, minhas amigas missionárias. Muito bem, participei da oração, olha só, que bênção. Continuemos orando. Ela participou aqui, ela participa sempre aqui na oração, né? Deus abençoe, missionária Denise. O Adão Pereira Lima é outro fiel companheiro em Caldas Novas do Goiás. E ele mandou aqui o seu bom dia na paz do Senhor. Deus abençoe, querido. Tamo junto nas orações aí, hein? E as orações seguem durante todo o dia. Começa comigo aqui às 6 da manhã e logo também durante o dia tem palavra, tem oração aqui na paz. A irmã Elisete, bom dia na paz do Senhor Jesus, oração pela minha saúde, ofereço o próximo louvor para todos que estão ouvindo. Estamos juntos na oração todos os dias e esta semana é o Valde Jaboque aqui, olha aí, rapaz, que bênção, hein, irmã? É, nossa irmã Elisete em Brejão de Nazaré, atenção, hein? Todo mundo aí na sintonia, nosso abraço, Valde Jaboque, aí em Brejão de Nazaré. Muito bem, a nossa diaconisa Videlina, paz do Senhor Edgar Messias, um abraço pro senhor, para toda a sua família, obrigada, amiga. E ela manda um alusão aí pros caminhoneiros, leiteiros, a todos os tiradores de leite, né, os salgadeiros, a todos que estão na escuta, e ela esteve orando aqui também com a gente, diaconisa Videlina. A Rose Silva tá no Taquari, paz, pastor Edgar Messias, estamos juntos na oração. É isso aí, minha irmã Rose Silva, de oração em oração a gente vai vencer, né? Como alguns, o meu amigo Janilson foi quem disse aqui mais cedo, o meu amigo evangelista maestro Manassés, olha aí, todo mundo aí, biscoito frito em cia, e ele mostrando aqui, está em viagem, e encostou aí no trailer vermelhão aí do Luz e Mangues, rapaz, foi degustar aí, hein? Coisa boa, meu amigo evangelista maestro, e mandou foto aqui de uma porção lá, biscoito frito, tá bonito esse biscoito aí, amigo. Que é isso, hein? Ah, ele já degustou e já tá acelerando. Já tá na estrada, evangelista maestro Manassés Gomes. Ele tá sintonizado, curtindo aí a nossa programação. Mais uma aqui rapidamente. A Lucilene tá em Cristalândia, participando aqui. Bom dia na paz do Senhor Jesus. As orações por mim e por minha família. Ah, a minha mamãe Maria e por aí também toda a sua família, né? Vamos continuar orando, orar juntos. Deus abençoe grandemente. Uma excelente terça-feira para todos nós. Muito bem, Lucilene. Deus abençoe. Uma excelente terça-feira para você aí, tá bom, amiga? Ah, minha amiga Nivaldina Souza, paz do Senhor Edgar Messias, só para marcar o ponto mesmo, viu? Na oração ela diz aqui, incluindo sempre a sua mamãe, também as suas filhas Érica e Jéssica. E ela deseja uma terça-feira muito abençoada para todos os nossos ouvintes e a nossa irmã Nivaldina Souza. Ê, meu Deus do céu, gente, a fila vai que vai. Eu preciso pausar. Tenham paciência com o
Edgar Messias, por mais rápido que eu seja, eu não consigo, produção, chegar até o final. Mas daqui a pouco eu prossigo com você. Fica tranquilo, fica tranquila, que daqui a pouco eu volto trazendo mais participação. Combinado? É nóis, estamos juntos. Vamos chamar aqui uma canção bonita, pedida nesta manhã, o Luciano Camargo, o Escudo. Foi o João Batista, lá em Divinópolis, quem sugeriu. Daqui a pouco tem o Escudo, tem, como é que é? Tijolinho, né? Meu amigo Jarson Pereira. E tem muito mais canção pra você.

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6: E estamos de volta com o Amanhecer com Cristo. Bom dia!
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6: Vamos nós.

0: segunda opção, minha gente. A segunda opção pra você decidir. Mande a sua opinião aqui no 639-8420-6868. Gente, já vou mandar alô pra mais, pra você, toda essa turma que chegou aí. Já vou ler o seu nomezinho. 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Vamos de alô, Edgar Messias.
1: Ai,
0: coitado de quem, gente? Coitado de quem, dona Maria? Bora, acelera o processo, Edgar. Vamos, meu amigo Edson. O Edson é o nosso barbeirão, ligado na Paz FM, o menino é animado, a dona Maria tá aí também no JE Caseirinho, né? Tá por lá, servindo aquele café, aquele pão de queijo, muita coisa boa. Eu quero mandar o meu abraço pra você aí, viu, Edson? E todos os nossos clientes tá aí da JE Caseirinhos, aqui em Palmas. Eu não lembro qual era o endereço aí, de vez em quando você precisa mandar pra gente dar uma reforçada aqui, tá bom, amigo? E eu aproveito pra mandar um alô também para todos os nossos ouvintes aí nos pontos de café, viu? Por todas as avenidas, tem sempre uma banquinha com aquele pão de queijo, aquele cafezinho, coisa boa.
1: É bom demais, Júnior!
0: E a moçada vai parando, pisca alerta ligado, hein, gente? Não descuida, não, vai parar para tomar um café, liga a pisca alerta, informando de longe que você está parado aí para evitar qualquer situação desagradável. Fica a minha dica. Abraço para você aí nos pontos de café, meus amigos motoristas, você que estão nos dando carona aí ao som do caminhão, nos levando aí pro trabalho, a quem já saiu do trabalho também. Simbora, vamos nós. A minha irmã Sara esteve com a gente aqui, ela mandou aqui o seu voto nas músicas do quadro. Você decide. Irmã Sara, eu tô suspeitando que vai ser essa daí. Tá muito disputado hoje aqui, tá muito ali no tete a tete, tá muito ali no empate. Vai um pra lá, vai um pra cá e olha, eu tô na saia justa pra definir, daqui a pouco eu vou anunciar a campeã. A Leonete de Castro mandou pra gente positivos, joinhas pra gente. Deus abençoe minha amiga Leonete de Castro em Paraíso. Alô, Paraíso! Gente amiga! Muito bem, a nossa irmã Edileuza tá na 1304 Sul, ligada na Paz FM. Mando aqui, Paz Edgar, estou ouvindo. Ai, vamos orar. É isso, minha irmã. Mandando uma alusão pra dona... pra Eduarda, né? Pra Eduarda, tá mandando alô aí pra Eduarda, pra a Valdirene, também pra Clésio. Ai, toda a família aí, né, minha amiga? Deus abençoe, mãe de Leusa. É bom receber aqui sempre a moçada aí da lanchonete Sabor Tocantins. Bom dia, pastor. Uma terça-feira abençoada. Que seja, né, meu povo? Aí todos os clientes da lanchonete Sabor Tocantins, todos os colaboradores. O meu amigo João Carlos está nos ouvindo em Luzimangues. Bom dia, meu querido João. Seja bem-vindo sempre aqui na Paz. O Genivaldo Antônio, ele está nos ouvindo na Grande Pugmil, dizendo bom dia de Garcias, escuta todos os dias, das 5 da manhã, vamos que vamos, né? E mandou seu voto aqui na provável campeã. Mais um, mais um. Fica firme aí, Genivaldo. Daqui a pouco eu vou anunciar, tá bom, amigo? O evangelista Jadson, Pardo Senhor de Cabecias. Uma terça-feira abençoada a todos. Ele mandou voto também nessa opção. Olha, acho que vai ser essa daí então, hein? Vai consolidando. Ele vai mandando o seu alô para o nosso irmão José, sua esposa, irmã Simária. Ah, deixa eu ver, na chácara, em Aparecida do Rio Negro. Alô, meu povo aí na chácara. Aparecida do Rio Negro, meu irmão José. A irmã Simária, é assim mesmo, né? Simária. Então tá bom. Obrigado, evangelista Jackson. A toda a sua família, evangelista Juscelino, é na Grande Capadócia. Vai bem por aí, meu amigo evangelista Juscelino. Obrigado, irmão. Eu vou pausar as participações, 6h43. Daqui a pouco tem o Marcos Antônio, a minha irmã Maria, a José, meu irmão divino, a missionária Esmeraldina, a Lucilene. Tem a Clarinda também por aqui pra falar. Eu vou ler seu recadinho daqui a pouquinho. Calma, muita calma, que agora tem essa aqui, ó. Esta vai pro Jaston Pereira. Ô, Jaston! Ô, meu amigão! É o Diego Araújo, Tijolinho. Vamos ouvir.

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7: E é nós de volta aqui no Amanhecer com Cristo, vamos nós.
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7: 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Ele Cabecinhas é nós, hein? Já quase na hora de dizer tchau.
8: O quê? Não acredito.
7: Bom, mas muito bem, eu vou aqui chamar ainda, dá pra mencionar aqui rapidamente esse povo que chegaram agora. Meu amigo Marcos Antônio, bom dia. E ele mandou assim, olha, cada manhã tem um propósito, ou melhor, cada batalha, né? Cada batalha tem um propósito e Deus pode usar dos momentos difíceis para te mostrar que você é forte mais do que você imagina e mais capaz do que pensa, meu amigo. Glória. Marcos. É o Marcos Antônio mandando aqui muito bem pra gente, valeu queridão, uma boa terça-feira. Ah, meu irmão divino, minha irmã Maria José mandou pra gente aqui o seu bom dia. Também o seu voto na provável campeã de hoje, que já vai consolidando ali, hein? Que é isso? Obrigado, meu irmão divino, irmã Maria. Mas, missionário Esmeraldino mandou aqui a paz do Senhor de Cabecinhas, oramos juntos pela minha família. Que bênção, irmã. Oramos sim, hein? Colocamos aqui os seus pedidos, Deus abençoe. E ela mandou o seu voto aqui também nas músicas do quadro Você Decide. São duas canções e você vai votando, primeira opção ou na segunda. Daqui a pouco eu vou anunciar a campeã, as duas são maravilhosas. A minha amiga, a irmã Clarinda. Ah, excelente dia para todos. Ela mandou assim. Então tá valendo. Obrigado, irmã Clarinda. É bem-vinda aqui na Paz FM. A minha amiga Lucilene mandou esse louvor com Diogo Araújo. É top. Ah, é o tijolinho, né, amiga? Ah, você gosta também. Olha aí, a Lucilene. Gostou, hein, Jaston? O Jaston Pereira que sugeriu. Forte abraço. Deus abençoe, minha amiga Lucilene. Eu vou pausar aqui, vou chamar mais uma que foi pedida aqui. E logo na sequência, eu já trago a campeã de hoje no quadro Você Decide, tá bom, gente, amiga? É, já trago pra você o meu amigo Reinaldo. Ele que nos ouve pela primeira vez, participa com a gente, está trabalhando em Palmas, mas ele é de Anápolis, viu, produção? E ele sugeriu aqui com Daniel e Samuel. Uma de Daniel e Samuel, vai essa pra você aí, amigo. Ô, Reinaldo, Deus abençoe, varão.

0: feliz demais. Gente, eu vou nessa, hein? Eu vou nessa, são 6h54, fica por aí, fica firme, continue sintonizado aqui na Paz FM, a Rádio da Família, e volto amanhã com muito mais Amanhecer com Cristo, a partir das 5 da manhã, se Deus quiser, claro. Eu vou deixar a campeã tocando pra você, viu, gente? A mais votada para hoje, a mais votada deu, acredite, deu a segunda opção, minha gente! Os Levitas, novo convertido, boa essa pedida, e nós vamos deixar tocando pra você, e se Deus quiser, amanhã tem mais. Combinado assim? Daqui a pouco tem um momento de propaganda política, tá, gente? É o horário da propaganda política, e você vai ficar acompanhando aí, com certeza, pra saber as opções e as propostas, vai analisando aí, tá certo? Orando também em todo o tempo, é importantíssimo para que você possa ser o mais assertivo possível nesse cenário de política, nesse cenário em que estamos vivendo. Combinado, gente? Fica firme, tamo junto, se Deus quiser, amanhã é nós de volta ao longo da nossa programação, ao longo do dia tem muito mais, hein? Logo após o horário da propaganda política, segue aí o Jornal da Manhã, segue aí as programações do dia, fica por aí, você estará em boa sintonia. Combinado? Dito isso, eu vou nessa, agora eu vou mesmo, hein? Agora eu vou.
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0: Vou deixar tocando então pra vocês aqui, ó. A mais votada para hoje.

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8: 7:31.
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8: Terça-feira, 15 de setembro de 2026. Bom dia para você, mais uma edição do Jornal da Manhã começando agora, e nós já vamos para a previsão do tempo, que para esta terça-feira deve ser de sol com algumas nuvens, não tem previsão de chuva. A temperatura pode variar entre mínima de 26 e máxima de 30 de mínima de 26 e máxima de 35 graus em Palmas, Tocantins.
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8: Vamos às notícias desta edição do Jornal da Manhã. Ótima terça-feira para você. Mendonça retira sigilo de informações sobre pagamentos de Vorcaro. Nós vamos ver essa e outras notícias agora no Giro de Notícias com o repórter Eduardo Amaral.
9: O ministro André Mendonça, do Supremo Tribunal Federal, retirou nesta segunda-feira o sigilo de dados de pagamentos do banqueiro Daniel Vorcaro e do Banco Master, no qual Vorcaro era proprietário. A queda do sigilo torna público um relatório de inteligência financeira. O STF já tornou público 53 procedimentos de apurações relacionados ao caso do Master. A retirada dos sigilos foi concluída após pedido do presidente da corte, o ministro Edson Fachin. Foi sancionada nesta segunda-feira a lei de conversão que destina até 30 bilhões de reais em linhas de crédito disponíveis para motoristas de aplicativo, transporte escolar, taxistas e cooperativas de taxistas para a compra de veículos novos. Serão contemplados os veículos que atendam a critérios de sustentabilidade. Em junho, o governo federal editou uma medida provisória dando continuidade ao programa Move Brasil, que não teve todos os seus recursos utilizados no crédito colocado à disposição. O texto foi aprovado pelo Congresso Nacional e perderia validade se não fosse aprovado em definitivo. O prazo de validade da MP terminava anteriormente no dia 15 de setembro, mas ao se tornar lei, ele agora fica como definitivo. O Tribunal Superior do Trabalho, TST, determinou a manutenção de 80% do efetivo de trabalhadores dos Correios durante a greve da categoria. A decisão foi proferida no último sábado pelo presidente da corte, o ministro Vieira Mello Filho, após a estatal recorrer ao tribunal para garantir o funcionamento mínimo da empresa que considera a greve abusiva. O presidente entendeu que o serviço prestado pelos Correios é essencial e que a greve pode impactar nas eleições. Países árabes do Golfo Pérsico cancelaram a reunião com o Irã e Omã, que estava prevista para esta segunda-feira e trataria sobre a reabertura do Estreito de Hormuz. A decisão veio enquanto os Houthis do Iêmen atacaram novamente a Arábia Saudita. A medida prejudicou ainda mais o abastecimento global de petróleo. Praticamente fechado desde que os Estados Unidos e Israel atacaram o Irã no final de fevereiro, Hormuz é a rota marítima de transporte de petróleo mais importante do mundo. O Giro de Notícias é uma produção Agência Rádio Web. Texto e apresentação, Eduardo Amaral. Edição, Thiago Pedruzzi.
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8: 7:35 no horário de Brasília. E olha, o Supremo Tribunal Federal realiza hoje, terça-feira, 15 de setembro, a sessão plenária extraordinária para avaliar a possível abertura de uma investigação contra o ministro Alexandre de Moraes. Nós vamos saber como será essa sessão na reportagem de Breno Zonta.
11: Nesta terça-feira, a partir das 10 horas da manhã, o plenário do Supremo Tribunal Federal vai analisar as mensagens trocadas pelo ministro Alexandre de Moraes com o ex-dono do Banco Master, Daniel Vorcaro. Será a primeira vez que os ministros terão de analisar um relatório da Polícia Federal que levanta suspeitas sobre a conduta de um ministro do próprio STF. A advogada e professora de Direito Constitucional, Samira Rodrigues, destaca que a ocasião é inédita.
12: Não existe no regimento interno do STF um rito desenhado para o plenário apreciar de ofício um relatório da Polícia Judiciária que aponte aí um dos próprios ministros como investigado. Então essa PET, ela nasce de uma forma típica, porque o caso foi autuado de ofício a partir de um relatório requisitado pelo próprio relator.
11: A PET, mencionada pela Samira, é a petição 16662. Esse processo era relatado pelo ministro André Mendonça, mas foi assumido pelo presidente do STF, ministro Edson Fachin, sob argumento de que casos de potencial investigação de ministros cabem à presidência da corte. Embora não tenha um padrão de roteiro, Samira acredita que o julgamento deve começar com questões de ordem prévia. Uma delas é a manifestação da Procuradoria-Geral da República pelo arquivamento e anulação do relatório da Polícia Federal.
12: O ministro Gilmar Mendes já formalizou um ofício pedindo que, se a sessão for mantida, o presidente Fachin delimite previamente o que será analisado pelo plenário e que a discussão comece pelas preliminares, especialmente a nulidade arguída pela PGR.
11: O PGR Paulo Gonet argumenta que a produção do relatório teve vícios formais de origem, por ter sido determinada por Mendonça sem solicitação do Ministério Público ou da Polícia Federal e com um suposto direcionamento. Se o plenário acolher a tese da nulidade, os ministros sequer vão discutir o mérito do caso. Vale lembrar que o nome de Gonet aparece em mensagens no celular de Vorcaro. Essa relação também pode ser explorada no julgamento. Outra dúvida é se Moraes e Mendonça votam na sessão desta terça.
12: Como o ministro Mendonça ele foi afastado da relatoria por potencial impedimento, é bastante provável que a corte também discuta na própria sessão ou antes dela se Alexandre de Moraes e André Mendonça devem se declarar impedidos de votar, já que ambos são objeto direto da controvérsia.
11: Vale ressaltar que a pauta da sessão deve se restringir ao contato de Moraes com Vorcaro. Outra petição, que trata da conduta de André Mendonça como relator, será julgada na outra semana também pelo plenário do tribunal. Para a professora Samira Rodrigues, mais do que o mérito do caso, o julgamento é um teste de autocontenção para preservar a credibilidade da maior corte do país.
12: O Supremo está sendo obrigado a testar sobre si mesmo os mesmos instrumentos de controle de conduta que ele aplica a terceiros. Então, antes mesmo de qualquer juízo sobre mérito de acusações contra Alexandre de Moraes, o que precisa fazer é colocar um precedente institucional sobre o STF.
11: A Polícia Federal aponta que o ex-dono do Banco Master, Daniel Vorcaro, se encontrou 8 vezes com o ministro Alexandre de Moraes e pediu ajuda para conter ações contra o banco. O relatório também cita a atuação do ministro na análise de um contrato de 130 milhões de reais entre o Master e o escritório de advocacia de sua esposa, Viviane Barsi de Moraes. Agência Rádio Web, produção e reportagem, Breno Zonta.
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8: 7:39, mudando agora de assunto, olha, renegociação de dívidas rurais não chega ao produtor, é o que diz a bancada do agro. Quem tem os detalhes é o repórter Álvaro Couto.
13: A Frente Parlamentar da Agropecuária divulgou nesta segunda-feira uma carta aberta cobrando ajustes na implementação da medida provisória de renegociação das dívidas dos produtores rurais. Segundo a bancada, a renegociação ainda não chega aos produtores na velocidade e na escala necessárias, especialmente entre pequenos produtores e aqueles em maior vulnerabilidade financeira. Entre os principais entraves apontados estão a exigência de laudos agronômicos para comprovar perdas passadas, os custos adicionais que isso gera, a revisão de garantias, a cobrança de entrada de produtores sem capacidade financeira para pagá-la e restrições que podem comprometer o acesso ao crédito para a safra seguinte. A frente também pede que sejam preservadas as características próprias dos fundos constitucionais para não prejudicar produtores de regiões que mais dependem deles. Editada em 15 de julho, a MP autorizou a reestruturação de dívidas bancárias de produtores afetados por adversidades climáticas ou queda nos preços entre 2019 e 2025, com condições que variam conforme o nível de perda. O texto tinha validade inicial até 12 de setembro, mas teve seu prazo prorrogado por mais 60 dias pelo Congresso Nacional. Agora, a medida deve ser aprovada até 11 de novembro para se tornar definitiva. Votação ainda sem data marcada. É nesse prazo que a FPA quer que o relatório incorpore os seguintes ajustes: simplificação e segurança jurídica na comprovação de perdas, laudos coletivos para pequenos produtores, dispensa de novo laudo em operações já renegociadas, flexibilização da exigência de entrada para quem comprova incapacidade de pagamento, preservação das regras dos fundos constitucionais e garantia de que a adesão não comprometa o crédito para a próxima safra. Antes mesmo da cobrança da FPA, o Conselho Monetário Nacional já havia tentado destravar parte desses entraves. No início de setembro, o colegiado ampliou as possibilidades de refinanciamento para produtores que atendiam aos critérios da resolução original, mas ficaram de fora por problemas operacionais ou por não formalizar a operação a tempo. Passou também a autorizar bancos e cooperativas a oferecer linhas de crédito com recursos livres para recompor dívidas não cobertas pela norma e ainda permite o tratamento mais favorável para operações vinculadas aos fundos constitucionais do Norte, Nordeste e Centro-Oeste, justamente um dos pontos que a FPA pede que seja preservado no parecer da MP. Para a entidade, a criação do mecanismo foi um passo importante, mas não encerra a responsabilidade institucional sobre o tema. A bancada afirma que seguirá cobrando efetividade para que os instrumentos já aprovados pelo Congresso cheguem de fato ao produtor rural e com urgência. Reportagem Álvaro Couto.
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8: 7:42 no horário de Brasília. E olha, a pesquisa Quest mostra Flávio aparecendo numericamente à frente de Lula no segundo turno. A repórter Carolina Prazeres traz as informações.
14: A pesquisa Quest, divulgada nesta segunda-feira, mostra o senador Flávio Bolsonaro numericamente à frente do presidente Luiz Inácio Lula da Silva em um eventual segundo turno das eleições presidenciais deste ano. Pela primeira vez desde o início da campanha, Flávio Bolsonaro tem 2 pontos percentuais de vantagem contra o presidente Lula, marcando 42% das intenções de voto. O levantamento foi feito entre quinta e domingo, em meio a uma crise inédita no Supremo Tribunal Federal. De acordo com a cientista política e professora da Universidade Federal de Alagoas, Luciana Santana, este é um ponto importante que não pode ser negligenciado.
15: Então, é uma pesquisa que, em alguma medida, pode estar capturando ainda parcialmente a forma como as pessoas estão observando esse evento, né? De qualquer forma, ainda é cedo para a gente dizer se essa situação com o Supremo vai influenciar a percepção do eleitorado ou vai mudar esse quadro.
14: As brigas internas na corte dominaram o noticiário na semana passada e pautaram as campanhas. O candidato Flávio Bolsonaro, mesmo sendo investigado no caso Master, se concentrou nas suspeitas sobre o ministro Alexandre de Moraes para associá-lo a Lula. A pesquisa também mostrou que Lula mantém a liderança na simulação de primeiro turno, mas com uma vantagem menor. Votos brancos, nulos e aqueles que dizem que não vão votar somam 21%. Indecisos, 5%. Santana aponta estes últimos como uma parcela significativa do eleitorado brasileiro.
15: Isso também é uma porcentagem importante, porque são números que podem definir aí tanto o resultado no primeiro turno quanto no segundo turno, né? Mostrando o capital eleitoral desses dois nomes aí na disputa eleitoral. Então tem muita água ainda para rolar e vamos aguardar aí as próximas semanas para a gente verificar qualquer tipo de mudança nesse xadrez da política nacional brasileira.
14: O levantamento da pesquisa Quest foi contratado pelo Grupo Globo e ouviu 2.004 pessoas de 16 anos ou mais em todo o Brasil. A margem de erro é de 2 pontos percentuais para mais ou para menos e o nível de confiança é de 95%. A pesquisa foi registrada no Tribunal Superior Eleitoral. Agência Rádio Web, produção e reportagem, Carolina Prazeres.
8: 7:44 e olha, produtos brasileiros ganham novas oportunidades no Peru. Reportagem de Décio Caramigo.
16: Um levantamento identificou mais de 1.450 oportunidades comerciais para produtos brasileiros no Peru. O estudo da Agência Brasileira de Promoção de Exportações e Investimentos, a Apex Brasil, aponta espaço principalmente nos setores automotivo, de máquinas, infraestrutura, produtos químicos e artigos manufaturados. Em 2025, o comércio entre os dois países movimentou US$4,6 bilhões. As exportações brasileiras responderam por mais de US$3 bilhões e cresceram 10% em relação ao ano anterior. Entre janeiro e julho deste ano, o avanço chegou a 24%. O setor automotivo tem peso importante nessa relação, pois veículos e autopeças movimentaram mais de US$800 milhões em exportações brasileiras para o Peru no ano passado. O acesso ao mercado também é facilitado pelo acordo comercial entre Mercosul e Peru, que garante livre comércio para 99,8% das linhas tarifárias. Com isso, veículos, petróleo, produtos siderúrgicos e máquinas estão entre os itens que entram no país com tarifa zero. E o estudo também aponta oportunidades ligadas aos investimentos peruanos em infraestrutura, logística e mineração. Agência Rádio Web, produção e reportagem, Décio Caramigo.
8: 7:46 no horário de Brasília. E agora tem um rápido intervalo, eu volto já com as notícias do Tocantins, não saia daí.
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8: 7:49, de volta agora com as notícias do Tocantins. E olha, o Tribunal de Justiça do Tocantins realiza nesta terça-feira a posse coletiva de 15 novos juízes substitutos aprovados em concurso público. A cerimônia acontece às 14:30 na sede do Tribunal de Justiça em Palmas. O concurso representa um marco para o judiciário tocantinense, que estava há 19 anos sem realizar seleção para ingresso na magistratura. O governo do Tocantins abriu processo para recuperação de mais de 280 quilômetros de rodovias estaduais, com investimento estimado em 345 milhões. A medida prevê serviços de recuperação da pavimentação e melhoria da infraestrutura rodoviária em diferentes regiões do estado. O Ministério Público do Tocantins solicitou explicações à BRK sobre interrupções no abastecimento de água em Arraias, no sudeste do estado. O objetivo é esclarecer as causas dos problemas e verificar as medidas adotadas para garantir a regularidade do serviço à população. 7:51, e olha, uma pesquisa divulgada nesta segunda-feira mostra a senadora professora Dorinha Seabra na liderança da disputa pelo governo do Tocantins entre os eleitores de Palmas. No levantamento espontâneo, Dorinha aparece com 31,75% das intenções de voto, contra 18,13% de Vicentinho Júnior e 8,5% de Laurez Moreira. A pesquisa ouviu 800 eleitores entre os dias 17 e 12 de setembro, com margem de erro de 3 pontos percentuais. 29,38% dos entrevistados ainda não souberam ou não responderam. O levantamento foi registrado na Justiça Eleitoral. 7:52 no horário de Brasília. E olha, os jovens e adultos interessados em concluir a educação básica têm até hoje, 15 de setembro, para participar das inscrições para turmas gratuitas de educação de jovens e adultos do SESI em Palmas e Araguaína. São mais de 200 vagas com formação voltada para quem deseja retomar os estudos. E olha, artistas interessados em participar dos editais de artes visuais 2027 do Sesc Tocantins têm até esta terça-feira para se inscrever. Os editais selecionam projetos para exposições nas unidades de Palmas e Gurupi, além de intervenções no projeto Arte ao Cubo em Palmas. Os prêmios podem chegar a R$ 10.900. O Instituto Federal do Tocantins inicia hoje as inscrições para um processo seletivo simplificado destinado à formação de cadastro de reserva para mediador pedagógico presencial nos polos da Universidade Aberta do Brasil. As inscrições seguem até o dia 29 de setembro e o edital está disponível no portal do IFTO. 7:53, e olha, o Conselho de Consumidores de Energia Elétrica do Tocantins realiza hoje uma audiência pública para discutir a qualidade do fornecimento de energia e a composição do colegiado que atuará no período de 2027 a 2030. A reunião acontece às 9:00 no auditório do Sebrae Tocantins. A participação é aberta à população e representantes das classes residencial, comercial, industrial, rural e do poder público, que podem também participar. 7:53, e olha, durante o Setembro Amarelo, a Secretaria Municipal da Saúde de Palmas reforça a importância de observar os sinais, né, como tristeza persistente, isolamento, irritabilidade, cansaço, alterações no sono e ansiedade intensa. A orientação é procurar ajuda profissional quando esses persistirem ou começarem a interferir na rotina. A campanha busca ampliar o diálogo sobre saúde mental e incentivar a busca por atendimento. 7 horas 54 minutos no horário de Brasília. E nós estamos chegando ao final de mais uma edição do Jornal da Manhã. Obrigada pelo carinho da audiência. Uma abençoadíssima terça-feira para você. A gente volta a se encontrar amanhã, se Deus permitir. Ótimo dia, grande abraço e até lá.
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1: Em Palmas, 8 horas.
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1: Olá, moçada, muito bom dia na paz do Senhor.
3: Bom dia!
1: Estamos no ar a partir de agora, iniciando mais uma edição do meu, do seu, do nosso programaço Paz e Amor. Hoje é terça-feira, turma. Terçou, gordinho. Terça-feira, sua linda, chegou e o dia está lindão, hein? É, o dia está maravilhoso. Começou até meio nubladinho aqui na capital, no centrão da capital, mas...
4: Ai, mas tá bom, tá refrescando.
1: Já começou a esquentar, esquentou aí, né? Esquentando, é mais tarde, chega nos 40 graus. Uma excelente manhã de terça-feira para você que está curtindo as programações da Paz FM em casa. Muita gente já no trabalho, nos ouvindo também. Tem uma turma legal carregando a gente de carona no som do carrão do veículo. Super bom dia para vocês. As donas de casas também curtindo a Paz FM. Aos meus amigos da zona rural, meu compadre, minha comadre. Um abração apertado para vocês aí também, tá? A galerinha do comércio atacadista, varejista, aos servidores públicos, aos meninos da construção civil, meus amigos pastores, meus amigos padres, todo mundo se liga por aqui.
5: Brasil!
1: Todo mundo se encontra na 89,9, na 91,3. Por aqui você já sabe, mas deixa eu me apresentar, que eu acabei de chegar. Chicão! Na área com você, né? Quase que eu ia falar Chicão, seu corretor. Chicão da Paz FM, comigo aqui nos estúdios da Paz, o Wilton Andrade.
6: Pode crer.
1: É, o Wilton tá aqui ligeiro que são gato morto, me ajudando a comandar a programação que está, né? Nós estamos preparando com muito carinho para vocês. Hoje tá topada a programação do jeito que vocês gostam. Brincadeiras, louvores, palavra de Deus.
7: Glória a Deus.
1: É, o pastor Diogo já vai chegar para ministrar a palavra aos nossos corações. Ó, lembrando que hoje teremos Hora do Riso, teremos Momento Kids.
7: É.
1: De setembro, estamos no meio do mês, né? Bem no meio do mês.
4: Por quê? Não acredito.
1: Hoje tem aí sessão extraordinária no Supremo Tribunal Federal, a partir das 10 da manhã. Todo o Brasil vai parar pra acompanhar.
5: Brasil!
1: É hoje, turma, é hoje. Vamos ver o resultado aí, né? Vamos chamar então o homem, pastor Diogo Vieira, o homem da palavra refinada. Queridos, Deus tem uma palavra ao seu coração a partir de agora, momento da palavra.
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9: Olá, amados ouvintes da Rádio Paz, a rádio da família. Nós estamos aqui no momento da palavra, estudando a Bíblia Sagrada e extraindo da Bíblia orientações, conselhos, práticas para a nossa vida, aplicações para a nossa vida. E nós estamos aqui estudando o Salmo de número 23. Salmo 23, versículo 1 diz assim: o Senhor é o meu pastor e nada me faltará. Versículo 2: deitar-me faz em verdes pastos, guia-me mansamente a águas tranquilas. É interessante como Davi, ele vai descansando no Pai, né? E talvez seja também muito interessante como nós proferimos que temos um Deus e ficamos agoniados e angustiados. E essa crise dentro de nós, ela precisa ser combatida. O grande problema não, talvez não seja o fato de nós passarmos momentos de incredulidade ou momentos de depressões na nossa fé. Talvez o pior de tudo seja o fato de nós nos acostumarmos a desconfiar de Deus. Eu preciso entender qual que é o pecado que a doutrina está trabalhando aqui e que a doutrina do Salmo 23 está combatendo. A doutrina do Salmo 23 é justamente uma fé verdadeira, é uma fé que confia no Pai, que confia no pastor, e ela confia plenamente, totalmente, ela abrange a tua semana. Então essa doutrina, ela vai combater os pecados do teu coração, do meu coração, que desconfiam de Deus nas áreas da nossa vida. É por isso que Davi, ele vai dividir o salmo e ele vai mostrar Deus atuando nas áreas da sua vida. Então, quando nós começamos a observar esse tipo de comportamento de um verdadeiro adorador, e quando nós começamos a fazer um alinhamento com a nossa vida, nós vamos ver que talvez estamos um pouco fora. E voltando ao começo da minha fala, o problema não é só estar fora do aspecto correto de fé. O problema é acostumar com isso e fazer dessa desconfiança algo tradicional da nossa história. Então nós precisamos combater isso, nós precisamos nos inquietar com o fato de nós estarmos duvidando de Deus. Ou seja, se você está duvidando de Deus, não está errado, não, a tua vida não está correta. Deus não pode ser duvidado. O poder de Deus tem se manifestado na história. O poder de Deus tem se manifestado na tua história. O poder de Deus tem se manifestado em todos os aspectos, na natureza. Deus tem se revelado um Deus grandioso, poderoso, misericordioso, maravilhoso, soberano. Em todas as coisas, a terra só é sustentada porque Ele está sustentando ela no presente. Ele está atuando agora. Inclusive, enquanto você está me ouvindo, Ele está atuando, Ele está sustentando a tua vida. Se Ele tirasse o sopro, se Ele tirasse a mão, a tua vida se romperia de uma hora para outra. Toda a terra se abalaria. Por quê? Porque Ele está presente, atuando e operando através das leis da natureza para que tudo seja governado com muita excelência. O fato é, nós não podemos ficar em uma terra onde existe um Deus que está governando e estarmos como se fôssemos nós que a governássemos. Isso se constitui pecado, e pecado terrível diante do seu Criador e do seu Rei. Imagine nós entrarmos para uma cultura e queremos estabelecer ali leis e queremos estabelecer princípios e parâmetros, sendo que aquele reino já tem uma cultura. É da mesma forma que somos, que acabamos ocorrendo e transcorrendo dentro de nós quando nós vamos a Cristo e tentamos fazer da nossa vida pelos nossos próprios meios e pela nossa própria formação que já havíamos recebido. Não, tudo que você tem, tudo que você aprendeu, você precisa abandonar quando você vai a Cristo. Ir a Cristo, confessar a Jesus e levantar as suas mãos, é Ele dizer para você: a partir de agora eu comando, a partir de agora eu dirijo, a partir de agora eu sustento a tua vida, e tudo que você for fazer tem que ser debaixo do meu aval, debaixo do meu querer, debaixo do meu poder e debaixo da minha presença. O grande problema é porque nós estamos com a rede das nossas vidas nas mãos, e o Salmo 23 é um grito de fé dizendo: Senhor, eu ponho nas tuas mãos as rédeas da minha vida, e eu peço ao Senhor: cuida da minha vida, dirija a minha vida. Eu confio no Senhor, o Senhor é o meu pastor, eu descanso porque eu bebo em águas tranquilas, o Senhor refrigera a minha alma, o Senhor me traz paz, o Senhor me faz conquistar e celebrar diante dos meus inimigos. Por quê? Porque a minha vida está debaixo dos teus comandos. Que esse pecado seja altamente combatido por nós, em nome do Senhor Jesus Cristo.
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1: De volta aqui na sua Paz FM, 8:14, 8:14. 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
13: De volta por aqui, seu amigo Chicão, na sua Paz FM 89,9, 91,3, a sua melhor companhia. Vou falar em companhia super agradável. Quem passou por aqui já chegou foi a Maria Amélia, lá do Santa Fé. Forte abraço, Maria Amélia, super bom dia pra você. O pastor Adiel Rego também chegando por aqui, deixando seu alô. Forte abraço, queridão, que Deus abençoe seu dia. Ótima terça-feira pro senhor e pra toda a família. Ah, quem chegou por aqui foi a Grácia Ramos, tava sumida a Grácia, hein? Ô, minha amiga, como é que você tá? Paz do Senhor, duplinha, como estão vocês? Estou aqui na escuta sempre, né? Que Deus abençoe vocês. Que Deus te abençoe também, minha amiga. Super bom dia pra você, uma excelente terça-feira. A minha amiga cantora, olha, cantora Rosa, lá de Bom Jesus do Araguaia, Estadão do Mato Grosso, também chegando por aqui. Valeu, querida, ótimo dia. Moreirinha tá lá em Taquaralto, né? Esse é gente boa demais. Bom dia, meu amigo Chicão. Moreirinha, faixas e placas em Taquaralto. Aquele abraço pra você, meu velho. Que Deus te abençoe, tá? Bom demais é tê-lo em nossa companhia. E você, onde é que você tá? Fala pra mim, sou curioso. Interaja com a gente, o nosso WhatsApp tá liberado. 639-8420-6868. Vai ser bom demais ter a sua participação, né, gordinha? Sensacional.
14: Demais, Júnior.
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13: 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Só se for agora. É paz e amor. André Felipe.
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1: 8:51, casa Worship, o céu é o meu lugar. Essa vai pra você que está ligadinho, ligadinha com a gente.
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6: Em Palmas, 9:02.
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6: De volta por aqui, seu amigo Chicão na área com você. E agora eu quero trazer mais um recadinho para você que se liga por aqui. 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Vamos então trazer agora mais uma canção. Já preparamos aqui a hora do riso, né? Tudo preparadinho aqui pra vocês. Mas antes, deixa eu tocar Aldeci Santiago, Estribo da Saudade. Na sequência vem aí, Hora do Riso. Se prepare pra sorrir, pra se divertir aqui na Paz. Tá na Paz? Tá bom demais.
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1: Muito bem, volta por aqui seu amigo Chicão. É, a Rádio Paz FM com você, te fazendo companhia até as 10. Papai do céu nos permitindo, e agora chegou aquele momento especial de soltar aquela gargalhada legal. Hora do riso está no ar. É, nada de cara feia ou tristeza a partir de agora, né? Nada de testa enrugada. Vamos sorrir, vamos nos divertir, vamos descontrair um pouquinho, né? Nós temos aí tantos motivos para sorrir, para ser feliz. Afinal de contas, nós temos um Deus que cuida de nós, que tem cuidado das nossas vidas, nos dado saúde, casa, família. E aí, você acha que tem motivo para ser feliz, para se divertir? Então vamos nessa, vem, embarque com a gente aqui na Hora do Riso. O nosso propósito, né, é levar alegria ao seu coração, descontração. E o Wilton Andrade tá aqui me ajudando a comandar a programação, né? É, ligeiro que sou um gato morto, a nossa diretoria. A nossa diretoria tá por aqui também. Jesus. Você sabe que eu estudo, né? Pra preparar a Hora do Riso, eu fico estudando, né?
2: O quê? Não acredito.
1: É, eu me preparo, não é assim de qualquer jeito, não. Tem gente que acha que pra fazer os outros sorrir é só. É fácil, não, gordinho. Gordinho, olha só. Eu fiz uma descoberta extraordinária, né? E eu fiquei até feliz depois dessa descoberta, Wilton. Olha, por exemplo, se você pesa 100 quilos na Terra. Você sabia que se você for pra Marte, lá você vai pesar 38 quilos só?
2: O quê? É. Não acredito.
1: Se você, em Plutão, por exemplo, se você pesa 100 quilos na Terra, em Plutão, você iria pesar só 6 quilos. Ou seja, você não está gordo, não, meu parceiro. Você está no planeta errado, né? Essa é a minha.
3: E vocês aqui agora fiquei até emocionado.
1: Não, quando falar que você tá gordo, não, você tá no planeta errado, né? É, sensacional essa descoberta aí. E agora eu quero deixar um conselho para os homens, né? Ah, esse conselho é pro meu amigo Wilton Andrade, né? Mas vale para você também que é casado, né? Que se relaciona, né? Aprenda uma coisa, homens, vocês que estão me ouvindo, isso eu descobri depois de muitas pesquisas. A mulher, ela só se irrita por duas razões. Se você entender isso, vocês vão deixar de ter conflitos, brigas aí, né? É, só os homens entender as razões pelas quais as mulheres brigam, né? E eu descobri que é só duas, Wilton, só duas. Depois que a gente estuda, a gente abre a mente, né? Bom, vou passar para vocês quais são as razões para vocês evitarem, né? Olha, as mulheres só brigam por duas razões. A primeira é por tudo e a segunda é por nada. Então, essas duas razões aí.
4: Rapaz, tu sai de problema, rapaz.
3: Eu gostei, fiquei agora, fiquei até emocionado.
1: Tá bom. Uma frase que a gente sempre fala, né? Eu acho bonita essa frase. Olha, atrás de um grande homem sempre há uma... uma etiqueta extra G, né? Ou GG. É isso aí. Atrás de um grande homem sempre tem uma etiqueta GG.
2: Ai, coitado.
1: Aproveitar pra brincar enquanto pode. Meus amigos, minhas amigas, não confiem em tudo que vocês veem, tá? Até o sal se parece com açúcar. Agora deixa eu dar um conselho de relacionamento pra vocês. É, vocês que estão namorando aí, né? Conhecendo, se relacionando. Se a pessoa coloca o celular no modo avião quando está com você, toda vez que está com você, ela coloca no modo avião, dá uma averiguada pra ver se não tem outro tripulante nesse voo, tá? É, só um conselho. É, deixa eu ver aqui agora.
5: Tá estranho.
1: Tá bom, deixa eu mudar de assunto.
4: Rapaz, tu sai de problema, rapaz.
1: Você sabia que feliz, ô Wilton, feliz é aquele que não é triste, né?
6: Esse é o feliz.
1: É. Na vida só temos duas certezas, né? Segundo a Patrícia, um é que um dia a gente vai dessa pra outra, né? E a outra é que um número de São Paulo vai te ligar em qualquer momento da sua vida. É.
7: Pode crer.
1: Meu amigo, o Patrick. Patrick, ele acabou discutindo com a esposa dele. Tá num clima chato lá. Ele falou pra mim, né? Porque o filho dele vai casar, né? Diz que a mulher dele chegou no a esposa do Patrick falou pra ele: Patrick, meu bem. Patrick, mozão. E ele fala, cheiro. Eu acho que. Mozão, não tem os amigos da matriz, né? A da nossa sete, que fala assim, mozão, e a esposa fala assim, fala, cheiro. Aí a esposa do Patrick falou pra ele, mozão, ele falou.
8: Você assim, não muda mesmo.
1: Mozão, e ele fala, cheiro. Mozão, nós temos que avisar pro nosso filho pra não se casar com aquela menina.
2: Ai, coitada.
1: Aquela menina é preguiçosa demais, mozão. Meu Deus do céu, é preguiçosa, é respondona. É, não tem jeito não, vamos avisar nosso filho. Ele falou, não, mozão, não vou avisar não. Porque quando foi minha vez, ninguém me avisou nada.
9: É, zima total.
3: Eu gostei, fiquei até emocionado.
1: Eita, gente. Wilton Andrade, olha só. Já se foi a época que a abóbora era oferecida para porcos, né? Hoje é oferecida para os.
4: Rapaz, tu sai de problema. Porco, pelo amor de Deus. Sai de problema, rapaz. A vida tua é caçando um problema, meu irmão.
1: Seria tão bom, né, se alguns partidos governassem só para os seus eleitores. Tinha que fazer uma diferença, fazer uma divisão bem legal, né? É. O Brasil é o país onde o professor é chamado de tio, o técnico de futebol é chamado de professor e os corruptos de Vossa Excelência.
2: É. Não vem que você quer, sua mãe bota isso no ar, não.
9: É
1: zima
9: total, zima total, zebra.
1: É brincadeira, tá, gente? É brincadeira. Eu fico zoando, brincando com os eleitores daquele partido lá. O problema é no dia que eles aprenderem. Eu tenho que parar, né? É.
4: Rapaz, tu sai de problema.
1: Wilton, as pessoas estão tão viciadas em WhatsApp, em redes sociais, que às vezes a pessoa vê o telefone tocar, né? Pega o telefone tá tocando, ela espera a ligação cair pra mandar uma mensagem. Isso acontece, viu, gente?
9: Isso é a...
1: O pessoal tá meio que vidrado demais nas redes sociais, no Instagram, no WhatsApp, né?
2: Eita.
1: Vamos lá. Aviso super importante, a Companhia de Água, a BRK, avisa, né? Está soltando um aviso aqui de utilidade pública, que dessa vez agora, o pessoal... Cadê a trilha do jornal? Solta aí, tem utilidade pública aqui no na hora do riso. Aviso importante para você que se liga aqui na Hora do Riso, aqui na sua Paz FM, sobre comando do seu amigo Chicão e o Wilton Andrade. Olha só, aviso super importante da BRK, né? A BRK avisa que aos moradores da região central, nas quadras 1206 Sul até a quadra 1006 Sul, aqui na região central, que os moradores dessa região precisam tomar banho, né? Porque as reservas de água estão muito cheias. Pessoal dessa região parece. Pessoal do Alphaville também. Do Alphaville também tem que tomar banho, tá?
2: Ai,
1: condomínio Mirante do Lago também, Alphaville, tem que todo mundo banhar. É.
2: Vai trabalhar,
1: casa. Esse dia, deixa eu ver, foi sábado. Sábado eu pedi uma pizza, né? E tava comendo a pizza lá em casa. E a Milena falou assim: ai, meu bem, mas você não foi na nutricionista? Ela não te passou as orientações? E por que que você tá comendo com esse controle na mão? Aí eu falei, não, é porque a Nuno disse pra mim, meu bem, que eu posso comer tudo, né? É, desde que seja com controle.
6: Ai, coitado.
1: Parece que se eu tiver o controle, eu posso comer tudo.

0: Um outro conselho pra você, meu amigo Wilton Andrade. Meu amigo Wilton Andrade, uma mulher capaz, né? Uma mulher irritada, olha só, é capaz de falar durante 3 horas sem parar. Repertório é grande. E no final dizer assim, olha, não fala é nada, eu prefiro ficar calado.
1: Onde é que é isso daí, meu?
0: Em Palmas mesmo.
2: Ai, coitado.
0: Você que casou agora, né? Esse diz, olha, esse diz um colega meu me chamando pra fazer caminhada, Wilton. Eu falei, rapaz, eu fiquei com uma vontade de fazer essa caminhada com ele, mas quando eu lembrei que era a pé, eu desisti. Não, não.
2: O quê? Não acredito.
3: Ai, coitado.
0: Essa daqui eu lembrei do nosso diretor, mas não vou contar, não. Essa daqui, camarada lá de Turvânia, né? Foi sair cedo pra trabalhar. E aí, ele pegou na maçaneta da porta pra abrir a porta caiu. Ou a porta não, a maçaneta caiu, né? Aí ele pegou a pasta pra ir pro carro. Quando ele pegou na alça da pasta, a alça soltou e caiu. Fui abrir a porta do carro, na hora que ele puxou, a maçaneta da porta do carro caiu.
2: Ai, coitada.
0: E aí eu passou um pouquinho e tá lá, né? Em pé ali, pensando, se segurando. O colega falou assim, rapaz, o que que foi? Ele falou, não, eu tô com vontade no banheiro ali, mas tô com medo. É...
1: Rapaz, tu sai de problema, eu já te falei, meu. Louco, pelo amor de Deus, meu.
2: Ai, coitado.
0: No meio do banheiro lá, da fazer o xuxizinho.
1: Gostei, fiquei até emocionado.
0: Eita, gente boa, olha só. Eita, mas aí não, né? Olha só, isso aqui eu achei legal. Eu vi uma frase ontem, não sei pra quem que vai servir, mas eu vou falar, olha. A frase estava escrita assim, eu vi ontem essa frase. Se tu cuidasse do teu cabelo igual tu cuida da vida dos outros, ele balançava, viu?
2: Ai,
0: quero mandar um forte abraço pro meu amigo ali, eu não vou falar o nome dele não, porque ele tá na matriz agora, congregando lá. Ele tá, também tá igual você tava antigamente, ele não vê a hora de fazer 50 anos pra casar, né? 17 anos orando pra Deus mandar uma varoa. Ele tá tão carente que no final do ano passado, ele chegou na casa de um colega dele, a árvore piscou pra ele, ele já foi abraçando a árvore. Árvore de Natal. É.
1: É zebra total, zebra total, zebra.
0: Aí ele disse pra mim esse dia, Chicão, a moça ali da loja da Clara pediu meu número. Eu falei, como assim, moço? Ué, fui fazer uma recarga, ela pediu meu número. Será que ela...
2: Não acredito.
0: Será que ela... Eu falei, não, moça. Ela pediu, foi pra... Vou colocar o crédito lá. Eita. Pensando aqui, Wilton, tanta coisa pra ser na vida, né? E eu fui ser pobre. Rapaz, a gente não escolhe não, mas é, né?
1: Pode crer. É zima total, zima total.
0: Gente, deixa eu mudar de assunto agora. Vocês já se pesaram hoje? Não. Diz que, Wilton, eu vi uma frase esse dia que diz que parente é igual colesterol, né? É, diz que parente é igual colesterol.
2: O quê? Não acredito.
0: Tem o bom e tem... Colesterol tem o bom e tem... O que não é bom, né? Eita, pior que perder a hora é perder o celular no modo silencioso. Atrasado pra sair pro trabalho. É verdade. Não basta ser pobre, tem que querer curar tudo e qualquer doença com boldo. Chá de boldo. Ai, ai. Wilton, eu sei que não é seu caso, mas essa vai pra alguém que tá me ouvindo agora. Encontre alguém que lute por você, meu amigo, minha amiga. Assim como seus tios lutam, né, pelo terreno da sua avó.
2: Ai, coitado.
0: Esses dias me perguntaram, Wilton, você prefere ter razão ou café? Aí eu perguntei, com leite? Eu sei leite. Com açúcar, sem açúcar.

0: Deixa a razão pra lá.
1: É bom demais, Júnior.
0: Ah, deixa essa razão pra lá, né? Gente, agora, eu tava sábado lá em casa. Tem coisas que acontecem comigo, eu não sei se acontece com vocês. Tava sábado lá em casa, no condomínio que eu moro, deitado na rede, lá na área ali, tá balançando. Ouvindo, igual fala meu amigo Luciano Rogério, né? Ouvindo um Anderson Fleire. Olha, o Anderson Fleire, né? E aí o vizinho passou e falou, ô vizinho, bom? Eu falei, bom. Falou, preguiça é pecado, hein, vizinho? Eu falei, inveja também, parceiro. Né?
2: Ai, coitado.
0: Vamos falar agora de algumas manias de pessoas menos favorecidas financeiramente falando. Já estamos chegando ao final da Hora do Riso. Olha só, quem nunca gritou, né? Quando a energia voltou, é porque não sabe o que é ser pobre e ser feliz. É?
2: Ai, coitado.
0: Quem nunca ouviu a mãe gritar, se correr é pior, hein? Não sabe o que é indecisão na vida de um homem. É? Agora essa aqui também é boa, né? Quem nunca, né? Quem nunca estava comendo algo e deixou cair e rapidamente pegou e disse que não mata engorda? Nunca teve uma infância de pobres feliz, né? Hoje o Jared e os meninos não comem, né? Caiu no chão, não come mais.
2: Ai, coitado.
0: É, meus amigos. Isso aqui eu vou falar no final. Quem não... deixa eu ver aqui. Não basta ser pobre, tem que achar que coceira na mão é porque vai ganhar dinheiro. Tem isso também, Wilton? Alguém já teve uma tapaué da marca Quali, Doriana, Delícia ou Cleibon? Tapaué diferenciada, né? Não basta ser pobre, tem que baixar o volume da TV pra escutar a briga dos vizinhos. Aí não, né, gente? É demais. Ah, Jesus. 9 horas e 25 minutinhos. Olha, o Patrick falou pra mim, Wilton, que quando ele morrer, Ele espera que seja de manhã cedinho, né? Já pensou ter que trabalhar o dia inteiro e morrer no final do dia? Falei, rapaz.
2: Ai, coitado.
0: A ideia do homem. Deus é pai. Ah, Jesus. Agora essa daqui eu vou terminar.
3: Não tratou passando por aí, não?
0: Com essa daqui a gente termina, né? A mãe do primo do Arthurzinho, lá de Turvânia. Um forte abraço pro Arthur e pra Vânia, né, Turvânia? Meus sobrinhos queridos. E a gente vai terminar com essa. A mãe do primo do Arthurzinho, do Thiaguinho, perguntou, né? A mãe preocupada perguntou, filho da minha alma, Jared do meu coração, por que você engoliu a moeda que eu te dei, filho? E a criança de Turvânia, como é inteligente, falou assim, mamãe, é porque a senhora disse que era pro lanche.
2: Ai, coitado.
4: O quê? Não acredito.
0: Falou, filho, não era pra lanchar as moedas, não.

0: Saudade, saudade de quando é, pediu o telefone era um encantado e não um assalto, né? Hoje em dia. 9:26, Hora do Riso ficando por aqui, Papai do Céu nos permitindo, a gente volta na próxima, na quinta-feira, né?
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10: 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Vamos agora chamar as lindezas do Titio Chicão, os príncipes e as princesas. As crianças mais lindas, fofas e abençoadas do meu Brasil, do mundo onde, meu Deus, estão aqui no Tocantins, em Palmas e região. Criançada linda, a partir de agora, Momento Kids está no ar.
11: Momento Kids.

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1: Muito bem, vamos nessa. Estamos chegando ao final de mais uma edição do Paz e Amor, mas olha, sai daí, né? Que o pastor Paulo Rodrigues está chegando aí para comandar o Manhã na Paz. Programaço que é campeão de audiências por aqui também. A minha amiga Rose Silva passou por aqui se divertindo na hora do riso, né? A Lucilene, minha amiga Lucilene lá de Cristalândia também passou, a Grácia Ramos, a minha amiga lá de Brejinho de Nazaré, a irmã Elisete também passou por aqui, a Maria Luísa, a Luizinha também, pessoal na sintonia, né? A Luizinha da Saúde, né? A Maria Luísa é a Luizinha da Saúde, sempre ligadinha com a gente também, o evangelista Jadson, a Maria José, minha amiga Maria José, a Denise Pereira, ei, só gente boa chegando por aqui. Gente, vou ter que ir nessa, um beijo no coração de vocês, uma excelente terça-feira, que Deus abençoe a vida, a família, o trabalho, e amanhã, após o jornal, estarei de volta para alegrar seu dia aqui na Paz. Um beijão e até amanhã, Brasil!
2: Brasil!

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1: Opa, já tô por aqui, ó. Já cheguei. 10:07 agora. Ótimo dia pra você. Obrigado, valeu. Obrigado pelo carinho da sua audiência. Você que tá sintonizado aí na Melhor na Paz FM. Gente, começando mais um programão por aqui, mais um Manhã na Paz, mais um campeão de audiência aqui na Melhor na Paz FM, a rede rádio, né? Rede de rádio Paz FM, 89,9 para Palmas e toda a região, 91,3 Araguaína e região. Ótima manhã para você, uma ótima terça-feira. Hoje é dia 15 de setembro. Um dia abençoado para você que tá ligado aqui na Melhor na Paz FM. Bora tocar o programa. Para você que tava ligado desde cedo, me dê uma moralzinha aí, ó. Deixa eu fazer parte também da sua manhã. Vem para cá, chega para cá, o nosso WhatsApp tá liberado para você mandar sua mensagem. Manda alô, manda abraço, pode falar comigo aqui ao vivaço. Daqui a pouquinho também nós teremos a oração do meio-dia, você não pode perder. A oração do meio-dia daqui a pouquinho aqui na Melhor na Paz FM, já, tá? Tem muita coisa boa, uma grade musical linda preparada para tocar para você. Programa inteiro aqui, ó, preparado para abençoar a sua vida nessa manhã zona de terça-feira. Calor tá fazendo, né? Hoje, ontem um calorzão, hoje tá daquele jeito, 40 graus na sombra. Ótimo dia para você, tá bom? Agradecer a Deus por mais esse dia. Louvar a Deus por mais essa terça-feira, mais esse dia 15, meião do mês, né? Meião do mês aí, ó, meio do mês. Hoje termina aí estamos iniciando aí a segunda quinzena, né? Praticamente a segunda quinzena do mês de setembro, já é outubro. Gente, passa rápido, hein? Daqui a pouquinho, já, as eleições estão chegando aí, ó, dia 4 de outubro, já. Bora lá, 10:09 aqui na Melhor na Paz FM, ótimo dia para você. Alô você que tá em casa, alô você que tá me ouvindo do trabalho, tá no carro, tá na rua, me ouve pelo rádio, me ouve pela internet, valeu, obrigado pelo carinho da audiência. Tá chegando para cantar pra gente, pra começar o programa, Júnior Gardini, Campeiros de Cristo. É só ele, é o nome da canção, daqui a pouco eu volto, até já.
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0: Ótimo dia pra você que já tá fazendo aquele feijãozinho com aquela costelinha dentro do feijão. Bom demais, hein? Aquela costelinha de sol dentro do feijão. É bom, hein, gente? Ótimo dia pra você, minha amiga, dona de casa. Aonde você estiver, obrigado pelo carinho, tá? Quero mandar abraço pra você que tá na capital, pra você que me ouve aqui em Palmas, pra você que tá em outras regiões do nosso estadão, em outras cidades do Tocantins. Uma ótima manhã pra você. Valeu, valeu, valeu. Bora lá, 10h18, para você não perder a hora. Lembrando que no finalzinho do programa, a partir das 11h40 da manhã, nós teremos a oração do meio-dia. Você não pode perder a oração do meio-dia, que na verdade é às 11h40, em virtude do horário eleitoral obrigatório. Então, em virtude do horário eleitoral, a oração acontece às 11h. A partir das 11h40, a gente já ora, tá? Bora lá. Tem intervalo agora, mas é rapidão, eu volto. Vai lá no nosso WhatsApp, 639-8420-6868. Manda alô. Daqui a pouco eu vou abrir o mural de recados para falar com você. Até já.
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0: Opa, de volta por aqui. Agora são 10 horas e 38. Você tá ouvindo Canção e Louvor. Eu nunca fui sorte. Canção boa, hein? Ótimo dia para você, uma ótima terça-feira. Para você que tá ligado aqui na Paz FM, a Rádio da Família, obrigado pelo carinho da sua audiência. Ótima manhã para você, uma ótima terça-feira para você que tá chegando agora. Bom dia, bom dia. Ótimo dia para você. Deixa eu abrir aqui o nosso muralzão de recados. Peraí. Deixa eu abrir aqui o muralzão de recados. Eu quero mandar um abraço lá para a irmã Ana, lá em Pugmil. Ela mandou mensagem aqui. Bom dia, pastor Paulo. Bom dia, pastor Paulo. Ana de Pugmil, na sua mensagem é da oração. Peraí. Não estou entendendo bem aqui. Depois eu vou ler aqui para entender, né? Muita uma mensagem escrita. E aí, às vezes, a gente não consegue entender bem. Mas ela tá falando alguma coisa de oração aqui, tá bom? Irmã Ana de Pugmil, depois manda um áudio. A gente ouve aí pra entender melhor, tá? Queria que colocasse o nome aí, o meu nome na oração. O nome do irmão Antônio. Vamos orar, querida. Muito bom dia. Jacirene também passou aqui. Oi, minha querida Jacirene. A paz do Senhor Jesus, pastor Paulo, aqui ligadinha no programa Manhã na Paz. Obrigado, querida. Bom dia. Uma ótima manhã, uma ótima terça-feira. Quero mandar alô pra você que tá aí, ó, me ouvindo lá na região sul de Palmas. Alô você na região norte. Alô você aqui na região central da nossa capital. Bom dia, ótima manhã pra você. Ei, eu quero trazer um recado interessante aqui pra você, ó, peraí. 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
1: Assustou, né?
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1: 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Mas essa boniteza toda aqui, hein? Ó, o seguinte,
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0: Você viu o jeito que o Carlinho olhou ali?
1: Eu achei bonito. O povo fala que a gente se parece, né?
0: É?
1: O povo pergunta se eu sou filho dele, né?
0: Do Carlinhos?
1: Diz que parece, né?
0: Conversa.
1: Fala. né? Será que parece? Se ele parecer, se eu pareço com ele é bonito, viu?
0: O que é que ele tá querendo, Carlinhos? Fala que parece com o senhor. Eu acho que ele tá... acho que ele tá querendo tomar o meu lugar.
1: Eita, nós. Mas...
0: eita, nós.
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0: 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Bora lá, 10 horas e 45, eu volto já já, não sai daí.
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1: Ser maioria não significa estar igualmente representado. A população negra tem forte presença no empreendedorismo brasileiro, mas ainda encontra distância entre a participação nos negócios e ocupação de espaços de decisão. Para o gerente adjunto de empreendedorismo feminino, diversidade e inclusão do Sebrae Nacional, Heraldo dos Santos, essa diferença ajuda a entender por que o termo subrepresentado é utilizado para tratar desse público.
2: E por que que a gente usa o termo subrepresentado e não utilizamos o termo minorizados? Porque nós não somos minorizados. Se a gente pegar só dois dos públicos, que são mulheres e pessoas negras, nós somos mais de 50% da população brasileira. E subrepresentado porque ainda não ocupamos os espaços de poder, sejam na esfera pública e privada.
1: No empreendedorismo, essa diferença também aparece nos números. Mais de 15 milhões de afroempreendedores estão à frente de negócios no país. Ao mesmo tempo, o faturamento médio mensal é de cerca de R$ 2.500. E apenas um em cada quatro conseguiu acessar algum tipo de crédito. Heraldo afirma que ampliar o atendimento passa também por compreender melhor a realidade e a jornada desses empreendedores.
2: Nos últimos 3 anos, a gente vem se esforçando, inclusive, em aprender a atender melhor vocês. E esse movimento de ter esse encontro regional, de falar dos desafios e das oportunidades, também é um momento para nós do Sebrae de escuta e de aprendizado, para que nós possamos melhorar todas as nossas iniciativas, para que possamos cada vez mais auxiliar vocês na jornada empreendedora.
1: Capacitação e acesso a oportunidades fazem parte desse movimento. Para quem já empreende ou pretende começar um negócio, conteúdos e orientações sobre o afroempreendedorismo estão disponíveis gratuitamente no portal do Sebrae. Para encontrar, é só acessar sebrae.com.br e buscar por afroempreendedorismo. 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
3: Opa! Bom dia, agora são 11h01. Um ótimo dia para você que tá ligado aqui na Melhor na Paz FM, a Rádio da Família. Tô de volta por aqui, hoje é terça-feira, hoje é dia 15 de setembro e tem muita gente ouvindo, hein? Tem muita gente sintonizado por aí. É, ô amigão, o senhor pode falar, não tem problema não. Tá tranquilo, tá aberto aí.
4: Tá aberto?
3: Tá aberto.
4: Pronto.
3: Ok, tá aberto aí.
4: Chegou.
3: Funcionou, chegou aí. É só pra mandar um abraço.
4: É só mandar um abraço.
3: Um abraço.
4: Eu entrei aqui agora há pouco e quem está ouvindo é nosso companheiro Tiago Ribeiro. Ele que é parceiro, né? Aqui da Rádio Paz, lá do Biscoito Frito. Tem Luzimang, ali na
3: Orla. Esse Biscoito Frito é famoso.
4: Famoso.
3: Todo mundo tá falando.
4: Todo mundo fala.
3: Esses dias alguém falou pra mim que sai daqui de Palmas, no sábado, pela manhã, só pra ir tomar café em Luzimang.
4: Em Luzimang.
3: Porque ela começou lá, né?
4: Começou lá.
3: A origem é lá.
4: É lá.
3: Aí agora tá tendo aqui também em Palmas. Em dois lugares.
4: Dois lugares. Aqui em frente ao Centro de Convenções.
3: Centrão de Palmas aqui.
4: Né?
3: Centro de Convenções.
4: E também agora, nova unidade fresquinha na 602 Sul, ali no estacionamento do Colégio Dom Bosco.
3: Você já provou, já?
4: Eu já. Ué,
3: o nome dele é Tiago.
4: Tiagão.
3: Ô, Tiagão.
4: É meio parente meu, né?
3: É Ribeiro. Tiagão Ribeiro. Ô, Tiagão, que dia que vai chegar um bolo frito aqui pro pastor Paulo?
4: Ele falou o seguinte.
3: Pra mim experimentar. Porque eu nunca experimentei. Tá todo mundo falando que é bom, mas eu tenho que experimentar. Então, hoje eu não vou falar que é bom.
4: Eu tive uma experiência diferente. Eu estava substituindo o pastor Edgar
3: de manhã cedo. Não, você vai falar que veio pra cá?
4: Não veio. Calma. Aí o seguinte, aí eu, né?
3: Saio daqui.
4: Eu demoro um pouquinho mandar os alô, né? Vou juntando ali os horários ali e eu passo que o pastor Edgar vai chegando, vai mandando alô. E eu não, eu seguro um pouco, né?
3: Demorou um pouquinho.
4: Demorou um pouquinho pra falar numa remessa só, isso, né? Vou dizer assim, vou dividindo o tempo do programa.
3: Ok.
4: Aí o Thiago tava nervoso. Falou pra mulher dele, rapaz, esse locutor aí,
3: mandei bicho, lá.
4: Mandei um abraço, tá demorando. Nada. Aí beleza. Aí ele ganhou no sorteio do lado do churrasqueiro uma tábua.
3: Uma tábua.
4: Na promoção,
3: promoção que nós tivemos aí.
4: Isso, a de férias aí da rádio. Aí ele ganhou e veio buscar. Aí eu topo com ele aqui na entrada, aí ele olha pra mim assim, na conversa. Aí você que tá fazendo de manhã, zangado, né?
3: É aquele cara que faz o programa e não manda louco.
4: Demora. Ah, aquela coisa toda assim, calma, meu amigo, calma. Ô, Carlota, calma.
3: Você já tá bem íntimo dele, né?
4: Não, hoje nós somos companheiros, né? Aí, moral da história, ele falou assim, não, então beleza, tá perdoado.
3: Não, Carlota não, Tiago.
4: Tiago, é porque...
3: Cagão.
4: É porque os memes, né? Calma, calabreso. Aí o que acontece? Aí ele ficou tranquilo, ficou de boa.
3: Passou a raiva.
4: Aí, falou assim, eu quero um biscoito.
3: Um biscoito frito.
4: Aí ele falou assim, eu tenho só uma condição pra você comer o biscoito. Eu qual? Você indo lá. E eu fui.
3: Você foi aqui no centro?
4: No centro de convenções. Fui lá, comi o biscoito, um cafezinho, depois um copo de suco, de acerola, da fruta. Aí saí de lá com a venda feita lá pra anunciar aqui.
3: Tá vendo? Quem ganhou no final da história?
4: Quem foi?
3: Ô, Tiagão, na verdade, toda essa resenha aqui é só pra te mandar um abraço, tá? Pronto.
4: Pronto.
3: Pra resumir, mandar um abraço pro Tiago Ribeiro, do Biscoito Frito, o melhor. Biscoito Frito
4: o melhor.
3: De Palmas
4: o melhor.
3: E de Luzimang. Sem dúvida.
4: Três unidades.
3: Luzimang todo mundo já sabe.
4: Já sabe.
3: Diz que a galera lá lota,
4: lota,
3: né?
4: Lota.
3: É na margem da rodovia.
4: Justo, ali na orla da praia.
3: Na orla da praia.
4: Da praia ali de Luzimang.
3: Caminhoneiro.
4: Tudo.
3: Ciclista, tudo. Motociclista. A galera para lá pra experimentar.
4: É lá.
3: O negócio tem queijo.
4: Tem queijo. Rapaz.
3: Água na boca.
4: E o seguinte, lá em Luzimang tem bolo, tem pastel, tem muita coisa.
3: Ah, tem outras coisas também.
4: Tem outras coisas, pão de queijo.
3: Mas o carro-chefe
4: é o biscoito.
3: É o biscoito frito.
4: E agora o nosso amigo Tiagão tá aqui.
3: Aqui no Centrão.
4: No Centro de Convenções. E a nova unidade ali na 602 Sul.
3: 602 Sul. Bem aqui pertinho.
4: Pertinho aqui, né? Aí, ó. Bora lá, ué.
3: 602 Sul. Ué, é aqui, ué. Do outro lado da Teotônio?
4: Não, lá de cá, ué.
3: Do lado de cá.
4: Lá de cá.
3: Isso.
4: Em
3: frente do lado da estação de ônibus.
4: E... É lá em frente, lá. Aí ele tá aqui mandando um abraço aqui.
3: É onde aqui é o ponto de referência?
4: É no Colégio Dom Bosco, no estacionamento.
3: Ah, aqui, ué.
4: Pertinho.
3: É, a estação de ônibus. Estação de ônibus aqui, que eu esqueci o nome agora dela.
4: Ah, tem estação de ônibus lá, né?
3: Tem estação de ônibus.
4: Ah, rapaz, ele está ouvindo, tá achando boa reserva, viu? Cara. Tá achando, tá lá.
3: Prepara meu biscoito, Tiagão. Tiagão Ribeiro.
4: Gente boa.
3: Gente boa. Lá do lado do Dom Bosco. Aqui, ó, pertinho aqui do... Tem muita coisa ali, lotado.
4: Que dia nós vamos lá?
3: Vamos lá. Vamos marcar.
4: Vamos marcar?
3: Quem sabe até amanhã.
4: Pronto. É. Isso eu falo na...
3: Só que assim... É na moral, né?
4: Na moral, ué. Não.
3: Tiagão, na moral. Entendeu, né?
4: Gente boa.
3: Abençoa o pastor aqui.
4: É, com certeza.
3: Então valeu, pastor Gabriel. Chefe.
4: É o chefe, né?
3: É.
4: Tá certo.
3: Fala, chefe.
4: Fala, chefe.
3: Fica aí um abraço, então, registrado pro nosso amigo Tiago Ribeiro, lá do Biscoito Frito, melhor biscoito frito de Palmas e Luz e Mangues. Eu duvido que alguém agora, depois de ouvir esse alô, duvide se essa pessoa não vai passar lá. 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Agora não é Teutônio mais, né? A gente fica toda hora falando Teutônio Segurado, o povo muda as coisas toda,
4: né,
3: hora.
4: Acho que não precisava, né?
3: Tava bom,
4: tá Teutônio. Tá bom, conhecido.
3: Ô, prefeito, tava bom, aí mudou. Agora a gente tem que ficar falando Avenida Siqueira Campos. Mudou. Tá tudo bem, né? Não é nossa mesmo, né?
4: Não é?
3: Ou é? Mas nós não manda?
4: Não manda.
3: É. Enfim, tá lá, Avenida Siqueira Campos, aqui no Centrão de Palmas, 11:07. Agora, gente, bora de recadinhos aí. Bora de recado. Você colocou essa trilha aqui, eu gostei. Agora eu tô usando a trilha aqui. Tô usando a trilha aqui. Quero mandar abraço lá pra Maria Luísa. Maria Luísa tá ouvindo a Rádio Paz FM. Quero mandar uma alôzão também. Maria Luísa. É, ok. Obrigado, querida. Obrigado pela mensagem, tá? Vou ouvir o áudio aqui. Quero mandar um alô pro meu amigo pastor José Paulo, lá no Jaú 1. Audiência boa. A igreja lá, muita gente ouvindo a Rádio Paz FM, Jaú 1. Uhum. Não sei se você conhece. Lá é fantástico.
4: Eu, particularmente, eu confundo,
3: só tem gente,
4: né,
3: boa.
4: O Jaú 1 com 2. O 1 é ele que fica na beira já do lago?
3: Do lado de cá, do lado de cima. Do lado da serra.
4: Lá da serra?
3: É, do lado direito da rodovia.
4: Ah, então beleza.
3: É, Jaú 1 do lado direito da rodovia 010, né?
4: O 2, então, é lá na frente.
3: Deve ser, do lado esquerdo, né?
4: Isso.
3: Pastor José Paulo, depois você me fala isso, eu tô correto. Então, eu quero mandar abraço lá pro pastor José Paulo, pra esposa. Ele pediu uma canção aqui, a gente vai tocar, tá? Meu amigo, pastor José Paulo, pensa num pastorzão fera. Abraço pra Rose Silva, lá do Taquari. Alô, Rose, muito bom dia. A Rose tá sempre me ouvindo, pastor Paulo, eu estou aqui ligadinho, aguardando a oração, daqui a pouquinho, já, tá? Quem passou por aqui também, ó, Valdir Caminhoneiro, olha aí o biscoito, olha aí, saiu a fotinha aqui, rapaz.
4: Olha aí, rapaz.
3: Ó,
4: pronto.
3: Luz e Mangues.
4: Não, essa aí é do Tiagão.
3: Pois é, Luz e Mangues, não é?
4: Essa aí é Luz e Mangues?
3: É, ué, que é Luz e Mangues.
4: Rapaz.
3: É. Ouvindo, isso é pra provar o tanto que a audiência do programa é sensacional.
4: É boa, né?
3: É, o Valdir Caminhoneiro. Deve estar por lá, com
4: passando,
3: certeza.
4: Passando, né?
3: Passando por lá. E aí viu a gente falando. Olha o tanto de banquinho que tem lá, rapaz. Moço, olha a quantidade de banquinho aqui. Tudo pra galera sentar.
4: Sim.
3: Aí ele mandou a foto. Obrigado, Valdir. Obrigado, queridão. Tá aqui, ó. Valdir Caminhoneiro. Já mandou aqui, ó. Olha aí o biscoito frito. Mandou a foto aqui pra provar que o homem tá passando lá e provar que ele tá ouvindo a rádio.
4: Olha que benção.
3: Audiência boa. Inclusive, quero mandar abraço pra toda a galera do caminhão aí, tá? Os caminhoneiros de plantão. Audiência boa. Só tem gente boa dirigindo aí, ouvindo a gente. Bora lá. Agora vou dar uma aliviada na voz aqui, depois da sua resenha, o senhor entrou aqui, invadiu.
4: Novamente, né?
3: Invadiu aqui.
4: Em dois dias, no mesmo dia, duas vezes.
3: Duas vezes, no mesmo dia. Invadiu aqui o meu recinto, o meu estúdio. Então eu vou agora, vamos ouvir Daniel e Samuel, Festa de Crente, e daqui a pouco eu volto, tá? O senhor conhece essa aqui?
4: Rapaz,
3: que é antiga.
4: É antiga,
3: que,
4: né?
3: Que é só pra quem é assembleia na raís.
4: Festa de crente é diferente,
3: não, do irmão. Não, isso aí é outra. Isso aí é. Daniel e Samuel, daqui a pouco eu volto, até já.

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9: Opa, de volta por aqui. Agora são 11:35, aqui na melhor da Paz FM, a Rádio da Família. Bom dia, bom dia, bom dia, bom dia.
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9: Muito bem, gente, volta por aqui na Melhor na Paz FM, a Rádio da Família. Obrigado pelo carinho da sua audiência. Que bom saber que você tá por aí. Ótimo dia para você, uma ótima manhã, uma ótima terça-feira. A terça-feira abençoada. 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Muito bem, agora eu quero trazer outro recadão bacana aqui para você. 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Aí, ó, coisa boa, né? Ótimo dia pra você que tá ligadão aqui na Melhor na Paz e FM, a Rádio da Família. Bora se bora daqui a pouquinho, já já. Nós teremos a oração do meio-dia, você não pode perder aqui na Paz, tá? Já já, daqui a pouquinho, já já. Eu quero mandar abraço pro Eli Guimarães, que passou aqui. Ah, quem mais passou aqui? Cadê? Ah, deixa eu ver, cadê o nomezinho? Eu quero mandar abraço aqui, Maria Luísa, já tinha mandado um abraço, ótimo dia, todos que estão ouvindo a rádio, tá? Você que tá mandando áudio, né? Todos que estão mandando, obrigado, valeu pelo carinho, uma ótima manhã para você, você que tá sintonizado na melhor pelo rádio, pela internet, muita gente me ouvindo através do aplicativo da Paz FM, brigadão, valeu pelo carinho, tá bom? Ótima manhã. Bora lá, Estamos de Pé é o nome da canção com André e Felipe, Marcos Salles. Eu volto já, não sai daí.

Opa, 11 horas e 44. Ótimo dia para você que tá ligado aqui na Paz FM, a Rádio da Família. Eu quero convidar você nesse momento para que nós possamos orar juntos. Um ótimo dia para você, uma ótima terça-feira. Hoje, dia 15 de setembro. E eu quero convidar você para que nós possamos juntos fazermos aqui um clamor profético. E, pastor, mas nós vamos orar por qual razão? Na verdade, existe várias razões. Porque cada um tem aí a sua situação particular. Então nós vamos fazer uma corrente de oração agora, uma corrente espiritual de oração. É possível. Eu aqui no rádio, você na sua casa, você no emprego, você no seu carro, aonde você estiver agora. Nós estamos no mês de setembro, né? Já caminhando em direção ao final de mais um ano. Estamos diante de vários acontecimentos no Brasil, no mundo. Eu chamo a sua atenção para você refletir sobre o contexto. Esse contexto que nos cerca, essa situação toda que nós estamos vivendo. Eu quero convidar você a refletir sobre os dias atuais. Há uma canção, inclusive, da dupla Canção e Louvor, que o título da canção é Os Dias Atuais, né? Os Dias Atuais. Fala dessas coisas que estão acontecendo agora, desses horrores, né? De tantas notícias absurdas, de tantos acontecimentos absurdos. Nós estamos vivendo, na verdade, um caos. Existe um caos estabelecido no planeta, né? Há um caos estabelecido na sociedade. Essa é a verdade. Nós estamos vivendo um caos climático. Nós estamos diante de um caos climático. Os estudiosos do segmento dizem que está dentro de uma certa normalidade, mas a verdade é que nós estamos vivendo um caos no clima. E olha o que está acontecendo, olha o que vem acontecendo no mundo, o que vem acontecendo no mundo. A palavra do Senhor Jesus, ela nos alerta para tudo isso. Quem lê a Bíblia não está enganado, porque a palavra do Senhor, ela nos alerta para tudo isso que está acontecendo agora. Esses dias, climas, né? Esse clima sem controle, né? Chove demais ou não chove nada. Onde não chovia nesse mês, está chovendo. Essas coisas todas descontroladas. Então tudo isso está escrito na palavra de Deus. E nós podemos ler. Para quem lê a palavra sabe que nós estamos vivendo, nós estamos diante, na verdade, de situações que já tinham sido profetizadas, né? Nós estamos vivendo, nós estamos diante de um contexto que já tinha sido profetizado. Então eu chamo a sua atenção para que nós possamos estar atento a tudo isso. O Evangelho de Jesus, segundo escreveu Mateus, no capítulo 24, lá vai falar do sermão profético e vai falar do princípio das dores. E nós vamos dar continuidade nisso aqui durante essa semana. E eu estou falando isso dado a importância e a relevância do atual momento que nós estamos vivendo. E qual é o objetivo do senhor pastor em trazer essa situação para nós aqui no horário da oração? É para que nós possamos prestar atenção em tudo isso e entender que tudo isso, na verdade, é um alerta para que nós possamos colocar nossa vida ainda mais em ordem. O mundo pode estar um caos, mas a minha alma precisa estar equilibrada. O mundo pode estar em guerra, mas eu preciso estar em paz. Então essa é a mensagem que eu quero que você compreenda e entenda. O mundo pode estar em guerra, mas eu
tenho que estar em paz. O mundo pode estar um caos, mas eu preciso estar equilibrado. E como que eu vou estar equilibrado, ou como que eu vou estar em paz diante de tudo isso? É porque, na verdade, quem entende, quem lê a palavra de Deus, quem faz uma aliança com o Senhor Jesus, quem entrega a sua vida a Cristo, ele não está ligado às coisas terrenas, nem para ter equilíbrio e nem para ter paz. Quem está ligado a Cristo, o equilíbrio dele não vem da terra, e nem tampouco das coisas desta terra, mas vem de Jesus. Quem está ligado a Cristo, a paz que está na vida dele não vem do mundo, mas vem de Deus. Então, o mundo pode estar vivendo uma situação terrível, um caos, e está de fato, mas eu estou em paz. E nós vamos dar continuidade, mas eu quero apenas apontar para você, eu quero apenas convidar você a refletir sobre tudo isso que está acontecendo. Liga aí a internet agora na tua casa. Liga aí os noticiários agora. Você só vai ver uma mensagem agora. Se você ligar os noticiários agora, aqui no Brasil, a notícia do momento é o Poder Judiciário, o Poder Supremo. O Poder Judiciário Supremo discutindo crise dentro da instituição. Então, perceba o quanto que nós estamos vivendo um caos político, econômico, judiciário, climático, social. Então, todas as áreas, nós estamos vivendo um caos. Há um caos estabelecido em todas as áreas, em todos os segmentos. E isso tudo serve para que eu coloque ainda mais, para que eu coloque a minha vida 100% no centro da vontade de Deus. Porque tudo isso que está acontecendo, eu não posso fechar os olhos para isso. Isso sinaliza, isso aponta para o grande dia do Senhor, para o cumprimento da palavra. Então, esses dias todos, essas turbulências, esse caos, essas guerras, essas crises, essa corrupção terrível em todos os segmentos, em todas as camadas, né? O fato de nós não confiarmos mais, né? Não dá para confiar nesse, nem naquele, nem nessa instituição, nem naquela. Então, tudo isso já estava profetizado. Então, a igreja, ela precisa entender o seguinte: nós estamos vivendo um caos, ou seja, o cumprimento da palavra de Deus, e tudo isso está apontando, para o grande dia do Senhor. Eu quero parar aqui em razão do tempo, mas amanhã a gente dá continuidade nesta reflexão. Mas o resumo de tudo é: se você entender a importância de Jesus para a tua vida, o mundo vai estar em caos, mas você vai estar em equilíbrio. Se você entender a importância de Jesus para a tua vida, o mundo pode estar em guerra, mas você vai estar em paz. Quem está com Cristo sempre tem paz. Quem está em Cristo sempre tem equilíbrio. Sobretudo, quem está em Cristo tem salvação para sua alma. Então, esse é o segredo: é estar em Cristo para que, durante esse período aqui, eu tenha paz, e passando esse momento aqui, eu tenha uma eternidade de paz garantida. Eu quero orar com você. Senhor meu Deus e meu Pai, nós oramos mais uma vez, Senhor. Nesse momento nós levantamos mais uma vez o clamor. Nesse momento nós queremos orar. Nós estamos diante de uma situação, na verdade, diante de várias situações difíceis. Estamos, meu Pai, vivendo dias difíceis, dias turbulentos, tempestade. Senhor, na área econômica, Senhor, nós estamos vivendo tempestades terríveis na área social, inversão de valores. Nós estamos vivendo uma crise política no país e no mundo. Uma crise, meu Pai, em várias instituições. Nós estamos diante, meu Pai, de várias situações terríveis acontecendo. O clima descontrolado, tantas pessoas perdendo a vida em razão de terremotos, de
de enchentes, churradas, chuvas, ventos, tornados. E nós queremos, meu Pai, nesse momento, clamar ao Senhor, pedir ao Senhor, meu Pai, que nós pedimos por misericórdia agora, nós clamamos ao Senhor para que, eu sei que nada fugiu do controle do Senhor, nada, nada, nada fugiu. O Senhor está no controle, mas tudo isso, eu creio que o Senhor está sinalizando, o Senhor está nos advertindo, o Senhor está advertindo a igreja, sinalizando para a igreja. Nós não sabemos nem o dia e nem a hora, mas os sinais, eles estão aí. Nós apresentamos, meu Pai, nós apresentamos todas as nações do mundo, apresentamos a nossa nação. Nós apresentamos, meu Pai, a nossa sociedade. Nós apresentamos, meu Pai, a política no país, esse período que nós estamos vivendo agora, esse caos, essas crises, Senhor, que estão estabelecidas, essas crises, Senhor, em vários poderes. Nós oramos em favor de tudo isso. Pai, nós não temos, meu Pai, outra ferramenta. A ferramenta que nós temos, Senhor, o escudo que nós temos, nós encontramos no Senhor. Tua palavra diz que se o Senhor não guardar, Pai, se o Senhor não edificar, não adianta, Senhor, outra estratégia não funciona. Nós cremos que o Senhor, por meio da tua palavra, tu és o Senhor que garante a paz. E é por isso que nós estamos trazendo essa reflexão, para que esta palavra possa alcançar o coração de alguém, Senhor, e que essa pessoa, meu Pai, seja tocada pelo teu Espírito, ao ponto, meu Pai, de receber paz, mesmo em meio ao caos. Essa pessoa possa receber alívio, mesmo em meio ao caos. Porque a tua igreja está de pé, como a canção que nós ouvimos, a tua igreja está de pé. Senhor, a igreja que tem compromisso com o Senhor, aqueles que escolheram ter compromisso verdadeiro com o Senhor, esses permanecerão de pé, porque quem sustenta é o Senhor. Nós oramos agora, Papai querido, apresentando aquelas pessoas que estão orando comigo agora, apresentando a sua vida, a sua casa, a sua saúde, o seu ente querido, apresentando o seu, Senhor, o membro da tua casa, o seu casamento, a sua empresa, a sua vida conjugal, a sua vida emocional, o seu ministério, a sua igreja. Tantas pessoas estão orando comigo agora, Senhor, e todas elas têm alguma situação que depende do Senhor. E nós estamos aqui porque nós aprendemos por meio da tua palavra que o clamor é um ato de dependência. Clamar o Senhor é um ato de dependência, é um ato de, Senhor, nós estamos falando que nós somos dependentes do Senhor, e é por isso que nós estamos orando ao Senhor, é por isso que nós estamos clamando. Eu uno a minha fé com a fé dessa mulher, eu uno a minha fé com a fé deste homem que está orando comigo agora, e nós dizemos, nós somos dependentes do Senhor. O mundo está em caos, guerras, problemas, Senhor, mas nós estamos com o Senhor. A nossa esperança está no Senhor. A nossa esperança está no Senhor. A nossa confiança está no Senhor. A nossa alegria está no Senhor. A nossa paz está no Senhor. É o Senhor quem nos guarda. É o Senhor quem nos livra. De ti é que vem a nossa vitória. Nós oramos, ó Pai, fica conosco, no nome do Deus Pai, do Deus Filho e do Deus Espírito Santo. Que Deus abençoe você, uma ótima tarde de terça-feira. Nós temos um novo encontro amanhã a partir das 10. Eu te aguardo, até lá.

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3: O preço do boi gordo apresentou estabilidade nesta terça-feira, dia 15, em São Paulo. A arroba é negociada a R$ 349,50. No mercado de frango, os preços apresentam aumento na Grande São Paulo, em São José do Rio Preto e em Descalvado. O quilo do frango congelado é vendido a R$ 7,87. O quilo do frango congelado é vendido a R$ 7,87, enquanto o frango resfriado também está cotado a R$ 7,87. Já a carcaça suína especial teve aumento nos atacados da Grande São Paulo. O quilo do produto custa R$ 7,33. Entre os estados analisados, o suíno vivo registra declínio no preço em Santa Catarina, onde o animal é comercializado a R$ 4,53 por quilo. Os dados são do Centro de Estudos Avançados em Economia Aplicada, o CEPEA, da Esalq. Reportagem, Sofia Muniz.
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12: Meio-dia e meia.
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12: Queridos irmãos e amigos, nós estamos chegando agora ao final do Sermão da Montanha. Nós já estamos no capítulo 7 e vamos falar hoje a respeito dos versículos 1 e 2. Diz assim a palavra de Deus: não julgueis, para que não sejais julgados, porque com o juízo com que julgardes, sereis julgados, e com a medida com que tiverdes medido, vos hão de medir a vós. Meus queridos irmãos, o capítulo 7 do Evangelho de São Mateus, ele é realmente o final do Sermão da Montanha. O Senhor Jesus passou desde o início do capítulo 5, versículos 1 e 2. Ele chamou seus discípulos para dar a eles novas instruções a respeito da nova maneira que eles deveriam viver no meio de uma geração corrompida e perversa, mas eles deveriam brilhar como astros no mundo. E o Senhor Jesus começou no capítulo 5, capítulo 6 do Evangelho de São Mateus, dando instrução aos seus discípulos. Porém, aqui agora você vai prestar atenção que já no final do capítulo 6, início do capítulo 7, o Senhor Jesus já está falando mais agora, não apenas com os seus discípulos, com os 12 discípulos seus, os 12 apóstolos, que ele daqui a pouco estaria escolhendo, mas ele está agora falando com uma multidão. Haveria ali uma multidão de pessoas ouvindo todas essas palavras aqui do Senhor Jesus. Por isso, ele pega e conclui esse capítulo 7 aqui, chamando os ouvintes todos, não apenas os discípulos dele, mas agora todos os ouvintes, a escolherem o caminho estreito ao invés de andar pelo caminho largo. Ele chama a atenção de todos os ouvintes que ali estão para que eles possam edificar as suas casas sobre a rocha e não edificar as suas casas sobre areias. Ele pediu que os seus amigos, discípulos, ouvintes ali estivessem fazendo desta forma para que eles tivessem uma boa vida ou tivessem uma condição boa de se viver. E ele começa agora no versículo 1 e 2, do qual lemos. Ele diz assim: não julgueis, para que não sejais julgados, porque com o juízo com que julgardes, sereis julgados, e com a medida com que tiverdes medido, vos hão de medir a vós. Pois bem, a primeira palavra que o Senhor Jesus diz aos discípulos aqui é para que eles não julguem ninguém. Não julgueis, isso é imperativo. O Senhor Jesus está dando ordem para nós não julgarmos ninguém. Obviamente que não é proibido julgar no sentido absoluto da palavra, ou seja, eu dizer que isto aqui é um gato, ou dizer que isso aqui é um cachorro, é um cão, não é isso que o Senhor Jesus está querendo dizer. Ele está querendo dizer que nós não podemos estar falando mal dos irmãos ou falando mal do próximo de um modo geral. Ele diz claramente que um só é o legislador e um só é o juiz, ou seja, só tem um que pode julgar as pessoas, que pode censurar, que pode condenar. E esta pessoa, quem é? É o autor da vida. Tiago fala isso no capítulo 4, versículo 11 e 12. Há um só legislador, há um só juiz. Ele sim, ele pode perfeitamente julgar, censurar, condenar, mas nós não. Eu quero dizer para você, meu querido irmão, que está às vezes julgando aí o seu próximo ou alguém da sua família. Infelizmente, nós vimos e assistimos isso todos os dias, uma pessoa julgando o outro. Eu quero dizer para você que nós não podemos fazer desta forma, porque à medida que eu estou julgando alguém, eu estou automaticamente também me julgando. Ou seja, eu sei o que pode fazer, o que não pode fazer. Automaticamente isto, eu estou dando uma sentença. Se eu estou dando uma sentença àquela pessoa, eu estou automaticamente também tá dando a minha sentença. É por isso e outras coisas mais que nós não podemos julgar. Eu quero dizer para você que eu não posso julgar, eu não posso desprezar, censurar nossos irmãos, amigos ou semelhantes, porque todos nós, eu, você, nós todos, haveremos de um dia comparecermos diante do tribunal de Deus. Romanos 14, 10 diz isso. Nós haveremos, todos nós haveremos de nos comparecer diante do tribunal de Deus. Ora, se eu vou comparecer diante daquele tribunal, por que que eu agora já estou fazendo aqui ou dando a minha sentença em prol de ação de A ou de B? Está errado. O que nos leva, na realidade, a censurar ou desprezar ou condenar alguma pessoa, às vezes eu e você queremos dizer que nós só condenamos as pessoas porque nós amamos a ela. Isso é um ledo engano. Não é assim. O que me leva a condenar, censurar, julgar uma pessoa não é o amor. Pelo contrário, é a falta de amor. Porque se eu pudesse entender que à medida que eu amo, eu perdoo, e que o amor, ele cobra uma multidão de pecados e de danos, eu não estaria julgando nem tampouco condenando as pessoas. Ora, em nós há uma grande, eu diria assim, inclinação dentro de nós mesmo de censurar o próximo, de não aceitar as coisas que ele faz. Esta inclinação que existe na nossa vida, ela é porque eu gostaria que todas as pessoas pensassem como eu penso, que agissem como eu ajo. Esta inclinação de censurar o próximo é porque às vezes as pessoas não andam em cima da minha bitola, eles não fazem aquilo que eu gostaria que eles fizessem. E daí é uma das razões que eu começo a censurar. Eu começo a julgar, eu começo a condenar essas pessoas. Eu quero te lembrar de que naquele filme em que os animais se reuniram para discutir e saber quem deveria ser o rei da floresta, o leão se apresentou e disse: eu devo ser o rei, porque eu sou o mais forte. Ora, o canário se apresentou e disse: não, o rei sou eu, porque eu canto mais bonito, a minha melodia é mais harmoniosa. A raposa se apresentou e disse: olha, quem deva ser o rei aqui da floresta sou eu, porque eu sou a mais sábia. O canguru se apresentou e disse: olha, rei deverá ser eu, porque eu dou o pulo maior. Cada um tem uma justificativa, e às vezes nós tentamos justificar-nos para condenarmos as pessoas, julgarmos as pessoas, porque nós imaginamos ser maior, melhor, mais equilibrado, tendo mais autodomínio da sua própria mente, ou olhos, ou boca, ou língua. Então, às vezes, quando as pessoas não aceitam a nossa bitola, a tendência natural nossa é de pegar e julgar essas pessoas. Mas eu quero dizer para você, da mesma forma com que os animais lá da floresta, eles queriam ser o rei da floresta, e cada um tinha uma justificativa pessoal: o leão por ser mais forte, a raposa por ser mais sábia, o canário por cantar melhor, o canguru por saltar mais longe. Cada um de nós, nós temos as nossas justificativas. Nós queremos justificar a nossa carnalidade para sermos rei ou julgador. Eu quero dizer para você que se nós não resistirmos à nossa carnalidade, nós seremos arrebatados de uma forma ou de outra pela nossa insensatez. Nós acabamos sendo insensatos, profundamente insensatos, para poder justificar o nosso julgamento. Mas eu quero voltar para você, para a palavra do Senhor Jesus, que diz: não julgueis. É uma ordem, é uma imperativa do Senhor Jesus: não julgueis. E a Bíblia diz que se eu julgar, eu vou ser julgado. Não julgueis para que não sejais julgados. É isso que Jesus disse. Agora, eu quero admoestar você algumas coisas que nós tomamos nota aqui e que entendemos que a palavra de Deus, ela nos admoesta nesse sentido. Em primeiro lugar, que um dos graves erros nosso, que nós julgamos as pessoas, é que nós ignoramos as boas qualidades deles. Nós ignoramos as boas qualidades das pessoas e nós julgamos eles, às vezes, por causa de um pequeno defeito, às vezes, que a pessoa tem. Nós julgamos a ele pelo defeito, nós deixamos de enxergar as qualidades que ele tem. Eu quero convidar você a parar de ficar olhando tanto para os defeitos das pessoas, a ficar examinando e buscando minúcias das pessoas para encontrar ali um defeito pequeno que ele tem, e que a tendência natural, minha e sua, é pegar aquele defeitozinho tão ínfimo, tão pequeno, e colocar ele sobre as qualidades da pessoa, que todas as pessoas têm muito mais qualidades do que defeitos. Então eu quero convidar você a parar de ficar fiscalizando, a parar de ficar buscando esses defeitos, essas minúcias desses defeitos aí, coisas tão pequenas, e colocando sobre as qualidades daquela pessoa. Eu quero convidar você e dizer que é um grave erro da nossa parte ignorar o que as pessoas têm de boas qualidades e pegar aquelas boas qualidades dele e julgá-los apenas pelos seus defeitos, pequenos que são. A Bíblia fala sobre isto. Ora, Davi, ele tinha defeitos. Davi, ele tinha uma multidão de defeitos, sim. Porém, a Bíblia disse que Davi, ele era o homem segundo o coração de Deus. Será que uma pessoa que só tinha defeitos, uma pessoa que não tinha nada de bom, seria a pessoa do coração de Deus? Eu deixo a você essa pergunta. Será que Deus não sabia perfeitamente o que ele estava dizendo, ao ponto de dizer que Davi era o homem segundo o seu coração? Porque se eu for olhar para a vida de Davi, Davi cometeu uma sorte de pecados, coisas que ele deveria fazer e não fez, coisa que ele não deveria fazer e fez. Ele pecou por omissão e pecou também por comissão. Ele foi homicida, ele foi adúltero, ele fez tantas coisas que não deveriam ter feito. No entanto, Deus não o julgou pelos seus defeitos. Ele não foi julgado por Deus pela multidão de defeitos que ele tinha, mas Deus o julgou pelas boas qualidades que ele tinha. Eu quero convidar você, meu irmão, eu quero convidar você, meu amigo, a parar de ficar julgando as pessoas. Esse julgamento não compete a você e a mim fazer. Olhe para cá, sabe quem é que pode julgar? É quem morreu em meu lugar. Sabe quem é que pode condenar alguém? É quem morreu por ele. Sabe quem é que pode censurar uma pessoa? É a pessoa que morreu por ele. Eu te pergunto, você morreu pelo seu irmão? Você morreu para salvá-lo? Se você não morreu para salvá-lo, qual é o direito que você tem de condená-lo? Qual é o direito que você tem de censurá-lo? Eu quero dizer para você que é bom você compreender as palavras do Senhor Jesus: não julgar para você não ser julgado, porque com a medida que você medir, você vai ser medido. Com o peso que você pesar, você vai ser pesado. Eu faço esse convite a você: pare de julgar os outros pelos defeitos que eles têm. Pare de ficar condenando as pessoas pelos defeitos, que aqueles defeitos na vida dele, quem sabe que aquilo não é natural, não é o dia a dia dele. Às vezes esses defeitos que você notou na vida dele, foi um momento na vida dele. Às vezes estava com sangue quente, porque cada ação provoca uma reação. De repente, esta pessoa cometeu um equívoco em um momento de dificuldade que ele estava passando, mas isso não é o natural dele. Por que que é então que você vai julgá-lo, vai censurá-lo, condenar, assinar uma sentença contra esta pessoa? Se é do que aquilo, às vezes foi apenas um fato na sua vida, não foi uma coisa da sua vida cotidiana. Depois, eu quero dizer para você que nós não podemos julgar a pessoa por um fato na vida dele, porque às vezes aquilo não é da convivência do dia a dia. Eu vou lembrar você de uma pessoa que ele deixou de apreciar a beleza do grande mar. O mar, com as suas ondas bonitas, as suas águas esverdeadas, as suas águas azuis, a multidão de fauna e de flora que existe dentro daquelas águas, às vezes a pessoa deixa de apreciar essas coisas bonitas e dizer que o mar é lindo, porque às vezes ele está transitando em uma praia e chega ali perto daquela praia, ali há um esgoto que está caindo, alguma coisa ali em estado de putrefação. Ele passa perto daquela praia ali e vê aquilo que está acontecendo e ele já julga o mar por completo. Às vezes ele vê apenas um problema localizado ali numa praia localizada e ele já está dizendo que o mar não presta, que o mar é feio, que o mar não foi uma criação de Deus. Às vezes você julga a pessoa por um fato apenas. E quantas coisas boas esta pessoa tem na sua vida? Aquilo que você está falando, cuidado, procure avaliar. Nós não podemos esquecer que o espírito de censura, meus irmãos, nos impele a falar apenas sobre os defeitos do nosso semelhante. Se eu vivo com aquele espírito de censura na minha vida, aquele espírito me impele a viver diuturnamente vendo e avaliando as pessoas pelos defeitos que eles possam ter e que são naturais de todas as pessoas ter. No entanto, eu quero convidar você a mudar esses seus pensamentos, a mudar esse seu espírito de censura, esse espírito de condenação que você tem sobre você, esse espírito de falta de amor que você tem e está censurando, condenando, julgando as pessoas. Eu quero dizer para você, fica livre desse espírito, se liberte desse espírito de censura, se liberte desse espírito de estar condenando as pessoas. Dobra o seu joelho, fale com Deus, peça a Deus para você parar de condenar as pessoas, porque da mesma maneira que você estiver condenando, você vai ser condenado. Eu quero dizer para você que ao invés de você ficar com esse espírito aí de censura, eu quero convidar você a ter um espírito de amor, aquele espírito de Filipenses capítulo 4, versículo 8, que diz: tudo que é verdadeiro, tudo que é respeitável, tudo que é justo, tudo que é puro, tudo que é de boa fama, nisso pensai. Se liberte desse espírito aí de condenação, de censura, de julgamento. Se liberte disso e comece agora a se apoderar de um espírito de amor, um espírito que é capaz de pensar no que é verdadeiro, no que é puro, no que é respeitável, no que é justo, no que é de boa fama. Paulo nos orienta a viver desta forma. Se você, meu querido irmão, começar a olhar por esse outro lado, você vai ter um espírito misericordioso, você vai aprender que você também precisa de perdão, que você precisa de misericórdia, que você precisa de alguém para lhe estender a mão. Que Deus nos ajude, que Deus nos oriente a ficarmos livres desse espírito de censura, de julgamento, de condenação, a nós termos um espírito de amor. O amor, ele passa para o outro lado. Antes de você condenar uma pessoa que às vezes desferiu a você uma palavra ruim, uma palavra pesada, quando você ama, você passa para o lado de lá e vê que às vezes ele estava nervoso, chateado, magoado, sem dinheiro, teve um problema na sua casa, teve um problema no trabalho, teve um problema de saúde, enfim, você passa para o lado de lá. Eu quero pedir a você que largue esse espírito de censura. Deixe esse espírito de condenação, deixe esse espírito de julgamento e agora tem um espírito de amor na sua vida, um amor, compreensão, misericórdia. Amém? Vamos para o versículo número 2 agora. O verso 2 diz assim: porque com o juízo com que julgardes, sereis julgados, e com a medida com que tiverdes medidos, vos hão de medir a vós. Você já imaginou? Você já imaginou o que é isto? Do jeito que você julgar, você vai ser julgado. Com a medida que você medir, você vai ser medido. E se você estiver condenando as pessoas sem buscar deles a explicação para o fato, para o ato, há na nossa Constituição alguma coisa que fala a respeito da liberdade, do contraditório, do direito a... não apenas da liberdade, mas do direito de defesa de cada pessoa. Ora, o princípio da justiça ou da lei é o seguinte: todas as pessoas são livres, são puras, são inocentes, até que se prove o contrário. Você precisa entender que antes de você julgar, você tem que dar espaço para a pessoa se explicar, para a pessoa se defender. E a Bíblia diz: com o juízo que você julgar, você vai ser julgado. Você está condenando alguém sem dar a liberdade para ele do contraditório, de se explicar, de pedir perdão, de querer misericórdia na vida dele. Eu quero dizer para você que esta é a lei do eco. Você conhece a lei do eco? A história daquele garotinho que chegou para sua mãe e falou para a mãe dele que estava querendo brigar com uma pessoa. Ele estava na beira de uma mata e ele falava alto. E tudo que ele falava lá naquela mata vinha. Ele dizia: vem para cá que eu vou brigar com você. E a pessoa dizia: vem para cá que eu vou brigar com você. E dizia: eu sou bravo. E a pessoa dizia do outro lado: eu sou bravo. Eu vou te matar, eu também vou te matar. E aquela questão toda é a lei do eco. Do jeito que você falar, do jeito que você proceder, vão proceder com você. É uma lei natural. O Senhor Jesus, em outro lugar, ele fala que esta é a lei da semeadura. Do jeitinho que você semear, você vai colher. Só que tem um detalhe: quando você planta um caroço de milho, você vai colher cerca de 500 caroços de milho. Quando você planta um caroço de arroz, ele vai perfilhar, ele vai dar 2, 3, às vezes pé, e aquele pé, ele vai dar cada um pé daquele, vai dar um cacho, cada cacho daquele tem um número que eu não sei te precisar, mas é muita coisa. Então, se você não tomar cuidado no seu julgamento, você vai receber muito mais forte, muito mais duro um julgamento sobre você. Então pare, meu querido irmão, para de ficar julgando. A ordem imperativa do Senhor Jesus é essa: não julgueis. Ele já começa dizendo: não julgueis. A ordem é esta. Mas se você não resistir e querer julgar, eu digo para você que com o julgamento que você julgar, você vai ser julgado. Com a medida que você medir, você vai ser medido. Porque a Bíblia diz no capítulo 5, salvo engano, versículo 7 ou versículo 9, lá desse mesmo Evangelho de São Mateus, Jesus dá o norte para nós. Ele dá o feedback para nós andarmos naquela estrada. Jesus disse assim: bem-aventurados os misericordiosos, porque eles alcançarão a misericórdia. Você quer julgar? Julgue, mas julgue com misericórdia, porque você vai ser julgado também com misericórdia. Se você não julgar desta forma, eu quero dizer para você que vai ter muito problema na sua vida. O que é ser misericordioso? É ter um espírito bondoso, compassivo, pronto a perdoar, livre de censura, livre de julgamento prévio, principalmente de prévio julgamento. Não vá analisar um fato como esse fato na vida dessa pessoa seja o normal da vida dela todo dia. Eu quero dizer para você que se nós lembrarmos das nossas faltas diariamente, se nós lembrarmos das nossas faltas, das nossas falhas, das nossas fraquezas, dos nossos pecados, ficará muito mais fácil nós sermos misericordiosos. Eu quero dizer para você que você precisa entender que Jesus disse que bem-aventurado os misericordiosos, porque eles alcançarão misericórdia. É só a misericórdia que vai triunfar sobre o julgamento. Se você tiver misericórdia, você vai conseguir triunfo sobre qualquer tipo de julgamento. Nós vamos orar nesse momento. Pai nosso que está nos céus, eu quero te agradecer por esse momento tão maravilhoso que passei aqui juntamente com teus filhos, meus irmãos. Eu quero pedir ao Senhor que deleta da nossa mente, tira do nosso coração, da nossa mente, todo o desejo, Senhor, de julgar o nosso próximo, o nosso semelhante. Pelo contrário, que nós possamos passar para o lado de lá. E quando passarmos para o lado de lá, nós sabemos o porquê que ele fez tal coisa e tal ação. Mas sempre lembrando que nós estamos julgando ele, mas lembrando também das nossas falhas, dos nossos pecados, das nossas fraquezas. Porque fazendo isso, eu estou julgando, mas lembrando também que eu serei julgado pelos mesmos atos e atitudes. Eu quero te pedir, nos ajude em nome de Jesus. Em nome de Jesus, eu quero te pedir que a bênção, ó Deus, de deixar de julgar esteja na vida minha, na vida nossa, na vida de todos aqueles que estão nos ouvindo agora. Que Deus os abençoe no nome do Senhor Jesus. Até amanhã, ao nosso próximo programa. Que Deus nos abençoe.
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1: O mercado da bola começou a semana agitado, com o Grêmio anunciando Renato Portaluppi de volta à equipe gaúcha. Essa será a quinta passagem de Renato pelo Grêmio. O contrato vai até o fim desta temporada. A diretoria foi rápida nas negociações após a demissão de Luiz Castro. A principal missão de Renato Portaluppi é fazer com que o Grêmio escape da zona do rebaixamento no Campeonato Brasileiro. Já no Santos, o meia Felipe Coutinho foi apresentado na Vila Belmiro. O meia confirmou o papel determinante de Neymar na decisão de assinar com o Peixe. Também falou sobre a sua saída com o Vasco.
2: O Vasco, para mim, sempre foi minha casa. E eu fiz tudo o que foi possível da minha parte para voltar para o Vasco. Teve uma série de coisas que foram difíceis. Depois disso, eu tive que tomar essa decisão que foi a mais difícil da minha vida, né, para priorizar minha saúde entre meus familiares. Eu sabia das consequências. Enfim, mas ele foi totalmente honesto comigo, honesto com meus sentimentos. E em nenhum momento eu abandonei o Vasco.
1: Outro que foi apresentado no Santos também foi o lateral direito Rodinei. O contrato é até o fim de 2027 e em coletiva de imprensa ele demonstrou uma rápida adaptação ao clube, mas não foi fácil a decisão de deixar a Grécia para retornar ao Brasil. Agência Rádio Web com informações do mercado da bola, Daniela Esperon.
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ótima tarde pra você. Estamos iniciando mais uma edição do nosso programa Som do Céu aqui na sua Rádio Paz, a Rádio da Família, nessa terça-feira. Uma excelente terça-feira pra você, uma ótima tarde. Estamos iniciando mais uma edição do seu programa. Estaremos aqui com você até às 16h, levando pra você o que há de melhor da música evangélica, trazendo pra você canções que exaltam o nosso Deus, trazendo aqui pra você informações para o seu dia a dia. Então fique ligado no nosso programa Som do Céu, que só está começando. Eu sou Alex Nascimento, sempre um prazer enorme fazer companhia para você em sua casa, no seu trabalho, aí no trânsito, indo de carona com você no som do seu carro, fazendo companhia para você aí no seu trabalho, no trânsito, meu amigo motorista de aplicativo, você taxista, nossos irmãos motoristas de caminhão que estão aí acompanhando, nossos amigos caminhoneiros, um abraço, Deus abençoe a sua viagem. Aí, tá parado agora? Tá naquele momento do almoço? Compartilha aqui conosco no 63-984-20-6868. 63-984-20-6868. Esse é o nosso programa Som do Céu, trazendo pra você canções do céu para o seu coração, canções que vão exaltar o nosso Pai, canções que vão falar ao seu coração. Teremos aqui também o nosso momento de oração e intercessão em prol do seu milagre, a oração da hora nona, às 15h. Então, você que tem o seu pedido de oração, já pode estar mandando aí no nosso WhatsApp, no 63-984-20-6868. Caso você não tenha um pedido de oração, quer apenas falar pra gente aqui de onde que você está acompanhando o nosso programa, vai nos alegrar demais saber de onde você está acompanhando. Tá aqui em Palmas, está nas cidades vizinhas aqui à nossa capital, está acompanhando aí um pouco mais distante, está na região do Bico do Papagaio, está em Araguaína, sintonizado conosco através da 91,3. Obrigado pela companhia, que Deus abençoe a sua vida. Esse é seu programa Som do Céu, que está no ar.

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1h21, esse é seu programa Som do Céu. Você ouviu o Jeff Santos cantando Como Será o Amanhã. E agora você ouve Canção e Louvor, juntamente com a Ana Clara Rocha, com Mundo Imperfeito.

0: ótima tarde pra você. Esse é o nosso programa Som do Céu. Ó, nós vamos para um breve intervalo. Já já estaremos de volta com você, trazendo muito mais na sua Paz FM, a rádio da família.
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2: Já estamos de volta com você aqui na sua Paz FM, a rádio da família. Agora são 1:33. Boa tarde. Rádio Paz FM. E eu estou esperando por você aqui no nosso WhatsApp. A galera tá participando já aqui conosco, tá mandando um abraço ao nosso irmão Iris Iseu, tá acompanhando lá em Paraná. Um abraço, Iseu. Deus abençoe a sua vida. Nosso irmão Clécio também, Clécio Custer, tá aí acompanhando, dizendo a paz do Senhor Jesus. Manda alô para nós aqui, ó, no assentamento Santo Onofre. E manda um alô para minha esposa, a Valdirene, minhas filhas, a Lara, a Micaele. E a próxima canção para todos os ouvintes, tá mandado, meu amigo Clécio. Deus abençoe a sua vida, obrigado pela companhia. Forte abraço a todos os nossos amigos aí nessa região que estão acompanhando o nosso programa. Também já chegando por aqui, deixando seu boa tarde, é a minha amiga, irmã Elisete, lá de Brejinho, tá dizendo a paz do Senhor Jesus, irmão Alex, a paz do Senhor, minha irmã, fazendo seu pedido de oração e oferecendo a próxima canção para sua família. Tá certo, minha amiga, tá mandado um abraço para a senhora, toda a sua família. A próxima sequência musical vai para vocês, viu? E também vamos colocar aqui o seu nome na oração da hora nona, minha irmã, minha amiga Elisete e a todos os nossos amigos aí em Brejinho de Nazaré. Muito bem, agora chegou o nosso momento de trazermos o nosso devocional de hoje, nosso devocional presente diário que você acompanha aqui diariamente no nosso programa Som do Céu. E o tema de hoje, vamos falar sobre uma dor de cabeça. A nossa leitura bíblica, ela está lá em 2 Reis, no capítulo 22, uma passagem bastante conhecida por muitos, que é quando o livro da lei, ele é encontrado. Josias, ele tinha 8 anos de idade quando começou a reinar, e reinou 31 anos em Jerusalém. O nome da sua mãe era Jedida, filha de Adaías, e ela era de Boscate. Ele fez o que o Senhor aprova e andou nos caminhos de Davi, seu predecessor, sem desviar-se nem da direita, para a direita, nem para a esquerda. E no 18º ano de seu reinado, o rei Josias enviou um secretário, o secretário Zafã, filho de Azalias e neto de Mesulão, ao templo do Senhor, dizendo: vão ao sumo sacerdote Ilquias e mande-o ajuntar a prata que foi trazida ao templo do Senhor, que os guardas das portas recolheram do povo. Eles deverão entregar a prata aos homens nomeados para supervisionar a reforma do templo, para pagar os trabalhadores que fazem os reparos no templo do Senhor, os carpinteiros, os construtores e os pedreiros. Além disso, comprarão madeira e pedras lavradas para os reparos no templo. Mas eles não precisarão prestar contas da prata que lhes foi confiada, pois eles estão agindo com honestidade. Então o sumo sacerdote Ilquias disse ao secretário Zafã: encontrei o livro da lei no templo do Senhor. E ele entregou a Zafã, que o leu. O secretário Zafã voltou ao rei e lhe informou: teus servos entregaram a prata que havia no templo do Senhor e confiaram os trabalhadores aos seus supervisores no templo. E o secretário acrescentou: o sacerdote Ilquias entregou um livro e ele leu para o rei. Assim, o rei ouviu as palavras ali do livro da lei, rasgou as suas vestes e deu essas ordens ao secretário e também ao sacerdote Ilquias, a Aicã, filho de Zafã, e Aquibor, filho de Micaías, ao secretário Zafã e ao rei real Azaías: vão consultar o Senhor por mim, pelo povo e por todo Judá, acerca do que está escrito nesse livro, que foi encontrado, pois a ira do Senhor é contra nós e deve ser grande, pois os nossos antepassados não obedeceram às palavras deste livro, nem agiram de acordo com tudo que nele está escrito, a nosso respeito. O sacerdote Ilquias, Aicã, Acbor, Zafã e Azaías foram falar com a profetisa Uda, mulher de Zalum, filho de Tikvá e neto de Arás, responsável pelo guarda-roupas ali do templo. Ela morava num bairro novo de Jerusalém. Ela disse: assim diz o Senhor, o Deus de Israel, digam ao homem que os enviou a mim, que assim diz o Senhor, trarei desgraça sobre este lugar e sobre os seus habitantes. Tudo que está escrito no livro que o rei de Judá leu, porque me abandonaram e queimaram incenso a outros deuses, provocando a minha ira por meio de todos os ídolos que as mãos deles têm feito. A chama da minha ira arderá contra este lugar e não será apagada. Diga ao rei de Judá que os enviou para consultar o Senhor. Assim diz o Senhor Deus de Israel acerca das palavras que você ouviu. Já o seu coração se abriu e você se humilhou diante do Senhor ao ouvir o que falei contra este lugar e contra seus habitantes, que seriam arrasados e amaldiçoados. E porque você rasgou as suas vestes, chorou na minha presença e ouviu, declara o Senhor. Portanto, eu reunirei os seus antepassados e você será sepultado em paz. Seus olhos não verão toda essa desgraça que vou trazer sobre este lugar. Então eles levaram essa resposta ao rei. E o nosso devocional diz assim, sobre a dor de cabeça. A dor de cabeça, ela é bastante incômoda. No caso da enxaqueca, então, isso pode comprometer até mesmo as tarefas mais simples do nosso dia a dia. Quando ela aparece, recorremos a algum medicamento. Mas como já explicou um médico, isso pode até tratar apenas ali o sintoma, mas não a causa. Para curar de verdade, é necessário identificar o que está por trás da dor, pois pode ter inúmeras causas. Por isso, se você costuma ter uma dor de cabeça, sempre é bom buscar ajuda médica para descobrir o que é a verdadeira origem dela. E no texto da leitura bíblica, vemos que o livro da lei de Deus foi achado no templo durante algumas obras. Provavelmente um pergaminho contendo o Pentateuco, que são os 5 primeiros livros da Bíblia. Agora, cientes do seu conteúdo, o rei Josias, o sumo sacerdote e outras autoridades que viram a ira de Deus que cairia sobre eles. E o motivo? Eles haviam abandonado e começaram a prestar culto a outros deuses. E qual a solução? Arrepender-se, humilhar-se perante o Senhor e obedecer à palavra dele. Foi isso que salvou e livrou Josias do castigo. Espiritualmente, fazemos algo parecido. Nós tentamos lidar com o pecado, combatendo comportamentos errados. Isso é bom, mas não o suficiente. É preciso tratar a causa e muitas vezes as transgressões nascem da falta de relacionamento com o Pai. Nós negligenciamos a leitura bíblica, nós deixamos de orar e, como consequência, a nossa relação com o Altíssimo vai enfraquecendo. Então combate o pecado, sim, mas também a sua raiz. A distância do Criador, restaure seu vínculo com Ele, leia a palavra, ore com sinceridade e tema ao Senhor. E acima de tudo, reconheça que é somente por meio de Jesus Cristo, nosso Senhor, que nós podemos ser libertos do poder do pecado e nós nos reconciliarmos com Deus. Pois somente uma relação profunda com Deus, somente com essa relação profunda com Deus, nós podemos nos afastar do erro e nos conduzir a uma vida que realmente o agrada. Então, sonda o seu coração, faça uma análise, Nós devemos sim combater o pecado, deixar ali de cometer aquilo que desagrada a Deus. Mas acima de tudo, nós temos que fortalecer também a nossa comunhão com o Pai, lendo diariamente, orando, buscando este relacionamento com Deus, para que Ele possa ser o centro do seu ser, o centro da vontade, que você possa partir desse momento, estar no centro da vontade dEle, é através do relacionamento com o Pai. Talvez, assim como na época do rei Josias, você achava que estava seguindo os ensinamentos corretos, porque foi passado de pai para filho, você vem de uma cultura cristã, e por isso você acha que você tem um relacionamento com Deus. Mas a palavra dele está lá no cantinho, empoeirada, você não abre, você não lê, você não medita. Então está na hora de você fazer essa vasculhar e ter esse encontro, encontrar de novo com esse livro da lei e começar a lê-lo. E assim, rasgar o seu coração, porque quando você começa a meditar, quando você começa a ler, você começa a entender ali, encontrar e os pecados que por vezes você acha até comum, por vezes que você acha que não faz mal, mas isso tem te afastado de Deus. Então medite na palavra, busque mais a Deus, ore mais a Deus e procure se aproximar mais, ter um relacionamento com o Pai.

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0: Linda sequência musical que você acompanhou aqui na sua Fase FM. Você tá acompanhando aí, ó, Banda Dourada, não chore, João. 2:02. Nós vamos para um rápido intervalo. Daqui a pouco nós voltamos trazendo muito mais para você. Claro, contando com a sua companhia e a sua participação aqui no nosso WhatsApp. 639-8420-6868. Participe!
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0: Opa, estamos de volta com você aqui na sua Rádio Paz, a Rádio da Família. Boa tarde. 2:08 e nós seguimos com o seu programa Som do Céu aqui na Paz FM, a Rádio da Família, e nós vamos juntos aqui levando para você o que há de melhor da música evangélica para alegrar ainda mais a sua tarde, alegrar o seu dia. Hoje, terça-feira, dia 15 de setembro de 2026. Clima tá bem gostoso aí na nossa capital, né? Clima tá mais ameno, tá mais legal, né? Ou não? Como é que tá por aí? Ó, estamos aí com 38 graus. Da nossa capital, que é isso, hein? É porque tá nublado, né? Tá nublado, então tá enganando, né? Mas tá aí 38 graus, com 13% de chance de chuva. A umidade tá um pouquinho melhor, né? Tá em 30%, mas sempre lembrando aí, para que você venha sempre estar se hidratando, viu? É, tem que estar se hidratando, tem que estar cuidando aí da sua saúde. É o mínimo que nós fazemos para o nosso corpo, né? É cuidar aí, tomando bastante água, hidratando, se alimentando bem, porque aquele que não cuida hoje da saúde, depois vai ter que cuidar da doença, né? Tem que tirar tempo para cuidar da doença. Então tem que tirar tempo sim para cuidar da sua saúde, fazer um exercício físico, cuidar aí da alimentação, cuidar aí tomando bastante água, ainda mais aqui no nosso estado, né? Temperaturas altas, a umidade baixa, temos que tomar bastante cuidado. Muito bem, vamos seguindo aqui com o nosso programa Som do Céu. E por aí, ó, como que você está? Já participou conosco? Já mandou o seu recado? No 63984206868, você pode mandar aí o seu abraço, mandado seu alô, estaremos aqui recebendo com muito carinho. E quem já participou por aqui foi minha irmã Ângela, tá lá no Água Fria 2, tá dizendo a paz do Senhor Jesus. Irmão Alex, ó, gosto muito dos programas da Rádio Paz e ofereço o próximo louvor para os meus filhos aí em Palmas. Tá mandado um abraço, valeu minha irmã Ângela, um abraço para os seus filhos, para todos que estão com você e acompanhando, nosso irmão Zé Carlos, irmã Ângela, obrigado pela companhia, também já participando aqui conosco, mandando o seu alô, tá dizendo boa tarde, hoje é meu aniversário, será que tem presente para nós? Ah, espero que sim, viu? Espero que tenha. É, quem tá participando aqui, deixa eu tentar descobrir aqui, não mandou o nome, fala aí seu nome para mim, mandar um parabéns especial para você, que Deus abençoe a sua vida, muitos e muitos anos de vida, que Deus venha estar com você, saiba que esse foi o dia que o Senhor desenhou para que você nascesse. Então o maior presente é esse, né? O maior presente é esse, é ter o cuidado de Deus constantemente e estar de acordo com a vontade dele. Então, que Deus possa estar te abençoando sempre, e para todos que estão fazendo aniversário hoje, ó, muitos anos de vida, que Papai do Céu possa estar abençoando, possa estar protegendo sempre, em nome do Senhor Jesus.
20: Parabéns, parabéns, parabéns pra você.
0: Bom, antes trazemos aqui mais uma linda canção para adorarmos o nosso Deus aqui, para exaltarmos a Ele juntos. 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Participe conosco, estou te esperando por aqui. Agora você ouve Thales Roberto, Ele é Contigo.

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0: De volta com você aqui na sua Rádio Paz, a Rádio da Família. Boa tarde.
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0: 2:32, para você não perder o horário, em 2:32, eu sou Alex Nascimento, com você aqui no nosso programa Som do Céu. E você já participou conosco? Já mandou seu recado? Mandou o seu abraço? Pedido de oração também, né? Daqui a pouquinho tem oração da hora nona, aquele momento de intercedermos em prol do seu milagre. 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Participe então, Serra Verde Honda, 30 anos realizando sonhos. 2:33, quero mandar aqui um abraço para os meus amigos, a galera que está sempre ligada na nossa programação, sempre ouvindo o nosso programa. Quero mandar um abraço para nossa irmã Maria de Jesus, lá na Fazenda Campo Grande, ouvinte assíduo aí das nossas programações. Quero mandar um abração para ela também, a minha irmã Maria de Lourdes, lá no Santa Bárbara. Minha amiga, cadê você, minha irmã? Deus abençoe a sua vida. Minha amiga Grácia Ramos também, Pedrinho da Farinha, lá em Nuzimangues. Ótima tarde para você, Pedrinho. Deus abençoe a sua vida. Quero mandar um abraço também para ela, que é sempre ligada conosco, nossa irmã Maria, Maria do Carmo, que tá lá em Brasília, sempre ligada conosco também. Um abraço para você, minha irmã. Participem no 63-984-2668. Tô te esperando por aqui. Enquanto isso, vamos ouvir uma linda canção. Felipe Rodrigues, Tudo é Perda.

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1: O mercado da bola começou a semana agitado, com o Grêmio anunciando Renato Portaluppi de volta à equipe gaúcha. Essa será a quinta passagem de Renato pelo Grêmio. O contrato vai até o fim desta temporada. A diretoria foi rápida nas negociações após a demissão de Luiz Castro. A principal missão de Renato Portaluppi é fazer com que o Grêmio escape da zona do rebaixamento no Campeonato Brasileiro. Já no Santos, o meia Felipe Coutinho foi apresentado na Vila Belmiro. O meia confirmou o papel determinante de Neymar na decisão de assinar com o Peixe. Também falou sobre a sua saída com o Vasco.
2: O Vasco, para mim, sempre foi na casa. E eu fiz tudo que foi possível da minha parte para voltar para o Vasco. Teve uma série de coisas que foram difíceis. Depois disso, eu tive que tomar essa decisão, que foi a mais difícil da minha vida, para priorizar minha saúde com os meus familiares. Eu sabia das consequências. Enfim, mas eu fui totalmente honesto comigo, honesto com meus sentimentos. E em nenhum momento eu abandonei o Vasco.
1: Outro que foi apresentado no Santos também foi o lateral direito Rodinei. O contrato é até o fim de 2027 e em coletiva de imprensa ele demonstrou uma rápida adaptação ao clube, mas não foi fácil a decisão de deixar a Grécia para retornar ao Brasil. Agência Rádio Web com informações do mercado da bola, Daniela Esperon.
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Paz FM, refletiremos acerca da palavra de Deus, que é poderosa para transformar realidades, para mudar histórias, para fortalecer a nossa fé, para nos purificar, para nos consolar, para nos dar direção, para nos tornar sábios. E hoje faremos a leitura de um texto que se encontra no Evangelho de Jesus, segundo escreveu Mateus, capítulo 4, a partir do versículo de número 1. Diz assim a palavra do Senhor: "Então foi conduzido Jesus pelo Espírito ao deserto, para ser tentado pelo diabo. E tendo jejuado 40 dias e 40 noites, depois teve fome. E chegando-se a ele o tentador, disse: Se tu és o Filho de Deus, manda que estas pedras se tornem em pães. Ele, porém, respondendo, disse: Está escrito, nem só de pão viverá o homem, mas de toda palavra que sai da boca de Deus. Então o diabo o transportou à cidade santa e o colocou sobre o pináculo do templo e disse-lhe: Se tu és o Filho de Deus, lança-te daqui abaixo, porque está escrito: aos teus anjos dará ordens a teu respeito e tomar-te-ão nas mãos para que nunca tropeces em alguma pedra. Disse-lhe Jesus: Também está escrito: Não tentarás o Senhor teu Deus. Novamente o transportou o diabo a um monte muito alto e mostrou-lhe todos os reinos do mundo e a glória deles e disse-lhe: Tudo isto te darei, se prostrado me adorares. Então disse-lhe Jesus: Vai-te, Satanás, porque está escrito: Ao Senhor teu Deus adorarás e só a ele servirás. Então o diabo deixou e eis que chegaram os anjos e o serviram." Meus irmãos, esse texto da palavra de Deus é muito rico, muito profundo e de forma muito sucinta, muito objetiva. Na tarde deste dia, quero trazer aqui algumas verdades que podem ser extraídas destes versículos que foram lidos aqui do Evangelho de Jesus, segundo escreveu Mateus, no seu quarto capítulo. Nós temos, inicialmente, a nível de introdução, a oportunidade de mencionar aqui o fato de que o inimigo das nossas almas é, sem sombra de dúvidas, é alguém que tentará de forma absolutamente estratégica derrubar os cristãos. Nós vemos isso logo no início do texto. Nós temos que no final do período de 40 dias de jejum, de oração, o Senhor Jesus teve fome, e exatamente nesse momento, não no início, enquanto o Senhor Jesus estava mais forte, no que diz respeito à sua necessidade de alimento físico, mas no momento de maior intensidade da sua necessidade por alimento, Satanás se achega a ele. O texto é enfático ao dizer: depois teve fome e chegando-se a ele o tentador disse. Inicia aqui então Satanás uma tentativa que, apesar de antiga, de forma recorrente ele tenta operar, gerar dúvida nos cristãos acerca da sua identidade. Nós vivemos um tempo em que a identidade da humanidade tem sido atacada de forma veemente. É explícito, é nítido o ataque do inimigo das nossas almas à identidade humana. Ele coloca em xeque a identidade do Senhor Jesus, lhe dizendo: se tu és o Filho de Deus. Jesus era absolutamente convicto da sua identidade. Pouco tempo antes de adentrar o deserto, de passar por esse processo de tentação por parte de Satanás, o Senhor Jesus, aquele momento em que nós vemos de forma explícita a manifestação da Trindade, o Pai falando: "Este é meu Filho amado, em quem me comprazo." A identidade de Cristo estava absolutamente firme. Jesus sabia quem ele era. Sabermos quem nós somos é extremamente importante para que nós possamos cumprir eficazmente o nosso propósito.
É necessário que compreendamos quem nós somos no Senhor Jesus Cristo. Entendermos a posição em que fomos colocados por meio da fé. Uma vez que fomos regenerados, justificados, perdoados, atendemos ao chamado divino para a salvação por meio de arrependimento e fé. E por isso, pela maravilhosa graça de Deus, obtivemos uma nova posição. Passamos de pecadores arrasados, escravizados pelo pecado, para membros da família de Deus. Que amor maravilhoso, que amor intenso. Filhos por adoção. É necessário compreender essa verdade, entender quem somos no Senhor, para que nós possamos de forma eficaz cumprirmos o nosso propósito. Satanás queria impedir o cumprimento do propósito de Cristo, e a primeira coisa que ele fez foi atacar a identidade do Senhor Jesus, tentar colocar dúvida na sua identidade. E a sua estratégia não muda, que nós possamos saber quem somos no Senhor por meio de um relacionamento íntimo com Deus. É importante mencionar aqui, nesse ponto, Tiago capítulo 1, versículos 23 e 24, que aponta a palavra de Deus como um espelho, de forma que, ao nos colocarmos diante da palavra de Deus, ao meditarmos na palavra de Deus, podemos ver quem de fato nós somos, perceber a nossa pequenez, a nossa dependência do Senhor e compreender também a grandeza do Deus que nós servimos, entender que nós somos amados por Deus com amor incondicional, extraordinário, porque Deus amou o mundo de tal maneira que deu seu Filho unigênito para que todo aquele que nele crê não pereça, mas tenha a vida eterna. Através da palavra compreendemos quem de fato nós somos. Compreendemos que o Senhor não nos desampara. Compreendemos que nós somos filhos amados. Compreendemos que Ele está vendo a nossa aflição. Compreendemos que devemos ser sal, luz, povo escolhido, filhos de Deus, e que devemos agir como um filho de Deus age, levando uma vida cristocêntrica. A palavra de Deus revela a nossa verdadeira identidade, o que a sociedade pensa ao nosso respeito, o que nós mesmos conjecturamos acerca de quem somos, na verdade não reflete na exatidão quem de fato nós somos. A palavra de Deus possui essa resposta. É necessário mencionar aqui ainda o fato de que não existe vida cristã genuína sem a presença do Espírito Santo, sem o agir, o operar do Espírito Santo, desde a graça preveniente, convencendo o homem do pecado, da justiça, do juízo, ensinando, advertindo, capacitando o homem para, compreendendo as verdades eternas, aceitar o chamado de Deus para a salvação, até a glorificação futura. O Espírito Santo atua em todos os processos, e no que diz respeito à identidade, o Espírito Santo é fundamental também. É o Espírito Santo quem testifica no nosso espírito de que somos filhos de Deus. É notório o fato de que o Espírito Santo é essencial para o cumprimento do nosso propósito, para o desenvolvimento de uma vida cristã genuína. Temos então que é necessário vencermos os ardis, as ciladas, as tentativas do inimigo de frustrar a nossa caminhada, minimizar o cumprimento do nosso
propósito, compreendendo quem de fato nós somos no Senhor. Nós não somos fruto de um erro, nós não somos fruto do acaso, nós somos um projeto de Deus, somos amados pelo Senhor, fomos escolhidos por Deus para viver o seu propósito. Devemos nos alinhar à vontade boa, agradável e perfeita de Deus, vivendo o cumprimento do propósito do Senhor. Que nós possamos compreender essas verdades e, compreendendo isso, a importância de sabermos quem somos, que nós possamos nos aprofundar no nosso relacionamento com o Senhor por meio da oração, por meio da meditação nas Escrituras, compreendendo de forma assertiva quem somos em Deus e desenvolvendo um relacionamento íntimo com o Espírito Santo que testifica que nós somos filhos. Dessa forma, meus irmãos, quero externar aqui o fato de que só cumpriremos integralmente o nosso propósito se tivermos convicção de quem somos no Senhor. Nesse momento, quero orar pela sua vida. Jesus, te apresento cada um dos ouvintes da Rádio Paz FM. Rogo a ti, Jesus, pela tua bênção de forma poderosa sobre a vida de cada um deles. Que o Senhor venha conduzir os teus filhos ao centro da tua boa, agradável e perfeita vontade, dando a eles sabedoria, direção, graça, compreensão da verdade. Em nome de Jesus, Pai Santo, que os teus filhos se aprofundem num relacionamento genuíno, verdadeiro contigo, que eles meditem na tua palavra santa, poderosa, que eles desenvolvam com o Espírito Santo um relacionamento genuíno, profundo, e que eles possam viver, Jesus, na integralidade, o que o Senhor tem para cada um deles. Em nome de Jesus, livra o teu povo do mal. Abençoa os teus filhos em todas as áreas. Em nome de Jesus, seja conosco, Senhor. É o que te pedimos crendo, em nome do Senhor Jesus Cristo. Amém e amém.

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10: 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Apesar de não exigir corridas ou saltos, o xadrez é reconhecido como um esporte por diversas entidades internacionais, pois exige estratégia, concentração e preparo mental. 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
2: Opa, estamos de volta com você aqui na sua rádio Paz, a rádio da família. Agora são 3 horas e 35 minutos aqui na sua rádio Paz, a rádio da família. Seu programa Som do Céu, vamos juntos até as 4 horas e daqui a pouquinho já vamos abrir aqui o nosso arquivo musical, viu? Mas antes quero mandar aqui um abraço para os meus amigos que são sempre ligados aqui na nossa programação, ouvintes fiéis. Fico feliz demais em ter a companhia dessa galera, viu? Participando aqui, dizendo a paz do Senhor, boa tarde. Me chamo Diogo, aqui na Fazenda Jatobá, no município de Pugmil. Manda um alô para nós aqui, ó. Estamos sempre ligados. Gostaria de oferecer a próxima música para todos que estão ligados. Valeu, meu amigo, ótima tarde. Nosso irmão Diogo e a todos aí na Fazenda Jatobá, no município de Pugmil, meus amigos em Pugmil, um abração, viu? Participando aqui também, pastora Elismar, diretamente de Porto Nacional, ouvinte fiel também da nossa programação, oferecendo a próxima canção pra todos, falando que hoje vai ter lanche surpresa. Ah, aí sim, hein? É desses que é bom, né? Meu cafezinho já tá por aqui, ó, tá esperando esse lanche por aqui também, viu? Um abraço pra você, minha irmã, Deus abençoe sua vida. Participou aqui conosco o presbítero José de Arimateia, diretamente de Taquari, dizendo boa tarde, na paz, Senhor Jesus, irmão Alex, ó, passando por aqui para mandar os parabéns para o meu pastor, pastor Rubens, ele que é pastor da igreja Assembleia de Deus aqui com a Desma, no Taquari. Então um abraço para os nossos amigos da igreja com a Desma, em especial para o pastor Rubens, que está fazendo mais um ano de vida hoje, muito anos de vida, parabéns, feliz aniversário, meu amigo. Participou aqui conosco a Maria Amélia, lá no Santa Fé, também acompanhando, já deixando aqui o seu abraço, deixando o seu alô. Um abraço aos irmãos lá no Jardim Laila, também que estão acompanhando a nossa programação, obrigado pela companhia de todos. 3 horas e 37 minutos, vamos começar a nossa viagem no tempo. Vamos fazer aí a nossa viagem hoje para os anos de 2007. É, meus amigos, é arquivo musical já, viu? Já é uma época de ouro, já entra nos clássicos, viu, meus amigos? Não adianta querer, não adianta espernear, não adianta dizer que não. 2007, vamos ouvir Fernandinho, essa linda canção. Álbum Sede de Justiça. Foi um álbum com várias canções aí que estiveram no topo, no auge aí das músicas evangélicas, tocando sempre aí no álbum Sede de Justiça. E essa canção que você vai acompanhar agora, Dançar na Chuva, que você acompanha agora na sua Rádio Paz, para alegrar a sua tarde e você recordar, fazer a viagem no tempo conosco aqui na sua Rádio Paz, a Rádio da Família. Esse é o seu arquivo musical.

3:42, Filhos do Homem, Casa Favorita, música de 2003. Você acompanha aqui na sua Rádio Paz, a rádio da família.

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4: Já de volta aqui com você no nosso programa Som do Céu. Boa tarde.
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4: E esse foi mais uma edição do nosso Programação do Céu, e pois está chegando ao final. Você acompanhou o nosso arquivo musical, trazendo à memória canções que marcaram a época, aquelas que quando começa a tocar a introdução, você já suspira e pensa assim, ô, época boa, né? Muito bem, nosso programa vai chegando ao final de mais uma edição, permitindo Deus, nós estaremos de volta com você amanhã a partir de 1:00 PM. Um abração aí para nossa irmã Raimunda Sarave, lá no Santa Bárbara. Deus abençoe a sua vida, minha irmã Raimunda. Obrigado pela companhia. Deus abençoe todos que estão aí contigo sintonizados, tá bom? Programação do Céu então chega ao final, permitindo o nosso bom pai amanhã de volta a partir de 1:00 PM. Daqui a pouco, meu irmão Éder Parente vem chegando, trazendo o programa Modão da Paz, com muito mais alegria e descontração aqui na sua Paz FM, trazendo para você aquelas modas bonitas, aquelas músicas sertanejas, alegrando a sua tarde. Nosso programa então volta amanhã a partir de 1:00. Temos nosso encontro marcado, trazendo informações, trazendo para você dicas para o seu dia a dia. Espero por você. Até mais. Fiquem todos com Deus e na paz do Senhor Jesus.
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2: Agora em Palmas, 4:01. Boa tarde pra você.
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2: Muito boa tarde, na santa e gloriosa paz do nosso Senhor e Salvador Jesus Cristo. Está no ar, está começando mais uma edição do meu, do seu, do nosso
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2: Aqui pela Paz FM, Rádio da Família, já cheguei, estou por aqui, sou eu mesmo, irmão Éder Parente. A partir de agora, a partir desse instante, estaremos juntos, conectados, eu daqui, claro, você daí. Você sabe que nunca, nunca, jamais pode faltar a doce e amável presença de quem? De quem? Do Espírito Santo, na minha, na sua, nas nossas vidas, em nome do Senhor Jesus. Hoje é terça-feira, Juju.
4: O quê? Não acredito.
2: Pois pode acreditar, terçou, desde meia-noite passada, hein, minha filha? Terça-feira, já metade do mês aí de setembro, praticamente, ó. 15 de setembro de 2026, graças a Deus que Papai do Céu é maravilhoso, já permitiu que chegássemos até aqui. Ele deixando, nós iremos juntos, você sabe, até lá, até no ponto final, até às 7 da noite, porque olha, o trem bala já está aquecendo os motores por aqui. Quem anotou a placa, por favor, manda pra cá no 639-8420-6868. 639-8420-6868 é o WhatsApp da Paz FM. Esse é o mais movimentado do Estadão do Tocantins. Você que nos ouve aí pela frequência 89,9 para mais de 60 municípios. Para você que nos ouve em Araguaína e região, a região norte do Estadão do Tocantins, aí pela frequência 91,3. Que maravilha ter a sua companhia. Obrigado pela audiência, você que está no caminhão, nos dando carona na boleia do caminhãozão, levando a gente de carona também no seu carro, motorista por aplicativo, nossos amigos taxistas. Que maravilha ter a sua companhia. E você, meu amigo, do trânsito da cidade, cidades próximas também, cidades distantes, nos ouvindo pela internet, pelo site www.radiopaispalmas.com.br. Você conectado também na Paz FM, nos ouvindo pela internet, claro, usando o nosso aplicativo, isso é bom demais. Muito obrigado pela audiência, você de perto, você de longe, outros estados da federação, outros países também, sejam muito bem-vindos em mais uma programação aqui do Modão da Paz. 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Eita, apenas começando essa programação, daqui a pouco tem a Bíblia capítulo por capítulo e por volta das 6 da tarde. Muita moda sertaneja cristã pra você ouvir, pra você adorar, pra você glorificar o nome daquele que vive e reina para todo sempre. Muita interatividade, claro, você participando aqui no nosso WhatsApp, mandando sua mensagem, seu joinha, sua mensagem de texto, e nós vamos seguindo daqui e você daí nos acompanhando. Nós não tem problema, vamos juntos até lá, você sabe, até às 7 da noite. combinado assim? Então não fique ansioso nem ansiosa, já ó, 639-8420-6868, Bíblia capítulo por capítulo aí, daqui a pouco por volta das 6 e por volta das 6:30 da noite já também, meu amigo pastor João Paulo Arantes trazendo o momento da palavra, momento de reflexão, tem momento de oração, tudo isso feito com o intuito de abençoar as nossas vidas em nome do Senhor Jesus. Trem bala liberado, trafegar aí nos trilhos até às 7 da noite, já soltando a primeira moda por aqui de hoje. É, solta o som, meu filho, chegando por aqui eles, Daniel e Samuel. Ele te entende mesmo, pode contar pra ele, viu, meu filho? 4:08, sobe o som.

0: Daniel e Samuel, abrindo o programa Modão da Paz dessa terça-feira aí com Ele Te Entende. 4:11, boa tarde.
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0: 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Alô, Araguaína! Meus irmãos aí de Nova Olinda, Vanderlândia, Filadélfia, Babaçulândia, Santa Fé do Araguaia, pessoal de Xambioá, nossos amigos aí de Aragominas, Carmolândia, Araguanã, Bandeirante do Tocantins, Muricilândia, Darcinópolis, Piraquê, todos pela 91,3. 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Sempre aí Paz FM, a rádio da família, a rádio mais ouvida do estadão do Tocantins. É muito bom ter a sua companhia. Você tá falando, tá nos ouvindo de onde? Conta pra gente. O WhatsApp aqui é o mais movimentado do estadão do Tocantins, é o 639-8420-6868. Muita gente já chegando por aqui, contando suas histórias, interagindo conosco. Meu amigo Angelino, lá da Fazenda Buritirana. Boa tarde, meu irmão. Estamos aqui ligadinhos. Ei, bom Angelino, a paz do Senhor, meu amigo. Um abraço pro senhor, pra irmã Célia também, pra toda a família. Como estão as coisas por aí, irmão Angelino? E o calor, irmão Angelino? Batendo daquele jeito, daquele modelo, meu filho? É, esse calor tá brabo, né, irmão Angelino? Esse calor não combina nada com a casa de farinha, né? De jeito nenhum, Gaguinho.
2: Onde é que é esse daí,
0: meu? Meu amigo irmão Angelino, rapaz. Mas é um alô também pro Pedrinho da Farinha e Luz e Mangues, que não tá ligando sempre, mas tá sempre ligado. Alô, Pedrinho! Meu amigo Adonias Almeida também de Luz e Mangues, deve estar debaixo do pé de pé essa hora. Ah, Luz e Mangues tem uma audiência que eu vou te dizer uma coisa, meu filho. Não é brincadeira não, viu? Muita gente mesmo em Luz e Mangues aí acompanhando a nossa programação esse horário. Meu amigo João Carlos de Luz e Mangues. Ei, João Carlos, meu amigo irmão Manuel de Luz e Mangues, a irmã Ana. Um abraço também pro meu amigo presbítero Everton, lá da AD Águas Lindas, em Luz e Mangues. Meu amigo, nossa amiga irmã Francinete também de Luz e Mangues, o Pedrinho da Farinha, é pastor Neilton de Luz e Mangues, o Tony César, meu amigo caminhoneiro, já falei no meu amigo Adonias Almeida, na irmã Vilaci, meu amigo Augusto de Luz e Mangues, o Marcos, meu primão, é o primão isso aqui, é o Marcos lá da fazenda Nossa Senhora Aparecida em Luz e Mangues. Alô Marcão, meu amigo Ailton Parânios, a Socorro de Luz e Mangues, a irmã Neide também de Luz e Mangues, missionária Giovana Lucena e o pastor José Paulo, a missionária Maria Oneide, o Gildeon lá na fazenda Daniel Moreira em Luz e Mangues, também tem a Zilma de Luz e Mangues e o auxiliar Antônio, a irmã Suesley, o irmão Ronildo de Luz e Mangues, ei, irmã Eulina, a Keilane também de Luz e Mangues, o irmão Francimar, é o Antônio Barbosa da Chácara Palmeira Azul, lá em Luz e Mangues também. O Alexandre também de Luz e Mangues. O Sebastião, Ana Cristina, Amanda, Ananda, essa família linda e abençoada sempre nos ouvindo também. Flanque dos Santos, a irmã Maria José de Luz e Mangues, a Iranildes de Luz e Mangues, a irmã Maria Idelci, irmão Paulo, a Iranildes Ramos, eita, Gisele Melo, o Atos Joab também, o Osmar, rapaz, de Luz e Mangues, o Osmar Leal, a Ivanilda Gomes também, o Marcos André, Paulo Ribeiro, ei, gente, a Rosilene Bandeira, a Lilian de Luz e Mangues, a Gleidiane Resplande, o Cleiton Aquino também de Luz e Mangues, lá da Quitanda do Glória, eita, sempre nos ouvindo, né? A Duda Morales, é, o presbítero Jessé Ferreira também, a diaconisa Tina no Ministério Oasis também, Luz e Mangues. Rapaz, quanta gente aí dando esse privilégio aqui para a programação da Paz FM. Toda Luz e Mangues sintonizados aqui na Paz FM. Sejam muito bem-vindos, 4:15, tá chegando aqui, ó. Uma moda boa demais aqui, ó. Nada mais, nada menos que Misaías Oliveira. Ainda estou de pé. Essa canção é linda demais, eu ofereço para você que tá ligando o radinho também agora. Aumente o som, e adore juntamente conosco. É já que nós voltamos, não saia daí.

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10: É, já estamos de volta por aqui, 4h23 agora, boa tarde. Já tô de volta, povo de Deus, povo abençoado. Como que estão as coisas por aí, gente? Conta pra gente. Nos dê aqui, ó. Deixa eu dar uma olhada por aqui. Olha a temperatura aqui da nossa capital, segundo a meteorologia, nesse instante, nesse momento. É 37 graus, gente, ó. Hoje faz 37 graus com a sensação térmica tá de 39, como se tivesse 39. É verdade, tá muito quente realmente ali fora. E a umidade relativa do ar com certeza baixou. Hoje aqui apenas 32%, tá bom? 32%, então continue os cuidados aí com a sua saúde, redobrados, hein? Muita água, se hidrate bastante. A hora que for dormir, o ambiente não tem umidificador, irmão Wellington, então faça o seguinte, coloque aí baldes, bacias com água, toalha molhada na cabeceira aí da cama, tudo ajuda a amenizar aí aquela respiração mais seca, né? As narinas mais secas. Tem gente que chega até a sangrar aí pelas narinas aí, esse período mais seco, né? Aí você pode cuidar, pode hidratar com soro fisiológico, né? Pra não ficar seco e por aí vai. Outros cuidados, mas o ideal é que continue se hidratando bastante. Nós vamos vencer. Daqui a pouco vai chegar muita chuva pra nós em nome do Senhor Jesus, não é verdade? Então vamos fazer o seguinte, ó. Muita gente chegando. Meu amigo Pedro, lá da 309 Norte, lá na beira da Praia das Armas, tá lá conectado, né, irmão Pedro? Poltrona na zona do trem-bala, tá liberado aqui pro senhor, rapaz. Ei! Segura, meu filho, segura, irmão Pedro. É, só não fica pra trás, não, moço. Bora juntos. Minha amiga Maria José, lá do setor Amanda, falou, irmão Éder, pai do senhor, olha a panela de pressão aí, ó. tô dizendo, meu amigo pastor Milton Paiva, os violeiros de Cristo, lá de Trindade, Goiás. Eita, pastor Milton, falou, ó, irmão Éder, pode mandar alô pra mim, rapaz, tô sempre ligado aqui, não tô ligando, mas tô ligado. Obrigado, meu amigo pastor Milton Paiva, um abraço, meu amigo, e Deus continue abençoando. Vamos trazer mais uma moda pra cá, porque tem intervalo daqui a pouco de novo aqui, ó. Quem tá chegando por aí é eles, os meninos aí, ó. Alegrando mais um pouquinho essa tarde aqui de terça-feira, os violeiros de Cristo, os irmãos Paiva, né? Alegria da vitória, sobe o som, daqui a pouco eu volto.

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13: Eu já tô de volta, 4:34. Muito boa tarde pra você.
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13: Onde Deus tem muito mais pra minha vida, pra tua vida, pras nossas vidas. Chega mais, chega mais, chega mais, gente. Eita, rapaz. Deixa eu falar uma coisa pra você, viu? Vou te falar uma coisa aqui, ó. Terça-feira, 15 de setembro, 2026, já são 4 horas 35 minutos chegando. O pessoal tá aí no trânsito aí da capital. Mandar um alôzão pra minha amiga irmã Ana Sheila, lá de Goiânia. Ela tá falando o seguinte, ó, já passou por aqui. Boa tarde, tô aqui ligadinho aqui na melhor do Brasil, viu? Sumi não, viu? Tá bom, irmã Ana Sheila, tá bom. Falou, tô ligada, Ana Sheila de Goiânia. Toca uma canção aí pra nós. Deus abençoe minha amiga irmã Ana Sheila aí de Goiânia, que tava sumida sim, Juju. Tava sumida, Gaguinho.
15: Onde é que é esse daí,
13: menino? É lá no Goiásão, meu filho. Tava sumida a irmã Ana Sheila esses dias aí. E ela falando que não, tô sumindo não, tô aqui, tá certo, mano, Sheila. Obrigado pela audiência, minha amiga. Deus abençoe. Muita gente aí sumiu, tá daí só ouvindo. Daqui a pouco tô aqui, irmão Ed. Não tô ligando, mas tô ligado. Manda um alô pra gente. A gente não esquece de vocês também, mas é difícil pra gente lembrar. Não, nominalmente todos os dias assim, mandar alô pra todos aqui, ó, muita gente participa aqui conosco, mandando pelo menos aquele joinha, manda um joinha, tô aqui ligado, a gente vai e devolve o alô especial pra você, tá bom, meus amigos? Minha amiga irmã Raimunda Saraiva, também do Santa Bárbara, passou por aqui, disse, irmão Hélio, tô aqui, ó, tava meio sumido esses dias, problema aí de saúde comigo, tô melhor, e agora ontem foi o maridão, irmão João de Deus, mas tô aqui ligadinha, viu? Irmão Ed, manda aí um alô pra irmã Érica e pro irmão Manassés, o maestro Manassés, tá dado um alô. Minha amiga Raimunda Saraiva, as poltronas 5 e 6 aqui pra senhora e meu amigo João de Deus. Tá bom, minha amiga? Seja sempre bem-vinda, o nome da senhora tá aqui nas nossas orações e com certeza esse período aí vai passar em nome de Jesus, eu creio. Rapaz, olha... Deixa eu dar uma olhada por aqui também, quem tá chegando. Ah, olha ele aí, ó. Irmão Coqueiro. Alô, irmão Coqueiro. Tá tudo bem? Ele falou, tô ligado aqui na melhor. E deixou um joião bem aqui do Popai. Olha o joião do Popai aí, viu? 5 joião desse de volta, irmão Coqueiro. Obrigado pela audiência, meu amigo. E olha quem passou por aqui, ó. Também meu amigo Maurício Borges. Esse aqui é companheirão todos os dias, né, irmão Maurício? Sempre manda um vídeo aqui pra gente. O homem tá na estrada aqui, ó, conectado na Paz FM. Era de alguma marginal da TO, irmão Maurício Borges? Tá aparecendo, rapaz. Não sei se ele tá voltando aí em direção a rodoviária por ali. Não sei. Tá aparecendo, né? Não sei. Por ali. Direção, talvez, região sul. Obrigado, irmão Maurício. Obrigado sempre pela audiência e pela carona aí, nos levando de carona, ainda faz aquele videozinho. Que Deus abençoe sempre, meu amigo. Tamo juntos, viu? Obrigado pela carona. E meu amigo Carlos. Ei, irmão Carlos. E o calor por aí? Transitando aí nas ruas da capital, avenidas largas, levando e trazendo pessoas. Irmão Carlos, meu amigo, é motora por aplicativo, né? Congrega ali na ADAR 112. Mandou um joia pra cá, 5 joias de volta, meu amigo. Obrigado pela sintonia de sempre. E ele também, sempre rodando por aí no aplicativo, meu amigo pastor José Henrique. Um abraço pra ele, pra irmã Ana Feitosa. E o painel do carro tá ali, ó, 89,9. Obrigado, meu amigo. Deus abençoe sempre sua vida, casa, família. 4h38, tá chegando uma moda boa demais por aqui. Quem tá chegando? Ah, essa aqui também eu vou mandar pra minha amiga, irmã Maria das Graças, gente. Ei, irmã Maria das Graças. Ela deve estar ligadinha com a gente sempre, né? Lá na Arno 41, lá no Bazar Desapego Fashion. Ei, irmã Maria das Graças. Essa Guarânia por aí, ó. Segura aí, ó. Louvor Aliança. Louvor Aliança. Se isso não for amor. É já que nós voltamos. Não saia daí. 639-8420-6868. Sobe o som aí, produção.

0: sempre com você. 4h43 agora, se isso não for amor, com louvor aliança, com esse clássico aí, que coisa boa, hein? Olha, 4h43, muita gente ainda chegando, participando conosco, isso é muito bom, isso é bom demais. Irmã Raimunda Saraiva falou assim, manda uma moda aí pro meu velho, irmão Éder. É, já, e tem mais, viu? Já, já tem muito mais chegando por aqui.
1: Moço, toca aquele hino.
0: É, não vai demorar. Tá vendo aí, irmã Raimunda? Já, já tem mais. Fala pro irmão João Batista ficar com o coração tranquilo aí, viu? É, minha amiga irmã Elisete, lá de Brejinho de Nazaré, também já chegou por aqui. Deixou quantas joias aqui, meu Deus? É, 3, 4, 5, 6, 7, 8, 9, 10, 11, 12, 13, 14 joias. 70 joinhas de volta. Irmã Elisete, ela colocou a paz do Senhor. A paz do Senhor, minha amiga. Tá tudo bem por aí, irmã Elisete, no Brejinho? Como é que tá o clima por aí no Brejinho de Nazaré? Muito quente. Tem previsão de chuvas por aí, como é que estão as coisas? Mandar um alô também pra minha amiga irmã Maria de Nalva, que tá por aí ouvindo a programação, com certeza, né, irmã Maria de Nalva? Ah, rapaz, a irmã Teolídia, minha amiga Elisângela, Ana Maria da Farmácia Popular também tá nos ouvindo sempre por aí. Alô, Brejinho, Brejinho inteiro, né, nos ouvindo, isso é bom demais. Obrigado pela audiência de sempre. Meu amigão, rapaz, o João Carlos. É, João Carlos de Luzimangues, já mandei alô pra ele, produção? Já? É, já mandei alô pra ele, eu acho, né? Mandei alô pro meu amigo. E o meu amigo Tony César, caminhoneiro, também de Luzimangues, já passou por aqui. A paz do Senhor Jesus Cristo, meu irmão. Estamos aqui, ó, na escuta. Deixou meia dúzia de joinhas, 30 joias de volta pra ele. Ele falou, ouvi meu nome por aí, rapaz. O homem tá ligado, o homem tá ligado, gente. Obrigado, companheirão. Tamo juntos, viu? Meu amigo Jairo, da Chácara Diamantina, também tá ligadão. Oi, irmão Jairo. Abraço aí pra família, pra irmã Raquel, pro Gabrielzinho, tá bom, meu amigo? Deus abençoe sua vida. Quando Deus age, quem impedirá? É, onde tem oração, tem vitória. Claro que sim, meu amigo irmão Jairo. Abraço pro senhor e ela. Tá nos ouvindo na 409 Norte, como sempre, né, irmã Marlene? Alô, irmã Marlene! Ela falou, tô ouvindo, irmão Éder, hoje não tem culto aqui na igreja não, mas tô aqui ligadinha sempre, ó. Deus abençoe, tô aqui desde o começo aqui acompanhando. A primeira moda aí na abertura foi Daniel e Samuel. É isso aí, viu? Obrigado, irmã Marlene. Ela falou por lá, hoje também tá quente, gente, tá quente. Tá geral então, irmã Marlene, tá geral. Obrigado, minha amiga. E ele, diretamente lá, município de Ponte Alta, da Chácara Cantinho do Céu, meu amigo irmão Valmir. Valmir Feitosa e a irmã Deusuit, ele passou por aqui, tá lá ouvindo a nossa programação. Pai do Senhor, irmão Valmir, tá tudo bem por aí, né, meu irmão? Deus abençoe sempre. Pediu um modo aqui do Daniel e Samuel. Daniel e Samuel já cantou aqui na abertura da programação, não vai conseguir mais voltar hoje, mas próxima moda já já chegando aqui, vai pro senhor também, companheiro. Deus abençoe sua vida. E você que tá por aí, que ainda não chegou, tô te esperando. Presbítero José de Arimateia também chegou por aqui. Daqui a pouco vou ler o recadinho dele por aqui. Tem mais recado chegando, meu amigo Evangelista Carvalho, lá de Monte Santo. Tá tudo bem, meu amigo? Olá, irmão Éder, paz do Senhor para todos os irmãos. Tá dado um alô, companheiro. E mandar um alôzão também pro meu amigo Jovem Brito. Tá ali ouvindo já, com o radinho dele. Se não tiver na sacola, tá em cima do colo dele, assim, ó, no colo. Naquela cadeirinha de balanço, o volume lá nas alturas, ouvindo a nossa programação, né, irmão Jovem? Um abraço pro senhor, pra irmã Maria, pro irmão Brito também, na outra ponta aí da Vila Grotins, e todos aí da Vila Grotins conectados aqui na Paz FM, que é a rádio da família. Meu amigo irmão Manuel da Saborelli, tá por onde hoje, irmão Manuel? Falou que, ó, boa tarde, a paz do senhor Manuel da Saborelli, passando em Paraíso do Tocantins, indo pra Gurupi, mas tô ouvindo aqui a rádio, fica com Deus e tudo de bom. Obrigado pela carona, meu amigo, estamos juntos aqui com toda certeza. 4h48 chegando, tá chegando uma moda por aqui. Quem tá chegando por aqui, produção? Ah, essa moda aí é raiz, hein? Chega pra cá, ó. Aumente o som porque os levitas estão chegando pra cantar aqui, ó, o crente, a arma e o cachorro. Essa aqui também eu vou oferecer pro meu amigo Valmir, rapaz. Ah, lá de Ponte Alta, que tá ligadinho, né, irmão Valmir?

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9: É, estamos de volta por aqui, 4h53. Muito boa tarde para você.
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9: Já tô de volta por aqui, 4h53, vamos juntos até lá, você sabe, até as 7 da noite. O trem bala continua por aí. É, os motores superaquecidos também no trilho, né? Te levando de carona até lá, você sabe, no ponto final até as 7 da noite. Muita gente já chegando por aqui, conectados aqui na Paz FM, a Rádio da Família. É, gente, olha só, minha amiga Grácia Ramos já chegou por aqui também, a parentinha aqui da Rádio Paz FM. É, parentinha, estou aqui na escuta pelo gigante radinho, milhões de joias aí pra você, reserva uma poltrona do Trembala aí e vamos juntos até o ponto final. É, pensei aqui que meu parentinho, olha esse calor que tá, se não melhorar, dá uma esfriadinha, vou ter que correr pra ir, viu? Pro estúdio, ah, que é fresquinho mesmo. Não dá, ó. É, não tá nada refrescante, viu? Cheiro pra essas meninas por aí, viu, Mariazinha, ó.
10: Boa tarde.
9: Não tá nada refrescante por aí, não. Aqui, pelo menos, tá marcando ali, deixa eu dar uma olhada. Tá marcando 22 ali, ó. É, tá mais fresquinho aqui, realmente, aqui dentro. Obrigado, minha amiga Grácia Ramos. A irmã Maria Lúcia, costureira ali do Irmã Dulce, segunda etapa, também tá na escuta. Pai do Senhor, boa tarde, irmão Éder Parente. Só avisando ao pastor, é que domingo vou aí. Domingo foi o meu aniversário. Estou aqui, ó, ligadona aqui, trabalhando e ouvindo o Modão da Paz. É muito abençoado esse programa, todos os 15 mil joias, 75 mil joias de volta aí, viu? Irmã Maria Lúcia, domingo foi o aniversário da irmã Maria Lúcia. Não teve Modão da Paz, né? Estávamos sem a programação do Modão da Paz domingão, que é de segunda a sexta-feira, mas não tem problema não. Ela está nos contando hoje, foi o aniversário dela domingo, tem parabéns também, ó.
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9: Muitas felicidades, muitos anos de vida, que Papai do Céu te conceda aí muita saúde, que essa data se repita por muitos e muitos anos, minha amiga. Abraço aí pra senhora, pra toda a família, e obrigado aí por compartilhar aí momento tão feliz conosco, tá bom? Que Deus abençoe sua vida, em nome do Senhor Jesus. Tá chegando mais uma moda por aqui, daqui a pouquinho tem mais intervalo e eu volto com muito mais, não saia daí, Modão da Paz. Chegando aqui, ó, Stephanie, essa moda aí, ó, vai te surpreender. Sobe o som.

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1: Agora em Palmas, 5:04. Boa tarde para você.
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1: Já voltei por aqui, 5:05. Estamos ouvindo de onde, gente? Conta pra gente. 639-8420-6868. É muito importante a sua participação aqui conosco. Mandar aquele joinha, aquele oi, aquele alô. Pode ser por áudio. Eu não vou conseguir reproduzir o áudio seu por aqui. Mas se você puder mandar só áudio, a gente ouve por aqui em off e manda aquele recado com toda certeza para você. Combinado? 639-8420-6868. 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Estamos de volta por aqui, muita gente ainda chegando, participando conosco. Ah, meus amigos, que coisa boa, deixa eu dar uma olhadinha por aqui. Boa tarde, a paz do Senhor, estou na Chácara Fortaleza, em Lagoa do Tocantins. Deixa eu dar uma olhada quem é, gente. Estou na Chácara Fortaleza, em Lagoa do Tocantins, curtindo o programa. Se possível, toca uma moda pra nós aí. É, tá bom, é o presbítero Moisés. Oi, irmão Moisés, a paz do Senhor. Como que estão as coisas por aí, meu querido? Tudo em paz? Que satisfação receber o senhor por aqui. É, parece que é a primeira vez participando aqui da programação do Modão da Paz. Que coisa boa é ter a sua companhia, irmão Moisés. Obrigado pela sintonia. Irmão Moisés, faça sempre assim, rapaz. Tá nos ouvindo? Manda mensagem que a gente fica feliz demais, tá bom, queridão? Forte abraço pro senhor, pra toda a família e os irmãos aí também. É, de Lagoa do Tocantins, Pastor Júnior, Pastor Eliane, se eu não estiver enganado, eu esqueço os nomes aqui do povo, gente. Deixa eu consultar aqui os universitários. Tem que consultar os universitários por aqui, gente, minha gente. É, o pastor Júnior e a pastora Eliane mesmo, de Lagoa do Tocantins. Sempre conectados conosco, meu amigo, o Tesoura Mágica, né? O Raimundo Nonato, cortando cabelo sempre ali na Lagoa do Tocantins e ouvindo a nossa programação, rapaz. É, eu tô falando pra você, a gente vai ficando mais velho assim, vai ficando um pouco mais, a memória, o processador vai demorando mais, né? A irmã Ana Maria Rodrigues e o irmão João Braz na Chácara Bom Jesus, também em Lagoa do Tocantins, o Floresmar Pereira. Também tem meu amigo Raimundo da Pipoca, o tio da Pipoca, tio Raimundo da Pipoca. Ei, tio Raimundo da Pipoca, a Zefinha. É, minha amiga Isaulina também de Lagoa do Tocantins. A Ivanilde da Chácara Presente de Deus também em Lagoa do Tocantins. A outra Ivanilde. É, o Augusto de Lagoa do Tocantins. Eita, povo de Deus, povo abençoado. É muita gente ainda na Lagoa do Tocantins. E agora, meu amigo, meu amigo Moisés aqui, né? Que tá sintonizado aqui com a gente. Deus abençoe, rapaz. Que coisa boa o senhor ter chegado por aqui, meu amigo. Abração, viu? Deus abençoe sua vida, sua casa, sua família e seja sempre bem-vindo por aqui na Paz FM, a Rádio da Família, o presbítero Moisés. É isso mesmo, pastor Júnior. E a pastora Eliane colocou aqui, olha lá, olha a chacrazinha ali, o carro tá por ali, a portinha aberta, deve estar com o rádio ligado, que coisa boa, viu, presbítero Moisés, companheirão, Deus abençoe sua vida, meu irmão, estamos juntos por aqui. Olha a irmã Ivanilde tá chegando por aqui também, irmão Moisés. Ó, tá chegando por aqui, ela dizendo, tô por cá, tô na escuta, brilhei. Ei, irmã Ivanilde, é isso aí, minha amiga, obrigado pela audiência, Lagoa do Tocantins também, se liga por aqui, na Paz FM, a Rádio da Família, tá chegando uma moda por aqui, presbítero Moisés vai gostar, muita gente aí também. Nada mais, nada menos que eles, Falcão e Josué, ouve a minha voz, aumenta o som, menino, sobe o som aí, ó. Meu Deus.

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1: Chegando mais uma moda por aqui, 5:15, Vitor Quevedo, Sentimento Infinito. Muito boa tarde para você.

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4: Eu já tô de volta por aqui, 5:19.
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4: Vamos juntos e misturados, como diz minha amiga irmã Maria de Lourdes, lá do Santa Bárbara, igual cuscuz e carne de sol. É, irmã Maria de Lourdes. Um abraço pra senhora, obrigado pela audiência de sempre, minha amiga. Mandar um alusão também pra minha amiga irmã Ivete, lá no Salão Cantinho da Mulher, lá no União Sul, sempre ligada conosco também. Que Deus abençoe. Minha amiga Jerusa, da Chácara São João Batista, tá ligada sempre, né, irmã Jerusa? Obrigado pela audiência, ou na chácara, ou no carro, ou no trabalho, onde quer que esteja. A 89,9 por aqui sempre, ó.
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4: No Modão da Paz, nessas tardes abençoadas aqui da Rádio Paz FM, a Rádio da Família, de segunda a sexta-feira, sempre a partir das 16h no seu rádio. Você, meu amigo Ibamã, aí de Paraíso do Tocantins, já chegou por aqui. Boa tarde, irmão Maria Parente, tô aqui, ó, ouvindo o programa Modão da Paz, coisa boa. Verdade, meu amigo, um abraço pro senhor, pra irmã Jovecina, pra Aisha Sofia, pra família inteira, irmão Ibamã. Que Deus continue te abençoando, meu amigo. E minha amiguinha Manu, de Porto Nacional, já chegou por aqui, ó. Irmão Éder, você pensou que eu não ia mandar mensagem hoje? Já tô por aqui, já cheguei, viu?
7: É. Cheguei. Cheguei, Brasil.
4: Desse jeito, Manu, a Manu chegou juntamente. Ah, quando a Manu chega, tá por lá sempre a pastora Elismar, a Maria Gabriela, o Artuzinho, a Kemily Vitória. Ela tá mandando a grade musical inteira para todos os ouvintes e para mim também, para todos da rádio. Obrigado, Manuzinha. Obrigado pela audiência de sempre, tá bom, minha querida? É, mandar um alusão também pro meu amigo Janilson Pires de Macedo. Ô, Janilson! Nos passando aqui, ó, e lembrando, nos lembrando novamente do grande festival da Feira Gastronômica que vai acontecer finalzão de semana agora, sábado e domingo que vem, dias 19 e 20 de setembro, a partir das 18

0: meu filho, às 18 horas, sábado e domingo. Pastores presidentes, pastor Amarildo Martins da Silva e pastora Maria Barbosa. Pastores dirigentes locais, pastor Celso Zampiles e a missionária Adriana Zampiles. Nação Madureira, unidade, hierarquia e disciplina. Apoio Rádio Paz FM, a rádio da família. 5 horas 22 minutos para você que tá conectando agora, tá chegando por aí agora, minha amiga irmã Marineide. Oi, irmã Marineide, diretamente lá do setor de Chacras Real Parque em Porto Nacional. Ligada conosco, tô ligadinho aqui, rapaz, até a alma. Eita, coisa boa. Obrigado, irmã Marineide. Obrigado pela audiência, minha amiga. Também meu amigo Rafael Furtado, na 503 Norte. Alô, irmão Rafael, tá por aí, né? Tá ligadaço com a gente. Que Deus abençoe, Rafael. Obrigado pela sintonia de sempre. Sempre ligado. Meu amigo, cadê o homem, rapaz? Ah, olha aí, um homem acabou de escrever por aqui, meu amigo Rafael Furtado, rapaz. Olá, boa tarde. Estou aqui, ó, bem graças a Deus. Quero compartilhar um alô especial para algumas pessoas muito especiais. É o João Furtado, sua esposa Jerusa, que estão na Chácara São João Batista. Aí, acabei de mandar um alôzão lá, ó. Ele falou, e o meu amigo Hilton, e também um abraço para todos os ouvintes dessa rádio abençoada. Valeu, João! É, rapaz, olha aí, ó. É o João Furtado e a minha amiga Jerusa da Chácara São João Batista. Tá vendo aí, ó? Um alôzão do Rafael Furtado da 503 Norte. Valeu, meu amigo Rafael, tá tudo bem, tudo tranquilo, em paz, né, rapaz? Que coisa boa. E o João Carlos, lá de Luzimangues, também passou por aqui, mandei um alôzão pra ele. Valeu, João Carlos, tá lá sintonizado conosco, falou, irmão Ed, manda uma moda aí do Silvan Santos. Silvan Santos, com certeza, daqui a pouco tem por aqui, viu, João Carlos? Deus abençoe, queridão, forte abraço. E ele, meu amigo João Batista, diretamente lá de Divinópolis. É, tá lá nos ouvindo, né, irmão João? Pai do Senhor, meu amigo, tá tudo bem por aí, né, rapaz? Falou que lá tá muito quente também, é, que Deus abençoe grandemente, parece que é a distância lá, ele tá numa chácara por lá, né? Não sei se é 4 quilômetros de Divinópolis, depois vou conferir certinho por aqui, é pertinho de Divinópolis, mas diz que tá um calor tremendo por lá também, já já vai ter muita chuva então, né, meu amigo? E meu amigo presbítero José de Arimaté, presbítero José de Arimaté, lá do Taquarizão de Açúcar, passando por aqui, boa tarde, a paz do Senhor Jesus Cristo, irmão Éder Parente. É, não sei se foi sábado, ele colocou aqui, sábado passado, será? É, foi o aniversário do pastor Rubens. É, canta os parabéns aí pra ele, da Igreja Assembleia de Deus, é, Comadesma, do Taquari, foi isso mesmo? É o pastor Rubens, foi aniversariante de sábado, é isso mesmo? Depois o senhor confirma aí, presbítero José de Arimateia, aí do Taquarizão de Açúcar. Se foi, meu amigo, ó, parabéns pra ele.
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0: Não é atrasado, é na hora certa, né, presbítero José de Arimateia? Ei, meu amigo, muitos anos de vida aí pro pastor Rubens, muitas felicidades, saúde, e que essa data se repita por muitos e muitos anos. Saúde pra ele, Salmos 90, 12. Obrigado por o senhor ter compartilhado aí conosco, tá bom, meu amigo? Tá chegando mais uma moda por aqui, ó. Quem tá chegando aqui, ó? Essa aqui foi muito pedida ontem e hoje, novamente, aqui a nossa produção resolveu repetir. Não costuma repetir hoje tocar uma canção, amanhã tocar novamente, mas a nossa produção aqui, devido o número de pedidos dessa canção, inclusive oferecer pro meu amigo João Batista aí de Divinópolis, para todos que gostaram, meu amigo Raimundo Saladeiro, meu amigo Ari Batista, todos que gostarem dessa canção. Tá chegando por aqui nada mais, nada menos que Mara Lima, Julgamento. Na sequência tem intervalo e a gente volta daqui a pouco.

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5: É, já estamos de volta por aqui, 5h35 agora. Boa tarde pra você.
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5: A Rádio da Família, 5h35. 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Deixa eu dar uma olhada no muralzão de recados aqui. Meu amigo Bambam de Miranorte chegou por aqui. Pai do Senhor Jesus, estamos por cá, juntos e misturados. Ei, Bambanzão. Ele falou, Miranorte também, ó, tá muito calor, irmão João Batista. Tá dando um alô pro irmão João Batista lá de Divinópolis. Falou, deu uma chuvinha ontem pra esquentar mais um pouquinho hoje. É, como tá o clima por aí, irmã Catiane? É, mãe da menina Ayla e a esposa do Elcinês. Tá vendo, irmã Catiane? O homem tá ligado por aqui, ó. Abraço, meu amigo Bambam. Deus abençoe, rapaz. Eita, povão de Miranorte aí, conectado aqui na Paz FM. O Bambam some aí, ó. Ele some aí uns 3 anos aí, aparece de novo. Mas tá sempre ligado. Eita, meu amigo presbítero José de Arimatéia respondeu aqui que o aniversário do pastorzão é do pastor Rubens, do pastor dele, que é o pastor Rubens, é hoje. Então tá bom, então, já cantamos os parabéns, coisa boa, então. Obrigado, meu amigo. Então cantamos no dia certo, né, os parabéns pro homem. Meu amigo irmão Manuel de Luzimante também tá aí na escuta, gente. Olha aí, cheguei do trabalho, pensa num homem cansado, numa quintura dessa, né, irmão Manuel? Mas tá lá ligado aqui no Modão da Paz, esperando moda boa, moda sertaneja cristã, esperando o momento da palavra, esperando a Bíblia capítulo por capítulo. Esse é o irmão Manuel, lá de Luzimante, junto com a irmã Ana. Obrigado, companheirão. Quem tá ligado também, quem tá ligadinha também, é minha amiga irmã Rose do Taquarizão de Açúcar. Alô, irmã Rose, tá tudo bem por aí? Deus abençoe, minha amiga. Ela mandou por aqui 260 joinhas. Então faz o seguinte, manda 1.300 joias de volta aí pra minha amiga Rose do Taquarizão de Açúcar. Obrigado, irmã Rose, pela audiência de sempre. Quem tá por aqui também é a irmã Josirene, a Josi, lá do Aurini 3, também passou por aqui. Paz do Senhor, povo de Deus, a paz do Senhor, minha amiga irmã Josi. Irmã Josi, lá do Aurini 3, a Josirene, ligadinha conosco também. Que Deus continue abençoando. E minha amiga irmã Maria de Jesus, da Fazenda Campo Grande, também tá ligada, acabou de chegar por aqui. Boa tarde, irmão Hélio, a paz do Senhor Jesus, estamos aqui ligadinhos. É, um abraço, 3 joinhas, ela colocou 15 joias de volta, minha amiga. Deus abençoe. Abração aí pra Clarinha, Cauã, Ronaldão, toda a família, irmã Maria de Jesus. Como é que está o, como que está o clima por aí? Previsão de chuva, tem dado algumas chuvinhas aí de vez em quando. Deus abençoe, minha amiga. aí na região da Barrolândia, né, gente? Barrolândia tem muitos ouvintes também aí, da Paz FM. Alô, Barrolândia! Tá nos ouvindo por aí, Deus abençoe. Irmã Raimunda Saraiva já vai jantar, já tá chamando pra jantar aqui, Juju.
6: O quê? Não acredito.
5: falou, irmã Wedner, bora jantar? Mais tarde um pouquinho, irmã Raimunda, mais tarde, tá bom? Eu vou aceitar mais tarde. Abraço no João de Deus, né? Ela tá deitadinha ali quietinha, ela falou essa ainda há pouco, né? E ela falando lá e escutando a panelinha de pressão, ó. Deve ser uma carninha de sol, daquele jeito, daquele modelo. Obrigado, minha amiga, Deus abençoe. Tô te esperando por aqui, viu? Você que tá falando aí, ó, em casa, só ouvindo a Paz FM. Mandar aquele alusão especial pra minha amiga Edileuza, da 1304 Sul, pro irmão Genivaldo Antônio de Pugmil. Alô, povão de Pugmil. Alô, irmã Maria Filomena do PA Paudarque em Porto Nacional. A irmã Francilina de Pugmil, irmão João Batista aí também, esposo da irmã Filomena, evangelista Juscelino do Taquarizão de Açúcar, Marcos Antônio Barbosa, irmão Divino lá do Santo Amaro, ele é a irmã Maria José, missionária Esmeraldina da 607 Norte, a irmã Clarinda, sempre nos ouvindo aí também, pastor Adiel Rego, a missionária Simone, o Gabrielzinho aí de Natividade. Alô, Moreirinha, o Moreirinha aí de Taquaralto, Faixas e Placas. Minha amiga Daiane Pereira, lá do Água Fria, lá em Tocantins, ela e toda a família ligadinhos conosco. Deus abençoe. A irmã Maria José, evangelista Jadson, a Sara, o Joel, os filhos, a Socorrinha, a esposa. Minha amiga Lucilene de Cristalândia, a Jacirene Rodrigues, a irmã Ana também de Pugmil. Meu amigo Valdir, caminhoneiro. Alô, Valdir. Alô, meu amigo Valdir, rapaz, lá de Governador Luiz Rocha, no Maranhão. Valdimiro também. Minha amiga Luizinha da Saúde, que tá sempre ouvindo a Paz FM. Alô, Eli Guimarães. O Harrison Juan. O Iseu. Alô, Iseu, lá de Cambé, Estadão do Paraná, ouvindo a Paz FM aí pela internet. Alô, irmã Ângela, irmão Zé Carlos aí do Água Fria 2, meu amigo Tonhão aí do Água Fria, o Tonhão, a irmã Maria, sempre ouvindo a Paz FM. Alô, irmã Maria Amélia aí do Santa Fé, é muito bom ter a audiência de vocês, meus amigos, vocês não sabem quanto nos faz bem. Olha aqui o nosso WhatsApp, tem mensagem de vocês por aqui, né, meu amigo Edson Monteiro aí do setor União Sul, já chegou por aqui, estou por cá ouvindo a melhor, meu irmão, que Deus abençoe, irmão Edson, tá tudo bem, irmão Edson, por aí? Abraço, querido, Deus abençoe. E ela, diretamente do assentamento Família Feliz, irmã Laura, tá nos ouvindo também, né, irmã Laura? Boa tarde, irmão Hélio Parente, boa tarde, irmã Laura, tudo bem, tudo na paz do Senhor? Coisa boa, obrigado pela audiência, viu? Já já tem mais alô, mais participações, 639-8420-6868, tá chegando uma moda boa por aqui, ó. Essa aqui é das boas, viu? Oferecer essa aqui pro meu amigo Aguinaldo, da dupla Aguinaldo Daniel, tá lá nos ouvindo pela internet, lá em Araguari, Minas Gerais. Sobe o som aí, menino, ó. João Márcio e Juliano, foi a mão do mestre.

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5: Eu já tô de volta por aqui, 5h48. Muito boa tarde. Vamos juntos pra você até lá no ponto final, às 7 da noite, aqui no Modão da Paz.
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5: Justamente sempre com você. Por aqui, 5h48, tem mais moda sertaneja chegando já, mas antes tem um muralzão de recados aqui que ele não para de chegar recadinhos. Daqui a pouco tem a Bíblia capítulo por capítulo. Olha o Tito Neto, lá de Taquaruçu. Ô Tito, tá tudo bem por aí, meu amigo? A paz do Senhor, ele passou por aqui e disse, oi, irmão Tito. Disse assim, tô na escuta. Tá bom então, queridão, obrigado pela audiência, viu? Meus amigos aí também de Taquaruçu grande. Região do Machado, por aqui também, sintonizado na Paz FM, Rádio da Família. Ah, meu amigo presbítero Moisés, lá da Lagoa do Tocantins, disse o seguinte também, ó, o vereador Lucas Campos tá lá também na escuta na Lagoa do Tocantins. Ah, um abraço pro Lucas Campos e sintonizado conosco, que Deus abençoe. Também de Lagoa do Tocantins, meu amigo, tio Raimundo da Pipoca, ó, deu o ar da graça por aqui, gente. Irmão, tô por aqui, já cheguei, tô com o radinho ligado por aqui. Ei, irmão Raimundo, tá tudo bem, chegou da rota aí, da rota escolar, o homem também, motorista aí da rota escolar, né, sintonizado conosco, chegou hoje mais cedo, conectado conosco, não deixou de mandar um recadinho, isso é bom demais. Obrigado, tio Raimundo, Deus abençoe. Ah, de Taquaruçu, da Chácara Hebron, também tá ela ligadinha conosco, minha amiga Agnes Kelly. Graça e paz, irmão Eder, ligadinha aqui, ó, na Chácara Hebron. Gostei muito aí do barulho da panela de pressão. Mariazinha que faz esse barulho aí. Faz aí, Mariazinha. Solta o barulho da panela de pressão aí pra gente aí, ó. Tá vendo, Magno? Ela é profissional nesse negócio por aqui, viu? Minha amiga Elizabeth, rapaz. Também um abraço pra ela, tá ligadinha conosco. Ai, de Elizabeth agora pra... Euziene, alô irmã Euziene, na Chácara Fartura em Paraíso do Tocantins. Pai do Senhor Jesus, estamos por cá na Chácara Fartura ouvindo o Modão da Paz, os modões aí, ó, que só na Rádio Paz tem. Manda um modão pra nós, é o próximo, irmã Euziene, é o próximo, com toda certeza. Minha amiga Lucilene de Cristalândia também tá chegando por aqui, né, irmã Lucilene? Deus abençoe, obrigado pela audiência. Boa tarde, irmão Éder Parente. Hoje, o meu príncipe, meu caçula, Lucas Emanuel, tá comemorando, 6 aninhos de idade. Graças a Deus, gratidão a Deus sempre. Ó, por mais esse privilégio e por tudo que Deus tem feito em nossas vidas. Que Deus abençoe grandemente, excelente terça-feira para todos nós. Amém? Amém! E quem vai... tá chegando os parabéns aqui agora para quem? Para ele, pro Lucas Emanuel, filho da irmã Lucilene, lá de Cristalândia, completando mais uma primavera hoje.
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5: Muitas felicidades, muitos anos de vida pro Lucas Emanuel, completando aí, ó, 6 aninhos, menino novinho, né, gente? Que a presença de Deus nunca falte sobre a vida dele, irmã Lucilene. Tá bom? E que essa data se repita por muitos e muitos anos, em nome do Senhor Jesus, com muita saúde. Obrigado, minha amiga, por ter compartilhado conosco essa data tão especial aí. Chegou por aqui também ele, meu amigo Júnior. Ô Júnior, tá na escuta, meu amigo. Como é que estão as coisas por aí, rapaz? Olha o painelzão do carro do Júnior ali, ó. 89,9 Paz FM. Claro, sempre. A Rádio da Família ele colocou aqui, ó. Na melhor. Sempre, né, Junião? Obrigado, meu amigo. Deus abençoe sempre. É, um abraço lá, o presbítero Moisés colocou aqui, é o Lucas Campos, né? Na Chácara Talismã. Tá certo, então. Alô, pessoal, meus amigos aí da Chácara Talismã, ligadinhos conosco. Vamos tocar uma moda aqui, irmão Jovem Brito vai gostar, irmã Maria de Lourdes do Santa Bárbara, seu Antônio Luiz também de Porto Nacional e muita gente conectada na Paz FM, meu amigo Ari Batista, também meu amigo Jovem Brito, muita gente aí, ó, só esperando esse momento Minha amiga Marlene, da 409 Norte, né, irmã Marlene? Ela gosta muito das modas também do Silvan Santos. A irmã Isaurina, mais conhecida como Isaura, do Recanto das Araras 2, também tá ligadinha conosco. E a irmã Isaurina, de Lagoa do Tocantins, também vai gostar das modas aí do Silvan Santos. E muita gente ligado aqui, ó, solta o som, aumenta aí. E ele tá chegando para cantar esse clássico aí do Silvan Santos mesmo. O nome da canção é Tocou. Já já nós estamos de volta trazendo muito mais. E a irmã Raimunda Saraiva também. Sobe o som aí, irmã Raimunda.

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1: O preço do boi gordo apresentou estabilidade nesta terça-feira, dia 15, em São Paulo. A arroba é negociada a R$ 349,50. No mercado de frango, os preços apresentam aumento na Grande São Paulo, em São José do Rio Preto e em Descalvado. O quilo do frango congelado é vendido a R$ 7,87. O quilo do frango congelado é vendido a R$ 7,87, enquanto o frango resfriado também está cotado a R$ 7,87. Já a carcaça suína especial teve aumento nos atacados da Grande São Paulo. O quilo do produto custa R$ 7,33. Entre os estados analisados, o suíno vivo registra declínio no preço em Santa Catarina, onde o animal é comercializado a R$ 4,53 por quilo. Os dados são do Centro de Estudos Avançados em Economia Aplicada, o CEPEA, da Esalq. Reportagem, Sofia Muniz.
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0: Agora em Palmas, 6h03. Boa noite para você.
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0: Já tem a Bíblia capítulo por capítulo, hoje já vai preparando por aí, tem um livro aqui, estamos estudando, é o livro de Daniel, hoje é o capítulo de número 7, Daniel capítulo 7, já eu deixo abrir o nosso muralzão de recados aqui, terminar o nosso alô, tem uma moda e depois da moda já chegando a Bíblia capítulo por capítulo. Meu amigo Lucimar, lá da Vila Regina em Paraíso do Tocantins, já chegou por aqui, tá nos ouvindo, mandando a próxima canção aqui pra Creuza, pro Breno, pro nosso amigo Ibamã, lá da Vila Regina. Valeu, meu amigo Lucimar. Quem tá ligada também conosco é minha amiga, a irmã Lucinete Braga, da 409 Norte. A Pai do Senhor, irmão, é parente. Esse é o meu filho adotivo. É, e o filho da fé também, que está completando mais um ano de vida na presença do Papai do Céu. Me ajuda muito na obra de Deus. É, dei aula da EBD quando pequeno. Hoje ministra a palavra de Deus para crianças e é líder de crianças também há muitos anos. Menino de ouro. Todos o chamam na igreja, que coisa boa, né? Um abraço aí pra ele, minha amiga irmã Lucinete. Acho que ela não colocou o nome dele por aqui, não? Colocou não. Mas mesmo assim, abração pro filho adotivo, filho na fé também. Menino de Deus, menino de ouro, né? Irmã Lucinete, que Deus abençoe a senhora, irmão Antônio Tavares também. E ó, aniversariante, tem parabéns aqui, gente.
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0: O presente eu não garanto, mas eu garanto aqui os parabéns. Muitas felicidades, muitos anos de vida, principalmente a presença de Deus sobre a vida dele, e que essa data se repita por muitos e muitos anos, irmã Lucinete. Deus abençoe ao Carlos André Aguiar. Felicidade, viu, Carlos? Deus abençoe. Muitas felicidades mesmo. Missionária Sebastiana também passou por aqui. Um abraço para ela, pro pastor Edivaldo. Boa tarde, meu irmão, Eder Parente. A paz do Senhor, minha irmã. Ela disse, tudo bem, graças a Deus. E por aí, minha irmã? Ela falou, manda aí para nós um alô para nós aí. É a pastora Eliane, é minha irmã biológica. Ó, que maravilha aí, ó. Bom saber disso, missionária Sebastiana. Ela e o pastor Júnior são bênçãos de Deus em nossas vidas. Ah, verdade. Obrigado, missionária Sebastiana e o pastor Edivaldo. Olha o irmão Magno também, lá de Paraíso, passando por aqui, né, irmão Magno? Boa tarde, irmão Éder, Pai do Senhor. Tô ligadinho aqui na melhor rádio. É, na Rádio Paz. Meu dia passou, mas estou aqui, ó. É, mais as mais lindas. Tá bom. É, tô aqui. É ao lado das pessoas mais lindas. É isso que ele quis dizer, né? Boa tarde, meu irmão, ele é parente. Boa tarde, queridão. Deus abençoe. José Divino também tá ligadão conosco, diretamente lá de Santa Fé do Araguaia, região norte do Estadão do Tocantins. Pai do Senhor, irmãos, tô só aqui na escuta do programa todos os dias. É, pode passar qualquer um louvor aí do Daniel e Samuel. Aí eles já cantaram bem no início da programação, irmão José Divino. Não vão voltar hoje mais, mas não tem problema não. Daqui a pouco tem mais uma moda por aqui chegando, tá bom? E o Lucas Emanuel passou por aqui. Meu amiguinho, filho da irmã Lucilene, lá de Cristalândia, que tá fazendo aniversário hoje, falou... É, muito obrigado, tio Ed, a paz do Senhor. Eu que agradeço, viu, Lucas Emanuel? Abração do tio aí, viu? Ah, manda um modão pra nós aqui, irmão Ed. Claro que vou mandar um modão já, Lucas Emanuel, minha amiga irmã Lucilene, lá de Cristalândia, sempre ligados conosco, isso é bom demais, né, gente? Maravilha, maravilha. Olha só, deixa eu mandar uma moda aqui, ó, quem tá chegando por aqui, ó. Essa daqui é das boas, olha só, quem tá chegando aí. Raoni Porto e Felipe Rezende. Deus é tremendo. Na sequência, Bíblia capítulo por capítulo, Daniel capítulo de número 7. Não saia daí. Deus.

Daniel, capítulo 7. A visão dos quatro animais simbólicos. No primeiro ano de Belsazar, rei de Babilônia, teve Daniel na sua cama um sonho e visões da sua cabeça. Escreveu logo o sonho e relatou a suma das coisas. Falou Daniel e disse: eu estava olhando na minha visão da noite e eis que os quatro ventos do céu combatiam no mar grande. E quatro animais grandes, diferentes uns dos outros, subiam do mar. O primeiro era como leão e tinha asas de águia. E olhei até que lhe foram arrancadas as asas e foi levantado da terra e posto em pé como um homem. E foi-lhe dado um coração de homem. Continuei olhando e eis aqui o segundo animal, semelhante a um urso, o qual se levantou de um lado, tendo na boca três costelas entre os seus dentes. E foi-lhe dito assim: levanta-te, devora muita carne. Depois disso eu continuei olhando e eis aqui outro, semelhante a um leopardo, e tinha quatro asas de ave nas suas costas. Tinha também esse animal quatro cabeças e foi-lhe dado domínio. Depois disso, eu continuava olhando nas visões da noite e eis aqui o quarto animal, terrível e espantoso e muito forte, o qual tinha dentes grandes de ferro. Ele devorava e fazia em pedaços e pisava aos pés o que sobejava. Era diferente de todos os animais que apareceram antes dele e tinha 10 pontas. Estando eu considerando as pontas, eis que entre elas subiu outra ponta pequena, diante da qual 3 das pontas primeiras foram arrancadas. E eis que nessa ponta havia olhos como olhos de homem e uma boca que falava grandiosamente. Eu continuei olhando até que foram postos uns tronos e um ancião de dias se assentou. A sua veste era branca como a neve e o cabelo da sua cabeça como a limpa lã. O seu trono, chamas de fogo, e as rodas dele, fogo ardente. Um rio de fogo manava e saía de diante dele. Milhares de milhares o serviam e milhões de milhões estavam diante dele. Assentou-se o juízo e abriram-se os livros. Então estive olhando por causa da voz das grandes palavras que provinha da ponta. Estive olhando até que o animal foi morto e o seu corpo desfeito e entregue para ser queimado pelo fogo. E quanto aos outros animais, foi-lhes tirado o domínio. Todavia, foi-lhes dada prolongação de vida até certo espaço de tempo. Eu estava olhando nas minhas visões da noite e eis que vinha nas nuvens do céu um como o filho do homem e dirigiu-se ao ancião de dias e o fizeram chegar até ele. E foi-lhe dado o domínio e a honra e o reino para que todos os povos, nações e línguas o servissem. O seu domínio é um domínio eterno que não passará e o seu reino o único que não será destruído. Quanto a mim, Daniel, o meu espírito foi abatido dentro do corpo e as visões da minha cabeça me espantavam. Cheguei-me a um dos que estavam perto e pedi-lhe a verdade acerca de tudo isso. E ele me disse e fez-me saber a interpretação das coisas. Estes grandes animais, que são quatro reis, que se levantarão da terra. Mas os santos do Altíssimo receberão o reino e possuirão o reino para todo o sempre e de eternidade em eternidade. Então tive desejo de conhecer a verdade a respeito do quarto animal, que era diferente de todos os outros, muito terrível, cujos dentes eram de ferro e as suas unhas de metal, que devorava, fazia em pedaços e pisava aos pés o que sobrava. E também das 10 pontas que tinha na cabeça e da outra que subia, de diante da qual caíram 3, daquela ponta digo, que tinha olhos e uma boca que falava grandiosamente e cuja aparência era mais firme do que o das suas companheiras. Eu olhava e eis que essa ponta fazia guerra contra os santos e os vencia. Até que veio o ancião de dias e foi dado o juízo aos santos do Altíssimo. E chegou o tempo em que os
Salomão será o quarto reino da terra, o qual será diferente de todos os reinos, e devorará toda a terra, e a pisará aos pés, e a fará em pedaços. E quanto às 10 pontas daquele mesmo reino, se levantarão 10 reis, e depois deles se levantará outro, o qual será diferente dos primeiros, e abaterá a 3 reis. E proferirá palavras contra o Altíssimo, e destruirá os santos do Altíssimo, e cuidará em mudar os tempos e a lei, e eles serão entregues nas suas mãos por um tempo, e tempos, e metade de um tempo. Mas o juízo estabelecer-se-á, e eles tirarão o seu domínio, para o destruir e para o desfazer até ao fim. E o reino, e o domínio, e a majestade dos reinos debaixo de todo o céu serão dados ao povo dos santos do Altíssimo. O seu reino será um reino eterno, e todos os domínios o servirão e lhe obedecerão. Aqui findou a visão. Quanto a mim, Daniel, os meus pensamentos muito me espantavam, e mudou-se em mim o meu semblante, mas guardei essas coisas no meu coração.

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9: 6:19. Mandar um alusão para meu amigo Estevão Santos, que tá chegando por aqui para cantar. Ele sempre está nos ouvindo também, lá em Porongatu, Goiás, juntamente com a sua esposa, a irmã Welis Cleia. Deus abençoe essa família aí. Valeu, varão valoroso. Estevão Santos canta aqui na Paz FM, no Modão da Paz. Grande amigo. Daqui a pouco nós voltamos trazendo muito mais para você por aqui, ó.
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1: Alô, minha amiga de Leusa da 1304 Sul, sempre ligadinha conosco, meu amigo André Mota também, Lucas Roque e Gabriel, quem me vê cantando. Daqui a pouquinho tem intervalo, logo após tem muito mais. Tem pastor João Paulo Arantes, o momento da palavra.

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3: Estamos de volta por aqui, 6:33. Muito boa noite para você ligado aqui no Modão da Paz até às 7 da noite.
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3: 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É 6:33. Minha amiga Grace Ramos passou por aqui. Glórias a Deus, amém, glórias a Deus. Fotos aqui acompanhando aí a leitura bíblica aqui no livro de Daniel. Obrigado, irmã Grácia Ramos. Minha amiga Cláudia Eduarda, a Duda, mais conhecida como Duda, também passou por aqui, né, irmã Cláudia Eduarda? Boa noite, sempre aqui na escuta, hein? Mandou aqui 5 joias, 25 joias de volta, Claudinha, Deus abençoe, minha amiga. E ela, minha amiga Edileuza, da 1304 Sul, a paz do Senhor Jesus, irmão Ed, obrigado. Colocou aqui, quantas aqui? É 9 milhões de joias, é isso mesmo? Acho que é isso, né? 9 milhões de joias por aqui. 45 milhões de joias de volta para minha amiga Edileuza, da 1304 Sul. Obrigado, minha amiga. E na escuta também, a paz do Senhor, a paz do Senhor, meu amigo Valdivino Araújo e a irmã Joelma e toda a família ali no Jardim Vitória 1, passando por aqui também, conectado conosco. Alô, meu amigo Ferreirinha, lá na Chácara Valdijaboca, em Porto Nacional, deve estar ligado conosco também por lá. Um abraço. Obrigado pela audiência, meu amigo. Olha só, tá chegando mais uma moda por aqui. A diaconisa Cleonice, lá do Bela Vista, vai gostar dessa moda por aqui, ó. Na sequência, já chega o pastor João Paulo Arantes trazendo o momento da palavra. Kleber e Robson, valorize o dom que Deus te deu. 6:35 agora.

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1: A palavra de Deus em forma de canção, né, minha amiga diaconisa Cleonice? Já passou por aqui, daqui a pouco vai pro culto, mas ouvindo uma canção dessa, ela diz, é muito bom, maravilhoso. Meu amigo Luiz Donizete do Lago Sul, meu amigo Valdivino, é, o Valdivino lá de Nova Pinheirópolis também tá acompanhando a nossa programação. Alôzão pra essa turma boa lá de Nova Pinheirópolis, e ele lá de Goiânia, mas acho que essa semana tá lá no Distrito Federal, é o presbítero Rony. Um abraço, meu amigo, mãozinha erguida aqui, com certeza nos ouvindo lá pela internet, que coisa boa. E ela, pastora Elismar, já passou por aqui. A paz do Senhor, boa noite, irmão Éder Parente, amigo da gente. Tô saindo, levando a Manu no curso de inglês. Deus abençoe sempre todos aí, em nome do Senhor Jesus Cristo. Amém, minha amiga, mas não esqueceu de mandar seu alôzinho pra cá. Estou de saída pra igreja, irmão Éder, até amanhã. Essa é a irmã Lucilene, lá de Cristalândia, que coisa boa. 6h39, pastor João Paulo, já tá por aí? Então chama o menino pra cá, momento da palavra no seu rádio.

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1: Meus irmãos, a paz do Senhor Jesus Cristo, uma alegria, uma vez mais, nós estarmos reunidos para juntos nós orarmos e meditarmos na Palavra de Deus. Se você puder, abra sua Bíblia. Carta do apóstolo Paulo aos Romanos, capítulo 8, verso 28. A Bíblia diz da seguinte maneira: e sabemos que todas as coisas contribuem juntamente para o bem daqueles que amam a Deus, daqueles que são chamados por seu decreto. O apóstolo Paulo, ele faz um alerta às nossas vidas. Ele traz uma reflexão para que nós possamos meditar de maneira bastante intrigante para cada um de nós. Porque quando ele diz que todas as coisas contribuem juntamente para o bem daqueles que amam a Deus, às vezes nós queremos lembrar dos momentos adversos ou queremos lembrar daquelas situações que nós julgamos que não são importantes ou que não são boas. E aí, quando nós olhamos esse versículo, parece que há uma certa contradição. Mas eu quero, nessa tarde, nesse dia, levar você a refletir que tudo está na mão do Deus Todo-Poderoso. Tudo foi feito por Ele, dele, por Ele, para Ele. Nós somos apenas criaturas de um Deus Todo-Poderoso. E todas as coisas contribuem juntamente para o bem daqueles que amam a Deus. Mas quais são essas coisas, pastor? Tudo, simplesmente tudo. Porque os momentos difíceis, eles me ensinam que eu preciso estar mais próximo de Deus. Eles me fazem trazer à tona, verdadeiramente, que sem Deus nós não somos nada e nem ninguém, que sem Deus nós não vamos a lugar nenhum. Nós lembramos, João escreveu no capítulo 15, que foi Deus quem escolheu a cada um de nós. Não fomos nós que escolhemos a Deus. Foi Deus, por a sua infinita bondade e misericórdia, que nos tirou de um lamaçal de pecado, como diz o salmista no Salmo 40, e nos trouxe para uma maravilhosa luz. Perdoou os nossos pecados, escreveu o nosso nome no livro da vida, fez de mim e de você uma nova criatura. As coisas velhas se passaram e tudo se fez novo em nós. Por isso, quando nós lembramos das situações, dos momentos difíceis, nós devemos primeiramente adorar e glorificar e exaltar ao Deus Todo-Poderoso. Porque tudo isso, na realidade, vai formando e forjando um caráter cristão em nós. E esse caráter cristão, ele não é formado apenas de momentos bons, ele não é formado apenas por momentos agradáveis. Os momentos difíceis, os momentos de tensão nas nossas vidas, eles também são um instrumento de Deus para nos ensinar, para nos redarguir, para nos mostrar ao Deus Todo-Poderoso ao qual nós servimos. Porque tudo isso, na realidade, é um propósito de Deus, para que o nome dele seja exaltado, glorificado, sobre a minha vida, sobre a sua vida, sobre as nossas famílias. Por isso, nesse dia, eu quero te convidar a você a adorar a esse Deus, a você a servir a esse Deus, independentemente do momento, independentemente da situação que você esteja passando. Se está enfermo, glorifique a Deus. Se está com dificuldade financeira, glorifique a Deus. Se você está passando por um problema difícil no seu casamento, glorifique a Deus. Se você está passando por um problema difícil com seus filhos, glorifique a Deus. Porque, por certo, Deus há de abrir uma porta sobrenatural. As coisas hão de melhorar. Mas, acima de tudo, Deus há de forjar um caráter cristão de servo em nós. E é justamente no caráter cristão, é justamente no desejo de servir ao Senhor Deus Todo-Poderoso, é que o nome dele é revelado, exaltado e glorificado por meio da minha vida e por meio da sua vida. Que você possa entender e compreender que todas as coisas que estão em Cristo, elas contribuem juntamente para o bem daqueles que amam, servir, adorar, glorificar e exaltar ao Deus Todo-Poderoso, Criador dos céus e da terra. Ame a Ele, sirva a Ele, exalte a Ele. E, por certo, Ele se revelará a cada um de nós. Se você puder, eu quero orar pela sua vida nesse dia. Deus poderoso, Pai amado, Senhor Jesus Cristo, nós oramos a Ti nesse dia, Pai, pela vida de cada um dos Teus filhos que nos ouvem, Pai, onde as ondas dessa rádio é capaz de chegar, onde tem uma pessoa sedenta, aflita, meu Deus, angustiada do outro lado, que talvez tenha questionado ao Senhor, meu Deus, o porquê de tantas as coisas. Nós não precisamos saber o porquê, nós precisamos apenas Te adorar e Te servir com alegria na alma, com gozo no espírito. E a nossa oração nesse dia é que o Senhor alcance, meu Deus, essas pessoas, alcance esses homens, alcance essas mulheres, alcance a cada um dos Teus filhos de uma maneira sobrenatural, para entendermos que tudo está nas Tuas mãos e que todas as coisas contribuem para o bem daqueles que amam a Ti, que estão em um propósito de servir ao Rei dos Reis e Senhor dos Senhores, um propósito de viver uma vida de santidade, de abdicar do pecado, para que o Teu nome seja exaltado e glorificado. É o que oramos nesse dia. Visita os enfermos, visita os caídos, abatidos, os doentes, os que estão fracos e oprimidos, que sejam alcançados por Ti nesse dia, e que a Tua poderosa mão nunca se aparte de nós, para que verdadeiramente possamos ver, contemplar o Rei dos Reis e Senhor dos Senhores, o Rei da Glória, que é o Deus Todo-Poderoso, Criador dos céus e da terra. Abençoe cada um desses homens e dessas mulheres. É a oração que fazemos nesse dia, em nome do Senhor Jesus Cristo. Deus abençoe sua vida, Deus abençoe sua casa, Deus abençoe a sua família. Eu sou o pastor João Paulo Arantes e agradeço a Deus por essa oportunidade, em nome do Senhor Jesus.

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9: Já estamos de volta por aqui na Paz FM, a Rádio da Família, 6h49. É por aqui mesmo, gente, sempre, sempre, sempre com você. 6h49. 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
9: Fiquem com Deus, meu povo abençoado, Papai do Céu nos permitindo. Amanhã, por volta das 16h, estaremos de volta por aqui em mais uma edição do Modão da Paz. Excelente finalzinho de noite de terça-feira e claro que vem uma quarta-feira super abençoada para as nossas vidas em nome do Senhor Jesus. Combinado assim? Super, super, super boa noite. Tchau, gente. Até amanhã, se Deus quiser. E nós vamos fechando aqui com chave de ouro. O Modão da Paz dessa terça-feira, dia 15 de setembro de 2026, com Sérgio Marques e Marquinhos. Objetos da Crucificação é o nome dessa canção. Sobe o som e até amanhã, se Deus quiser.

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8: É o Redata, medida para prever incentivos fiscais e uso de... Provável, Pablo Mundi.
9: A nova legislação também contempla serviços de computação em nuvem e operações de inteligência artificial, como treinamento e geração de respostas por modelos de IA.
10: Produção agrícola e pecuária.
11: Brasil colheu cerca de 361 milhões de toneladas de grãos na safra 2025-26, 2,6% a mais em relação à anterior.
10: E produção de carnes deve ultrapassar 34 milhões de toneladas em 2026 e 2027. Natália Kozlik.
12: De acordo com a Conab, o resultado permitirá um aumento nas exportações sem comprometer o abastecimento do mercado interno.
13: Um refúgio científico no meio da Amazônia.
10: Às margens do Lago Tefé, biblioteca reúne mais de 28 mil obras ligadas à região. Cleide Lopes.
14: Localizada em uma região cercada por áreas protegidas, ela é um único local com conteúdo científico em um raio de mais de 500 quilômetros.
15: Hoje na apresentação, Luciana Vasconcelos e Nazi Brum.
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16: Sancionado regime especial de tributação para serviços de data centers, o Redata.
10: A lei prevê incentivos fiscais e suspende a cobrança de tributos federais para a compra de equipamentos destinados à instalação, ampliação e modernização.

processamento de dados. Para ter acesso aos benefícios, as empresas terão de cumprir contrapartidas, entre elas, reservar pelo menos 10% da capacidade de processamento para o mercado.

0: adequada. Então, o consumo de água não será um problema. E a energia, a nossa energia, sim, é muito. Esses data centers consomem muita energia, mas diferente do resto do mundo, aqui a gente produz energia limpa, de baixo carbono e renovável. Então, novamente, isso não vai ser um gargalo, vai ser uma grande oportunidade.
1: A nova legislação também contempla serviços de computação em nuvem e operações de inteligência artificial, como treinamento e geração de respostas por modelos de IA. Segundo o ministro do Desenvolvimento, Indústria, Comércio e Serviços, Márcio Elias Rosa, o regime prevê a suspensão por 5 anos de tributos na compra de componentes eletrônicos e outros equipamentos de

0: com os tributos federais. Reportagem Pablo Mundim.
1: A gente acabou de falar dos incentivos aos data centers, aqueles galpões gigantes, verdadeiros supercomputadores que fazem a mágica da internet acontecer hoje em dia, guardando nossas fotos e fazendo funcionar a inteligência artificial.
2: Mas para entender como a gente chegou até aqui, vale a pena voltar um pouquinho no tempo e ver como a internet evoluiu ao longo das décadas.
1: Quem é dessa época vai lembrar, 30 anos atrás, navegar na web era aquela novela da conexão discada, cheia de bips, chiados e paciência.
2: Pois é, Nazi, de lá para cá tudo mudou. Hoje mais de 90% dos brasileiros estão conectados. E aquela internet lenta deu lugar a uma rede rápida, que tá na palma da mão, no celular, no trabalho e no nosso dia a dia.
1: Pois é, confira os detalhes dessa evolução na reportagem de Gabriela Noronha.
3: Quem lembra desse som inconfundível da conexão discada? Há cerca de 30 anos, esses bips e chiados significavam que alguém estava se conectando a um mundo novo. No Brasil, a internet começou a se popularizar no final dos anos 90 por meio de modems ligados à linha telefônica. Só na década de 2000, com a introdução da banda larga, foram possíveis conexões mais rápidas e estáveis, como explica Giovanni Almeida, professor da Faculdade de Ciências e Tecnologias em Engenharia da Universidade de Brasília.
4: No início era a tecnologia discada. Então, quem poderia ter acesso à internet era quem tinha um telefone em casa. E depois, então, começa a ter uma evolução, que é quando surge a tecnologia que a gente, né, chama de rede de telefonia celular. Então, se tem desde a primeira geração, né, aí por isso tem 1G, 2G, 3G, 4G e hoje 5G. Aí, a partir da tecnologia 4G é que ficou mais forte, aí coincide com o uso do smartphone, surgimento do smartphone, que aí permite que hoje a gente tenha, né, esse acesso na palma da mão.
3: Com a expansão da infraestrutura de internet e a diversificação das tecnologias, cerca de 169 milhões de pessoas no Brasil já estão conectadas hoje. Segundo dados do Instituto Brasileiro de Geografia e Estatística, o IBGE, mais de 90% da população já tem acesso à rede. O que muitos não sabem é que, embora o destino final seja a tela do celular ou do computador, o caminho percorrido pelo sinal varia entre a fibra ótica, a rede móvel e o satélite. De acordo com Thiago Brown, assessor do Departamento de Investimento e Inovação do Ministério das Comunicações, cada tecnologia atende a uma realidade geográfica e a diferentes necessidades de uso.
5: O que é muito importante a gente ter em mente é que todas essas tecnologias, seja satélite, telefonia móvel ou fibra ótica, elas se complementam, né? Então, naquela região onde é mais difícil chegar a fibra ótica, a gente consegue, através de uma comunicação telefonia móvel, levar conectividade banda larga para a população. E aí, mais difícil ainda, aquela região mesmo remota, de rural, de fronteira, por exemplo, em estados que tem muita densidade de floresta, mas existe gente morando ali, existem brasileiros morando ali, a gente tem a solução via satélite para levar também.
3: O assessor do Ministério das Comunicações destaca ainda que, para além das experiências cotidianas, redes estáveis e ultra rápidas permitem o acesso a serviços públicos digitais como telemedicina e conteúdos educativos.
5: Com a chegada da internet de alta velocidade, a gente consegue levar saúde. Um especialista da área médica consegue fazer o atendimento desse brasileiro que está numa região rural, por exemplo, né? E aí acesso à educação nem se fala, né? A internet hoje tem todo o conteúdo de todos os tipos.
3: Para mais informações sobre as tecnologias disponíveis e a qualidade dos serviços prestados, basta consultar a página da Anatel na internet, no endereço anatel.gov.br. A agência regula e fiscaliza o setor de telecomunicações, estabelecendo normas técnicas e mediando conflitos entre consumidores e operadoras. Reportagem Gabriela Noronha.
2: O Brasil colheu cerca de 361 milhões de toneladas na safra 2025-26, segundo estimativa da Companhia Nacional de Abastecimento, a Conab.
1: O volume representa alta de 2,6% em relação à temporada anterior. A área plantada também deve crescer, chegando a 83,5 milhões de hectares. Confira na reportagem.
6: A produção brasileira de grãos na safra 2025-2026 fechou o ciclo estimado em 361 milhões e 700 mil toneladas, segundo a Companhia Nacional de Abastecimento, a Conab. É o 12º e último levantamento para o período de setembro do ano passado a agosto deste ano. Os números mostram um aumento de 2,6% em relação à temporada anterior. A área de plantio estimada é de 83 milhões e 500 mil hectares, crescimento de 1,7% em comparação com o ciclo anterior. Os maiores aumentos de área estão nas lavouras de soja e milho. Segundo Nayara Bittencourt, diretora de Política Agrícola e Informações da Conab, as condições climáticas contribuíram para os dados estimados.
7: Então, em relação à soja, nós temos 180,4 milhões de toneladas colhidas. Esse resultado ele decorre tanto de uma expansão de área plantada e também das condições climáticas que foram bastante favoráveis nesse ano, com uma boa produtividade do ciclo. O milho também é uma cultura de destaque aqui, com 144 milhões de toneladas, também com condições climáticas bastante favoráveis nas principais regiões produtoras.
6: A Conab também apresentou uma estimativa para a próxima safra, de 2026 a 2027. A produção brasileira pode chegar a 366 milhões e 600 mil toneladas de grãos. Soja e milho apresentam tendência de crescimento. De acordo com a Conab, o resultado projetado reflete uma maior área semeada, o que compensa uma ligeira perda esperada na produtividade média nacional das lavouras. Quem comenta é o presidente da companhia, Silvio Porto.
8: Nós estamos apresentando aqui uma expectativa de crescimento de área praticamente para todas as culturas, mas nós estamos identificando uma redução de área no Rio Grande do Sul, mas nós estamos identificando também uma compensação dessa redução em outros estados.
6: O IBGE, que faz um levantamento anual da safra, estima para 2026 uma produção agrícola de 352 milhões e 900 mil toneladas, 2% acima do resultado registrado em 2025. Arroz, milho e soja representam 92,9% da produção estimada e ocupam 87,4% da área a ser colhida. Entre as regiões, o Centro-Oeste apresenta a maior estimativa de produção, seguido por Sul, Sudeste, Nordeste e Norte. E Mato Grosso é o maior produtor, com 32,1%, seguido por Paraná, Rio Grande do Sul, Goiás, Mato Grosso do Sul e Minas Gerais.

0: sobretudo pela avicultura de corte e a suinocultura. De acordo com a Conab, o resultado permitirá um aumento nas exportações sem comprometer o abastecimento do mercado interno. Os dados divulgados nesta terça-feira também estimam alta na produção de ovos no país nos próximos anos. A publicação completa pode ser acessada no endereço www.gov.br/conab. Natália Koslik para a Voz do Brasil.
1: Atenção, participantes da Prova Nacional Docente.
2: O Instituto Nacional de Estudos e Pesquisas Educacionais Anísio Teixeira, o INEP, recomenda aos inscritos consultar com antecedência o local de prova, que será aplicada no próximo domingo, 20 de setembro.
1: As informações estão disponíveis no cartão de confirmação da inscrição no sistema PND.
2: Os portões serão abertos ao meio-dia, no horário de Brasília, e fechados pontualmente à 1 da tarde.
1: O resultado final está previsto para 15 de dezembro.
2: Mais informações em pnd.inep.gov.br.
1: Dicas do Enem.
3: Oi, meu nome é Davi Enzo e a minha pergunta é: quantas horas por dia eu preciso estudar?
1: A professora de biologia Maria Antônia Ferreira vai responder essa dúvida. Vamos conferir.
4: Para essa pergunta, não existe uma resposta exata, porque isso é muito individual de cada um. Eu diria para vocês focarem mais em qualidade de estudo e menos em tempo. Porque, por exemplo, se você estudar 2 horas por dia, mas essas 2 horas forem bem proveitosas com foco total, é mais eficiente do que 5 horas toda hora oscilando o foco. Então, eu acho que assim, o máximo possível que você consiga manter um bom rendimento, um bom foco ali nesse tempo de estudos. Lembre-se, no dia da prova vocês estarão realizando exercícios. Vocês precisam estar preparados para responder questões. O Enem é muito mais do que simplesmente decorar um monte de teoria. Ele é uma prova de leitura, interpretação e preparação para responder exercícios.
1: As provas do Enem vão ser realizadas nos dias 8 e 15 de novembro. Se prepare e acompanhe as nossas dicas toda terça-feira aqui na Voz do Brasil e também na radiogov.ebc.com.br. Local de conhecimento no interior do Amazonas, onde é possível acessar obras dos primeiros cientistas que pesquisaram a região.
2: Biodiversidade, populações ribeirinhas e recursos naturais estão entre os temas das pesquisas.
1: A biblioteca que fica em Tefé é um convite para pesquisadores, estudantes e qualquer pessoa que queira saber mais sobre a Amazônia brasileira.
2: Ela é um centro de pesquisa de excelência vinculado ao Ministério da Ciência, Tecnologia e Inovação.
5: Preservar a Amazônia é garantir vidas no planeta, mas para preservar é preciso conhecer, e é justamente esse o objetivo da biblioteca Henri Waterbeats. Às margens do Lago Tefé, no Amazonas, a biblioteca conta com 28 mil obras científicas dedicadas à região. Mais do que reunir livros, a biblioteca é há mais de 3 décadas uma guardiã da memória científica da Amazônia. A bibliotecária Graciete do Socorro Rolim conta um pouco sobre a sua história.
6: Nós temos vários títulos de vários viajantes naturalistas que andou aqui pela região amazônica. Se você quiser fazer uma pesquisa histórica, dos primeiros estudos relacionados aqui na região, tanto na parte de biologia, botânica, zoologia, arqueologia, a parte da antropologia, esses livros, eles são fontes riquíssimos dessas informações.
5: O acervo conta com publicações sobre a conservação da biodiversidade, uso sustentável dos recursos naturais, estudos sobre populações ribeirinhas e diversidade socioambiental. A biblioteca é uma fonte de consulta para pesquisadores, estudantes e profissionais de diversas áreas. Localizada em uma região cercada por áreas protegidas, ela é o único local com conteúdo científico em um raio de mais de 500 quilômetros, como explica Graciete do Socorro Rolim.
6: Além da importância dela científica, né? O lugar é muito muito bonito. Tem os janelões de vidro. Então dá a vista direta para o Lago Tefé. A vista é muito linda.
5: Para saber mais sobre a biblioteca Henri Water Beats, é só acessar a página mamirauá.org.br. Reportagem Cleide Lopes.
1: Os gabaritos preliminares do Exame Nacional de Avaliação da Formação Médica, o ENAMED, e da primeira etapa do Revalida já estão disponíveis para consulta.
2: O prazo para apresentar recursos termina nesta quinta-feira, dia 17 de setembro.
1: As versões definitivas do gabarito oficial da prova, objetiva e o resultado definitivo serão publicados no dia 4 de dezembro.
2: O ENAMED avalia a formação médica. Já o Revalida comprova diplomas médicos expedidos por universidades de fora do Brasil para exercício profissional no SUS.
1: Para mais informações, acesse gov.br/inep.
2: Conhecer o território indígena e seus caminhos pode fazer toda a diferença na hora de salvar uma vida.
1: Por isso foi implementado um projeto piloto em Dourados, no Mato Grosso do Sul, o SAMU Indígena.
2: A equipe conta com profissionais indígenas e reduzem mais da metade o tempo de resposta em emergências em saúde nos territórios.
7: Com atendimento na língua nativa, o SAMU Indígena funciona 24 horas por dia, 7 dias por semana, e atende cerca de 25 mil indígenas de 13 etnias que vivem na reserva Dourados, em Mato Grosso do Sul. Desde agosto do ano passado, quando foi implementado o projeto piloto, o serviço já registrou mais de 2.400 ocorrências, uma média de 204 atendimentos por mês. A secretária de Saúde Indígena do Ministério da Saúde, Lucinha Tremembé, diz que o SAMU Indígena dá mais celeridade aos atendimentos de urgência.
8: Com o SAMU, a gente consegue aí um fato muito importante, que é a redução do tempo de espera.
7: O número para acionar o serviço é o mesmo que funciona no restante do país, o 192. O que muda no caso do SAMU Indígena é a equipe. Ao todo, são 14 profissionais da saúde. 7 deles são indígenas e falam fluentemente português e guarani. A equipe também conhece bem a região, o que dá mais celeridade ao atendimento. O Everton Nunes, da etnia Terena, é um dos enfermeiros que trabalham na viatura e fala da importância da rapidez na resposta ao chamado.
9: O que difere é que nós já conhecemos a aldeia, né? A gente sabe por onde conseguimos entrar, até porque em dia de chuva é mais difícil de entrar. Os condutores sabem, por aqui eu não posso passar, porque se eu passar por aqui, a minha VTR vai ficar. Essa questão de logística mesmo, da condução, do condutor levar a equipe até esse atendimento e até também do tempo resposta. Tempo é vida.
7: As comunidades indígenas da reserva de Dourados contam com o suporte de 2 unidades básicas de saúde indígena, 1 polo base e 1 distrito sanitário especial indígena. Mas nos casos de ocorrências mais graves, a equipe do SAMU leva o paciente para unidades de saúde e hospitais da região para atendimento especializado. Reportagem Graziele Bezerra.
1: Com as eleições chegando, é importante reforçar: o voto é livre e secreto.
2: Prática de assédio eleitoral no trabalho é crime.
1: Quem traz os detalhes é a repórter Larissa Graciano.
10: Nos últimos 4 anos, o Ministério Público do Trabalho recebeu quase 5.000 denúncias de assédio eleitoral. O voto é secreto, é um direito previsto na Constituição. Mas tem patrão, tem chefe que usa do cargo e do poder econômico para pressionar empregados a apoiar esse ou aquele candidato. E isso é crime. No começo, a prática do assédio eleitoral envolvia pressões diretas, como ameaça de demissão. Hoje, a maioria dos casos é mais velada, como mensagens do chefe com vídeo ou pesquisas eleitorais postadas em grupos da empresa ou enviadas diretamente ao trabalhador. Falas do patrão no ambiente de trabalho, sugerindo que a situação pode ficar difícil se determinado candidato vencer, é outro exemplo. E para configurar assédio, não precisa ser um ato repetido. É que essa pressão, esse constrangimento, ainda que feito uma única vez, tem potencial de gerar medo no trabalhador e direcionar seu voto a afirmou a advogada da União, Alessandra Lopes.
11: Sobretudo esse medo que a pessoa vai nutrir de ser penalizada, de ser removida, de ser transferida, né, de local, de ir para um local onde tem menos condições, de mudar a sua escala de trabalho, de perder o emprego também, né, no final das contas. A gente não quer que ninguém que esteja numa relação hierarquizada, que tenha poder econômico privilegiado, possa coagir outras pessoas e, portanto, desequilibrar o pleito.
10: Uma das provas mais comuns apresentadas pelo trabalhador são as conversas de WhatsApp. Por isso, a orientação para você que é dono de empresa ou coordenador de uma área e que tem poder hierárquico sobre seus trabalhadores é saber os limites do que pode e do que não pode, como alerta o procurador do trabalho, Igor Souza Gonçalves.
12: O empregador tem direito à sua liberdade de pensamento, à sua liberdade política, mas quando ele está dentro do ambiente empresarial, ainda que ele esteja num grupo de WhatsApp, numa conversa informal com aquele

0: assédio eleitoral e deve ser denunciado. Para prevenir a prática também no serviço público, foram realizadas mais de 50 palestras em vários órgãos federais. Houve ainda a assinatura de uma parceria para dar agilidade no encaminhamento das denúncias que podem ser feitas, por exemplo, no site do MPT, o Ministério Público do Trabalho. De Brasília, Larissa Graciano.
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2: Fique agora com as notícias do Poder Judiciário do Congresso Nacional. Uma boa noite.
1: Boa noite, até amanhã.
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5: STF analisa petição referente ao relatório da PF no âmbito do caso Master.
6: STJ define que milhas e pontos de programas de fidelidade podem ser penhorados para pagar dívidas.
5: Mesários vão até o dia 3 de outubro para concluir o treinamento para as eleições 2026.
6: Boa noite, eu sou Leandro Bezerra.
5: E eu sou Walter Lima.
6: O plenário do Supremo Tribunal Federal realizou nesta terça-feira uma sessão extraordinária com o objetivo de analisar a petição 16662 referente ao relatório produzido pela Polícia Federal no âmbito do caso Master, relacionado ao ministro Alexandre de Moraes.
5: Na sessão de hoje, os ministros debateram questão de ordem apresentada pelo decano da Corte, ministro Gilmar Mendes.
6: Os ministros, neste primeiro momento, analisam se acompanham ou não o presidente do STF, ministro Edson Fachin, no sentido de julgar a petição 16662 separadamente da petição que faz questionamentos sobre a conduta do ministro André Mendonça nas investigações sobre o caso Master.
5: Depois houve o pedido de vista do ministro Flávio Dino para ter mais tempo para analisar o caso e o julgamento foi suspenso.
6: Milhas aéreas e pontos de programas de fidelidade podem ser penhorados para pagar dívidas.
5: O entendimento é do STJ, Fátima Uchoa.
7: Penhora é um ato processual que vincula bens do devedor ao pagamento de dívidas. Uma empresa credora pediu que operadoras de cartão de crédito e programas de fidelidade de companhias aéreas informassem a existência de pontos em nome de um devedor. O

0: dias de folga.
1: Justiça Federal condena líder de esquema financeiro a mais de 23 anos de prisão por lavagem de dinheiro.
2: Decisão atendeu a pedido do MPF e também responsabilizou outros dois envolvidos na fraude. Carla Zanetti.
3: Segundo investigações, o esquema fraudulento operava a partir da cooptação de vítimas para contratação de empréstimos consignados de alto valor em instituições financeiras. Em troca, os suspeitos prometiam quitar as parcelas dos financiamentos e repassar os lucros do investimento para as vítimas. Entre 2019 e 2022, foram movimentados cerca de 156 milhões de reais.

0: réu líder do esquema, foi condenado a 23 anos de reclusão por lavagem de dinheiro. Já os outros dois acusados já estão cumprindo as próprias penas.
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1: A você uma boa noite.
2: E até amanhã.
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5: Eu sou Humberto Pinheiro e estes são os destaques de hoje do Jornal do Senado, que começa agora. Senado deve analisar projeto que protege recursos do Fundo Constitucional do Distrito Federal. Campanha busca conscientizar a população sobre a doação de órgãos. Senado vende mais de 20 mil livros na Bienal de São Paulo. Boa noite. O Senado Federal deve analisar o projeto de lei complementar que busca proteger os recursos do Fundo Constitucional do Distrito Federal. A proposta altera um novo arcabouço fiscal para garantir o funcionamento dos serviços essenciais da capital do país. Repórter Douglas Castilho.
6: O texto tem como objetivo central retirar o Fundo Constitucional do Distrito Federal, o FCDF, das restrições fiscais que recentemente passaram a limitar o aumento dos seus recursos. O FCDF é utilizado para manter as polícias militar, civil e penal, o Corpo de Bombeiros, a saúde e a educação de Brasília, mas passou a ter seu orçamento obrigatoriamente limitado nos anos em que a União registrar contas no vermelho. O consultor de orçamento do Senado, Sérgio Machado, demonstrou cautela com as idas e vindas de exceções às regras fiscais, porque podem prejudicar a transparência orçamentária.
7: O problema da inclusão sucessiva de exceções às regras fiscais é que isso traz prejuízo à transparência, à simplicidade do nosso sistema orçamentário e, em alguma medida, à própria efetividade da medida original. Por outro lado, é claro que há mérito em muitas dessas exceções. Afinal, estamos mesmo tratando de uma obrigação prevista constitucionalmente.
6: A lei do arcabouço fiscal já havia excluído expressamente o FCDF dos limites de controle de gasto. Mas uma lei complementar aprovada em agosto estabeleceu uma regra geral que afetou os repasses ao fundo. O projeto agora apresentado altera esse quadro ao inserir uma exceção expressa para o FCDF, garantindo que seu reajuste volte a acompanhar integralmente a variação da receita corrente líquida. O projeto aguarda envio para as comissões do Senado.
5: Estamos em um mês marcado por campanhas de conscientização sobre diversos temas. Uma delas é o Setembro Verde, que alerta para a importância da doação de órgãos. A campanha busca informar a população e incentivar a doação, um gesto que pode salvar vidas. Repórter Lana Dias.
8: A decisão comunicada de se tornar um doador de órgãos pode orientar a família no momento de luto e, principalmente, salvar a vida de quem aguarda um transplante. É por isso que existe o Setembro Verde, com o objetivo de conscientizar a população sobre a importância da doação. A campanha é relacionada ao Dia Nacional da Doação de Órgãos, em 27 de setembro, e busca, sobretudo, incentivar as pessoas a expressarem a vontade ainda em vida às suas famílias, como explicou a médica nefrologista da Fundação ProRim, Amanda Meyer da Luz.
9: Durante todo esse mês, nós procuramos esclarecer dúvidas, combater mitos e, principalmente, estimular pessoas a ter essa conversa com a sua família sobre o seu desejo de serem doadores. Hoje nós sabemos que existem mais de 45 mil pessoas em uma lista de espera para um rim.
8: A doação pode acontecer em duas circunstâncias. A primeira é com doador vivo, quando estiver saudável e em condições para que o procedimento não prejudique sua saúde. A outra é com doador falecido, quando a morte encefálica é decretada. Amanda esclareceu que, nessa situação, a família é acolhida e consultada sobre a doação.
9: Após a confirmação, então, dessa morte encefálica, a família é acolhida e é consultada sobre a doação. Se houver, então, a autorização, são realizados, então, por último, exames para avaliar quais órgãos, né, podem ser aproveitados. Um deles, então, pode ser o rim. Então, a central de transplantes identifica o possível depois receptor, segundo os critérios clínicos, critérios de compatibilidade, tempo de espera e logística para a chegada do órgão na pessoa que será a receptora.
8: A doação e o transplante de órgãos e tecidos são incentivados por lei no Brasil, que prevê, na última semana de setembro, a realização de atividades de conscientização dos estudantes de todos os níveis de ensino. Quem deseja ser doador ou doadora de órgãos deve conversar com a família. Mais de 49.500 pessoas aguardam transplante de órgãos no Brasil, segundo a lista de espera do Ministério da Saúde.
5: Mais de 20 mil livros foram vendidos pela Livraria do Senado durante a Bienal do Livro de São Paulo, realizada neste mês. A Constituição Federal e títulos sobre a história do Brasil estiveram entre as obras mais procuradas. Outro destaque foi a coleção Em Miúdos, que leva a educação cidadã a crianças e jovens por meio de ilustrações e linguagem informal. A 28ª Bienal Internacional do Livro de São Paulo terminou no domingo, dia 13. O Senado levou ao público uma variedade de títulos e também apresentou iniciativas de educação legislativa, preservação da memória e participação popular. A reportagem é de Yasmin Rodrigues.
10: O Senado participou com cerca de 250 títulos publicados pela própria casa. O espaço também recebeu atividades sobre o arquivo e a biblioteca do Senado, a coleção Escritoras do Brasil, Sustentabilidade e o programa E-Cidadania, que aproxima a população do processo legislativo. A servidora do Senado, Paula Oda, explica que a proposta foi apresentar ao visitante diferentes formas de conhecer e se aproximar da casa.
11: O espaço de eventos, ele é muito interessante, porque a instituição tem a possibilidade de conversar com a sociedade aqui. E mais do que vir aqui só e vender livros, a gente tá aqui para representar a instituição, a gente tá aqui para demonstrar, né, tudo que a gente tem de melhor pro cidadão, que muitas vezes não conhece tudo isso.
10: Entre livros de história e legislação e documentos que preservam a memória do país, a presença na Bienal mostrou que aproximar o cidadão do legislativo também pode começar por algo tão simples quanto abrir um livro.
5: Um projeto que autoriza porte de arma de fogo para mulheres sob medida protetiva da Lei Maria da Penha avança no Senado. Ao defender o projeto, o relator, senador Flávio Bolsonaro, do PL do Rio de Janeiro, alegou que o agressor se aproveita da vulnerabilidade física da mulher para colocá-la novamente em risco e defendeu a concessão do porte. A reportagem é de Bruno Lourenço.
12: O projeto de lei que está pronto para ser votado na Comissão de Segurança Pública altera o Estatuto do Desarmamento para garantir o direito ao porte de arma de fogo a mulheres sob o amparo de medidas protetivas da Lei Maria da Penha. O texto também reduz a idade mínima de 25 para 18 anos, tanto para aquisição quanto para o porte de arma pelas vítimas. O relator, senador Flávio Bolsonaro, do PL do Rio de Janeiro, alegou que o agressor se aproveita da vulnerabilidade física da mulher para colocá-la novamente em risco e defendeu a concessão do porte.
13: A arma de fogo, caso assim deseje a mulher, sob medida protetiva de urgência, servirá como instrumento equalizador contra a diferença de força física existente entre ela e o agressor. Ressaltamos que o porte de arma de fogo não será obrigatório, mas apenas facultativo, somente para as mulheres sob medidas protetivas de urgência e que cumpram os requisitos arrolados no presente projeto de lei e no corpo normativo do próprio estatuto.
12: A CSP pode acrescentar alteração ao texto aprovado na Comissão de Direitos Humanos para deixar claro que, revogada a medida protetiva de urgência, cessará também a autorização excepcional para a arma de fogo, mas nada impedirá a mulher de buscar a posse da arma dentro das regras gerais do estatuto.
14: Eleições 2026.
5: Nas eleições deste ano, presos em regime provisório poderão votar. No entanto, essa pode ser a última vez que brasileiros nessa condição participam das eleições. Isso porque a lei antifacção, que entrou em vigor em março de 2026, proíbe o alistamento eleitoral e o voto de pessoas presas, seja em regime definitivo ou provisório. Porém, o Tribunal Superior Eleitoral decidiu suspender esse trecho da legislação, permitindo que presos provisórios e adolescentes que cumprem medidas judiciais restritivas votem em outubro. O TSE argumentou que a lei antifacção viola o princípio da anualidade eleitoral, que impede mudanças na legislação a menos de um ano da eleição. O Supremo Tribunal Federal também pode julgar o tema para manter ou anular, em definitivo, o direito ao alistamento e ao voto do preso provisório. A Constituição já proíbe o voto de pessoas condenadas em decisão final. Nos últimos anos, a Justiça Eleitoral instalou cabines de votação em alguns estabelecimentos penais para garantir o direito dos presos. Em 2026, poderá votar o preso sem condenação definitiva que estiver com o título eleitoral em dia e tiver solicitado o voto. O prazo para o pedido terminou em maio. Com trabalhos técnicos de Eliseu Caires, o Jornal do Senado fica por aqui. Acompanhe agora as notícias da Câmara dos Deputados. Boa noite e até amanhã.
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16: Plenário pode votar punição para quem tentar fraudar interdição de idosos.
17: Avança projeto que cria política de reintegração de brasileiros deportados.
16: Gestantes poderão ter direito a condições especiais em concursos públicos.
17: Boa noite. Os deputados estão analisando a proposta que garante condições especiais para mulheres grávidas em concursos públicos. A repórter Fabielle Pires traz mais informações sobre a proposta.
18: Um projeto de lei em discussão na Câmara dos Deputados quer garantir que mulheres

0: terão direito a participar remotamente da fase do certame quando houver compatibilidade com a situação de saúde, desde que essa forma de participação não frustre o caráter competitivo do concurso. A proposta também permite a realização da prova em segunda chamada, quando a candidata não puder comparecer no dia previsto em edital, com nova data a ser agendada pela banca organizadora. A impossibilidade deverá ser comprovada antes ou imediatamente após a realização da prova, mediante documento assinado por profissional médico. O direito será garantido em qualquer estágio da gestação para todas as etapas do concurso, independentemente de previsão expressa no edital. Segundo a autora do projeto, Denise Pessoa, a segunda chamada e a participação remota de gestantes em etapas de concurso público já vem sendo conquistadas na justiça.
1: Essa proposta ela é importante porque ela combate e enfrenta uma desigualdade que atinge as mulheres. A gente sabe que essa é um caso que já apareceu, como eu disse, em vários concursos, especialmente no concurso nacional unificado, e que decisões judiciais já garantiram o direito às mulheres. E, portanto, a gente transforma em legislação algo que já vem sendo reconhecido em processos judiciais. É importante que as mulheres elas possam concorrer em condições iguais e elas não precisem ser punidas por uma condição física que não deveria ser um fator de exclusão.
0: O projeto que garante a gestantes ou puérperas condições diferenciadas em concursos públicos foi aprovado pela Comissão de Administração e Serviço Público. O texto ainda vai passar pelas Comissões de Defesa dos Direitos da Mulher e de Constituição e Justiça. Da Rádio Câmara de Brasília, Fabielle Pires.
2: Economia.
3: Josenildo, do PDT do Amapá, defende a aprovação de projeto que cria regras para reduzir a burocracia. Autor da matéria, ele explica que o objetivo é digitalizar processos de licenciamento com prioridade para microempresas, pequenos negócios e empreendedores individuais.
4: Josenildo propõe que os órgãos públicos deixem de exigir documentos já disponíveis bases de dados governamentais. O deputado aponta que a integração dos sistemas vai reduzir custos, acelerar as decisões administrativas e melhorar o ambiente de negócios.
3: Carlos Veras, do PT de Pernambuco, apoia projeto que regulamenta a criação e o funcionamento das cooperativas solidárias. O texto define essas entidades como sociedades sem fins lucrativos e voltadas à promoção social, geração de renda e superação das desigualdades.
4: Carlos Veras entende que o projeto oferece a essas cooperativas tratamento tributário diferenciado e prioridade em licitações públicas. Além disso, a proposta regulamenta a atuação das cooperativas em finanças solidárias e em plataformas digitais de trabalho.
3: João Carlos Bacelar, do PL da Bahia, pediu informações à Casa Civil sobre a regulamentação de incentivos fiscais para sistemas de armazenamento de energia por baterias. Ele quer saber como o governo pretende incluir essa tecnologia no regime especial de incentivos para o desenvolvimento da infraestrutura, o REIDE.
4: O deputado pede esclarecimento sobre o andamento da regulamentação e os estudos técnicos, fiscais e regulatórios relacionados ao tema. João Carlos Bacelar argumenta que a medida pode incentivar investimentos e fortalecer a infraestrutura do setor elétrico.
3: Projeto de Heloísa Helena, da Rede do Rio de Janeiro, proíbe as apostas esportivas online no Brasil. A parlamentar argumenta que a expansão das bets contribui para o endividamento das famílias e para o aumento do transtorno relacionado ao vício em jogos.
5: O que acontece hoje é que as pessoas não precisam nem se deslocar de casa, como se fazia antes, para jogar nos cassinos, nos bingos ou em qualquer lugar. As pessoas com um celular, elas podem ter toda a sua vida destruída. São muitos casos de ludopatia já diagnosticados, casos gravíssimos de famílias inteiras que perdem tudo que têm, muitos jovens suicidam em função dessa jogatina que são as bets. Então, nós entendemos que é de fundamental importância que elas sejam proibidas.
4: Heloísa Helena critica a regulamentação do setor e alerta que a arrecadação tributária obtida com as apostas não compensa os impactos sociais causados pelo vício em jogos. Ela acrescenta que grande parte dos recursos movimentados por essas plataformas vai para o exterior.
2: Trabalho.
3: Delegado Éder Mauro, do PL do Pará, defende a criação de uma política de qualificação profissional e reinserção no mercado de trabalho para pais de pessoas com deficiência após a morte de quem era cuidado. A proposta prioriza esse público em programas federais de capacitação e intermediação de emprego.
4: Delegado Éder Mauro afirma que os beneficiários também poderão receber acompanhamento psicossocial e participar de ações de empreendedorismo. Ele argumenta que a ideia é reduzir a vulnerabilidade de famílias que deixaram o mercado de trabalho para exercer o cuidado contínuo.
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6: Relações Exteriores.
3: A proposta que cria política para a reintegração de brasileiros deportados ou repatriados avançou na Câmara. A repórter Silvia Munhato tem mais detalhes.
7: A Comissão de Previdência, Assistência Social, Infância, Adolescência e Família da Câmara dos Deputados aprovou o projeto que cria a política Reintegra Brasil. O objetivo é apoiar a reinserção social e profissional de brasileiros que retornam ao país após repatriação ou deportação. Em 2025, 3.924 brasileiros foram deportados pelos Estados Unidos e outros 3.050 tiveram que sair da União Europeia. A deputada Rogéria Santos, do Republicanos da Bahia, relatora do texto, destacou que esses brasileiros chegam ao país com dificuldades econômicas, mas também com outros problemas.
8: Existe um outro pormenor também, que na sua maioria eles retornam ao Brasil, inclusive indocumentados, com seus documentos expirados, com dificuldades de acessar o poder público, inclusive em relação à saúde. E aí, a política ela vem trazendo exatamente esse bojo para acolher e reintegrar esses brasileiros.
7: Entre as medidas previstas está a criação de unidades de recepção nos pontos de entrada no país, com encaminhamento para abrigos temporários ou auxílio para transporte até o município de origem. Também deverá ser ofertado atendimento psicológico e assistência social, além da criação de espaços de convivência para mães e filhos e apoio para a localização de parentes no Brasil. O texto ainda concede atendimento prioritário no Cadastro Único para Programas Sociais e prioridade no acesso ao Bolsa Família e ao benefício de prestação continuada. Outras ações estão relacionadas à empregabilidade das pessoas e à proteção de bens adquiridos no exterior. A proposta que cria uma política de acolhimento de deportados e repatriados será analisada agora pelas Comissões de Finanças e Tributação e de Constituição e Justiça. Da Rádio Câmara de Brasília, Silvio Minhato.
6: Desenvolvimento Regional.
4: Sérgio Brito, do PSD da Bahia, solicita a realização de uma audiência pública para discutir o projeto que transfere às assembleias legislativas a competência para criar municípios. A ideia é impulsionar o desenvolvimento regional de distritos com potencial econômico.
9: A criação de novos municípios tem relação direta com o desenvolvimento regional. Tem distritos e comunidades que comprovadamente têm capacidade de crescer, se desenvolver, gerando renda e progresso para centenas de regiões pelo Brasil. O projeto estabelece critérios claros e responsáveis, assegurando que novas unidades administrativas tenham viabilidade econômica, social e estrutural, garantindo a sustentabilidade e melhor prestação de serviços à população.
3: Sérgio Brito cita como exemplos os distritos baianos de Roda Velha e Rosário para defender a proposta. Segundo o deputado, o projeto estabelece critérios técnicos para a criação dos municípios e pode facilitar o acesso da população a serviços públicos, além de estimular o desenvolvimento regional.
4: Da Vitória, do PP do Espírito Santo, defende a aprovação de projeto que permite transformar a ocupação regular de terrenos de marinha em direito de uso registrado em cartório. Pela proposta de sua autoria, a União permanece como proprietária, enquanto o morador passa a ter o domínio útil do imóvel.
3: Da Vitória explica que a medida alcança ocupantes inscritos na Secretaria do Patrimônio da União com posse pacífica há pelo menos 5 anos. O texto mantém a cobrança anual pelo domínio útil do terreno, além da taxa devida quando esse direito for transferido a outra pessoa.
4: Está pronto para a pauta da Comissão da Amazônia o relatório de Dilvanda Faro, do PT do Pará, ao projeto que amplia garantias em desapropriações por utilidade pública. O texto determina processo prévio e proteção reforçada a comunidades tradicionais e famílias de baixa renda.
3: De acordo com Dilvanda Faro, o projeto supera a lógica patrimonial ao incorporar dimensões sociais, culturais e territoriais, garantindo a manifestação prévia dos atingidos e reconhecendo o valor subjetivo da terra.
4: É de Elmar Nascimento, do União da Bahia, projeto para levar perícias médicas do INSS a localidades de difícil acesso. Entre os critérios previstos estão distância superior a 100 quilômetros da agência mais próxima, problemas de deslocamento da população e demanda reprimida pelo atendimento.
3: A proposta de Elmar Nascimento determina que o atendimento ocorra pelo menos uma vez por mês nessas localidades. Ele explica que, ao cumprir a medida, o INSS poderá utilizar unidades móveis, realizar mutirões, recorrer à telemedicina ou deslocar peritos para os municípios.
6: Meio Ambiente.
4: Gleisi Hoffmann, do PT do Paraná, quer proibir a exportação de animais destinados ao abate ou à engorda para abate no exterior. A medida vale para bovinos, búfalos, ovinos, caprinos, suínos e equídeos e prevê multas de até R$ 20 mil por animal, além de outras sanções para quem descumprir a regra.
3: Gleisi Hoffmann ressalta que a proposta não impede a exportação de animais para reprodução, pesquisa e conservação. Segundo a deputada, a iniciativa amplia a proteção e o bem-estar animal e, ao mesmo tempo, estimula o processamento da carne no Brasil, gerando mais valor e emprego no país.
4: Baleia Rossi, do MDB de São Paulo, defende o projeto que autoriza o sepultamento de animais de estimação em jazigos pertencentes à família do tutor, em cemitérios públicos e privados. Ele argumenta que a proposta reconhece o vínculo afetivo entre os tutores e seus animais.
3: De acordo com Baleia Rossi, o projeto estabelece critérios para o sepultamento dos animais, como a comprovação de que a morte não foi causada por doença infecto-contagiosa. Ele afirma que a medida também exige autorização prévia da administração do cemitério.
4: Mário Frias, do PL de São Paulo, é um dos autores da proposta que endurece as regras de proteção aos animais. A ideia é aumentar as penas para crimes de maus tratos, tornar esses crimes hediondos e impunitíveis e determinar a perda da guarda dos animais pelos condenados.
3: O texto, que tem apoio de Mário Frias, também prevê educação sobre proteção animal nas escolas, atendimento veterinário público com castração gratuita e a criação de um cadastro nacional de pessoas condenadas por crimes contra animais.
6: Justiça.
4: Está pronto para ir a plenário o projeto que prevê punições para quem interditar idoso de forma abusiva. A repórter Paula Bittar explica a proposta.
10: A Comissão de Constituição e Justiça da Câmara aprovou um projeto que cria sanções civis e penais para quem tentar interditar idosos de forma abusiva ou fraudulenta. O objetivo é impedir que familiares ou pessoas de confiança utilizem processos judiciais de interdição para assumir o controle de bens e rendimentos de idosos que ainda possuem plena capacidade. O relator, deputado Felipe Carreiras, do PSB de Pernambuco, considerou que é necessário garantir o caráter de medida excepcional para a curatela, com o objetivo apenas de assegurar apoio aos que não consigam praticar atos da vida civil de forma autônoma. Para ele, utilizar a medida com finalidade patrimonial e sucessória representa evidente desvio de finalidade e vulnera direitos fundamentais relacionados à liberdade, à autonomia privada, ao patrimônio e à dignidade da pessoa humana. O texto aprovado define a tentativa de curatela por má-fé como motivo para excluir o herdeiro da sucessão, resultando na perda do direito à herança. Além da sanção civil, o projeto altera o Estatuto da Pessoa Idosa para aumentar a punição nos casos de apropriação ou desvio de bens. A pena para esse crime, que é de reclusão de 1 a 4 anos e multa, será aumentada de 1/3 até a metade se ele for praticado mediante a instauração de processo de curatela abusiva ou fundada em motivos falsos. A proposta também atualiza termos legais e permite que o juiz reconheça a intenção de enganar de forma mais ágil durante o processo, evitando que a lentidão da justiça beneficie herdeiros de má fé. A proposta, que cria sanções civis e penais para quem tentar interditar idosos de forma abusiva ou fraudulenta, ainda será analisada pelo plenário. Da Rádio Câmara de Brasília, Paula Bittar.
6: Segurança Pública.
3: Projeto de defensor Stélio Denner, do União de Roraima, inclui na Lei Maria da Penha o monitoramento eletrônico do agressor como medida protetiva de urgência em situações de alto risco à mulher. Segundo o deputado, a iniciativa visa conter a escalada do feminicídio no Brasil.
4: Pelo texto de defensor Stélio Denner, o juiz deverá observar novos critérios para conceder a medida protetiva, como casos de ameaça grave, histórico de agressões e perseguição. O texto também prevê a integração da tornozeleira eletrônica com mecanismos de alerta direto à vítima.
6: Direitos Humanos.
3: Amanda Gentil, do PP do Maranhão, recomenda a aprovação de proposta de emenda à Constituição que inclui a primeira infância como etapa prioritária na proteção dos direitos e garantias das crianças. Relatora da matéria, ela propõe reforçar a obrigação do poder público no desenvolvimento integral até os 6 anos de idade.
4: O substitutivo de Amanda Gentil determina que União, Estados, Distrito Federal e atuem de forma integrada em políticas para a primeira infância. O texto também exige a divulgação dos recursos destinados a essas ações e inclui creches e visitas domiciliares entre as medidas previstas.
6: Educação.
3: Jorge Sola, do PT da Bahia, defende a ampliação das escolas públicas em tempo integral, especialmente no ensino médio. Para o deputado, a política é também uma medida de enfrentamento ao crime organizado, já que é nessa faixa etária que adolescentes são mais vulneráveis ao aliciamento.
11: Oferecer escola de tempo integral, ou seja, segunda a sexta, de manhã e de tarde, o dia todo, com alimentação durante todo o dia, com formação profissional, com qualificação em várias áreas, cultura, esporte, línguas, e você, com isso, permite, né, que esse adolescente tenha uma melhor formação e perspectivas futuras, sendo afastado do risco da cooptação pelo crime organizado.
4: Jorge Sola acrescenta que a Bahia já conta com mais de 70 escolas de ensino médio reformadas ou construídas, com laboratórios, auditórios e espaços esportivos, e que outras 252 serão entregues. Ele aponta que a parceria com o Programa Federal Pé de Meia ajudou a reduzir a evasão escolar.
3: Termina agora o Jornal Câmara dos Deputados, produzido pela Rádio Câmara, com trabalhos técnicos de Wellington Teles e apresentação de Luciana Vieira e Val Monteiro. Boa noite.
4: A Voz do Brasil volta amanhã. Uma boa noite para você.
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1: Para quem gosta de um passeio diferente e quer saber mais sobre a história da Segunda Guerra Mundial, conheça o Museu do Expedicionário. O museu conta com acervo que registra a participação do Brasil na Segunda Guerra Mundial, destacando a atuação dos pracinhas paranaenses na campanha da Itália. No local, são encontrados documentos, fotografias, filmes, mapas, ilustrações da época e materiais bélicos que foram utilizados por ex.
2: O que eu faço é pra ti, Senhor.
3: A tua presença é o nosso prazer, Deus.

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1: Agora em Palmas, 8:07.
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